0: boa noite.
1: Boa noite para você que nos acompanha em todo o país.
0: Quinta-feira, 10 de setembro de 2026.
1: Vamos aos destaques do dia.
0: Fim da taxa das blusinhas.
1: Sancionada lei que acaba com a cobrança do imposto de 20% sobre compras de até 50 dólares. Luciana Colares de Holanda.
2: O fim da cobrança vale para o imposto federal. As compras internacionais continuam sujeitas ao ICMS, com alíquotas definidas pelos estados e Distrito Federal.
0: Nunca é tarde para aprender.
1: Cadastro da Educação de Jovens e Adultos orienta quem quer voltar a estudar. Luana Karen.
3: A plataforma é um auxílio para o aluno encontrar a oportunidade de matrícula mais adequada à sua realidade.
0: Segurança na hora das compras.
1: Do brinquedo ao eletrodoméstico, verifique o selo de conformidade do Inmetro que garante a segurança do produto.
0: Capacetes, cilindros de gás natural e extintores de incêndio contam ainda com selo digital. Quem explica é Márcio Oliveira, presidente do Instituto.
4: Ele vai pegar a câmera, fazer a foto no QR Code e imediatamente vai ser direcionado para nossa atendente virtual. Ato contínuo, ela vai dizer selo falso ou vai dizer produto aprovado.
1: Hoje na apresentação da Voz do Brasil, Luciano Seixas e Mariana Jungmann.
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1: A chamada taxa das blusinhas agora foi zerada de forma definitiva.
0: O imposto de 20% era aplicado sobre importação de compras de até 50 dólares, ou seja, R$250.
1: E agora serão aplicadas apenas taxas estaduais, o que reduz o custo desses itens.
2: O texto aprovado pelo Congresso Nacional e sancionado nesta quinta-feira acaba com um imposto de 20% sobre compras internacionais de até 50 dólares. A chamada taxa das blusinhas. A cobrança já estava suspensa desde maio com a edição da medida provisória. Agora, com a sanção, se torna definitiva. O ministro da Fazenda, Dario Durigan, explica como funciona hoje o acompanhamento dessas mercadorias que vêm para o Brasil.
5: O desembaraço, ele é expresso. A gente recebe a informação do que vem das empresas desde antes de sair do porto de origem. Todas as empresas sentaram conosco e disseram, nós vamos padronizar a caixa. Então a gente sabe o que está dentro, de que empresa que vem, que está cumprindo com regra de proteção à criança e adolescente.
2: O fim da cobrança vale apenas para o imposto federal. As compras internacionais continuam sujeitas ao Imposto sobre Circulação de Mercadorias e Serviços, o ICMS, com alíquotas definidas pelos estados e pelo Distrito Federal. Serão realizadas avaliações periódicas dos impactos econômicos da lei e, caso sejam identificadas consequências, medidas poderão ser adotadas. A lei também zera impostos de importação de medicamentos destinados a doenças raras e negligenciadas sem similar nacional. Reportagem Luciana Colares de Holanda.
0: Os vales do programa Gás do Povo referentes ao mês de setembro já estão disponíveis. O prazo começou hoje.
1: A informação é do Ministério do Desenvolvimento e Assistência Social, Família e Combate à Fome.
6: A frequência de recebimento do vale varia de acordo com a quantidade de pessoas que compõem a família. Por isso, a orientação é consultar os canais oficiais e verificar se há um vale disponível e até quando ele pode ser usado. Os canais oficiais são o aplicativo Meu Social, o portal Cidadão Caixa, o Disque Social 121 com ligação gratuita e o site gasdopovo.mds.gov.br. Repetindo, gasdopovo.mds.gov.br. Por estes canais, também é possível localizar as revendas credenciadas ao programa. A Secretaria Nacional de Integração e Articulação de Plataformas Sociais Eletrônicas do MDS, Ana Lúcia Alonso, fala sobre a quantidade de vales disponíveis para cada tamanho de família.
7: O período é definido pela quantidade de pessoas na família. Famílias com mais de 4 pessoas, a cada 2 meses tem um novo vale. Família de 2 ou 3 pessoas, a cada 3 meses. E todo dia 10 tem vale novo. Então é só ficar atento com a data fim e receber a nova recarga do gás, garantindo assim a alimentação do dia a dia e a qualidade de vida, dignidade para as famílias brasileiras.
6: Os vales garantem a recarga do botijão de gás de cozinha de 13 quilos. Para fazer a recarga, a família deve levar o botijão vazio até a revenda credenciada. Para trocar o vale pela recarga, os beneficiários podem usar o cartão do Bolsa Família com chip, o cartão de débito da Caixa ou o CPF da pessoa responsável familiar. Neste caso do CPF, o responsável familiar vai receber um código enviado por SMS para o celular cadastrado na Caixa Econômica. O código recebido por SMS deve ser utilizado somente no momento da validação da recarga. O MDS orienta que o código não seja compartilhado por WhatsApp, telefone ou com outras pessoas. Acesse gov.br/MDS e saiba quem pode ser beneficiário do Gás do Povo. Reportagem Érica Brás.
0: Nesta semana comemora-se o Dia Mundial da Alfabetização, fase do ensino que é a base para o desenvolvimento de um indivíduo.
1: Ela garante o acesso a informações básicas e aos direitos fundamentais e abre portas para o futuro, mesmo quando ocorre depois da idade recomendada.
0: E é sobre a educação de jovens e adultos que vamos falar nessa reportagem, a partir da história de Nelma Maria, que nasceu no interior de Pernambuco.
1: Para que essa modalidade de ensino chegue a mais pessoas, foi criado um cadastro online acessível a qualquer um que quer voltar ou começar a estudar.
3: Filha única, na infância, Nelma Maria não teve outra opção que não trabalhar para ajudar em casa. Uma fase da vida que ficou marcada na memória.
8: Eu nasci e me criei na roça, trabalhando. Com 7 anos, tomava conta de um monte de bicho. E dali não era para sair para lugar nenhum.
3: Foi na terceira idade, aos 65 anos, que Nelma conseguiu, enfim, sentar em uma sala de aula. Ela é aluna da Educação de Jovens e Adultos, no Centro de Ensino Médio 3 da Ceilândia, cidade que fica a cerca de 35 quilômetros do centro de Brasília.
8: Era o meu sonho estudar. E depois que eu vim para essa escola, pronto, foi a minha felicidade, foi a minha alegria. E quando eu entrei, eu não sabia de nada. Eu errava tudinho, agora não, tá tudo mais fácil para mim. Prova de português, passei, ganhei 9,5, na outra ganhei 7. Matemática, eu só errei 3. Eu fiquei tão feliz que eu saí daqui, eu tava flutuando.
3: A educação de jovens e adultos atende pessoas dos mais diferentes níveis de alfabetização e é um direito garantido por lei. Como lembra a secretária de Educação Continuada, alfabetização de jovens e adultos, diversidade e inclusão do Ministério da Educação, Zara Figueiredo.
9: Quando a gente tem, por exemplo, na Constituição, o artigo 205, dizendo que a educação é um dever do Estado e um direito do indivíduo, esse direito é para todos aqueles que estão na idade educacional, mas também aqueles que não tiveram acesso na idade considerada recomendada. Portanto, a EJA está dentro desse bojo constitucional.
3: Segundo o Censo Escolar de 2025, o país tinha mais de 2 milhões e 200 mil estudantes matriculados na EJA em quase 30 mil instituições de ensino. Fernando Lourenço, diretor do Centro de Ensino Médio 3 da Ceilândia, onde estuda a Nelma Maria, que conhecemos no início desta reportagem, explica que a escola se preparou para acolher as diferentes realidades dos alunos. Mais da metade das 64 turmas da instituição de ensino são turmas da educação de jovens e adultos.
10: São dois mundos diferentes. O ensino médio regular é uma coisa e a educação de jovens e adultos é outra. O público é diferente, os professores são diferentes, todo o planejamento é diferente.
3: Professora da instituição, Etienne Melina, afirma que aprende todos os dias com os alunos da EJA. Ela diz que para manter o aluno dentro de sala de aula, a motivação precisa ser constante.
11: É um trabalho diário, porque todos os dias para eles vem alguma coisa diferente que acontece na vida deles, uma situação graduação ou uma promoção no trabalho que modifica toda a rotina deles. Então, é sempre um trabalho diário de manter aquele aluno ali.
3: Para facilitar o acesso de pessoas que não tiveram a oportunidade de concluir a educação básica na idade regular, foi criado o Cadastro da Educação de Jovens e Adultos. A plataforma é um auxílio para o aluno encontrar a oportunidade de matrícula mais adequada à sua realidade. O endereço é cadeja.mec.gov.br. Reportagem Luana Karen.
0: Uma solução inovadora para um problema grave e bastante comum, o chamado pé diabético.
1: Cientistas da Universidade de Brasília uniram látex natural e luz de LED em uma tecnologia que acelera a cicatrização de feridas causadas pela doença.
0: Os curativos desenvolvidos pelos pesquisadores prometem reduzir o caminho da recuperação dos pacientes.
1: Saiba mais no quadro Ciência na Prática.
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13: Uma tecnologia desenvolvida no coração do Brasil promete transformar o tratamento de feridas crônicas. Uma combinação de látex e luz de LED acelera a cicatrização do chamado pé diabético.
14: Eu sou o professor Adson da Rocha, professor e pesquisador da Universidade de Brasília e coordenador adjunto do projeto RAFA, desenvolvido especialmente para auxiliar no tratamento de feridas associadas ao pé diabético. O projeto RAFA nasceu a partir da experiência e das pesquisas voltadas para o tratamento de feridas de difícil cicatrização. A ideia fundamental foi combinar dois elementos que já são reconhecidos por seu potencial de favorecer o processo de cicatrização. O primeiro é uma película produzida a partir do látex natural e o segundo é a luz vermelha emitida por LED. No projeto RAFA, esses dois elementos são utilizados de maneira combinada.
13: A pesquisa alia o poder regenerativo da borracha natural e a capacidade de recuperação de tecidos pela luz de LED. O projeto caminha para se tornar um tratamento disponível para toda a população.
14: E os resultados obtidos até agora foram bastante positivos. Nesses estudos, nós observamos uma melhora significativa no processo de cicatrização e uma redução de tempo necessário para a cura das feridas quando comparado ao tratamento convencional. Atualmente, a tecnologia passou já por testes clínicos, né? E ele foi licenciado para uma empresa. A expectativa é que, concluídas essas etapas regulatórias necessárias, essa tecnologia possa chegar à população e tornar-se mais uma alternativa para o tratamento das complicações do pé diabético.
13: Acompanhe a pesquisa na página da Universidade de Brasília. E esse foi o Ciência na Prática, com produção de Warby Calil e edição de Edinaldo Júnior. E nosso encontro com o Saber Científico volta na próxima semana. Até lá.
0: Só em 2025, a Polícia Rodoviária Federal registrou mais de 22.700 infrações por motoristas não estarem usando a cadeirinha e equipamentos de retenção, como o bebê conforto.
1: O bebê conforto é um dos primeiros equipamentos onde a criança fica e é colocada após o nascimento. Por isso, deve oferecer segurança aos pequenos.
0: Na hora de comprar, é importante ficar de olho se o equipamento está dentro das regras e possui o selo do Inmetro, o Instituto Nacional de Metrologia, Qualidade e Tecnologia.
15: Na hora de comprar o bebê conforto, segurança deve vir antes do preço ou da aparência. Para escolher o modelo certo, pais e responsáveis precisam observar as características da criança e as orientações do fabricante. Um dos primeiros itens a conferir é o selo de identificação da conformidade do Inmetro. No Brasil, os dispositivos de retenção para crianças têm certificação obrigatória e precisam atender os requisitos técnicos definidos pelo Instituto. O chefe de divisão de regulamentação e qualidade regulatória do Inmetro, Hércules Souza, explica que o selo significa que o produto passou por todos os testes de segurança.
16: O selo do Inmetro, né? Ele é a evidência de que, de fato, esse objeto, componente, esse equipamento, o bioconforto, de fato, passou pelos ensaios, né, estabelecidos pelos requisitos técnicos do Inmetro e atendem, portanto, a esse requisito estabelecido de maneira compulsória no país. Então, dispositivo de retenção para criança, incluindo aí bebê conforto, é um produto que tem que ser certificado compulsoriamente no Brasil.
15: Também é preciso conferir no produto e no manual os limites de peso e altura indicados pelo fabricante. As informações são importantes para saber saber se aquele modelo é adequado para a criança. A Diana Carajá, empresária de uma loja de bebês em Brasília, destaca que os pais precisam ficar atentos à segurança e o conforto dos aparelhos.
17: É um dos primeiros ambientes que o recém-nascido vai ter que se adaptar. Segurança, conforto são prioridade. A marca é algo que você pode considerar como um ponto mais secundário.
15: Para bebês de até um ano ou com até 13 quilos, dentro do limite definido pelo fabricante, o bebê conforto deve ser usado no banco traseiro e de costas para o movimento do veículo. Em caso de dúvida ou irregularidade, o consumidor pode procurar os canais oficiais do Inmetro. Reportagem Pablo Mundim.
1: Não são só os bebês conforto que precisam de selo de conformidade. São 600 produtos que passaram a receber o selo do Inmetro, que atesta a qualidade e a confiabilidade do produto.
0: E para reformar a segurança, capacete, gás veicular e extintor de incêndio contam também com um QR Code, onde o consumidor pode checar na palma da mão se o selo é verdadeiro ou se houve falsificação.
1: Nós conversamos com Márcio Oliveira, presidente do Instituto, sobre essas inovações e o trabalho de testagem e garantia realizado pelo Inmetro. Acompanhe.
0: Presidente, bem-vindo à Voz do Brasil, um prazer ter o senhor com a gente aqui. Vamos falar sobre essa nova exigência dos capacetes para motociclistas, que agora eles têm que ter o selo de conformidade do Inmetro, né? O que esse selo garante em relação aos capacetes?
18: Obrigado pelo convite, é uma grande satisfação poder falar um pouco das ações do Inmetro a toda a população, a todos os consumidores. Bom, na verdade, o capacete, ele é um dos 600 produtos regulamentados pelo Inmetro. Isso significa que capacete, brinquedo, gás natural veicular, cilindro, só pode ser fabricado ou comercializado no Brasil se for certificado. Nós criamos uma plataforma chamada Inmetro na palma da mão. E na primeira etapa, nós envolvemos os capacetes, daí a nova exigência, capacetes, cilindros de gás natural veicular e extintores de incêndio. Esses três produtos foram escolhidos face as grandes denúncias e as grandes notificações de acidentes. Nós criamos essa nova marca, que é o selo digital do Inmetro, onde possui 5 itens de segurança que o consumidor pode identificar na hora, no simples fato de movimentar o capacete. Então, quando o consumidor movimenta o capacete, o selo aparece aprovado, ou então aparece a marca do Inmetro. Se não aparecer nessa logomarca, já é um indício de reprovação. Mas o item de maior segurança é exatamente o QR Code. Então, o consumidor, por meio de um aplicativo chamado Inmetro na palma da mão, que pode ser baixados no Android e iOS, de forma muito simples, sem muitas etapas, ele vai pegar a câmera, fazer a foto no QR Code e imediatamente vai ser direcionado para nossa atendente virtual, chamada A Medida. A Medida, com uma linguagem muito simples, vai perguntar: está com dúvida na compra desse capacete? O consumidor vai falar sim. Ato contínuo, ela vai dizer selo falso. Ou vai dizer produto aprovado.
0: O Inmetro realiza testes que atestam a segurança. A gente está falando aqui dos capacetes, mas a gente poderia estar falando, por exemplo, de brinquedos, ou o senhor falou dos cilindros de gás natural, ou seja, coisas muito sensíveis do ponto de vista do estrago, né, que podem causar. Então, eu queria que o senhor falasse um pouco mais sobre esses testes de segurança, como que eles são feitos, como que o Inmetro atesta a segurança dos produtos.
18: Além do fortalecimento da economia do nosso país, porque deixa a concorrência de forma competitiva, eliminando exatamente a pirataria, a concorrência desleal, mas além de toda essa questão econômica, existe o principal, que é a segurança. Nós temos, nos anos anteriores, registros de acidente doméstico com brinquedo, por exemplo. Brinquedo que, ao cair de uma altura pequena, solta a parte pequena É muito comum uma criança até 3 anos de idade colocar na boca e causar um sufocamento. Então, são situações que jamais esse brinquedo seria aprovado pelo Inmetro. Nós temos ensaios em nossos laboratórios que simulam a garganta da criança. Então, são realizados vários ensaios, nós identificamos material tóxico na tinta. Também é comum a criança colocar o brinquedo na boca e ali estaria sendo contaminada. Brinquedos elásticos, já aconteceram casos de sufocamento, de enforcamento. Então são riscos que são eliminados quando existe a marca do Inmetro. Daí a grande relevância desse projeto. O consumidor levar para casa um produto certificado achando que está aprovado e na verdade o selo é falso é um risco realmente em potencial. Mariana, são 600 produtos regulamentados pelo Inmetro, fora os instrumentos de pesar e medir, como a balança, que você paga em função do peso, os radares no Brasil, que você paga em função da velocidade que foi medida. O radar está mostrando que você a limite da via 80 quilômetros e você recebe uma multa dizendo que você ultrapassou essa velocidade. Será que esse radar está verificado pelo Inmetro? Isso é a população que tem que tomar conhecimento, solicitar do órgão de trânsito as informações ou visitar o nosso site do Inmetro. Então lá existe todas as informações. Ao abastecer seu veículo, aparece na bomba 20 litros. Será se saiu esses 20 litros, foi colocado no seu tanque? Então nós temos toda essa infraestrutura da qualidade no país, são mais de 12 mil técnicos realizando de forma preventiva esse trabalho em todo o país.
0: Muito bem, nós conversamos com Márcio André Oliveira, presidente do Inmetro. Muito obrigada, presidente, pela sua entrevista à Voz do Brasil.
18: Uma vez agradecemos muito a oportunidade e no caso de dúvidas, reclamações, denúncias, também nós temos à disposição da população a nossa ouvidoria. O número é o 0800-285-1818. 0800-285-1818. Muito obrigado.
0: E o Inmetro alerta sobre uma mensagem falsa que vem sendo enviada em nome da instituição.
1: O comunicado tem como alvo empresas e cidadãos e simula uma comunicação oficial relacionada a uma suposta inspeção.
0: A mensagem apresenta dados como número de processo, data de fiscalização, possíveis penalidades e prazo para regularização.
1: E inclui um botão com a indicação acessar notificação. O recurso pode ser utilizado para induzir o destinatário a clicar em links maliciosos ou fornecer informações.
0: O Inmetro esclarece que não emitiu o documento e reforça que a mensagem não deve ser considerada uma comunicação oficial.
1: Qualquer dúvida, a ouvidoria do Instituto pode ser acionada pelo site gov.br/Inmetro ou pelo telefone 0800-285-1818.
0: A operação do Ministério do Trabalho e Emprego resgatou mais de 400 trabalhadores de condições análogas à escravidão.
1: Desse total, mais da metade foram registrados apenas em Minas Gerais.
19: A operação resgatou 479 trabalhadores de condições análogas à escravidão. Entre os resgatados estavam 75 mulheres, 13 crianças e adolescentes e 66 migrantes, vindos de países como Argentina, Uruguai, Venezuela e Guiné-Bissau. Para realizar esse resgate, foram feitas 231 ações de fiscalização. As ações se concentraram principalmente no meio rural, no cultivo de café, cebola e batata inglesa. Houve resgate também no meio urbano, sobretudo nas construções. Há ainda casos de trabalho doméstico forçado. Em uma das situações, uma mulher de 51 anos era mantida trabalhando para uma família desde os 10 anos de idade, sem salário regular. Os empregadores foram notificados a rescindir os contratos de trabalho e a pagar aos trabalhadores um total de mais de R$1.400.000 em verbas trabalhistas e rescisórias. Os resgatados também receberão um seguro-desemprego especial. Se você desconfia de alguma ação de trabalho forçado, faça sua denúncia de forma sigilosa pela internet, no sistema IP, no site ip.cit.com.br. www.trabalho.gov.br. Márcia Fernandes, para a Voz do Brasil.
0: E o Ministério do Trabalho e Emprego estabeleceu prazo de 60 dias para que todos os nutricionistas, empresas beneficiárias, empresas fornecedoras e empresas facilitadoras realizem o recadastramento integral no PAT, o Programa de Alimentação do Trabalhador.
1: O prazo termina em 9 de novembro e o não cumprimento resulta na exclusão automática do cadastro no programa.
0: O recadastramento deve ser realizado em novopat.trabalho.gov.br.
1: E essas foram as informações, as notícias do governo federal.
0: Uma realização da Secretaria de Comunicação Social da Presidência da República.
1: Com produção da empresa Brasil de Comunicação.
0: Fique agora com as notícias do Poder Judiciário e do Congresso Nacional. Boa noite.
1: Boa noite, até amanhã.
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21: Ministro Flávio Dino, do Supremo Tribunal Federal, o STF, retira sigilo da investigação de repasse de emendas ao filme em homenagem ao ex-presidente Jair Bolsonaro.
22: Terceira turma do Superior Tribunal de Justiça, o STJ, veda a interrupção repentina de cobertura de tratamento a paciente com TDAH após encerramento de contrato.
21: Justiça do Trabalho reforça a campanha Setembro Amarelo sobre a saúde mental nas empresas.
22: Boa noite, eu sou o Arthur Filho.
21: E eu sou Walter Lima.
22: O ministro Flávio Dino, do Supremo Tribunal Federal, retirou o sigilo da decisão proferida que autorizou a operação da Polícia Federal realizada nesta quinta-feira no âmbito de ação que investiga o repasse de emendas parlamentares para empresas ligadas ao filme Dark Horse, que retrata a trajetória do ex-presidente Jair Bolsonaro.
21: De acordo com a Polícia Federal, as investigações apontam a existência de uma organização criminosa formada por agentes públicos e privados, suspeita de direcionar verbas públicas para empresas subcontratadas de forma irregular, sem comprovação da efetiva prestação dos serviços contratados.
22: Entre os alvos dos mandados de busca e apreensão da operação estão o deputado federal Mário Frias e a da produtora de Dark Horse, Karina Gama.
21: Na decisão, o ministro Flávio Dino destacou que, por envolver autoridades com foro por prerrogativa de função, impõe-se a remessa imediata ao Supremo Tribunal Federal.
22: A terceira turma do Superior Tribunal de Justiça, o STJ, decidiu que o plano de saúde não pode interromper de forma repentina o tratamento multidisciplinar de um paciente com TDAH.
21: Essa regra se aplica mesmo quando a operadora tenha exercido regularmente o direito de rescindir um contrato coletivo. Kátia Gomes.
23: O caso envolveu uma criança que fazia acompanhamento multidisciplinar para TDAH quando o contrato do plano de saúde foi rescindido. A operadora alegou que o acompanhamento não seria indispensável à sobrevivência da paciente. O colegiado deu parcial provimento ao recurso. Segundo a relatora, ministra Nancy Andrighi, a legislação prevê a necessidade de acompanhamento integral de pessoas com TDAH, inclusive com equipe multidisciplinar. Ela ressaltou que a proteção não significa assistência vitalícia, mas a cobertura deve durar por tempo razoável até alta médica, estabilização clínica ou uma alternativa que garanta a continuidade do tratamento.
22: A campanha Setembro Amarelo reforça a importância de falar sobre saúde mental também nas empresas.
21: A Justiça do Trabalho tem acompanhado de perto essa realidade. Larissa Batista.
24: Em 2025, mais de 546 mil benefícios por incapacidade temporária foram concedidos pela Previdência Social, relacionados a transtornos mentais e comportamentais. Em um caso recente, o TST determinou indenização a um bancário após reconhecer que a pressão por metas, os anos em cargos de chefia e os afastamentos médicos contribuíram para agravar o seu quadro depressivo. Atenta a esse cenário, a Justiça do Trabalho promove ações em defesa da saúde mental por meio do programa Trabalho Seguro. Se precisar de ajuda, ligue 188.
22: Ministério Público Federal fecha acordo que destina mais de R$1.800.000 ao Sistema Único de Saúde, o SUS, no Rio Grande do Sul.
21: O acordo prevê ainda 12 meses de prestação de serviços à comunidade. Vanessa Pereira.
2: O acordo de não persecução penal foi firmado entre o Ministério Público Federal e duas investigadas, a sócia proprietária e a supervisora comercial de uma empresa fornecedora de materiais médico-hospitalares por corrupção ativa e associação criminosa em esquema de pagamento de propina a médicos do SUS no município de Passo Fundo, no Rio Grande do Sul. Segundo o acordo, os mais de R$1.800.000 serão repassados ao SUS. Além das obrigações financeiras, cada investigada deverá prestar 4 horas semanais de serviços à comunidade durante 1 ano.
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22: A você, uma boa noite.
21: E até amanhã.
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5: E estes são os destaques.
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0: O texto foi aprovado pelo Congresso Nacional na semana passada. Senadores defenderam que a medida deve beneficiar os consumidores com menor poder de compra. Repórter Lana Dias.
1: Foi oficializado em lei o fim do imposto de importação de 20% sobre compras internacionais de até $50, a chamada taxa das blusinhas. A norma também diminui de 60% para 30% a tarifa sobre mercadorias de até $3.000. A lei altera a cobrança do imposto de importação, mas as compras ainda continuam sendo tributadas pelo ICMS, imposto que pode variar de acordo com o estado. Quando a proposta foi aprovada no plenário do Senado, a relatora, senadora Leila Barros, do PDT do Distrito Federal, afirmou que a medida deve beneficiar os consumidores com menor poder de compra.
2: E nós sabemos quem são muitos dos brasileiros que utilizam essas compras de pequeno valor. São pessoas que procuram um produto mais barato, são famílias que precisam fazer o orçamento caber no final do mês, são trabalhadores que pesquisam preço, comparam alternativas e encontram no comércio eletrônico uma maneira de ampliar o seu poder de compra.
1: A princípio, as regras foram determinadas por medida provisória do Poder Executivo, que estava em vigor desde maio. Mas o texto recebeu modificações no Congresso Nacional. Uma delas foi a isenção da tarifa sobre medicamentos importados para tratamento de doenças raras ou negligenciadas que não tenham similar nacional. Também foi incluída a avaliação periódica pelo Ministério da Fazenda para verificar os efeitos econômicos da medida. A primeira deverá ser feita no prazo de 3 meses e as próximas em um intervalo de até 6 meses cada, abrangendo setores de têxteis e vestuário, calçados, acessórios, brinquedos e cosméticos. O regime de tributação também deve passar por avaliação anual do Congresso Nacional. O Poder Executivo fica autorizado a estabelecer limites de frequência nas compras, para evitar o fracionamento de remessas e a utilização da isenção para fins comerciais.
3: Uma nova lei também sancionada mudou as regras da relação entre contribuintes e o fisco. Na prática, a ideia é ter multas mais proporcionais e dar mais caminhos para resolver divergências sem precisar ir à justiça. A regra geral agora é que a multa não ultrapasse 75% do imposto devido e quem regularizar a situação por conta própria poderá ter desconto na penalidade. O desconto é maior para quem paga ou parcela a dívida logo no início da discussão. Em casos mais graves, como fraude ou sonegação, a multa poderá chegar a 100%. Para quem é reincidente, pode chegar a 150%.
0: A lei também amplia a possibilidade de acordos entre o contribuinte e o fisco por meio de mediação e transação tributária e prevê a arbitragem especial tributária em que um terceiro imparcial poderá decidir o conflito sem que a disputa precise chegar ao judiciário. Para o relator da proposta, senador Efraim Filho, do PL da Paraíba, as mudanças reduzem a burocracia e dão mais segurança jurídica ao bom contribuinte.
4: O objetivo não é enfraquecer a administração pública, também não é criar privilégio para o contribuinte. O objetivo é construir equilíbrio, cobrar corretamente de quem deve, combater fraude e sonegação, mas preservar garantias mínimas para o contribuinte de boa fé.
3: O senador Flávio Arnes, do PSB do Paraná, destacou a importância da proposta que permite o saque do FGTS quando o trabalhador ou seu dependente for diagnosticado com esclerose múltipla ou esclerose lateral amiotrófica, conhecida como ELA. O projeto já foi aprovado pelo Senado e atualmente está em análise na Câmara dos Deputados.
0: O parlamentar enfatizou que a medida reconhece que as consequências do diagnóstico não se limitam a questões de saúde, mas atingem outras áreas da vida do paciente. Dados da Associação Brasileira de Esclerose Múltipla apontam que cerca de 40 mil brasileiros convivem com a condição autoimune, que afeta o sistema nervoso central e pode gerar desde dificuldades motoras até problemas cognitivos e visuais.
5: Essa proposta reconhece que o diagnóstico de uma doença crônica produz impactos que ultrapassam a dimensão clínica e atingem toda a organização familiar e financeira.
3: E uma nova lei criou um fundo para ampliar o acesso gratuito à justiça para pessoas que precisam de assistência.
0: A norma ainda determina que a execução dos recursos do fundo seja divulgada em um portal público de transparência. Repórter Patrícia Oliveira.
6: Para fortalecer a Defensoria Pública da União, um novo fundo deverá promover a prestação de assistência jurídica gratuita a quem não tem condições de pagar. O fundo teve teve origem em projeto de lei aprovado

0: no Senado e de iniciativa da própria Defensoria. Entre as fontes de recursos estão dotações do orçamento e 5% das custas recolhidas na Justiça da União. Em plenário, o senador Eduardo Gomes, do PL de Tocantins, destacou que o fundo deve aumentar a capacidade de atendimento à população,
1: contribuindo para ampliação e qualificação do acesso à justiça e para a promoção dos direitos fundamentais, especialmente das pessoas em situação de vulnerabilidade.
0: A nova lei também determina que a execução dos recursos do fundo seja divulgada em um portal público de transparência. A lei entrará em vigor em outubro, 45 dias após a publicação.
2: E as futuras polícias municipais poderão ter mais autonomia para serem criadas. O Senado analisa uma mudança na PEC da Segurança Pública que retira a exigência do aval dos conselhos estaduais para a criação dessas corporações.
3: A emenda será analisada na próxima reunião da Comissão de Constituição e Justiça. Repórter Bruno Lourenço.
4: A PEC da Segurança diz que os municípios poderão constituir polícias para o policiamento ostensivo e comunitário e que essas corporações passarão por uma certificação periódica pelo Conselho Estadual de Segurança Pública e Defesa Social. O senador Alessandro Vieira, do MDB de Sergipe, apresentou um pedido para retirar o dispositivo.
5: Ao criar uma nova instância política de controle e fiscalização, de um ente federado por outro, porque observe, esse Conselho Estadual, ele vai interferir na autonomia de um órgão municipal. E isso não faz sentido do seu ponto de vista jurídico.
4: O relator Rogério Carvalho, do PT de Sergipe, defende a chamada acreditação para buscar padronização e qualidade.
6: É para garantir que as normas federais únicas, ou seja, um sistema de referência, uma norma federal, se aquelas normas estão ou não sendo aplicadas por aquela corporação que está nascendo.
4: A emenda que retira a acreditação das polícias municipais por um conselho estadual deve ser analisada na próxima reunião da CCJ.
2: O silêncio também pode ser um sinal de alerta quando o assunto for depressão e ansiedade. No Setembro Amarelo, a Comissão de Direitos Humanos debateu formas de prevenir o suicídio e de fortalecer a valorização da vida.
3: Especialistas destacaram a importância de identificar situações de fragilidade emocional e apresentaram redes de apoio que podem ajudar quem enfrenta momentos de crise. Repórter Douglas Castilho.
7: Amarelo é a cor que representa um sinal de alerta. São 720 mil pessoas no mundo todo ano, segundo a OMS, vítimas de uma dor às vezes visível só para quem sofre. A presidente da Comissão de Direitos Humanos, senadora Damaris Alves, do Republicanos do Distrito Federal, destacou que a questão é mais complexa do que a depressão e precisa de uma abordagem também complexa.
8: Prevenir significa, portanto, atuar também nas escolas, nas famílias, nas comunidades. Enfrentar o bullying, o cyberbullying e as violências. Promover competências socioemocionais e identificar precocemente sinais de sofrimento e garantir acesso oportuno ao cuidado.
7: O representante do Centro de Valorização da Vida, CVV, Alan Teixeira Lima, apresentou o trabalho da instituição, que é referência internacional no tema.
9: Nós somos mais conhecidos pelo telefone 188. No último ano, a gente fez 2 milhões de apoios emocionais. Uma pessoa pode ligar quantas vezes quiser para o CVV.
7: Outro canal de apoio é a Rede Pode Falar, voltada ao apoio a jovens que tenham de 13 a 25 anos, período em que o suicídio figura entre as principais causas de morte. Se precisar, peça ajuda.
3: Com edição de Paula Groba e trabalhos técnicos de Eliseu Caires, o Jornal do Senado fica por aqui. Acompanhe agora as notícias da Câmara dos Deputados. Boa noite.
2: Boa noite e até amanhã.
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11: Câmara pode incluir sardinha em lata na lista de produtos da cesta básica.
12: Proposta prorroga bolsas de ensino superior por nascimento de um filho.
11: Projeto cria política para acompanhar tecnologias criadas pela sociedade.
13: Boa noite. Avança na Câmara a proposta que institui uma política nacional para o acompanhamento de tecnologias desenvolvidas pela sociedade. A repórter Mônica Tati tem os detalhes.
14: Proposta em análise na Câmara institui a Política Nacional de Tecnologia Social. O projeto, apresentado pela deputada Jandira Fegali, do PCdoB do Rio de Janeiro, define a tecnologia social como um conjunto de processos coletivos, colaborativos e interdisciplinares que priorizam a inovação tecnológica voltada à democratização do desenvolvimento. Jandira Fegali fala sobre a importância de criar uma política para o setor, aproveitando a criatividade da sociedade.
15: Por exemplo, nas comunidades, nas favelas, em todo canto, período da enchente semiárido, que tecnologia o povo usa para dar suas soluções. A moeda complementar foi uma solução popular que começou no Ceará. E muitas outras soluções, inclusive medicinais. Então, a tecnologia social é aquela que vem inovado pelo povo e que precisa estar regulamentado em lei para que seja valorizada, reconhecida, fomentada e que a gente consiga, inclusive, dar a propriedade intelectual, que para eles é coletiva, para que essa inovação seja, de fato, respeitada.
14: As iniciativas previstas na proposta incluem áreas como água, alimentação, educação, energia, habitação, saúde, meio ambiente, inclusão digital e de assistência para pessoas com deficiência. A proposta prevê a prioridade na análise de pedidos de patente ou de registro dessas tecnologias no INPI, o Instituto Nacional da Propriedade Industrial. A titularidade dos direitos de invenção será decidida nos próprios contratos de fomento, garantindo que as comunidades que ajudaram a criar a solução também participem dos benefícios. Também estão previstos mecanismos que permitem que estados e municípios possam aderir às ações e que recebam apoio técnico do governo federal. A deputada Jandira Fegali explica que a construção do projeto envolveu vários setores da sociedade e governamentais.
15: Fizemos uma construção com o Ministério de Ciência, Tecnologia e Inovação e com os movimentos que representam essas várias tecnologias que surgiram no mundo, inclusive com alguns bancos de fomento, como o Banco do Brasil, como a Embrapa, Caixa Econômica, também participaram dessa construção. E finalmente a gente aprovou um projeto que identifica esse conjunto de contribuições, essa comunhão de contribuições que nós fizemos aqui na Comissão de Ciência, Tecnologia e Inovação.
14: O texto aprovado pela Comissão de Ciência, Tecnologia e Inovação da Câmara retirou o repasse de recursos do Fundo Nacional de Desenvolvimento Científico e Tecnológico para a Política, mas manteve a possibilidade de apoio através de dotações orçamentárias e por instrumentos de fomento já existentes. O projeto que institui a Política Nacional de Tecnologia Social ainda será analisado pelas comissões de Finanças e Tributação e de Constituição e Justiça. E se for aprovado, pode seguir direto para a votação no Senado. Da Rádio Câmara de Brasília, Mônica Tati.
10: Desenvolvimento Regional.
16: A Comissão da Amazônia aprovou o projeto que prevê a criação de cooperativas têxteis comunitárias. Relator do texto no colegiado, Zezinho Barbari, do PP do Acre, acredita que com a medida, famílias vulneráveis financeiramente terão mais renda e trabalho nas regiões Norte e Nordeste.
17: Zezinho Barbari informa que os órgãos federais vão dar preferência à compra de uniformes feitos por essas associações locais. Além disso, o deputado acrescenta que o programa incentiva o reaproveitamento ecológico de tecidos.
16: Proposta de Paulo Alexandre Barbosa, do PSD, quer o reconhecimento de Ibirá, cidade do noroeste de São Paulo, como capital nacional das águas medicinais. Em sua justificativa, ele afirma que o poder terapêutico das águas termais do município é conhecido desde 1909.
17: Segundo Paulo Alexandre Barbosa, as condições geológicas locais determinam os altos índices de vanádio, de ação antioxidante e controle glicêmico e o pH alcalino das águas. Para ele, a concessão do título busca também estimular o turismo e a preservação do patrimônio natural.
10: Consumidor.
16: Saulo Pedroso, do PSD de São Paulo, defende a criação de um sistema para rastrear e autenticar bebidas alcoólicas importadas. A medida prevê selos físicos e digitais com informações sobre origem, produtor, importador e lote, além de um aplicativo para que o consumidor possa verificar a autenticidade do produto.
17: Para Saulo Pedroso, a proposta ajuda no combate à falsificação de bebidas e aumenta a segurança dos consumidores. O sistema também deverá integrar informações com os órgãos de fiscalização e permitir a identificação de irregularidades ao longo de toda a cadeia de distribuição.
10: Direitos Humanos.
16: Eros Biondini, do PL de Minas Gerais, apresentou projeto para assegurar a livre manifestação de crenças religiosas, incluindo pregações e citações de textos sagrados. A proposta determina que a simples expressão de dogmas ou convicções religiosas não seja enquadrada como crime.
17: O texto de Eros Biondini também pede que plataformas digitais retirem conteúdos exclusivamente por reproduzirem textos sagrados ou ensinamentos religiosos. A remoção poderá ocorrer por ordem judicial quando houver intenção comprovada de incentivar a prática de crimes violentos.
10: Educação.
16: Avança na Câmara a proposta que permite a prorrogação de bolsas de ensino superior por nascimento de um filho. A repórter Silvia Munhato tem os detalhes.
18: A Comissão de Educação da Câmara dos Deputados aprovou o projeto de lei que garante a pesquisadores e estudantes do ensino superior o direito de prorrogar o prazo de suas bolsas de estudo em caso de nascimento de filho. Pelo texto, bolsas de estudo com duração mínima de 12 meses poderão ter seus prazos estendidos por até 180 dias se houver comprovação de afastamento por nascimento, adoção ou obtenção de guarda judicial. A legislação atual já permitia a prorrogação dos prazos de vigência das bolsas de estudo em caso de adoção. A proposta também permite que dois bolsistas usufruam do benefício simultaneamente, pelo mesmo evento de adoção ou guarda. O relator, deputado professor Alcides, do PSDB de Goiás, diz que o texto é do interesse do sistema educacional.
19: Do ponto de vista educacional, a proposição é meritória, uma vez que apresenta medidas concretas para favorecer, de um lado, a participação dos pais no cuidado dos filhos, desde o nascimento ou adoção, ao mesmo tempo em que favorece a continuidade e conclusão de estudos e pesquisa dos estudantes pai. Ademais, na hipótese de ambos os pais da criança, nascida ou adotada, serem bolsistas, a matéria tem o mérito de assegurar aos dois o direito do afastamento das atividades acadêmicas e a prorrogação da bolsa de estudos.
18: O projeto que permite a prorrogação de bolsas de estudo do ensino superior pelo nascimento de filhos dos estudantes será analisado agora pelas comissões de Previdência, Assistência Social, Infância, Adolescência e Família e de Constituição, Justiça e de Cidadania. Da Rádio Câmara de Brasília, Silvia Minhato.
17: Tarcísio Mota, do PSOL do Rio de Janeiro, apresentou o projeto que garante tempo de planejamento para professores da educação básica. O texto estabelece que, quando a jornada for organizada por horas-aula, o limite de atividades em sala deve ser calculado pelo mesmo critério.
20: Tempo de planejamento para professor é decisivo para que a educação de qualidade aconteça. E nós não podemos deixar a covardia que alguns governos estão fazendo de contar o tempo de forma a obrigar o professor a pegar mais turmas sem receber um centavo a mais por isso. Esse projeto, portanto, garante a proporcionalidade. 3 aulas dadas, 1 aula de planejamento.
16: Tarcísio Mota sustenta que a regra mínima de proporcionalidade permite ao professor preparar aulas, elaborar provas e cuidar da saúde mental. Ele reforça que condições mais justas de trabalho para docentes asseguram melhor qualidade aos estudantes.
10: Trabalho.
17: Bibo Nunes, do PL do Rio Grande do Sul, é favorável ao projeto que amplia a licença paternidade para pais de recém-nascidos prematuros ou que precisem de internação hospitalar após o parto. O deputado explica que a prorrogação seria equivalente ao período de internação do bebê.
16: Ele acrescenta que, para ter direito ao benefício, será necessário comprovar a prematuridade ou a internação por meio de documentação hospitalar. Bibo Nunes explica que a ideia é garantir a presença do pai ao lado da mãe e do bebê durante um período de maior vulnerabilidade.
21: Um prematuro tem que ter uma necessidade reconhecida de atenção especial. E o pai tem que estar junto com a mãe nesses momentos difíceis. Não é fácil ter filho prematuro. Imagine gêmeos que normalmente são prematuros. E como é que ficam os pais se não tem o pai ao lado da mãe o tempo todo. Se o recém-nascido precisa de um mês, dois meses, três, quatro, o tempo que for, isso é fundamental, isso não é regalia nenhuma, é simplesmente reconhecer a parte humana de quem está vindo ao mundo, que é o nascituro.
17: Fábio Garcia, do União de Mato Grosso, propõe criar uma política nacional de gestão de desempenho e eficiência para o serviço público. O projeto prevê avaliações periódicas dos servidores com base em critérios objetivos, como produtividade, qualidade do trabalho e atendimento ao público.
16: A proposta também reconhece o bom desempenho com bônus, capacitação e prioridade para ocupar funções de confiança. Fábio Garcia afirma que a intenção é melhorar a qualidade dos serviços públicos sem alterar os planos de carreira dos servidores.
10: Economia.
17: O plenário da Câmara pode votar projeto que inclui a sardinha em lata na lista de produtos da cesta básica isentos de impostos. Quem explica os detalhes é o repórter Antônio Vital.
0: Ganhou o regime de urgência e pode ser votado a qualquer momento no plenário da Câmara projeto que inclui a sardinha em lata na lista de produtos da cesta básica. Se a proposta virar lei, a sardinha passa a ter alíquota zero no pagamento de dois novos impostos criados pela reforma tributária e que passam a ser cobrados no ano que vem: o Imposto sobre Bens e Serviços, o IBS, e a Contribuição sobre Bens e Serviços, a CBS. O IBS será distribuído a estados e municípios. Já a CBS será o Imposto Federal. Eles vão incidir sobre mercadorias e serviços, inclusive importados. A reforma criou ainda outro tributo, o imposto seletivo, que será cobrado sobre produtos que fazem mal à saúde. Esses tributos vão substituir o PIS, a COFINS, o IPI, o ICMS e o ISS. A reforma tributária, aprovada no ano passado, isentou da cobrança do IBS e da CBS os artigos da cesta básica, inclusive carnes, o que não estava no texto e foi acrescentado durante a votação. Outros produtos com alíquota zero são alimentos como arroz, leite, manteiga e queijos. O projeto que ganhou o regime de urgência foi apresentado pelo deputado Luiz Nishimori, do PSD do Paraná, presidente da Frente Parlamentar da Pesca. A proposta será analisada junto com outra, parecida, apresentada pela deputada Ana Paula Lima, do PT de Santa Catarina. Ainda será designado um relator para apresentar um texto único. A justificativa dos autores é que a sardinha em lata é uma fonte de proteína importante para pessoas com menor renda, além de relevante para o setor pesqueiro nacional, que por ano produz mais de 100 mil toneladas do produto. O deputado Pedro Lupion, do Republicanos do Paraná, coordenador da Frente Parlamentar da Agropecuária, defendeu o regime de urgência para a proposta.
1: No dia da votação da reforma tributária, nesse plenário, a questão da sardinha estava no texto. Nós trabalhamos isso junto com as carnes, da mesma maneira que foi feito em relação às outras carnes, com a inclusão na cesta básica, e uma questão de texto prejudicou o setor inteiro pesqueiro, justamente nessa questão da sardinha.
0: Com o regime de urgência, o projeto pode ser votado diretamente no plenário, sem passar pela análise das comissões permanentes da Câmara. Mas a medida não foi unânime no plenário. O deputado Hildo Rocha, do MDB do Maranhão, criticou a urgência, que pode acelerar a análise do projeto e alterar a reforma tributária.
22: Essa matéria, além de não tramitar nas comissões, o que já está errado, essa proposta de lei complementar, ela altera uma regulamentação da reforma tributária que fizemos recentemente. Reforma tributária que entra em vigor a partir do ano que vem, de 2027. Ou seja, ainda nem entrou em vigor e já estamos mudando para beneficiar interesses particulares, não interesses da nação brasileira.
0: Ainda não há data para votação no plenário da Câmara do projeto que inclui a sardinha em lata na lista de produtos da cesta básica. Da Rádio Câmara de Brasília, Antônio Vital.
10: Segurança Pública.
16: Delegado Palumbo, do Podemos de São Paulo, defende criminalizar a transmissão intencional de treinamento operacional a organizações criminosas. O deputado explica que a proposta também alcança agentes públicos que repassarem esse tipo de conhecimento.
17: Delegado Palumbo argumenta que facções têm atuado de forma cada vez mais profissional com o apoio de agentes que se corrompem. Essa prática, segundo ele, eleva o grau de letalidade das ações criminosas, comprometendo a efetividade das políticas públicas de segurança.
23: O indivíduo que faz isso tem que ficar preso. A pena é estipulada em 12 anos e tem que ficar preso mesmo. Todos aqueles que se corrompem, sejam policiais, agentes públicos, se corrompem e ensinam criminosos a matarem usando um fuzil, que é uma arma de guerra, tem que ficar preso sem benefício. Nós estamos lutando com o apoio do meu partido, que é o Podemos, para que esse projeto vire lei. Porque hoje os criminosos não estão mais agindo de forma amadora, não. Eles estão treinando e com a ajuda, infelizmente, de agentes que se corrompem.
16: Luiziane Lins, da Rede do Ceará, defende aumentar a pena para quem submeter trabalhadores a condições semelhantes à escravidão. Ela explica que a punição passaria a ser de 10 a 20 anos de prisão, além de multa, e o crime seria considerado hediondo e inafiançável.
17: Luiziane Lins também propõe detalhar na lei as situações que caracterizam esse crime, como trabalho forçado, jornada exaustiva, condições degradantes e restrição da liberdade por dívida. Pela proposta, a pena deve ser aumentada quando a vítima for criança ou adolescente.
16: Kiko Seleguin, do PT de São Paulo, quer proibir que pessoas que cometeram crimes hediondos recebam pagamento pela divulgação de seus delitos. A proposta prevê nulidade de contratos com produtoras, editoras e plataformas de streaming para livros, séries, filmes ou entrevistas sobre os crimes.
17: Pelo texto de Kiko Seleguin, os valores pagos aos criminosos ou a seus herdeiros deverão ser revertidos ao Fundo Penitenciário Nacional ou ao Fundo Nacional de Segurança Pública. Segundo o deputado, o objetivo é evitar que condenados lucrem com a violência e com a dor das vítimas.
16: Projeto de Pedro Lucas Fernandes, do União do Maranhão, determina que as unidades da Casa da Mulher Brasileira ofereçam acesso facilitado à perícia médico-legal para as vítimas de violência doméstica. O deputado explica que o exame poderá ser feito na própria unidade.
17: A ideia, segundo Pedro Lucas Fernandes, é evitar que a vítima se desloque para diferentes órgãos e enfrente novos constrangimentos, além de reduzir o risco da perda de provas. O texto também prevê atendimento humanizado e cooperação entre União, Estados, Distrito Federal e municípios.
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10: Justiça.
16: Marcelo Crivella, do Republicanos do Rio de Janeiro, destaca a promulgação de lei que responsabiliza civilmente pais ou mães por abandono afetivo dos filhos. O parlamentar afirma que o pagamento de pensão não substitui a presença familiar na rotina da criança.
5: Não basta pagar a pensão para o filho. É preciso que o pai ou a mãe participem da vida dele. Uma criança adoece, então o pai não vai estar lá para dar apoio a ela. Uma criança passa numa prova ou fica reprovada, ela não vai ter o carinho do pai. E uma criança que vai disputar uma competição na escola, os pais dos outros estão presentes e o dela ausente. Essa lei do abandono afetivo tornou um ilícito civil. Eu gostaria que fosse crime, mas o Congresso assim não aprovou. Ficou apenas o ilícito. Portanto, terá que pagar indenização pelo abandono afetivo.
17: Marcelo Crivella avalia que a nova lei pode reeducar responsáveis que cumprem obrigações financeiras, mas se afastam da vida dos filhos. Ele observa que a indenização passa a ser aplicada quando a ausência afetiva causar prejuízo à criança ou ao adolescente.
16: Termina agora o jornal Câmara dos Deputados, produzido pela Rádio Câmara, com trabalhos técnicos de Wellington Teles e apresentação de Luciana Vieira e Val Monteiro. Boa noite.
17: A Voz do Brasil está de volta amanhã. Uma boa noite para você.
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6: Ouvinte amigo, que Deus o abençoe com toda bênção celeste e terrestre, para que a paz, a alegria reine em seu lar e em seu coração. Que Deus o abençoe para que você se volte inteiramente para Ele e fazer o que agrada a Ele, para que você possa ser feliz no viver este amor. Que Deus o abençoe para que você possa ter um coração aberto e grande para acolher e amar a todos perdoar, a todos servir, a todos fazer o bem e a ninguém excluir. Teu ouvinte, amigo, vamos continuar a meditar ainda sobre aquela passagem evangélica onde a mãe de Tiago e de João pedia a Jesus lugar de destaque em seu reino de amor. E vimos agora então ele dar esta resposta, fazer esta pergunta: podeis por acaso beber o cálice que eu beberei? E os apóstolos responderam: podemos. Na verdade, bebereis, disse Jesus. Que é este cálice? Cálice aqui significa o conjunto de sofrimento, todo aquele contexto de dor, de sofrimento, de maus tratos que Jesus passaria desde a última ceia até ser crucificado. Todo o sofrimento de Jesus é o cálice de dor que ele aceitou com amor. Todo o sofrimento de Jesus é o cálice de dor que Jesus aceitou com amor. E os apóstolos disseram que podiam. E na verdade, assim como Jesus foi crucificado, também os apóstolos, menos São João, mais tarde todos seriam martirizados. Assim como Jesus foi vítima da violência, os apóstolos também foram vítimas da violência. Como Cristo foi morto por sua fidelidade no executar o plano de amor, salvar pelo amor, os apóstolos também pagaram com a vida pela sua fidelidade no seguir os passos de Jesus. Beber aqui o cálice significa estar pronto, disposto, decidido a tudo suportar para sermos fiéis a Jesus. Nesta fidelidade ao Cristo, nada e ninguém deve impedir-nos de seguir os seus passos. Beber o cálice de Jesus significa a coragem, a decisão de perseverar fiéis a Ele, custe o que custar. Mesmo diante da dor, mesmo diante da cruz, mesmo rejeitados, desprezados, criticados, censurados pela nossa fidelidade ao Cristo, o que importa é ser fiel, é beber o cálice, isto é, nada e ninguém, por mais profundo que seja o sofrimento, por mais cruciante que seja a dor, por mais pesada que seja a cruz, jamais deixar de seguir Jesus. Por mais que sejamos criticados, rejeitados, desprezados pelos ateus, pelos incrédulos, jamais afastar-se do Cristo, seguir o seu caminho, seguir os seus passos, ser fiéis a Ele, custe o que custar, por nada deste mundo deixar a fidelidade ao Cristo. Eu vim te amigo, quantas vezes o cristão não é fiel a Jesus? Por causa de sofrimento, por causa de uma cruz, por causa de um problema, muitas vezes se revolta contra Deus. Não sabem beber o cálice da dor com amor como fez Jesus. Por mais cruciante que seja a dor, por mais pesada que seja a cruz, jamais ser infiel, perseverar na fidelidade a qualquer preço. E quantas vezes nós observamos católicos seguindo outras religiões, nem religião são seitas fanáticas e radicais, que destilam ódio e não amor, a divisão e não a separação. Eu digo sempre, que merece, que confiança merece uma religião que se diz religião cristã, que rejeita aquela que nos trouxe o Filho de Deus ao mundo? Que confiança merece uma religião que se diz cristã e rejeita a mãe de Jesus, aquela que nos trouxe Jesus ao mundo? Como se pode agradar o Filho rejeitando, desprezando a mãe? Jamais. A mãe é a pessoa mais querida que nós temos. E o que mais agrada o Filho é o respeito para com sua mãe. E o que mais agrada Jesus é o respeito para com a sua mãe querida que Ele tanto amava. Ser fiel ao Cristo, fiéis à religião onde fomos batizados, e por nada deste mundo voltar as costas ao Cristo, por nada deste mundo aceitar uma religião que rejeita a mãe de Jesus, jamais. Toda religião que rejeita a mãe de Jesus não merece confiança, não merece crédito, porque não pode agradar o Filho quem rejeita a sua mãe. Ouvinte amigo, ser fiel a qualquer preço, ser fiel a qualquer preço, o tempo todo sem cessar, isto é beber o cálice de Cristo. Nada deve existir que nos impeça a nossa fidelidade ao Cristo. Podereis beber o meu cálice? Podemos. Beber o cálice do Cristo é a fidelidade a Ele a qualquer preço. Ajuda-me, Senhor, a amar como Tu me amas e a compreender como Tu me compreendes. Ensina-me, Senhor, a aceitar os outros como Tu me aceitas, respeitando-os como Tu me respeitas, e suportando-os com paciência como Tu me suportas com paciência infinita. Ajuda-me, Senhor, a perdoar como Tu me perdoas e a fazer pelos outros todo o bem que fazes por mim. Senhor, eu quero ser fiel a Ti, percorrer Teu caminho e observar e viver a Tua mensagem de amor. Nada vai me impedir a minha fidelidade. Quero, Senhor, estar sempre disposto a contigo beber o teu cálice de dor, aceitar a dor com amor, e ser fiel a ti a qualquer preço. Senhor, tu que me aceitas como eu sou, ajuda-me a ser o que tu queres que eu seja, tua semelhança no amor. Transforma o meu coração para que ele seja bom, justo, manso, paciente, compreensivo, generoso, tolerante, cheio de misericórdia, para que através do meu amor humano semelhante ao teu, eu possa levar aos meus irmãos a alegria, a paz, o consolo, a esperança, o perdão e a salvação do teu amor divino. Amém.
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1: Hoje, 10 de setembro, uma quinta-feira, dia que comemoramos Santa Cândida, São Jader, São Sóstenes, São Nicolau de Tolentino, Dia Nacional da Imprensa, Dia Nacional do Jornalista. E nós, pela Rádio Catedral 106.7, estamos iniciando a nossa oração da noite. E como diz o Salmo 138, guia-me pelo caminho perene. Nós precisamos ter a sensibilidade de podermos, a cada momento, crescermos um pouquinho mais no nosso conhecimento, no conhecimento daqueles que vivem, convivem conosco, e também saber os pequenos recados que Deus nos dá por meio de tantas pessoas. Por vezes são pessoas que falam alguma coisa e chamam atenção. Você já sentiu um momento em que você estava um pouquinho angustiado, perdido, preocupado, e de repente vem uma pessoa que você não espera e talvez não conheça tanto, e fala uma frase, fala uma palavra, faz um gesto, para te ouvir, e você começa a se sentir bem. Deus faz isso. Isso é o toque da mão de Deus em muitas coisas, e precisamos ter a sensibilidade para sempre ver e descobrir essas coisas. Precisamos ver e descobrir o que nos cerca, o que faz parte da nossa vida. O mundo não é mau. Foi criado por Deus para que aqui pudéssemos conviver e viver e buscarmos sempre os momentos de felicidade e partilharmos com todos. Essa deve ser a nossa preocupação, essa deve ser a nossa visão. As pessoas não te perseguem, não estão querendo te prejudicar, não estão querendo apenas tirar vantagem. Muitas vezes o fazem, mas nós devemos ter a sensibilidade para podermos retribuir não o mal com o mal, mas o bem com o bem. Liberdade não é escolha entre o bem e o mal. Liberdade é escolha constante entre vários bens, escolher aquele melhor que possa atingir a todos nós que fazemos parte desse dia a dia. E para isso, devemos tomar a cada dia o Evangelho e refletirmos. O de hoje é o Evangelho de Lucas, capítulo 6, versículo 27 a 38. Diz o texto: no entanto, a vós que me escutais, eu vos digo, amai vossos inimigos, fazei o bem aos que vos odeiam, bendizei os que vos amaldiçoam, orai por aqueles que vos maltratam. E quem te bater em uma face, oferece-lhe também a outra. A quem te tomar o manto, não recuses a túnica. Todo aquele que te pedir, dá. E aquele que tomar teus bens, não os reivindique. Vossa recompensa será grande, e sereis filhos do Altíssimo, porque ele é bondoso com ingratos e malvados. Sede compassivo, como vosso Pai é compassivo. Não julgueis e não sereis julgados. Não condeneis e não sereis condenados. Perdoai e sereis perdoado. Dai e vos será dado. Verterão em vosso regaço uma medida boa, comprimida, sacudida, transbordante. Com a medida com que medirdes, vós sereis medido de volta. Qual seria a lição que podemos tirar desse texto? É praticamente a lógica contrária a tudo aquilo que temos e encontramos a cada dia. Nós devemos escutar o Cristo, porque ele veio nos ensinar um caminho. Ele veio nos dar a medida exata. Não condenar, não julgar, porque seremos julgados e condenados da mesma medida. Por vezes, somos mesquinhos. E Deus nunca é mesquinho. Ele nos dá sempre e em abundância. Ele nos dá a oportunidade. Ele nos dá o dom maior, que é o dom da vida. A concepção de um ser humano é o dom da vida que Deus nos dá e deve ser respeitado até as últimas consequências. O maior gesto de covardia é o aborto, que não dá nem a oportunidade da pessoa correr num perigo de morte. Então precisamos, mais do que nunca, entender como o coração de Deus funciona e o que ele colocou em nossa mente, em nossos corações, para que possamos entender. O decálogo que Deus deu lá no Antigo Testamento para Moisés, nas tábuas da lei, foram superados pelo Cristo no seu único mandamento: amar a Deus sobre todas as coisas e amar ao próximo como a si mesmo. E nós precisamos ter essa sensibilidade, ver o diagnóstico preciso da realidade. Jesus, interpelando diretamente seus interlocutores, passa a receita eficaz, que contém as prescrições do remédio capaz de atuar como antídoto para todas as desigualdades que possamos encontrar. Contudo, se o doente não admite e não se convence da sua doença, como é que ele vai ser curado? Não aceitará o tratamento proposto. Jesus não deu uma orientação legal para reger a vida, mas disse que é preciso assumir, ainda que soe ou possa parecer absurdo, a firme decisão de pautá-la pelo comportamento que transforma, e aquilo que cura tudo, e aquilo que nos ensina, que é o amor, nos ensina a perdoar, nos ensina tudo. São Paulo dizia com muita propriedade: ainda que tivesse tanta fé a ponto de transportar montanhas, se não tiver amor, nada disso me aproveita. Tomando na sua essência, o amor nunca fracassa e nunca deixa a sensação de fracasso. É o ser humano que, devido aos seus limites, impõe fracassos, limites, não ao amor, mas a si mesmo, a sua capacidade de amar que Deus nos deu. Para se experimentar a eficácia do amor, é preciso assumir e admitir que sua lógica está ligada à fragilidade humana e sua lógica precisa ser corrigida. Quem sabe hoje vamos fazê-lo. Pai nosso que estais nos céus, santificado seja o vosso nome. Venha a nós o vosso reino. Seja feita a vossa vontade, assim na terra como no céu. O pão nosso de cada dia nos dai hoje. Perdoai as nossas ofensas, assim como nós perdoamos a quem nos tem ofendido. E não nos deixeis cair em tentação, mas livrai-nos do mal. Amém. Ave Maria, cheia de graça, o Senhor é convosco. Bendita sois vós entre as mulheres, e bendito o fruto do vosso ventre, Jesus. Santa Maria, Mãe de Deus, rogai por nós, pecadores, agora e na hora de nossa morte. Amém. Senhor, fazei-me maior que as coisas pequenas de cada dia, para que não me torne do tamanho delas. Fazei-me também maior que os grandes sofrimentos, para que não me desespere, tornando-os maiores do que eu. Finalmente, tornai-me maior que as grandes alegrias da vida, para que estas não me elevem, tornando-me menor do que elas. O Senhor Jesus Cristo esteja ao nosso lado para nos defender, dentro de nós para nos conservar, diante de nós para nos conduzir, atrás de nós para nos guardar, acima de nós para nos abençoar. Abençoe-nos o Deus Todo-Poderoso, Pai, Filho e Espírito Santo. Amém. Boa noite.

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11: Boa noite, galera. Com vocês, Augusto César.
12: Que abertura foi essa? Mas não foi isso que estava combinado, pessoal. Não,
11: ele falou o seguinte, falou que ele queria que eu fizesse a abertura. Eu falei, tá bom, eu fiz a abertura. Agora com vocês, Augusto César. Fala, Augusto. Fala,
12: sejam bem-vindos ao nosso programa TBT Dom Acústico, mais uma vez aqui na Rádio Catedral.
11: Bravo!
12: Aê!
11: Tá vendo? Muito bem! É isso aí.
12: Você que está acompanhando a gente ao vivo na Rádio Catedral, boa noite. E para você que encontrou esse vídeo, de repente, no YouTube, em algum outro hora
11: como é que
12: dia,
11: se encontra, de repente, um vídeo no YouTube?
12: O YouTube apresenta o vídeo para você.
11: Ah, é? Que beleza. É.
12: Ou então a pessoa pode ter entrado no YouTube e o vídeo apareceu lá.
11: Tá bom, não é nada disso. Você vai entrar no negócio da Rádio Catedral ali, né? Como é que chama? É o canal.
12: É o canal da Rádio Catedral no YouTube.
11: E tem todos os vídeos, todos os 50 e blau os vídeos, eu não sei quantos tem, mas tem muitos.
12: A gente não verificou isso, né?
11: Você falou que ia verificar, tá? Ai, ai, ai, tio Guto, ai, ai, ai. E é isso aí, gente. Mande mensagem pra gente. Esse programa de hoje tá espetacular.
12: Tá, tem muita coisa boa. Ainda é um programa com aquele material que a gente gravou lá na Expo Católica, com gente do Brasil inteiro, tendo ótimas iniciativas e que talvez possa impactar aí na sua paróquia.
11: E fica até o final, porque no final temos uma surpresa.
12: Tem uma surpresa.
11: Uma surpresa sensacional.
12: E a gente começa o programa muito bem,
11: com
12: chamando
11: quem?
12: Um grande amigo nosso, o Léo Rabelo, da banda Dominus.
11: Uau, let's go, man.
13: Fala galera, aqui Diácono Léo Rabelo, também conhecido como Léo da Banda Dominus, sou da Arquidiocese de Belo Horizonte, sou diácono há quase 5 anos, mas a Banda Dominus já está aí há 37 anos de estrada e a gente está aí na evangelização pelo Brasil e pelo mundo. Então a banda Dominus nasceu dentro da família, né? Na adolescência ali, nós somos uma família de 4 irmãos e todos na música. Todo mundo, um na bateria, outro na guitarra, outro no baixo. Então, assim, por que não montar uma bandinha ali, aquela bandinha de garagem, né? E ali a gente começou, então, a cantar na missa de jovens do domingo e no grupo de jovens de toda terça-feira na nossa paróquia de Santana, lá em Belo Horizonte. A banda nasceu para isso. E assim ela começou tocando, coisa e tal. De repente, uma paróquia vizinha chamou. A gente falou, que interessante, o pessoal está gostando do trabalho, aquela coisa. De repente, uma cidade vizinha chamou, e era engraçado, que é uma cidade que ficava a 30 quilômetros de Belo Horizonte, a gente estava todo feliz, né? Vamos cantar fora de Belo Horizonte, 30 quilômetros. Hoje a gente vai pelo mundo todo, né? Então, assim, a gente foi entendendo que Deus foi nos direcionando para ser também um trabalho missionário. Não há nenhum problema naqueles que querem permanecer executando o seu ministério dentro de uma paróquia. E para mim estava tudo certo se a gente ficasse ali. Mas Deus nos conduziu para que a gente saísse dos muros, para que fôssemos em outros lugares, porque tinha uma missão muito específica de fazer uma música jovem, uma música animada, uma música que Deus foi nos conduzindo para isso. Então a Banda Dominus foi a primeira banda católica a inserir esses ritmos mais percussivos, inserir danças, e assim nasceu no ano de 1989 a banda. Assim, cada um depois foi saindo dos meus irmãos, ficou apenas eu, depois eu estudei no conservatório, estudei violão erudito, depois fui estudei musicoterapia, fui me dedicando, já estava encaminhando para estudar engenharia, para ser engenheiro, mas Deus falou, não, pera aí, vamos ficar na música, vamos trabalhar. Então eu me dediquei 100%.

0: abandonei tudo para viver essa missão de ser cantor missionário aí pelo Brasil.
1: Muito bacana, hein? Bacana a gente ver que a missão do Léo veio passo a passo, pouco a pouco, ou seja, né? Primeiro na sua paróquia, depois na paróquia vizinha, depois na cidade vizinha, né? E sempre respeitando o tempo de Deus, né? Às vezes a gente tem uma ansiedade de sair fazendo grandes gestos, né? E é muito difícil a gente fazer gestos simples, gestos pequenos, com muita grandeza, né?
2: Na nossa trajetória também, se a gente para pensar, a gente não imaginou ficar tantos anos trabalhando, tocando, gravando disco. A gente começou, a gente não precisava nem gravar nada, né? A gente começou para tocar nas paróquias, para ajudar nas festas, ajudar nas festas de padroeiro, nos eventos, nos grupos de oração. E a coisa vai caminhando, Deus vai conduzindo, né? Agora, o importante é, no caso, ele tem uma paixão pela música, tá claro nisso, né? Começou pela música, depois ele vai contar a história da musicoterapia também, né? As influências e o que
1: e a dedicação dele, né? Eu acho isso talvez é uma boa percepção, né? Quer dizer, você começa a trabalhar na evangelização e vai a evangelização através da música, a gente tem que se capacitar.
2: É isso aí.
1: Ele se capacitou, não só como a banda, né? Buscando a sua identidade, né? Os ritmos, né? Que ele falou das danças e tal, como também a capacitação teórica, musical, enfim, né? Foi pro conservatório, foi estudar, depois estudou musicoterapia, que é uma outra, são outros elementos que contribuem, né? Para que esse missionário fique mais.
2: E a gente percebe que não é muito diferente de qualquer pessoa dentro do universo da igreja, né? Dos colaboradores que a igreja tem, das pastorais. Às vezes você entra na música, mas você percebe que as pessoas estão querendo uma música mais animada, não sei o que. Eles começaram a investir cada vez mais nisso, porque isso também tinha um resultado, tinha uma resposta do público, né? Você vai nos eventos, a gente fazia isso, né? Ia lá e via que as pessoas, pô, vamos animar mais, vamos tocar uma música mais assim, mais assim.
1: Claro.
2: Então você vai conduzindo, uma pessoa que serve lá, faz os quitutes das quermesses ou das festas paroquiais, você, pô, esse bolo de aipim tá vendendo bem, vou fazer mais bolo de aipim.
1: Tudo é sobre serviço, e eu acho que é isso que o Léo vai falar também agora nessa pergunta sobre o diaconato, o serviço do diaconato.
0: E eu sempre amei estar próximo do altar, sempre quis. Eu tenho um irmão que foi para o seminário, foi ser padre, convivi muito também, quase fui monge, né? Fui morar num mosteiro fora do Brasil, na França, quase um ano. Então quase virei monge, mas a vocação ao matrimônio falou mais alto, mas eu gosto muito de estar próximo, de servir no altar. Então me deu uma vontade, quando eu tinha 20 anos de idade, em ser diácono permanente. Mas na época, o meu bispo da época cardeal, Dom Serafim, não permitia diáconos permanentes na nossa arquidiocese, que é a realidade de muitas dioceses do Brasil. Então aquilo morreu, foi. Aí depois o que aconteceu, eu fui estudar teologia, porque eu também queria aprofundar, mas não pensando em ser diácono. Aí eu estudei teologia, me formei, e aí veio um convite, por que você não vai ser diácono? E eu fiquei com medo do diaconato, porque existe uma doação, uma dedicação, né, um serviço, atrapalhar um pouco, de repente, na missão, das viagens, eu que nunca estou em Belo Horizonte, está sempre viajando, tem a questão da família, eu fiquei com esse medo. Mas o meu bispo, depois, Dom Valmor, nosso arcebispo, me tranquilizou, dizendo, não, você tem a sua prioridade da família, você tem a sua prioridade do trabalho, e depois você também pode dedicar ao diaconato. Então assim surgiu, já estava formado em teologia, fiz o curso preparatório para diácono, então há quase 5 anos estamos aí como diácono permanente, uma missão a mais, né, e crescendo. Como se não bastasse isso também, agora eu estou formando em nutrição e a gente assim vai viver na vida.
1: Olha quanta coisa.
2: Ele gosta de estudar, né?
1: Ele gosta de estudar.
2: Bichinho. Ah, Léo, tu gosta de estudar, né? Tu gosta.
1: O rapaz gosta de estudar mesmo. Olha, fez música no conservatório, fez musicoterapia, teologia. Não, eu fiz teologia no...
2: Eu fiz teologia.
1: Interessante.
2: Eu tava querendo fazer engenharia, eu fiz as visitas depois que eu terminei a faculdade de direito, aí eu fui pro...
1: E aí, mas eu acho muito bacana isso, né? A gente às vezes tem uma visão do diaconato, né? Como uma coisa que a pessoa sempre quis fazer aquilo. E muitas vezes existem uma série de elementos que tem que colaborar, né? O diácono tem que ter o alinhamento com a sua família, tem que ter o alinhamento com o seu bispo, né? Para que possa servir. E tudo é serviço na igreja, né? Tudo é uma experiência do serviço mesmo.
2: Sim, eu acho que, mais uma vez, fica muito nessa conversa que a gente teve, nesse encontro que a gente teve, e sempre foi uma característica, eu acho que pelo menos na minha percepção do Léo, né? Num cara curioso, um cara que quer crescer, né? Que quer se desenvolver e coloca isso a serviço. Isso é muito importante, né? Então ele sabe colocar isso a serviço da comunidade, das pessoas, do trabalho. Então, em volta, ele acaba sendo uma referência pra gente.
1: E a gente brincou que ele gosta de estudar e bota tudo a serviço. E ele tem mais um serviço muito bacana agora, que é o lançamento de um livro que ele fez com a esposa dele.
0: E agora, sim, eu sou casado com uma médica ginecologista que se especializou hoje, ela é um grande nome de referência no Brasil de fertilidade, né, voltado com os valores católicos, né? E a gente teve 5 perdas gestacionais, a gente não fala aborto, né? A gente fala 5 perdas, e com isso ela foi investigar, ela percebeu que ela tinha 7 diagnósticos que a impediam de engravidar. Então ela criou um método a partir de condutas onde ela conseguiu, aplicando nela, a gente teve 2 filhos. Então um hoje está com 4 anos, outro com 3. E ela engravidou com 42 e 43 anos de idade. E aplicando esse método deu tão certo que ela começou a ajudar outras mulheres no consultório. Só que o consultório não aguentou. Mais de 1000 pacientes na fila de espera. Então ela começou a fazer um trabalho online. E uma das aulas que dá no curso dela é uma aula que eu dava sobre as mulheres inférteis da Bíblia. Então a gente nasceu a partir disso um livro chamado Fertilidade, que é a fé na fertilidade. Como que a gente pode trabalhar com a fé, que são os casais inférteis da Bíblia, onde a gente vai, em cada capítulo, falar sobre a história de inúmeras mulheres, até terminar com Isabel e Zacarias ali, né, que também tiveram infertilidade. Como que a gente pode aprender com eles? Como que eles rezaram? Como que foi a dúvida deles? Porque são pessoas humanas, também tiveram suas dúvidas e os seus medos. Então eu trago uma visão mais teológica bíblica e a minha esposa traz uma visão mais de consultório. A gente está, além de contar também um pouco da nossa história, desse luto, né, que muitas mulheres têm uma perda com o filho no ventre ainda, e muita gente não entende que é uma dor silenciosa, porque o filho não nasceu, não está nos braços, então não considera como um luto, mas sim o luto existe. E um exemplo que a gente vivenciou, quando a gente ainda não tinha os nossos filhos hoje nos braços, né, e a gente já tinha tido algumas perdas, todo dia das mães eu dava um presente para minha esposa, porque ela é mãe, os nossos filhos estão no céu, ela gerou, ele só não está aqui hoje conosco. Então a gente tem que ter essa sensibilidade de entender uma dor silenciosa. O livro fala muito disso. Acima de tudo, é um livro que fala muito de abraça essas mulheres que estão nessa espera tão difícil, que às vezes é essa infertilidade. E o Deus, para Deus nada é impossível, a gente acredita nisso, então o livro nasceu disso.
1: Que bonito, né, cara? Que bacana, que capacidade de enxergar com caridade, com amor, né? Ternura, um momento tão difícil, tão doloroso que é essa perda gestacional, né? Esse luto. E trazer isso para a realidade da gente, do cristianismo, né? Da nossa. A gente tem que falar sobre aquilo que a gente vivencia. Tem uma frase de Santo Agostinho que diz assim: lembra-te que és homem, e nada do que diz respeito aos homens é estranho para Deus. Uhum. Ou seja, nós, tudo que a gente vive, né? Todas as nossas perdas, nossas esperanças, nossas alegrias, nossas angústias, tudo isso cabe no coração de Deus, né?
2: Verdade, verdade. E assim, coisas que às vezes até a gente não, às vezes não sabe, né? Existem pessoas católicas, né, que também usam a medicina, a ciência, o conhecimento para tentar soluções, né?
1: Verdade.
2: Que estão dentro da doutrina, que podem ajudar as pessoas e às vezes tem um resultado, ele tem uma experiência própria, positiva, né? Positiva com isso. Então eu acho que a gente também expandiu um pouco nossa mente. Para conhecimento.
1: Lembrando que a experiência positiva não é só porque ele teve os filhos, mas principalmente porque ele aprendeu algo novo nessa experiência. Uhum. E mergulhou essa experiência numa experiência de fé.
2: Eu achei muito bonito quando ele fala do presente da mãe.
1: Muito lindo, muito, né? Muito emocionante.
2: Mãe, então é isso.
1: O Léo é um cara muito sensível e ele tem pra gente, pra você que é telespectador e ouvinte da Rádio Catedral, telespectador pelo YouTube, né? Mas ouvinte da Rádio Catedral, uma mensagem para vocês.
0: Quero primeiro mandar meu abraço para toda a galera da Rádio Catedral. Eu estava comentando com os meninos da banda Dom que Catedral existe há tantos anos, né? Eu já fui entrevistado aí na rádio, já fui muitas vezes no Rio de Janeiro, estou com saudade do Rio de Janeiro, já cantei na Catedral, já cantei em vários lugares aí do Rio de Janeiro, na Praia de Ipanema, lá no Deus é 10, né? E a gente fica muito feliz em estar com vocês participando. Deixo meu abraço Quero fazer um adendo aqui. A banda Dominus, é mais antiga que a banda Dom. Então, a gente não copiou a banda Dom. E nem a banda Dom copiou a banda Dominus, não. Mas a gente fica muito feliz quando alguém fala assim comigo. Ah, você é da banda Dom? E eu me sinto orgulhoso, porque são amigos queridos que têm um trabalho e uma missão tão linda também. E canto nos meus shows músicas da banda Dom também. Porque somos irmãos e a gente tem que usar aquilo que é bom na nossa missão, na nossa evangelização. Então, deixo meu grande abraço a todos vocês aí. Parabéns pelo trabalho, pela missão.
1: E ele fala muito bonitinho, né? Banda Dom.
2: É o sotaque mineiro. Isso aí.
1: Banda Dom.
2: E eu acho que essa caminhada pra gente tem sido muito interessante também, né, tio Guto? Da gente encontrar, conhecer o Léo lá atrás, né? Fazendo shows, né? Aquela animação toda, né? Levantando o público.
1: Verdade.
2: E agora no caminho diaconato. Cada momento, você vê, são, às vezes, Deus vai conduzindo a vida da gente, né? E de todos nós, né? Para, às vezes, lugares que a gente não imaginou que a gente ia caminhar.
1: E somos um corpo só, né? Quer dizer, aquilo que você desenvolve, que você experiencia, eu também, me impacta também, né? A gente, como pessoas, né? A gente aprendeu, viveu experiências, aprendeu coisas. Não somos mais as mesmas pessoas, graças a Deus, uhum, que éramos antigamente. E a gente vai aprendendo um com o outro, vai impactando a vida do outro, vai contribuindo para a vida do outro, né? Você tem o seu ministério na sua paróquia, você desempenha uma função, uma pastoral, ótimo, maravilhoso, mas lembre-se que a sua pastoral, o seu ministério faz parte de um grande corpo que é a presença do Cristo, né? É sacramento. Eu acho tão interessante, né? Tão bacana quando a gente vai numa missa e aí a gente vê a presença do Cristo na persona Cristo, no sacerdote, na leitura da palavra, né? No anúncio da palavra, mas também no povo de Deus que se reúne.
2: E é isso aí, gente. Daqui a pouco a gente continua e vai dar os contatos também do Léo, se a gente tiver, mas a gente vai dar. A gente arruma no intervalo. Daqui a pouco a gente volta. Valeu.
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1: E aí, galera, estamos de volta aqui e com os contatos pesquisados no intervalo por Tio Guto. Diga lá,
2: meu. O contato do Léo, né, é arroba Léo Dominus, né?
1: Mas Leo arroba, Dominus. Fala-se arroba hoje ainda? Se fala, não é que nem www. Você perguntou. Me deu uma bronca que eu falei arroba, meu irmão. Você, Felipe, você é muito desatualizado.
2: Não falei nada disso.
1: Falou sim. Assuma, tio Guto. E é isso aí. Então, Léo Dominus.
2: Léo Dominus é.
1: Léo Dominus. Vai lá.
2: É o Léo Dominus.
1: Com o Dominus. Dominus.
2: É Dominus. É. E você pode mandar, aproveitar que vai entrar no Instagram lá pra ver o Léo. Pode também entrar no Instagram da Rádio Catedral. Catedral 106.7 Catedral FM 106.7. Tá bom?
1: E aproveita a sua viagem pelo Instagram e procura também o da Bandadom, que é Bandadom.
2: Que é Bandadom Oficial.
1: Oficial, que beleza, que beleza. E manda a sua mensagem, fala com a gente, conversa o que você tem achado dos programas, caso tenha assistido algum. E aí, troca uma ideia conosco também e dá sugestões para as nossas entrevistas nos próximos programas, tá?
2: E agora a gente tem mais um convidado aqui que a gente pensou, né, lá na Expo Católica, que é uma pessoa, um sacerdote que está fazendo um trabalho incrível na cidade de Cássia, em Minas Gerais, e ele vai se apresentar para a gente aqui e vai falar, você vai conhecer um santuário extraordinário que é o maior santuário do mundo dedicado a Santa Rita de Cássia.
3: Povo santo de Deus, particularmente você, e é rádio ouvinte, você que gosta da rádio Catedral FM, um abraço bem mineiro para você. Sou o padre Johnny Pisa, reitor do santuário de Santa Rita de Cássia, em Cássia, Minas Gerais, o maior santuário do mundo dedicado a Santa Rita. E nós temos uma gratidão enorme pelo povo carioca. Por quê? Porque Santa Rita de Cássia chega no Brasil justamente no Rio de Janeiro. Casal de fidalgos que chegando ao Rio, trazem consigo um quadro da sua santa devoção e a partir daí, Santa Rita toma o coração do Brasil. Hoje, em Cássia, está o maior santuário a ela dedicado. Capacidade das 5.451 pessoas sentadas em uma área de 18 hectares. E o convite para que você, carioca, ou você que ouve-nos de todo o Brasil, conheça o nosso santuário.
2: Você que é uma pessoa que tem boa ligação com a Santa, né?
1: É, porque foi o meu... Eu nasci no dia de Santa Rita, né? Santa Rita, 22 de maio. Então, minha mãe sempre falou, Santa Rita de Cássia.
2: Ela falava
1: com você? Sempre falava. Falava, tô aqui, Santa Rita terceira por
2: você. É que esse menino é impossível,
1: E assim, foi mais uma das descobertas lá do... Que a gente estava na Expo, né? Eu não sabia desse santuário.
2: Também não sabia.
1: Não conhecia. E que havia um local dedicado a ela e que é o maior do mundo, né? Então fica já no roteiro das peregrinações e das viagens, Santuário de Cássia.
2: A gente fala de Santa Rita de Cássia, né? Da padroeira das causas impossíveis, né? Uhum. Uma frase atribuída a Santa Rita de Cássia é: nada é impossível para Deus. E tem outras frases, eu achei aqui outras frases interessantes. O amor vence todas as dificuldades, mesmo as mais dolorosas. Ó meu Jesus, aumentai minha paciência na medida em que aumentai os meus sofrimentos. E essa aqui eu achei muito especial. Nunca é tarde demais para mudar a direção da sua vida. Sempre haverá uma nova rota e uma nova chance de recomeço.
1: Pois é, muito
2: bom. Você que está acompanhando a gente, que está nesse momento talvez passando por alguma dificuldade, dedica o seu coração, dedica a sua oração a Santa Rita de Cássia e entrega a ela, por intercessão dela, a Deus, para que você possa experimentar, primeiro, o consolo de estar nessa situação. Eu sei que a vida da gente apresenta situações muito difíceis e que a gente quer se livrar dessas situações difíceis. E é natural do ser humano. Mas muitas vezes a gente precisa abraçar essas situações difíceis, porque no meio de uma dificuldade muito grande se esconde uma bênção, se esconde um tesouro. Eu sempre falo isso, né? Às vezes tem sofrimentos que escondem grandes bênçãos. E às vezes a gente quer se livrar dos sofrimentos e aí perde a bênção. Uhum. Que está ali, né? E a gente precisa aprender a primeiro amar as dificuldades para poder experimentar as vitórias que vêm e virão com certeza a partir daí.
1: É, eu achei legal quando você, essa frase que você falou em relação à paciência, né? É. Que é uma coisa que a gente tem que cultivar. Eu tenho rezado muito para ter paciência.
2: O mundo é muito impaciente.
1: O mundo é muito impaciente. Essa coisa da aceleração, essa coisa de que, dessa ansiedade de ter que ter resultado rápido, ter que ver as coisas logo, de não esperar ser atendido, não conseguir ficar numa fila, não conseguir aguardar. Eu lembro assim, hoje, né, quando com os recursos que nós temos hoje de TV, de Smart TV, essas coisas todas, mas eu lembro na minha infância, quando acabava o programa, parava, tinha um bando de intervalo, você tinha que esperar o intervalo acabar para voltar ao programa.
2: Você fazia uma pipoca,
1: fazia uma coisa, voltava, e o cara correndo, né? Então, tipo, a nossa dinâmica era esperar. Você ia para um ponto de ônibus para esperar o ônibus chegar, a hora que fosse chegar e tal. Hoje você tem horários, você tem uma série de coisas que o celular vai te avisando, né? Que aquilo pode chegar no tempo. Então a gente está perdendo um pouco essa. E mesmo quando você está esperando, hoje em dia você fica no celular vendo um programa, vendo uma coisa, ouvindo uma música. Quer dizer, mas na nossa época não, era ficar parado esperando. E olhar para nada, né?
2: Não é à toa que Jesus, nas suas bem-aventuras, coloca bem-aventuras os mansos, porque herdarão a terra, né? Ou seja, no sentido de você ter uma mansidão com as coisas que fogem ao teu controle, que é o exercício da paciência, né? A paciência é, bom, aqui não há nada que eu possa fazer, vamos esperar. Esperar com ação, esperar com prontidão, esperar com o coração preparado, mas esperar, aprender a esperar, né? Eu pedi um outro de um carro de aplicativo, né? Pelo aplicativo. Aí deu assim, 4 minutos. Eu falei assim, puxa, meu Deus, 4 minutos. Eu falei, gente, o que são 4 minutos? Gente, sabe, dá pra ouvir uma música em 4 minutos só, né? Quer dizer.
1: Depende da música.
2: Depende da música, né? Tem música de nem isso, né? Dá pra gente ouvir.
1: E o que eu ia falar, se você que tá nos assistindo aí, conhece o santuário? Fala pra mim qual foi a experiência que você teve lá, se você gostou, se você conseguiu rezar, se teve essa, se você tem devoção a Santa Rita de Cássia. Então, conta pra gente também ilustrar cada vez mais esse novo destino para o peregrino brasileiro.
2: Ele vai falar um pouquinho da vocação sacerdotal dele. Vamos dar uma olhadinha?
3: Eu sou sacerdote da Diocese de Guaxupé, já vou caminhando pro meu 10º ano de sacerdócio. Mas sou natural de uma cidade bem pequena chamada Usambim. A minha família sempre morou na zona rural. A minha profissão é apanhador de café ou boia fria. Porém, Deus tem me conduzido. Fui ordenado em 2017, trabalhei em algumas paróquias. Desde 2023, estava como vice-reitor do Santuário de Santa Rita. Pela misericórdia de Deus, fui nomeado como reitor. E hoje tenho a alegria de, estando no Santuário Santa Rita, acolher inúmeros peregrinos. Para lá vão buscar a intercessão da Santa dos Impossíveis.
2: Muito bacana a dedicação do sacerdote e a dedicação a uma obra que impacta tantas pessoas, né? Ele fala, vai falar pra gente de como o santuário impacta na comunidade, né? Vamos ver esse vídeo.
3: Santuário de Santa Rita de Cássia, conhecido como o maior do mundo, é mais do que uma grande construção. Nós somos a terra dos impossíveis. Nestes quase 5 anos de existência, acolhemos peregrinos do Brasil todo e muitos ali vão para pedir e agradecer. Estamos muito próximos da cidade de Passos. Em Passos, nós temos um centro oncológico e muitos são aqueles que, recebendo o diagnóstico em Passos, vão ao nosso santuário pedir a intercessão da Santa dos Impossíveis e depois retornam curados para agradecer. Também são muitos os casais, muitas as mulheres, que depois de anos de esterilidade ou até mesmo depois de vários abortos espontâneos, vão ao santuário, pedem a graça da maternidade, da paternidade e retornam. Como é o caso, por exemplo, do pequeno Samuel, uma criança que nasceu no distrito de Biguatinga, município de São Pedro União. Seus pais foram em peregrinação ao nosso santuário no ano de 2024, caminharam 3 dias e no ano de 2025 retornaram com Samuel nos braços. Histórias tantas que mostram a intercessão da Madrinha dos Impossíveis.
2: Que bacana, né? Como a gente tem que reverenciar essas pessoas dedicadas, né? E como esse o santuário, ele não é só um local assim estéreo, não. Ele é um local vivo, ele é um local de experiência do povo, né? Da fé do povo. Não só da fé do povo que pede, mas a fé do povo que agradece, né?
1: Sim, exatamente. E a gente nunca sabe, né, que caminhos, né, vão apontar a nossa vida, né? E a gente sabe que, como a gente tinha falado antes, na própria oração de Santa Rita, né, a paciência é para suportar os sofrimentos, né? Ou seja, os sofrimentos fazem parte, né? Então, às vezes a gente vai ter bênçãos, vai ter graça, mas sempre é um bem. Sempre vai acontecer um bem. Deus sabe fazer um bem na nossa vida. Então, acho que esse nosso encontro com a fé nesses locais também é um momento para que ele fale no nosso coração. E às vezes o nosso coração é um consolo, né, que precisamos. Porque às vezes você pode estar passando por um problema, você pode estar passando por um problema de uma forma aflita, e você pode passar por um problema entregando nas mãos de Deus, claro, aquilo ali para te ajudar a caminhar.
2: Achei interessante que, pesquisando sobre a vida de Santa Rita, né? Santa Rita teve ela viveu em 1457, né? O ano da morte dela, né? Volta de 76 anos. Depois ela foi beatificada em 1627 e foi canonizada somente em 1900. Ou seja, foram 400 anos, né, de quando ela viveu na Terra até a sua beatificação e a sua canonização. E ela é padroeira das causas impossíveis e perdidas, dos doentes, dos estudantes. Dos estudantes, não sei se os estudantes estão desesperados com a prova, né? Das viúvas, das mães, dos casais, contra os problemas conjugais, dos abusos, enfim. Ela nos dá um testemunho de uma pessoa pacífica, né? Uma pessoa que queria, acima de tudo, unir a sua vida ao Cristo, né? Uhum. Isso eu acho que um testemunho muito bonito e muito necessário. Cada vez mais a gente ter esse testemunho no mundo de hoje, né?
1: É verdade, é verdade.
2: Vamos ver a última mensagem do padre pra gente, né?
3: E o santuário, como um oásis de misericórdia, está de portas abertas para o Brasil. Nós temos dois desejos. O primeiro deles é que você, que agora está acompanhando, você que está nos ouvindo pela Rádio Catedral ou de tantas outras formas, vá à Terra dos Impossíveis. Quem sabe, lá você encontrará aquele conforto ou até mesmo o milagre que você precisa. A segunda necessidade é que você nos ajude a contar para o mundo que, na terra de Cássia, no sul de Minas Gerais, Deus quis que se erguesse o maior santuário do mundo, dedicado a Santa Rita. Então, seja bem-vindo e seja também nosso divulgador. Vamos evangelizar. Evangelizar sempre. Eu te espero na Terra dos Impossíveis.
2: Muito bacana, né? 22 de maio, dia de Santa Rita, e a gente vai com certeza se lembrar dessa dedicação toda do povo de Cássia, né? No sul de Minas, de fazer o maior santuário para Santa Rita de Cássia.
1: Quem sabe não convida a Banda Dom para tocar lá no...
2: Poxa, seria maravilhoso, hein?
1: Aniversário tocando no santuário de Santa Rita. Que beleza, meu filho.
2: E eu já dei a dica aqui para você que quer dar um presente pro Felipe. Dia 22 de maio é o dia do aniversário do Felipe.
1: Uhum. Faço uma oração para Santa Rita. Porque aqui a causa é impossível, viu? Aqui a causa é bem impossível.
2: Não, meu irmão. Muito bacana. Gente, fica ligado, acompanha aí nosso programa. Tem muita coisa ainda pra gente mostrar. Tem uma surpresa no último bloco, né? No
1: próximo bloco. Próximo bloco já estaremos no último bloco. Então é o próximo bloco e o último bloco teremos uma
2: surpresa. Que também é conhecido como o terceiro bloco.
1: Terceiro bloco. Com um cara que foi um convidado sensacional num programa que nós já fizemos aqui e pedimos pra ele voltar com toda o seu talento, inclusive com a mesma roupa. Inclusive com a minha roupa, pra não mudar nada, tava tudo muito bom.
2: Tava funcionando muito bem,
1: vai estar aqui conosco daqui a pouquinho, tá? Mais uma vez, o WhatsApp da rádio,
2: 32 31 3567.
1: A minha vista tá me falhando. Hoje quase que eu fiz o programa de óculos escuros, mas eu consegui.
2: Hoje tá periclitante.
1: E a gente, então, fale com a gente e mande também pelo Banda Dom Oficial os comentários para o programa e sugestões e conversa com a gente. Beleza?
2: Vamos lá.
1: Daqui a pouco a gente está de volta.
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5: E como prometido, nosso convidado super, mega, hiper especial, Wallace Souza, vai estar aqui conosco.
6: Muito bom voltar aqui, gente.
5: É, muito bom, né,
6: depois,
5: cara?
6: Depois daquele tempinho, né, que eu fui em casa. Passaram-se dias.
5: Dias e dias.
6: Nossa, muito
5: é
6: bom.
5: Isso aí.
6: Obrigado
5: e pelo convite. E por um bloco muito especial, num assunto muito importante.
6: Muito bacana, que é...
5: Ih, esqueceu. Meu
6: o
5: Deus.
6: Padre Rodrigo vai dar uma dica. Padre Rodrigo de Castro Ferreira, reitor do Santuário da Basílica Sagrada Família em Goiânia, ele tem um convite para todos nós, que é para o ano que vem, mas todos nós já devemos nos preparar para esse convite, que é muito legal.
7: Sou Padre Rodrigo de Castro Ferreira, reitor do Santuário Basílica Sagrada Família em Goiânia, e faço parte da comissão do nosso Congresso Eucarístico, 19º Congresso Eucarístico, que vai acontecer em Goiânia no próximo ano, em 2027, no feriado de 7 de setembro. É o 19º Congresso Eucarístico. Esse congresso já acontece há muitos anos, passando por todas as dioceses do nosso país. E tenho a alegria de vir aqui ao seu encontro, nesse momento, te convidar para esse momento muito bonito da igreja, que já esteve no seu estado. Então, gostaria de convidar você, sua família, estamos em tempo, tem aqui o documento base do Congresso, que está à disposição pelas vendas nas edições CNBB e também da Arquidiocese de Goiânia. Temos aqui, nesse cartaz, o QR Code, que você consegue acessar nesse momento nos assistindo. Você que está vendo esse programa, você que está nos ouvindo, entre em contato conosco. É muito simples. Congresso Eucarístico Nacional, CEN. C-E-N. Então, se você entra nas redes sociais, C-E-N, você tem acesso a toda a programação do Congresso Eucarístico e você pode participar conosco. Sexta, sábado, domingo, segunda e terça, 7 de setembro de 2027, em Goiânia. E com uma grande expectativa, você que está nos acompanhando já sabe, fizemos o convite ao Santo Padre, o Papa Leão, e nós estamos aí na torcida. Nós respondemos assim, 99,9% que o Papa estará conosco. Então, bora para Goiás, bora rezar, vamos estar juntos com o Papa Leão. E lembre-se de uma grande graça, nesse momento do Congresso, Goiânia será a capital eucarística do nosso país. Esperamos por você, esperamos pela sua família. Vamos juntos viver essa experiência do nosso Congresso Eucarístico Nacional.
6: Eu achei tão bonito, impactante quando eu vi a entrevista, né? A gente estava filmando, a paixão do sacerdote, né? Do Padre Rodrigo, falando do Congresso Eucarístico, né? E como a Eucaristia tem que despertar em nós essa paixão. A gente não pode burocratizar, a gente não pode tornar a Eucaristia alguma coisa que a gente virou commodity, a gente vê toda a celebração, a gente presencia, não, ela tem que ser realmente o centro de onde gravita toda a nossa vida espiritual mesmo, né?
5: É verdade, e a gente corre muito o risco, né? Nos rituais, às vezes, nessa sim, correria sim. Da gente, a gente realmente normalizar, esquecer da importância que é
6: a banalização, né?
5: A banalização, a gente corre esse risco, a gente corre, na nossa oração, a gente corre o risco da automatização das coisas, né? Dessas rotinas, e a gente tem que, esses momentos nos chamam a atenção da beleza que é, da graça que é, do privilégio que é a gente poder ter a Eucaristia e ter um congresso sendo realizado, né, para reunir pessoas de todos os estados, de todos os lugares, uma família presente ali para celebrar e para participar dessa experiência.
6: É verdade. E eu acho bastante significativo. Falta um ano, gente. A gente está agora em setembro. Falta um ano a gente se organizar, se preparar para isso.
8: Chamou bastante atenção isso.
6: Né? Assim, isso um acho um que a gente antes, tem assim, como se organizar para isso. Né, e acho que a gente precisa, no nosso país, nesse momento, no mundo inteiro, mas a gente, aqui na nossa, no nosso campo, né, na nossa realidade, no nosso país, a gente precisa trazer novamente esse sentimento de piedade e de devoção eucarística, né? Dos cristãos, mas das famílias cristãs.
5: E fazer parte, né, de alguma forma fazer parte. Você não pode estar lá, não pode viajar, não pode participar, mas você pode orar, você pode rezar pelo Congresso, estar unido espiritualmente.
6: Interceder, acompanhar as notícias.
5: Pelos resultados, né? pelo sucesso em todos os sentidos, que tem um sucesso logístico, tem um sucesso também não só da parte da oração, mas de toda essa cidade que se prepara para receber os peregrinos muito e legal. Pessoas de todo o Brasil, né? Então, para que dê tudo certo, que Deus abençoe muito esse congresso.
6: E esse congresso tem um lema muito bacana, eu pedi para o padre Rodrigo falar para a gente.
7: O tema do Congresso Eucarístico Nacional, no ano de 2027, o 19º Congresso Eucarístico, é um tema que realmente mexe conosco. Por que esse tema mexe conosco? Hóstias vivas no mundo para a glória do Pai. Uma fé encarnada, uma fé enraizada, uma fé como nos pede a Igreja. Uma fé onde nós estamos vivendo nesse tempo de martírios. Quantos bispos, cardeais e papas têm dito que nós nunca tivemos tantos martírios no mundo em que nós vivemos como hoje? Ou seja, você está pronto para dar a vida por amor a Jesus, Eucaristia? Você está pronto para viver esse amor a Jesus, Eucaristia? Você está pronto para ser esta hóstia viva no mundo em que nós vivemos para a glória do Pai? Nós somos estas hóstias vivas. Nós somos esses testemunhos. Lembre-se que nós estamos no ano franciscano. Estamos vivendo o ano do grande trânsito de Francisco. E que São Francisco sempre mexeu conosco. Pregue, se preciso, use palavras. Somos hóstias vivas no mundo em que vivemos para a glória do Pai. Nada de uma fé fora do mundo, mas uma fé que é capaz de impactar esse mundo em que nós vivemos e trazer a esperança que o mundo tanto precisa. Eu gosto muito de dizer que os cristãos têm a resposta que o mundo precisa. E nós somos esses católicos. Deus vos abençoe.
6: Cara, que emocionante, né? A paixão com que ele fala, né? Uhum. E eu achei essa frase muito significativa. Nós somos os cristãos, tem a resposta que o mundo para a pergunta que o mundo se faz, né? Qual é a pergunta que o mundo se faz hoje? Qual é o sentido da vida? Qual é o sentido da nossa existência? A gente vive num mundo em xeque, né? Num mundo... A vida tá em xeque, né? A gente vê questões de ordem da natureza, da geográfica, né? De climática, né? Os dramas. A gente vê as desigualdades, né? A gente tem uma pequena quantidade de pessoas concentrando a maior parte da renda mundial. E tanta gente com necessidade e ao mesmo tempo tanto sofrimento, tanta dor. Mesmo aqueles que já estão saciados do pão, tem fome de algo mais, de uma transcendência maior. E a gente tem a resposta para a pergunta que o mundo se faz.
5: E eu acho que isso é um convite para que a gente também não se apequene, né?
6: É verdade.
5: Às vezes o católico ele se sente acuado, né, por um mundo que tenta desqualificar a fé, né? Muitas vezes os meios de comunicação, as mídias, a gente acha que a gente é uma exceção, né, ao planeta, uma exceção às soluções. E quando ele fala isso, eu acho que tem essa vibração que ecoa na gente.
6: Acho que a gente não vive à margem da sociedade, a gente vive dentro da sociedade.
5: Dentro da sociedade.
6: Sendo como ele falou, né? Hóstias vivas no mundo para a glória do Pai, né? Como testemunho, né?
5: Sim, e com capacidade para transformar essa sociedade, né? Não nos acomodeis com o mundo, né? E transformai-o, né? Isso é a frase que tem que estar no nosso coração. O que a gente faz, tudo que a gente trabalha, tudo que a gente vive, tudo que a gente desenvolve, tem um sentido maior.
6: Eu fui a um congresso recentemente, né? Congresso grande, não era um congresso religioso. E aí eu estava chegando no congresso, né? E foi muito engraçado que eu estava chegando com o João agitado. E aí eu preocupado, né? Tentando encontrar as soluções, aí já tentando localizar a bilheteria. E aí vinha na minha direção um cara enorme, assim, cara. Aí eu falei assim, cara, um cara de segurança. Sabe aquele cara de segurança?
8: Não,
6: cara,
8: era eu, tá?
6: É, um cara preparado para ser segurança, assim. O cara veio na minha direção. Aí ele, Augusto, eu já pensei assim, pô, fiz alguma bobagem, entrei em algum lugar errado, que não deveria, deve estar reclamando de alguma coisa. Aí ele estendeu a mão e falou assim, seu violão já me fez muita companhia.
5: Nossa.
6: Achei tão bacana isso, né?
5: Que legal, hein,
6: a gente,
5: cara?
6: Não imagina, né? É isso, né? Assim, a gente não imagina até onde vai. Não é a questão do violão, mas principalmente a capacidade da gente se colocar a serviço. E sendo sinal do Cristo, né? Sendo presença do Cristo para as pessoas, né? A gente sabe que, né, a gente tem essa experiência, sem mim nada poder fazer, quer dizer, a gente não faz nada, é Ele que faz tudo em todos, né? Mas é tão bom isso, né? A gente poder ter essa experiência, né? De alguma forma impactar a vida da outra pessoa, né?
5: É isso aí, gente. Muito obrigado aí por estar conosco, né? Nessa reflexão. E a gente vai aproveitar o momento, né, para fazer uma oração, né? Vamos encerrar o programa hoje, depois de ouvir essa questão do Congresso Eucarístico, mas já preparar o nosso coração também para entender a importância disso e vivenciar isso, né? E a música vai nos ajudar a entrar no modo oracional.
6: Convidamos você a nesse momento a entrar no sagrado, no segredo do teu coração, esse espaço que só Deus conhece. Ele é aquele que é mais íntimo de nós do que nós mesmos. Ele é aquele que conhece cada uma das nossas palavras, mas principalmente cada um dos nossos pensamentos, cada uma das nossas emoções, cada fragilidade, cada preço, cada bem-querer, cada saudade, cada angústia. Ele conhece tudo em nós. Deixe que Ele venha mostrar a nós aquilo que precisa ser transformado, aquilo que precisa se abrir, aquilo que precisa escutar. Filho, eu te amo. Eu te amo. Não fique preso. Eu moro em ti, eu estou contigo, você não está sozinho. Entrega a sua vida, entrega a sua família, entrega seus passos, entrega seus sonhos. Ele está conosco, lado a lado. Basta que a gente queira, basta que a gente permita e diga: vem, Jesus.

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0: implora a minha misericórdia, especialmente pelos pecadores, e ao menos por um breve tempo, reflete sobre a minha paixão, especialmente sobre o abandono que me encontrei no momento da agonia. Esta é a hora de grande misericórdia para o mundo inteiro. Permitirei que penetres na minha tristeza mortal. Nesta hora, nada negarei à alma que pedir pela minha paixão. Em nome do Pai, do Filho e do Espírito Santo. Amém. Pai nosso, que estais nos céus, santificado seja o vosso nome. Venha a nós o vosso reino. Seja feita a vossa vontade, assim na terra como no céu. O pão nosso de cada dia nos dai hoje. Perdoai-nos as nossas ofensas, assim como nós perdoamos a quem nos tem ofendido. E não nos deixeis cair em tentação, mas livrai-nos do mal. Amém.
1: Ave Maria, cheia de graça, o Senhor é convosco. Bendita sois vós entre as mulheres. Bendito é o fruto do vosso ventre, Jesus. Santa Maria, Mãe de Deus, rogai por nós, pecadores, agora e na hora de nossa morte. Amém.
0: Professemos a nossa fé.
2: Creio em Deus, Pai Todo-Poderoso, Criador do céu e da terra, e em Jesus Cristo, seu único Filho, nosso Senhor, que foi concebido pelo poder do Espírito Santo, nasceu da Virgem Maria, padeceu sob Pôncio Pilatos, foi crucificado, morto e sepultado, desceu à mansão dos mortos, ressuscitou ao terceiro dia, subiu aos céus, está sentado à direita de Deus Pai Todo-Poderoso, donde há de vir a julgar os vivos e os mortos. Creio no Espírito Santo, na Santa Igreja Católica, na comunhão dos santos, na remissão dos pecados, na ressurreição da carne, na vida eterna. Amém.
3: Nesta primeira dezena, nós colocamos aos pés de Jesus misericordioso a sua vida, suas intenções, suas necessidades mais profundas do íntimo do seu coração. Nos unimos às almas do purgatório. Rezamos pela conversão dos pecadores do mundo inteiro, pela conversão da nossa família. Eterno Pai,
4: eu vos ofereço o corpo e o sangue, a alma e a divindade de vosso diletíssimo Filho, nosso Senhor Jesus Cristo, em expiação dos nossos pecados e os do mundo inteiro.
3: Pela sua dolorosa paixão,
0: tende misericórdia de nós e do mundo inteiro.
3: Pela sua dolorosa paixão,
0: tende misericórdia de nós e do mundo inteiro.
3: Pela sua dolorosa paixão,
0: tende misericórdia de nós e do mundo inteiro.
3: Pela sua dolorosa paixão,
0: tende misericórdia de nós e do mundo inteiro.
3: Pela sua dolorosa paixão,
0: tende misericórdia de nós e do mundo inteiro.
3: Pela sua dolorosa paixão,
0: tende misericórdia de nós e do mundo inteiro.
3: Pela sua dolorosa paixão,
0: tende misericórdia de nós e do mundo inteiro.
3: Pela sua dolorosa paixão,
0: tende misericórdia de nós e do mundo inteiro.
3: Pela sua dolorosa paixão,
0: tende misericórdia de nós e do mundo inteiro.
3: Pela sua dolorosa paixão,
0: tende misericórdia de nós e do mundo inteiro. Nesta segunda dezena, nós rezamos por você que está doente, por você no leito do hospital, por você que traz uma doença incurável, e com você dizemos: Jesus, eu confio em vós. Convidamos você agora a abandonar-se inteiramente na misericórdia de Jesus que o envolve agora. Nós colocamos aos pés de Jesus todos os enfermos, aqueles que nós conhecemos e amamos, e especialmente rezamos por aqueles enfermos esquecidos, pelos quais ninguém mais reza, e por isso rezamos com imensa confiança. Eterno Pai,
2: eu vos ofereço o corpo e o sangue, a alma e a divindade
5: de vosso diletíssimo Filho, nosso Senhor Jesus Cristo, em expiação dos nossos pecados e os do mundo inteiro.
6: Pela sua dolorosa paixão,
7: tende misericórdia de nós e do mundo inteiro.
6: Pela sua dolorosa paixão,
7: tende misericórdia de nós e do mundo inteiro.
6: Pela sua dolorosa paixão,
7: tende misericórdia de nós e do mundo inteiro.
6: Pela sua dolorosa paixão,
7: tende misericórdia de nós e do mundo inteiro.
6: Pela sua dolorosa paixão,
7: tende misericórdia de nós e do mundo inteiro.
6: Pela sua dolorosa paixão,
7: tende misericórdia de nós e do mundo inteiro.
6: Pela sua dolorosa paixão,
7: tende misericórdia de nós e do mundo inteiro.
6: Pela sua dolorosa paixão,
7: tende misericórdia de nós e do mundo inteiro.
6: Pela sua dolorosa paixão,
7: tende misericórdia de nós e do mundo inteiro.
6: Pela sua dolorosa paixão,
7: tende misericórdia de nós e do mundo inteiro.
3: Nesta terceira dezena, nós apresentamos a Jesus misericordioso toda e qualquer forma de desespero. Nós pedimos que o sangue e água que jorram do diletíssimo coração de Jesus envolva agora, na paz que vem do Senhor, toda e qualquer pessoa que se sente em desespero, as famílias, os doentes, os agonizantes deste dia, os endividados, que recebam agora, no nome de Jesus, do coração misericordioso de Jesus, a paz que o mundo não conhece. Rezemos agora com imensa confiança. É Jesus misericordioso quem nos visita. Eterno Pai,
2: eu vos ofereço o corpo e o sangue, a alma e a divindade de vosso diletíssimo Filho, nosso Senhor Jesus Cristo, em expiação dos nossos pecados e os do mundo inteiro.
3: Pela sua dolorosa paixão,
6: tende misericórdia de nós e do mundo inteiro.
3: Pela sua dolorosa paixão,
6: tende misericórdia de nós e do mundo inteiro.
3: Pela sua dolorosa paixão,
6: tende misericórdia de nós e do mundo inteiro.
3: Pela sua dolorosa paixão,
6: tende misericórdia de nós e do mundo inteiro.
3: Pela sua dolorosa paixão,
6: tende misericórdia de nós e do mundo inteiro.
3: Pela sua dolorosa paixão,
6: tende misericórdia de nós e do mundo inteiro.
3: Pela sua dolorosa paixão,
6: tende misericórdia de nós e do mundo inteiro.
3: Pela sua dolorosa paixão,
6: tende misericórdia de nós e do mundo inteiro.
3: Pela sua dolorosa paixão,
6: tende misericórdia de nós e do mundo inteiro.
3: Pela sua dolorosa paixão,
6: tende misericórdia de nós e do mundo inteiro.
8: Nesta quarta dezena, nós apresentamos a Jesus as necessidades mais íntimas de cada um de nós. E por isso agora você apresenta a sua necessidade. Fale com Jesus agora, que ouve-nos em oração. Porque Jesus tudo pode, nós queremos também nesta dezena pedir por nossas famílias e em especial por todos aqueles que precisam de um trabalho. Jesus, nós pedimos por todo pai de família, por toda mãe de família, por todo jovem que precisa trabalhar. Nós pedimos, Senhor, que tua divina misericórdia, unida à tua divina providência, abra os caminhos para todos os trabalhadores que precisam hoje de um emprego. Rezemos com imensa confiança. Eterno Pai,
2: eu vos ofereço o corpo e o sangue, a alma e a divindade de vosso diletíssimo Filho, nosso Senhor Jesus Cristo, em expiação dos nossos pecados e os do mundo inteiro.
6: Pela sua dolorosa paixão,
7: tende misericórdia de nós e do mundo inteiro.
6: Pela sua dolorosa paixão,
7: tende misericórdia de nós e do mundo inteiro.
6: Pela sua dolorosa paixão,
7: tende misericórdia de nós e do mundo inteiro.
6: Pela sua dolorosa paixão,
7: tende misericórdia de nós e do mundo inteiro.
6: Pela sua dolorosa paixão,
7: tende misericórdia de nós e do mundo inteiro.
6: Pela sua dolorosa paixão,
7: tende misericórdia de nós e do mundo inteiro.
6: Pela sua dolorosa paixão, paixão.
7: Tende misericórdia de nós e do mundo inteiro.
6: Pela sua dolorosa paixão.
7: Tende misericórdia de nós e do mundo inteiro.
6: Pela sua dolorosa paixão.
7: Tende misericórdia de nós e do mundo inteiro.
6: Pela sua dolorosa paixão.
7: Tende misericórdia de nós e do mundo inteiro. Nesta quinta dezena, nós apresentamos a Jesus tudo aquilo que para nós não tem solução aos olhos humanos. Nesta dezena nós rezamos por aquilo que é impossível aos nossos olhos, mas não é para Jesus. Pedimos a Jesus pelas curas físicas, por todas aquelas enfermidades que diante da medicina não há cura, por todos os desenganados, por todos aqueles que passam nesse exato momento por muitas aflições e provações na própria carne. Nós pedimos, Jesus, cura, libertação, restauração, pelo poder da tua infinita misericórdia. Jesus, tu és a nossa solução. Nós pedimos por todas as causas impossíveis, pedimos a tua presença, pedimos a tua fortaleza e nós convidamos nesse instante você que reza conosco, que de maneira especial recorra à intercessão de Santa Faustina, aquela que foi e é a secretária da Divina Misericórdia. Jesus disse a Santa Faustina: peçam muito, muito mesmo, porque o meu desejo é dar muito. Faça seu pedido e reze com um coração feliz e repleto de confiança. Eterno Pai, eu vos ofereço o corpo e o sangue, a alma e a divindade de vosso diletíssimo Filho, nosso Senhor Jesus Cristo, em expiação dos nossos pecados e os do mundo inteiro. Pela sua dolorosa paixão,
6: tende misericórdia de nós e do mundo inteiro.
7: Pela sua dolorosa paixão,
6: tende misericórdia de nós e do mundo inteiro.
7: Pela sua dolorosa paixão,
6: tende misericórdia de nós e do mundo inteiro.
7: Pela sua dolorosa paixão,
6: tende misericórdia de nós e do mundo inteiro.
7: Pela sua dolorosa paixão,
6: tende misericórdia de nós e do mundo inteiro.
7: Pela sua dolorosa paixão,
6: tende misericórdia de nós e do mundo inteiro.
7: Pela sua dolorosa paixão,
6: tende misericórdia de nós e do mundo inteiro.
7: Pela sua dolorosa paixão,
6: tende misericórdia de nós e do mundo inteiro.
7: Pela sua dolorosa paixão,
6: tende misericórdia de nós e do mundo inteiro.
7: Pela sua dolorosa paixão,
6: tende misericórdia de nós e do mundo inteiro.
4: Deus Santo, Deus Forte, Deus Imortal, tende piedade de nós e do mundo inteiro. Deus Santo, Deus Forte, Deus Imortal, tende piedade de nós e do mundo inteiro. Deus Santo, Deus Forte, Deus Imortal, tende piedade de nós e do mundo inteiro.
6: Em nome do Pai, do Filho e do Espírito Santo.
7: Amém.

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1: Não espero e não vos amo.
2: Meu Deus, eu creio, adoro, espero e amo-vos. E peço-vos perdão por aqueles
1: que não creem,
2: não adoram, não esperam e não vos amam. Meu Deus, eu creio, adoro, espero e amo-vos. E peço-vos perdão por aqueles que não creem, não adoram, não esperam e não vos amam. Pelo sinal da Santa Cruz, livrai-nos Deus nosso Senhor dos nossos inimigos, em nome do Pai, do Filho e do Espírito Santo.
1: Amém.
2: São Miguel Arcanjo, defendei-nos no combate. Sede o nosso refúgio contra as maldades e as ciladas do demônio. Ordena-lhe Deus instantemente, o pedimos. E vós, príncipe da milícia celeste, pela virtude divina, precipitai no inferno a Satanás e a todos os espíritos malignos que andam pelo mundo para perder as almas. Amém. Senhor, tende piedade de nós.
1: Senhor, tende piedade de nós.
2: Jesus Cristo, tende piedade de nós.
1: Jesus Cristo, tende piedade de nós.
2: Senhor, tende piedade de nós.
1: Senhor, tende piedade de nós.
2: Jesus Cristo, ouvi-nos.
1: Jesus Cristo, ouvi-nos.
2: Jesus Cristo, atendei-nos.
1: Jesus Cristo, atendei-nos.
2: Pai Celeste, que sois Deus.
1: Tende piedade de nós.
2: Filho Redentor do mundo, que sois Deus.
1: Tende piedade de nós.
2: Espírito Santo, que sois Deus.
1: Tende piedade de nós.
2: Trindade Santa, que sois um único Deus.
1: Tende piedade de nós.
2: Santa Maria, Rainha dos Anjos.
1: Rogai por nós.
2: São Miguel.
1: Rogai por nós.
2: São Miguel, cheio da graça de Deus.
1: Rogai por nós.
2: São Miguel, perfeito adorador do Verbo Divino.
1: Rogai por nós.
2: São Miguel, coroado de honra e de glória.
1: Rogai por nós.
2: São Miguel, poderosíssimo príncipe dos exércitos do Senhor.
1: Rogai por nós.
2: São Miguel, porta-estandarte da Santíssima Trindade.
1: Rogai por nós.
2: São Miguel, guardião do paraíso.
1: Rogai por nós.
2: São Miguel, guia e consolador do povo israelita.
1: Rogai por nós.
2: São Miguel, esplendor e fortaleza da igreja militante.
1: Rogai por nós.
2: São Miguel, honra e alegria da igreja triunfante.
1: Rogai por nós.
2: São Miguel, luz dos anjos.
1: Rogai por nós.
2: São Miguel, baluarte dos cristãos.
1: Rogai por nós.
2: São Miguel, força daqueles que combatem pelo estandarte da cruz.
1: Rogai por nós.
2: São Miguel, luz e confiança das almas no último momento da vida.
1: Rogai por nós.
2: São Miguel, socorro muito certo.
1: Rogai por nós.
2: São Miguel, nosso auxílio em todas as adversidades.
1: Rogai por nós.
2: São Miguel, arauto da sentença eterna.
1: Rogai por nós.
2: São Miguel, consolador das almas que estão no purgatório.
1: Rogai por nós.
2: São Miguel, a quem o Senhor incumbiu de receber as almas que estão no purgatório.
1: Rogai por nós.
2: São Miguel, nosso príncipe.
1: Rogai por nós.
2: São Miguel, nosso advogado.
1: Rogai por nós.
2: Cordeiro de Deus, que tirais o pecado do mundo.
1: Perdoai-nos, Senhor.
2: Cordeiro de Deus, que tirais o pecado do mundo.
1: Ouvi-nos, Senhor.
2: Cordeiro de Deus, que tirais o pecado do mundo.
1: Tende piedade de nós, Senhor.
2: Rogai por nós, ó glorioso São Miguel, príncipe da Igreja de Cristo.
1: Para que sejamos dignos de suas promessas. Amém.
2: Oremos. Senhor Jesus, santificai-nos por uma bênção sempre nova e concedei-nos pela intercessão de São Miguel esta sabedoria, que nos ensina a juntar riquezas do céu e a trocar os bens do tempo presente pelos da eternidade, vós que viveis e reinais em todos os séculos dos séculos.
1: Amém.
2: Consagração a São Miguel Arcanjo. Ó príncipe nobilíssimo dos anjos, valoroso guerreiro do Altíssimo, zeloso defensor da glória do Senhor, terror dos espíritos rebeldes, amor e delícia de todos os anjos justos, meu diletíssimo arcanjo São Miguel, desejando eu fazer parte do número dos vossos devotos e servos, a vós hoje me consagro, me dou e me ofereço, e ponho-me a mim própria, minha família e tudo que me pertence debaixo da vossa poderosíssima proteção. É pequena a oferta do meu serviço, sendo como sou, um miserável pecador, mas vós engrandecereis o afeto do meu coração. Recordai-vos que de hoje em diante estou debaixo do vosso sustento, e deveis assistir-me em toda a minha vida e obter meu perdão dos meus muitos e graves pecados, a graça de amar a Deus de todo o coração, ao meu querido Salvador Jesus Cristo e à minha mãe, Maria Santíssima. Obtende-me aqueles auxílios que me são necessários para obter a coroa da eterna glória. Defendei-me dos inimigos da alma, especialmente na hora da morte. Vinde, ó Príncipe Gloriosíssimo, assisti-me na última luta e com a vossa arma poderosa, lançai para longe, precipitando nos abismos do inferno, aquele anjo quebrador de promessas e soberbo, que um dia prostrastes no combate no céu. São Miguel, Arcanjo, defendei-nos no combate, para que não pereçamos no supremo juízo.
1: Amém.
2: Graças e louvores sejam dados a todo momento.
1: Ao Santíssimo e Diviníssimo Sacramento.
2: Graças e louvores sejam dados a todo momento.
1: Ao Santíssimo e Diviníssimo
2: Sacramento. Graças e louvores sejam dados a todo momento.
1: Ao Santíssimo e Diviníssimo Sacramento.
2: Estamos aqui reunidos em nome do Pai, do Filho e do Espírito Santo.
1: Amém.
2: Colocamos as nossas intenções para o Santo Rosário de hoje. Rezamos pelo nosso Papa, Papa Leão, pelos bispos do mundo inteiro. Coloque o nome do seu bispo diante de Jesus. Quero colocar o meu bispo, Dom José Negre, seu auxiliar Marcelo, Dom Fernando Emérito, bispo emérito, pela Diocese de Santo Amaro. Quero rezar pela minha diocese que está fazendo o retiro do clero esses dias. Rezar por Dom Gil, que está pregando para nós. Rezamos, Senhor, pela santificação dos sacerdotes, por todos os sacerdotes do mundo inteiro. Pedimos a Ti, Senhor, santas vocações para a Sua Igreja. Rezamos pelo nosso Instituto dos Carmelitas Mensageiros do Espírito Santo, irmãos e irmãs, pela nossa fundadora, irmã Maria José do Espírito Santo, pela santificação das famílias, pela santificação dos casais, pela conversão dos pecadores, pelas almas do purgatório, pela paz no mundo, por tantos países em guerra, que o Senhor traga-nos a paz, pelas necessidades da nossa nação, pelas pessoas vítimas, pelas pessoas e lugares vítimas de catástrofes naturais no mundo inteiro, pelos desempregados, pelos doentes, pelos sofredores, pela obra de Nossa Senhora de Guadalupe, pelas suas necessidades, e por todos os que rezam este rosário conosco. Coloque agora o teu pedido, coloque agora a tua prece diante de Jesus. Ele te escuta.

0: Obrigado, Jesus, por esse dia. Obrigado, Jesus, por mais um momento na sua presença. Toda honra e toda glória para ti. Obrigado, Jesus. Bom dia, minha gente! Bom dia, bom dia! Como é que você está? Que alegria estarmos juntos em mais um Rosário. Hoje, nosso 24º dia. Olha isso. Já tem 24 dias que nós estamos juntos. Que alegria, que alegria. Quero receber você com muito carinho. Você que nos acompanha pelo Twitch. Você que nos acompanha pelo X, TikTok, Instagram. Canal do YouTube, Facebook. Você que nos acompanha pela TV Canção Nova. Você que nos acompanha pela Rede Vida de Televisão. Seja muito bem-vindo. Seja muito bem-vindo. Pelas rádios. Quero acolher os que estão aqui comigo, me ajudando. Pelo Jadson, santas mulheres que estão aqui me ajudando também a cuidar da gente. Benícia, bom dia.
1: Sua bênção, Frei, bom dia.
0: Deus abençoe. Aqui está todo mundo com saudade de casa, todo mundo fora de casa, já tem um tempo. Mas estamos servindo. Queremos receber você com muita alegria também. Convido você a ficar de pé se você ainda não ficou. Porque Deus quer fazer uma obra nova em nossa vida, em nosso coração. Obrigado, Senhor, por este momento. Obrigado, Senhor, por esta hora. Obrigado, Senhor, por tantas pessoas reunidas.

0: 有谁都Essa música termina dizendo isso: a minha essência é exalar teu cheiro. Se você fica muito perto de uma pessoa, você começa a ficar com o cheiro dela. A criança, ela vai pegando o cheiro da mãe. A mãe vai pegando o cheiro da criança. Se você é uma pessoa que cuida dos pobres nas ruas, você fica muito com eles, você vai pegando o cheiro deles. O mecânico vai pegando o cheiro lá da sua mecânica. A gente ficando muito perto, a gente vai pegando o cheiro. E assim acontece com Jesus também. Quanto mais pertinho você fica dele, mais você vai pegando o cheiro dele. O cheiro de Cristo. O odor de Cristo. Isso é uma palavra bíblica, né? O odor de Cristo. O odor do pecado é um odor fedido. O cheiro do pecado é fedido demais. Aliás, a Bíblia ilustra bem quando vai falar do filho pródigo e diz que ele foi viver a vida como queria. Chegou um dia que ele chegou a comer comida de porco. Chegou um dia que ele estava trabalhando com o porco e, portanto, começou a ficar fedendo porcos. Talvez quando ele foi abraçar seu pai, o pai sentiu aquele cheiro de podridão. Aquele cheiro de lama, aquele cheiro de vida imunda, de vida de porco. A gente sabe como é que porco gosta de viver. Já são 24 dias que nós estamos aqui, pertinho dele. Quanto mais pertinho de Jesus você fica, mais você vai ficando com o odor de Cristo. E mais você vai tirando o cheiro do pecado de você. E a gente não se converte do dia para a noite, tá bom? Ninguém vai se converter do dia para a noite, não. É um processo diário, é um processo constante. Eu comecei essa minha caminhada com 14 anos, hoje eu estou com 39 anos e tem muita coisa ainda para eu mudar, muita coisa, mas muita coisa. Então a gente tem muito o que fazer ainda, mas é um processo diário. A conversão, ela é diária. A conversão, ela é diária na nossa vida. E por isso que a importância da palavra de Deus quando diz: orai sem cessar, porque a conversão é diária. Então, louvado seja Deus por você que está aqui mais uma vez, 24º dia, pegando o odor de Cristo. Obrigado, Senhor. Pegue o seu terço e vamos rezar com muita fé. Creio em Deus Pai, Todo-Poderoso, Criador do céu e da terra,
1: e em Jesus Cristo, seu único Filho, nosso Senhor, que foi concebido pelo poder do Espírito Santo, nasceu da Virgem Maria, padeceu sobre Pôncio Pilatos, foi crucificado, morto e sepultado, desceu à mansão dos mortos, ressuscitou ao terceiro dia, subiu aos céus, está sentado à direita de Deus Pai, Todo-Poderoso, donde há de vir a julgar os vivos e os mortos. Creio no Espírito Santo, na Santa Igreja Católica, na comunhão dos santos, na remissão dos pecados, na ressurreição da carne, na vida eterna. Amém.
0: Um Pai Nosso com três Ave Marias e honra a Santíssima Trindade. Pai Nosso que estais no céu, santificado seja o vosso nome, venha a nós o vosso reino. Seja feita a vossa vontade, assim na terra como no céu.
1: O pão nosso de cada dia nos dai hoje, perdoai-nos as nossas ofensas, assim como nós perdoamos a quem nos tem ofendido. E não nos deixeis cair em tentação, mas livrai-nos do mal. Amém.
0: Ave Maria, cheia de graça, o Senhor é convosco, bendita sois vós entre as mulheres, e bendito é o fruto do vosso ventre, Jesus.
1: Santa Maria, Mãe de Deus, rogai por nós, pecadores, agora e na hora de nossa morte. Amém.
0: Ave Maria, cheia de graça, o Senhor é convosco, bendita sois vós entre as mulheres, e bendito é o fruto do vosso ventre, Jesus.
1: Santa Maria, Mãe de Deus, rogai por nós, pecadores, agora e na hora de nossa morte. Amém.
0: Ave Maria, cheia de graça, o Senhor é convosco, bendita sois vós entre as mulheres, e bendito é o fruto do vosso ventre, Jesus.
1: Santa Maria, Mãe de Deus, rogai por nós, pecadores, agora e na hora de nossa morte. Amém.
0: Glória ao Pai, ao Filho e ao Espírito Santo.
1: Como era no princípio, agora e sempre. Amém.
0: Ó meu Jesus,
1: perdoai-nos, livrai-nos do fogo do inferno, levai as almas todas para o céu e socorrei principalmente as que mais precisarem da vossa misericórdia.
0: Para você que tem o itinerário, nós estamos na página 225. Hoje nós vamos falar sobre planejar com prudência, viver uma vida de prudência, tomar decisões com prudência. Nosso texto base é Lucas capítulo 14, versículo 28. Quem quer construir uma torre, não calcula as despesas. Ou seja, quando você vai construir algo, é preciso que você calcule, para que não comece uma obra e depois não dê conta de terminar. A Bíblia diz, se você começar uma obra e não der conta de terminar, as pessoas vão rir da sua cara. E portanto, é preciso que você tenha prudência. Vamos meditar sobre isso hoje. E neste primeiro mistério, eu convido você, se você pode, neste mistério gozoso, nós contemplamos a anunciação do anjo Gabriel à Virgem Maria. Abra sua Bíblia em Provérbios, capítulo 16. Provérbios, capítulo 16, versículo 3. Provérbios 16, versículo 3. Olha o que a palavra diz para nós. Confia teus negócios ao Senhor, e teus planos terão bom êxito. Olha que coisa bonita. Quais são os seus projetos? Quais são os seus propósitos? A palavra de Deus está dizendo para você. Confia teus negócios ao Senhor. Confia teus planos ao Senhor. Eu convido você já a estender suas mãos para Jesus neste momento. Convido você a estender suas mãos para Jesus nesta hora e a você agora confiar. Olha que bonita essa palavra, confia para Ele. Confia para Ele teus planos, confia para Ele teus projetos, confia para Ele a tua família, confia para Ele, confia nele. Confia teus negócios ao Senhor. Olha que bonito isso. Confia teus negócios ao Senhor e teus planos terão bom êxito. Olha que bonito isso. Teus planos terão bom êxito. Porque Ele vai te guiar, Ele vai te orientar, Ele vai te conduzir. Senhor, nós te entregamos os nossos negócios. Convido você a entregar seu trabalho ao Senhor, seus planos, seus projetos. Quantas pessoas estão desempregadas, Senhor, em nosso meio? Quantos estão entregando currículos e currículos e não conseguem nada já há tantos dias, há tantos meses? Senhor, nós pedimos, Senhor, que o Senhor possa abençoar esta pessoa. Convido você a entregar os seus negócios ao Senhor, a entregar a sua vida ao Senhor. Dos pensamentos de Santo Agostinho, se Salomão diz que a preparação do coração pertence ao homem, nem por isso cuides que começas o bem sem a graça de Deus. Ou seja, confia ao Senhor significa sem Deus você não pode, sem a graça você não pode. Longe esteja dos filhos da promessa tal pensamento, confia ao Senhor tuas obras, pois é dele que vem o começo, o meio e o fim de tudo o que fazes. Olha que bonito. Por que confia ao Senhor as tuas obras? Confia ao Senhor os teus negócios? Porque tudo começa nele. Você só vai conseguir realizar tudo por meio dele. E a finalidade de tudo é ele. Ele é o começo. Ele é o meio. Ele é o fim. Na Anunciação, Deus revela seu plano eterno. E a Virgem Maria diz sim. Pai nosso que estais no céu, santificado seja o vosso nome, venha a nós o vosso reino, seja feita a vossa vontade, assim na terra como no céu.
1: O pão nosso de cada dia nos dai hoje, perdoai-nos as nossas ofensas, assim como nós perdoamos a quem nos tem ofendido. e não nos deixeis cair em tentação, mas livrai-nos do mal. Amém.
0: Ave Maria, cheia de graça, o Senhor é convosco. Bendita sois vós entre as mulheres, e bendito é o fruto do vosso ventre, Jesus.
1: Santa Maria, Mãe de Deus, rogai por nós, pecadores, agora e na hora de nossa morte. Amém.
0: Ave Maria, cheia de graça, o Senhor é convosco. Bendita sois vós entre as mulheres, e bendito é o fruto do vosso ventre, Jesus.
1: Santa Maria, Mãe de Deus, rogai por nós, pecadores, agora e na hora de nossa morte. Amém.
0: Ave Maria, cheia de graça, o Senhor é convosco. Bendita sois vós entre as mulheres, e bendito é o fruto do vosso ventre, Jesus.
1: Santa Maria, Mãe de Deus, rogai por nós, pecadores, agora e na hora de nossa morte. Amém.
0: Ave Maria, cheia de graça, o Senhor é convosco. Bendita sois vós entre as mulheres, e bendito é o fruto do vosso ventre, Jesus.
1: Santa Maria, Mãe de Deus, rogai por nós, pecadores, agora e na hora de nossa morte. Amém.
0: Ave Maria, cheia de graça, o Senhor é convosco. Bendita sois vós entre as mulheres, e bendito é o fruto do vosso ventre, Jesus.
1: Santa Maria, Mãe de Deus, rogai por nós, pecadores, agora e na hora de nossa morte. Amém.
0: Ave Maria, cheia de graça, o Senhor é convosco. Bendita sois vós entre as mulheres, e bendito é o fruto do vosso ventre, Jesus.
1: Santa Maria, Mãe de Deus, rogai por nós, pecadores, agora e na hora de nossa morte. Amém.
0: Ave Maria, cheia de graça, o Senhor é convosco. Bendita sois vós entre as mulheres, e bendito é o fruto do vosso ventre, Jesus.
1: Santa Maria, Mãe de Deus, rogai por nós, pecadores, agora e na hora de nossa morte. Amém.
0: Ave Maria, cheia de graça, o Senhor é convosco. Bendita sois vós entre as mulheres, e bendito é o fruto do vosso ventre, Jesus.
1: Santa Maria, Mãe de Deus, rogai por nós, pecadores, agora e na hora de nossa morte. Amém.
0: Ave Maria, cheia de graça, o Senhor é convosco. Bendita sois vós entre as mulheres, e bendito é o fruto do vosso ventre, Jesus.
1: Santa Maria, Mãe de Deus, rogai por nós, pecadores, agora e na hora de nossa morte. Amém.
0: Ave Maria, cheia de graça, o Senhor é convosco. Bendita sois vós entre as mulheres, e bendito é o fruto do vosso ventre, Jesus.
1: Santa Maria, Mãe de Deus, rogai por nós, pecadores, agora e na hora de nossa morte. Amém.
0: Glória ao Pai, ao Filho e ao Espírito Santo.
1: Como era no princípio, agora e sempre.
0: Amém. Ó meu Jesus,
1: perdoai-nos, livrai-nos do fogo do inferno, levai as almas todas para o céu e socorrei principalmente as que mais precisarem da vossa misericórdia.
0: E no segundo mistério gozoso, nós contemplamos a visitação de Nossa Senhora, sua prima Santa Isabel. Abra sua Bíblia em Provérbios, capítulo 21. Versículo 5, Provérbios, capítulo 21, versículo 5. Os planos do homem ativo produzem abundância. A precipitação só traz penúria. Os planos do homem ativo produzem abundância. A precipitação só traz penúria. Quantas vezes a gente foi precipitado na nossa vida? O ser humano, ele sempre quer dar passos novos. O ser humano é criativo, minha gente. Nós somos criativos. A gente não consegue fazer uma coisa só o tempo todo, a vida toda, não. A gente sempre quer uma coisa nova. Nós somos criativos. Deus nos fez assim. Inteligentes. Criativos. Só que às vezes a gente quer dar passo mais do que a gente pode no momento. Então, muitas vezes a sua empresa quebrou, não porque ela deveria ter quebrado, mas porque talvez você deu passos que não era para dar naquele momento. Sim, sempre tem os erros das pessoas, sempre tem isso, tem aquilo, mas por isso que a importância de confiar ao Senhor, antes de dar qualquer passo, entregar ao Senhor. Os planos do homem ativo dão lucro. Todo apressado acaba na penúria. Todo apressado acaba na penúria. Ou seja, que Deus nos ajude a não agirmos por precipitação. E às vezes aquele passo, ele deveria ser dado, sim, deveria ser dado, mas talvez não naquela hora, talvez não naquele jeito. Por isso, Senhor, nós precisamos estar conectados a Ti, para não agirmos por precipitação. Queremos o lucro apressadamente. E a gente precisa entender que tudo tem seu tempo. Tudo tem seu tempo. Quando a pessoa só visa lucro, quando a pessoa só visa lucro, lucro, lucro, lucro, lucro, ela vai caindo nessa precipitação. E vai desrespeitando os processos. E o que adianta subir, depois da queda ser brusca? Por isso, irmão e irmã, peçamos a Jesus, a Deus, o dom da prudência. Que não sejamos precipitados na vida, dando passos além do que podíamos dar naquele momento. Aliás, quantas vezes nós queremos dar passos tão grandes que às vezes a gente acaba adoecendo. Eu pergunto para você, vale a pena tudo isso? Para ganhar mais, para crescer mais, às vezes você está dando passos que não precisariam dar neste momento, não precisaria. Só que você visando lucro, visando crescimento, visando isso, visando aquilo, então eu tenho que me apressar, porque quanto mais eu me apresso, mais eu ganho, mais lucro, mais cresço, mas também mais crescem suas doenças, mais crescem as suas angústias, mais crescem os seus medos. Nem todo passo apressado vale a pena. Peçamos a Deus o dom da prudência. Pai nosso que estais no céu, santificado seja o vosso nome. Venha a nós o vosso reino. Seja feita a vossa vontade, assim na terra como no céu.
1: O pão nosso de cada dia nos dai hoje. Perdoai-nos as nossas ofensas, assim como nós perdoamos a quem nos tem ofendido. E não nos deixeis cair em tentação, mas livrai-nos do mal. Amém.
0: Santo Agostinho vai dizer: o justo não se apressa. E por que não se apressa? Porque confia. Ele edifica como quem planta, com paciência. Adianta quem planta ter muita pressa? Não. Quem planta sabe que tem que ter paciência. Mas o apressado quer colher antes do tempo, e por isso perde até a semente. A pressa nasce da falta de fé. Olha que forte isso. A pressa muitas vezes nasce da falta de fé. Eu tenho que fazer. E você não espera o tempo das coisas. Ave Maria, cheia de graça, o Senhor é convosco. Bendita sois vós entre as mulheres. E bendito é o fruto do vosso ventre, Jesus.
1: Santa Maria, Mãe de Deus, rogai por nós, pecadores, agora e na hora de nossa morte. Amém.
0: Ave Maria, cheia de graça, o Senhor é convosco. Bendita sois vós entre as mulheres e bendito é o fruto do vosso ventre, Jesus.
1: Santa Maria, Mãe de Deus, rogai por nós, pecadores, agora e na hora de nossa morte. Amém.
0: Ave Maria, cheia de graça, o Senhor é convosco. Bendita sois vós entre as mulheres e bendito é o fruto do vosso ventre, Jesus.
1: Santa Maria, Mãe de Deus, rogai por nós, pecadores, agora e na hora de nossa morte. Amém.
0: Ave Maria, cheia de graça, o Senhor é convosco. Bendita sois vós entre as mulheres e bendito é o fruto do vosso ventre, Jesus.
1: Santa Maria, Mãe de Deus, rogai por nós, pecadores, agora e na hora de nossa morte. Amém.
0: Ave Maria, cheia de graça, o Senhor é convosco. Bendita sois vós entre as mulheres e bendito é o fruto do vosso ventre, Jesus.
1: Santa Maria, Mãe de Deus, rogai por nós, pecadores, agora e na hora de nossa morte. Amém.
0: Ave Maria, cheia de graça, o Senhor é convosco. Bendita sois vós entre as mulheres e bendito é o fruto do vosso ventre, Jesus.
1: Santa Maria, Mãe de Deus, rogai por nós, pecadores, agora e na hora de nossa morte. Amém.
0: Ave Maria, cheia de graça, o Senhor é convosco. Bendita sois vós entre as mulheres e bendito é o fruto do vosso ventre, Jesus.
1: Santa Maria, Mãe de Deus, rogai por nós, pecadores, agora e na hora de nossa morte. Amém.
0: Ave Maria, cheia de graça, o Senhor é convosco. Bendita sois vós entre as mulheres e bendito é o fruto do vosso ventre, Jesus.
1: Santa Maria, Mãe de Deus, rogai por nós, pecadores, agora e na hora de nossa morte. Amém.
0: Ave Maria, cheia de graça, o Senhor é convosco. Bendita sois vós entre as mulheres e bendito é o fruto do vosso ventre, Jesus.
1: Santa Maria, Mãe de Deus, rogai por nós, pecadores, agora e na hora de nossa morte. Amém.
0: Ave Maria, cheia de graça, o Senhor é convosco. Bendita sois vós entre as mulheres e bendito é o fruto do vosso ventre, Jesus.
1: Santa Maria, Mãe de Deus, rogai por nós, pecadores, agora e na hora de nossa morte. Amém.
0: Glória ao Pai, ao Filho e ao Espírito Santo.
1: Como era no princípio, agora e sempre. Amém.
0: Ó meu Jesus,
1: perdoai-nos, livrai-nos do fogo do inferno, levai as almas todas para o céu e socorrei principalmente as que mais precisarem da vossa misericórdia.
0: Segundo mistério gozoso, terceiro mistério gozoso, nós contemplamos o nascimento de Jesus em Belém. Abra sua Bíblia em Mateus capítulo 7, versículo de 24 a 25. Mateus capítulo 7, versículo de 24 a 25. Aquele, pois, que ouve estas minhas palavras e as põe em prática, é semelhante a um homem prudente. Se você ouve a palavra de Deus e coloca em prática aqui que você é homem prudente, mulher prudente, que edificou sua casa sobre a rocha. Caiu a chuva, vieram as enchentes, sopraram os ventos, investiram contra aquela casa, ela, porém, não caiu porque estava edificada na rocha. Para que a gente constrói casa? Para ser nossa segurança, para ser nosso aconchego. Por que a gente não dorme na rua? Quando alguém dorme na rua é porque não tem o que fazer. Ninguém quer dormir na rua. Porque na rua você tem perigo. Na rua você tem chuva, na rua você tem frio, na rua você... A gente precisa de uma casa. Agora, eu construí uma casa para quê? Para me cobrir da chuva, para me cobrir do vento, para me proteger do vento, para me proteger da chuva, para me proteger desses perigos. Agora, se eu não construir essa casa do jeito certo, vai chegar o vento e vai derrubar a casa. E o que adiantou? Aí a palavra de Deus está dizendo, então você não foi prudente. Não adianta nada ter construído a casa, mas a casa que não está na rocha. Prudência. Às vezes nós queremos fazer coisas na nossa vida, mas do jeito errado. Tudo que você vai construir na vida precisa ter alicerce. E se o alicerce não for correto, se o alicerce não for sólido, a tua casa vai cair. E você não foi prudente. E lembre-se, o maior alicerce da nossa vida, o primeiro, pode ter alicerces secundários, tá bom? A sua vida pode ter alicerces secundários, mas o alicerce principal de tudo que você vai fazer é Cristo. Tudo que você vai fazer no seu trabalho, Cristo é o meu alicerce principal. A oração é o meu alicerce principal. A vida com Cristo é meu alicerce principal. O resto é secundário. São João Crisóstomo diz assim: ao falar de chuvas, enchentes e ventos, Jesus se refere a todas as circunstâncias e infortúnios humanos. Acusações falsas, tramas, lutos, mortes, perda de familiares, insultos e todas as coisas... Lutos, mortes, perda de familiares, insultos...

0: como nós perdoamos a quem nos tem ofendido, e não nos deixeis cair em tentação, mas livrai-nos do mal. Amém.
1: Ave Maria, cheia de graça, o Senhor é convosco, bendita sois vós entre as mulheres, e bendito é o fruto do vosso ventre, Jesus.
0: Santa Maria, Mãe de Deus, rogai por nós, pecadores, agora e na hora de nossa morte. Amém.
1: Ave Maria, cheia de graça, o Senhor é convosco, bendita sois vós entre as mulheres, e bendito é o fruto do vosso ventre, Jesus.
0: Santa Maria, Mãe de Deus, rogai por nós, pecadores, agora e na hora de nossa morte.
1: Ave Maria, cheia de graça, o Senhor é convosco, bendita sois vós entre as mulheres, e bendito é o fruto do vosso ventre, Jesus.
0: Santa Maria, Mãe de Deus, rogai por nós, pecadores, agora e na hora de nossa morte. Amém.
1: Ave Maria, cheia de graça, o Senhor é convosco, bendita sois vós entre as mulheres, e bendito é o fruto do vosso ventre, Jesus.
0: Santa Maria, Mãe de Deus, rogai por nós, pecadores, agora e na hora de nossa morte. Amém.
1: Ave Maria, cheia de graça, o Senhor é convosco, bendita sois vós entre as mulheres, e bendito é o fruto do vosso ventre, Jesus.
0: Santa Maria, Mãe de Deus, rogai por nós, pecadores, agora e na hora de nossa morte. Amém.
1: Ave Maria, cheia de graça, o Senhor é convosco, bendita sois vós entre as mulheres, e bendito é o fruto do vosso ventre, Jesus.
0: Santa Maria, Mãe de Deus, rogai por nós, pecadores, agora e na hora de nossa morte. Amém.
1: Ave Maria, cheia de graça, o Senhor é convosco, bendita sois vós entre as mulheres, e bendito é o fruto do vosso ventre, Jesus.
0: Santa Maria, Mãe de Deus, rogai por nós, pecadores, agora e na hora de nossa morte. Amém.
1: Ave Maria, cheia de graça, o Senhor é convosco, bendita sois vós entre as mulheres, e bendito é o fruto do vosso ventre, Jesus.
0: Santa Maria, Mãe de Deus, rogai por nós, pecadores, agora e na hora de nossa morte. Amém.
1: Ave Maria, cheia de graça, o Senhor é convosco, bendita sois vós entre as mulheres, e bendito é o fruto do vosso ventre, Jesus.
0: Santa Maria, Mãe de Deus, rogai por nós, pecadores, agora e na hora de nossa morte. Amém.
1: Ave Maria, cheia de graça, o Senhor é convosco, bendita sois vós entre as mulheres, e bendito é o fruto do vosso ventre, Jesus.
0: Santa Maria, Mãe de Deus, rogai por nós, pecadores, agora e na hora de nossa morte. Amém.
1: Glória ao Pai, ao Filho e ao Espírito Santo.
0: Como era no princípio, agora e sempre.
1: Amém. Ó meu Jesus,
0: perdoai-nos, livrai-nos do fogo do inferno, levai as almas todas para o céu e socorrei principalmente as que mais precisarem da vossa misericórdia.
1: E no quarto mistério gozoso, nós contemplamos a apresentação do menino Jesus no templo e a purificação de Nossa Senhora. Abra sua Bíblia em Mateus capítulo 10, versículo 16. Mateus, capítulo 10, versículo 16. Eu vos envio como ovelhas no meio de lobos. Sede, pois, prudentes como as serpentes, mas simples como as pombas. Veja que a palavra de Deus hoje vai falando para nós: prudência, prudência, prudência, prudência, prudência. Quantas vezes na vida a gente sofre e padece porque não temos prudência? Queremos enfrentar realidades que era melhor a gente ter tido cautela, prudência. A prudência, olha, às vezes a prudência parece que é recuar. Às vezes parece que a prudência é não avançar. E por que que a gente não gosta da prudência? Por causa disso mesmo. Porque muitas vezes a prudência vai falar: não, não vai agora não. Por exemplo, você quer ir para um determinado lazer e de repente você descobre que o único caminho que existe está com uma neblina que ninguém enxerga nada. Os guardas dizem para você: olha, está muito perigoso. Prudência, minha gente. E a prudência muitas vezes é não ir. Ou vamos adiar para o dia de amanhã. Veja como a prudência parece muitas vezes que: ah, mas se eu não for, e não vai acontecer, e não sei o quê. A prudência parece muitas vezes que eu estou parado no meu lugar. Não, a verdade é que se você for, você não vai enxergar nada, você pode cair no buraco, você pode cair no barranco, ou seja, pode não chegar de verdade na onde você quer chegar. A prudência não é que você não chega, é que você não chega na sua hora, você não chega no seu momento, mas você vai chegar com mais segurança. Então na vida nós vamos precisar de prudência. Jesus está falando isso para nós hoje. Sede, pois, prudentes, inclusive como as serpentes. São João Crisóstomo diz assim: eis que eu vos mando como ovelhas no meio de lobos. Notai que ele não

0: Deus envia simplesmente aos lobos, mas para o meio dos lobos, para assim manifestar mais ainda o seu poder, fazendo as ovelhas vencerem os lobos, vivendo no meio deles, e que mesmo sofrendo muitas das suas mordidas, não só não pereçam, mas também convertam os mesmos lobos. Ora, é muito maior e mais admirável transformar as suas almas que matá-los. Exprime-se assim para ensinar-lhes a mostrar a doçura das ovelhas no meio dos lobos. Quantos lobos querendo devorar sua vida? Quantos lobos querendo destruir você? E Jesus está falando, você vai estar no meio de lobo, mas com a prudência, com a simplicidade. Pai nosso que estais no céu, santificado seja o vosso nome, venha a nós o vosso reino, seja feita a vossa vontade, assim na terra como no céu.
1: O pão nosso de cada dia nos dai hoje, perdoai-nos as nossas ofensas, assim como nós perdoamos a quem nos tem ofendido. E não nos deixeis cair em tentação, mas livrai-nos do mal. Amém.
0: Ave Maria, cheia de graça, o Senhor é convosco. Bendita sois vós entre as mulheres, e bendito é o fruto do vosso ventre, Jesus.
1: Santa Maria, Mãe de Deus, rogai por nós, pecadores, agora e na hora de nossa morte. Amém.
0: Ave Maria, cheia de graça, o Senhor é convosco. Bendita sois vós entre as mulheres, e bendito é o fruto do vosso ventre, Jesus.
1: Santa Maria, Mãe de Deus, rogai por nós, pecadores, agora e na hora de nossa morte. Amém.
0: Ave Maria, cheia de graça, o Senhor é convosco. Bendita sois vós entre as mulheres, e bendito é o fruto do vosso ventre, Jesus.
1: Santa Maria, Mãe de Deus, rogai por nós, pecadores, agora e na hora de nossa morte. Amém.
0: Ave Maria, cheia de graça, o Senhor é convosco. Bendita sois vós entre as mulheres, e bendito é o fruto do vosso ventre, Jesus.
1: Santa Maria, Mãe de Deus, rogai por nós, pecadores, agora e na hora de nossa morte. Amém.
0: Ave Maria, cheia de graça, o Senhor é convosco. Bendita sois vós entre as mulheres, e bendito é o fruto do vosso ventre, Jesus.
1: Santa Maria, Mãe de Deus, rogai por nós, pecadores, agora e na hora de nossa morte. Amém.
0: Ave Maria, cheia de graça, o Senhor é convosco. Bendita sois vós entre as mulheres, e bendito é o fruto do vosso ventre, Jesus.
1: Santa Maria, Mãe de Deus, rogai por nós, pecadores, agora e na hora de nossa morte. Amém.
0: Ave Maria, cheia de graça, o Senhor é convosco. Bendita sois vós entre as mulheres, e bendito é o fruto do vosso ventre, Jesus.
1: Santa Maria, Mãe de Deus, rogai por nós, pecadores, agora e na hora de nossa morte. Amém.
0: Ave Maria, cheia de graça, o Senhor é convosco. Bendita sois vós entre as mulheres, e bendito é o fruto do vosso ventre, Jesus.
1: Santa Maria, Mãe de Deus, rogai por nós, pecadores, agora e na hora de nossa morte. Amém.
0: Ave Maria, cheia de graça, o Senhor é convosco. Bendita sois vós entre as mulheres, e bendito é o fruto do vosso ventre, Jesus.
1: Santa Maria, Mãe de Deus, rogai por nós, pecadores, agora e na hora de nossa morte. Amém.
0: Ave Maria, cheia de graça, o Senhor é convosco. Bendita sois vós entre as mulheres, e bendito é o fruto do vosso ventre, Jesus.
1: Santa Maria, Mãe de Deus, rogai por nós, pecadores, agora e na hora de nossa morte. Amém.
0: Glória ao Pai, ao Filho e ao Espírito Santo.
1: Como era no princípio, agora e sempre. Amém.
0: Ó meu Jesus,
1: perdoai-nos, livrai-nos do fogo do inferno, levai as almas todas para o céu e socorrei principalmente as que mais precisarem da vossa misericórdia.
0: E no quinto mistério gozoso, nós contemplamos a perda e o encontro do menino Jesus no templo. Abra sua Bíblia em Mateus capítulo 25, versículo de 3 a 4. Mateus 25, versículo de 3 a 4. Tomando suas lâmpadas e as tolas não levaram óleo consigo. As prudentes, todavia, levaram de reserva vasos de óleo junto com as lâmpadas. As prudentes. As virgens imprudentes não levaram óleo. Quando chegou o noivo, chamou para a festa, elas estavam preparadas. As imprudentes não estavam preparadas. Irmão e irmã, a prudência nos deixa preparados para o que nós devemos viver naquele momento. Quando nós vivemos uma vida com prudência, nós estamos a todo tempo preparados na vida. Quando a gente vive imprudente, quando chega uma oportunidade, quando chega algo que precisa acontecer, eu não estou preparado. E não estou preparado por culpa minha. Eu não estou preparado porque não fui prudente. Santo Hilário de Poitiers diz assim: as virgens prudentes são aquelas que, aproveitando o tempo disponível, estavam preparadas logo ao primeiro anúncio da vinda do Senhor. Mas as insensatas eram aquelas que eram relaxadas e negligentes. Veja que bonito, prudência tem a ver com estar preparado. Negligência, insensatez tem a ver com relaxamento, com negligência. Preocupavam-se apenas com as questões presentes e, esquecendo-se o que Deus disse, não dirigiam seus esforços para a esperança da ressurreição. A prudência, ela enxerga além. O homem imprudente só fica enxergando aqui e agora. O homem prudente enxerga além. Eu não posso tomar essa decisão hoje, porque senão lá na frente vai me dar problema. Não, mas aqui agora vai resolver. Sim, vai resolver agora, mas e lá na frente? O homem prudente não pensa só agora. O homem prudente pensa depois. E depois? O que adianta eu ganhar aqui e lá na frente eu perder? O que adianta ganhar o mundo inteiro e perder a vida eterna? Pai nosso que estás no céu, santificado seja o vosso nome. Venha a nós o vosso reino, seja feita a vossa vontade, assim na terra como no céu.
1: O pão nosso de cada dia nos dai hoje, perdoai-nos as nossas ofensas, assim como nós perdoamos a quem nos tem ofendido. E não nos deixeis cair em tentação, mas livrai-nos do mal. Amém.
0: Ave Maria, cheia de graça, o Senhor é convosco, bendita sois vós entre as mulheres, e bendito é o fruto do vosso ventre, Jesus.
1: Santa Maria, Mãe de Deus, rogai por nós, pecadores, agora e na hora de nossa morte. Amém.
0: Ave Maria, cheia de graça, o Senhor é convosco, bendita sois vós entre as mulheres, e bendito é o fruto do vosso ventre, Jesus.
1: Santa Maria, Mãe de Deus, rogai por nós, pecadores, agora e na hora de nossa morte. Amém.
0: Ave Maria, cheia de graça, o Senhor é convosco, bendita sois vós entre as mulheres, e bendito é o fruto do vosso ventre, Jesus.
1: Santa Maria, Mãe de Deus, rogai por nós, pecadores, agora e na hora de nossa morte. Amém.
0: Ave Maria, cheia de graça, o Senhor é convosco, bendita sois vós entre as mulheres, e bendito é o fruto do vosso ventre, Jesus.
1: Santa Maria, Mãe de Deus, rogai por nós, pecadores, agora e na hora de nossa morte. Amém.
0: Ave Maria, cheia de graça, o Senhor é convosco, bendita sois vós entre as mulheres, e bendito é o fruto do vosso ventre, Jesus.
1: Santa Maria, Mãe de Deus, rogai por nós, pecadores, agora e na hora de nossa morte. Amém. Ave Maria, cheia de graça, o Senhor é convosco, bendita sois vós entre as mulheres, bendito é o fruto do vosso ventre, Jesus. Santa Maria, Mãe de Deus, rogai por nós, pecadores, agora e na hora de nossa morte. Amém. Ave Maria, cheia de graça, o Senhor é convosco, bendita sois vós entre as mulheres, bendito é o fruto do vosso ventre, Jesus. Santa Maria, Mãe de Deus, rogai por nós, pecadores, agora e na hora de nossa morte. Amém. Ave Maria, cheia de graça, o Senhor é convosco, bendita sois vós entre as mulheres, bendito é o fruto do vosso ventre, Jesus. Santa Maria, Mãe de Deus, rogai por nós, pecadores, agora e na hora de nossa morte. Amém. Ave Maria, cheia de graça, o Senhor é convosco, bendita sois vós entre as mulheres, bendito é o fruto do vosso ventre, Jesus. Santa Maria, Mãe de Deus, rogai por nós, pecadores, agora e na hora de nossa morte. Amém. Ave Maria, cheia de graça, o Senhor é convosco, bendita sois vós entre as mulheres, bendito é o fruto do vosso ventre, Jesus. Santa Maria, Mãe de Deus, rogai por nós, pecadores, agora e na hora de nossa morte. Amém. Ave Maria, cheia de graça, o Senhor é convosco, bendita sois vós entre as mulheres, bendito é o fruto do vosso ventre, Jesus. Santa Maria, Mãe de Deus, rogai por nós, pecadores, agora e na hora de nossa morte. Amém. Glória ao Pai, ao Filho e ao Espírito Santo.
0: Como era no princípio, agora e sempre. Amém.
1: Ó meu Jesus, perdoai-nos, livrai-nos do fogo do inferno, levai as almas todas para o céu e socorrei principalmente as que mais precisarem da vossa misericórdia.
0: Glória a Deus, minha gente, 4h51 da manhã, horário de Brasília. Que alegria, estamos juntos. Convido você a ficar de pé, fica de pé, dá aquela espreguiçada. Nós estamos em mais um dia com São Miguel Arcanjo, que alegria estarmos juntos. Convido você a erguer teus braços para Jesus e cantar assim.

Estenda as suas mãos para Jesus. Vai entregando os teus planos. Vai entregando os teus projetos. Vai entregando sua vida para Ele. Vai entregando o seu trabalho. Vai entregando tudo o que você tem para fazer. Quantas pessoas têm aquele sentimento de que a tua vida não anda para frente, que a tua vida está travada? Talvez estava faltando isso. Confiar a Deus o teu futuro, confiar a Deus as suas coisas, confiar a Deus os seus projetos. Entrega para o Senhor, entrega para o Senhor, confia no Senhor, tudo vem dEle, tudo vem dEle, tudo é para Ele.

0: Obrigado, Jesus. Pegue seu terço, vamos rezar com fé este primeiro mistério luminoso. Nós contemplamos o batismo de Jesus no Rio Jordão.
1: Abra sua Bíblia em Lucas 12, 19, 20. Lucas capítulo 12, versículo 19 e 20. A palavra do Senhor diz assim: Direi à minha alma, ó minha alma, tens muitos bens em depósito para longos anos. Descansa, come, bebe, regala-te. Mas Deus lhe disse: insensato, esta mesma noite te pedirão a tua alma. E o que ajuntaste, para quem será? Amados irmãos, a palavra do Senhor vem nos ensinando a ser prudente. Aqui está falando de uma pessoa insensata. Ele estava juntando tesouro, juntando os bens, mas ele não estava pensando no céu. E o que Deus nos ensina para que nós sejamos insensatos é porque esse mundo é passageiro. Nós precisamos ser homens e mulheres prudentes. Devemos trabalhar, sim, claro, precisamos, o trabalho é digno. Mas o nosso olhar precisa estar no alto. Não podemos acumular tesouro na terra, onde o ferrugem corrói, a traça come. Então, olhos para o céu, olhos para o alto, buscai as coisas do alto. Nós devemos trabalhar, porque nós precisamos do trabalho, como eu já disse, é digno. Mas a nossa morada eterna é a glória celeste. Temos que preparar lá a casa eterna. Aqui tudo é passageiro. Tudo é passageiro, não devemos apegar nas coisas terrestres. E no batismo, Jesus é batizado no Jordão. Cristo revela que devemos buscar os bens eternos. Buscar as coisas do alto. Pai nosso que está no céu, santificado seja o vosso nome. Venha a nós o vosso reino, seja feita a vossa vontade, assim na terra como no céu.
0: O pão nosso de cada dia nos dai hoje, perdoai-nos as nossas ofensas, assim como nós perdoamos a quem nos tem ofendido. E não nos deixeis cair em tentação, mas livrai-nos do mal. Amém.
1: Ave Maria, cheia de graça, o Senhor é convosco. Bendita sois vós entre as mulheres. Bendito é o fruto do vosso ventre, Jesus.
0: Santa Maria, Mãe de Deus, rogai por nós, pecadores, agora e na hora de nossa morte. Amém.
1: Ave Maria, cheia de graça, o Senhor é convosco. Bendita sois vós entre as mulheres. Bendito é o fruto do vosso ventre, Jesus.
0: Santa Maria, Mãe de Deus, rogai por nós, pecadores, agora e na hora de nossa morte. Amém.
1: Ave Maria, cheia de graça, o Senhor é convosco. Bendita sois vós entre as mulheres. Bendito é o fruto do vosso ventre, Jesus.
0: Santa Maria, Mãe de Deus, rogai por nós, pecadores, agora e na hora de nossa morte. Amém.
1: Ave Maria, cheia de graça, o Senhor é convosco. Bendita sois vós entre as mulheres. Bendito é o fruto do vosso ventre, Jesus.
0: Santa Maria, Mãe de Deus, rogai por nós, pecadores, agora e na hora de nossa morte. Amém.
1: Ave Maria, cheia de graça, o Senhor é convosco. Bendita sois vós entre as mulheres. Bendito é o fruto do vosso ventre, Jesus.
0: Santa Maria, Mãe de Deus, rogai por nós, pecadores, agora e na hora de nossa morte. Amém.
1: Ave Maria, cheia de graça, o Senhor é convosco. Bendita sois vós entre as mulheres. Bendito é o fruto do vosso ventre, Jesus.
0: Santa Maria, Mãe de Deus, rogai por nós, pecadores, agora e na hora de nossa morte. Amém.
1: Ave Maria, cheia de graça, o Senhor é convosco. Bendita sois vós entre as mulheres. Bendito é o fruto do vosso ventre, Jesus.
0: Santa Maria, Mãe de Deus, rogai por nós, pecadores, agora e na hora de nossa morte. Amém.
1: Ave Maria, cheia de graça, o Senhor é convosco. Bendita sois vós entre as mulheres. Bendito é o fruto do vosso ventre, Jesus.
0: Santa Maria, Mãe de Deus, rogai por nós, pecadores, agora e na hora de nossa morte. Amém.
1: Ave Maria, cheia de graça, o Senhor é convosco. Bendita sois vós entre as mulheres. Bendito é o fruto do vosso ventre, Jesus.
0: Santa Maria, Mãe de Deus, rogai por nós, pecadores, agora e na hora de nossa morte. Amém.
1: Ave Maria, cheia de graça, o Senhor é convosco. Bendita sois vós entre as mulheres. Bendito é o fruto do vosso ventre, Jesus.
0: Santa Maria, Mãe de Deus, rogai por nós, pecadores, agora e na hora de nossa morte. Amém.
1: Glória ao Pai, ao Filho e ao Espírito Santo.
0: Como era no princípio, agora e sempre. Amém.
1: Ó meu Jesus, perdoai-nos, livrai-nos do fogo do inferno. Levai as almas todas para o céu e socorrei principalmente as que mais precisarem da vossa misericórdia.
0: Segundo mistério luminoso, nós contemplamos o milagre de Jesus nas bodas de Caná. Antes de adentrar neste mistério, eu quero corrigir algo aqui no itinerário, para você que tem o itinerário. Porque nós lemos, direi a minha alma, ó minha alma, tem muitos bens em depósito para longos anos, descansa, come, bebe, regala-te, ou seja, vive tua vida nessa terra. Mas Deus lhe disse, insensato, esta mesma noite te pedirão contas da tua alma, e o que ajuntaste, para quem será? E para você que tem itinerário, está dizendo aí que o texto abaixo é de São Leão Magno. E esse texto não é de São Leão Magno, está errado aqui. Esse texto é de Fulton Sheen. É bem o estilo dele de escrever, que você vai perceber. Vou até ler para você entender que é de Fulton Sheen. O mundo moderno tem um estranho amor pelo subterrâneo, pelos porões profundos e escuros da vida humana, por mergulhar e analisar as áreas subhumanas de nossas vidas. Essa atração é, em parte, reação do extremo oposto. Há um século, os homens acreditavam ter alcançado um novo, o mais alto patamar de vida. Falavam do progresso inevitável, de vencer a morte, de tornar os homens deuses, de transformar a terra em um paraíso. Agora, a presunção de nossos avós cedeu lugar ao desespero dos homens em nossos próprios tempos. O homem que teve vertigem nas suas alturas antinaturais caiu no mais terrível desespero das profundezas. Seu entusiasmo excessivo cedeu ao desgosto. Sua esperança de maior prazer à saciedade, suas indulgências desmedidas, em esperanças de sucesso temporal, deram lugar à náusea. Ou seja, diz bem sobre este versículo de pessoas que se preocupam só com esta vida. Lucas capítulo 12, versículo 42, nós contemplamos nesse mistério do milagre de Jesus nas bodas de Caná. Lucas 12, abra sua Bíblia, Lucas 12, 42. O Senhor replicou: qual é o administrador sábio e fiel que o Senhor estabelecerá sobre os seus operários para lhes dar o seu tempo, a sua medida de trigo? Em outra tradução, qual é, pois, o administrador fiel e prudente que o Senhor constituirá sobre a sua família? Nós precisamos ser administradores prudentes. Deus nos deu realidades para a gente administrar na vida. Seu trabalho, sua família. Quantas coisas eu tenho que administrar? Os dons de Deus ele me deu para o meu administrar, e eu preciso administrar com prudência. Nas bodas de Caná, Maria é a administradora prudente. Ela vê a necessidade dos noivos e ela socorre com prudência. Pai nosso que estais no céu, santificado seja o vosso nome, venha a nós o vosso reino, seja feita a vossa vontade, assim na terra como no céu.
1: O pão nosso de cada dia nos dai hoje, perdoai-nos as nossas ofensas, assim como nós perdoamos a quem nos tem ofendido. E não nos deixeis cair em tentação, mas livrai-nos do mal.
0: Amém. Ave Maria, cheia de graça, o Senhor é convosco. Bendita sois vós entre as mulheres e bendito é o fruto do vosso ventre, Jesus.
1: Santa Maria, Mãe de Deus, rogai por nós, pecadores, agora e na hora de nossa morte. Amém.
0: Ave Maria, cheia de graça, o Senhor é convosco. Bendita sois vós entre as mulheres e bendito é o fruto do vosso ventre, Jesus.
1: Santa Maria, Mãe de Deus, rogai por nós, pecadores, agora e na hora de nossa morte. Amém.
0: Ave Maria, cheia de graça, o Senhor é convosco. Bendita sois vós entre as mulheres e bendito é o fruto do vosso ventre, Jesus.
1: Santa Maria, Mãe de Deus, rogai por nós, pecadores, agora e na hora de nossa morte. Amém.
0: Ave Maria, cheia de graça, o Senhor é convosco. Bendita sois vós entre as mulheres e bendito é o fruto do vosso ventre, Jesus.
1: Santa Maria, Mãe de Deus, rogai por nós, pecadores, agora e na hora de nossa morte. Amém.
0: Ave Maria, cheia de graça, o Senhor é convosco. Bendita sois vós entre as mulheres e bendito é o fruto do vosso ventre, Jesus.
1: Santa Maria, Mãe de Deus, rogai por nós, pecadores, agora e na hora de nossa morte. Amém.
0: Ave Maria, cheia de graça, o Senhor é convosco. Bendita sois vós entre as mulheres e bendito é o fruto do vosso ventre, Jesus.
1: Santa Maria, Mãe de Deus, rogai por nós, pecadores, agora e na hora de nossa morte. Amém.
0: Ave Maria, cheia de graça, o Senhor é convosco. Bendita sois vós entre as mulheres e bendito é o fruto do vosso ventre, Jesus.
1: Santa Maria, Mãe de Deus, rogai por nós, pecadores, agora e na hora de nossa morte. Amém.
0: Ave Maria, cheia de graça, o Senhor é convosco. Bendita sois vós entre as mulheres e bendito é o fruto do vosso ventre, Jesus.
1: Santa Maria, Mãe de Deus, rogai por nós, pecadores, agora e na hora de nossa morte. Amém.
0: Ave Maria, cheia de graça, o Senhor é convosco. Bendita sois vós entre as mulheres e bendito é o fruto do vosso ventre, Jesus.
1: Santa Maria, Mãe de Deus, rogai por nós, pecadores, agora e na hora de nossa morte. Amém.
0: Ave Maria, cheia de graça, o Senhor é convosco. Bendita sois vós entre as mulheres e bendito é o fruto do vosso ventre, Jesus.
1: Santa Maria, Mãe de Deus, rogai por nós, pecadores, agora e na hora de nossa morte. Amém.
0: Glória ao Pai, ao Filho e ao Espírito Santo.
1: Como era no princípio, agora e sempre. Amém.
0: Ó meu Jesus,
1: perdoai-nos, livrai-nos do fogo do inferno, levai as almas todas para o céu e socorrei principalmente as que mais precisarem da vossa misericórdia.
0: E no terceiro mistério luminoso, nós contemplamos o anúncio do reino de Deus e o convite à conversão. Abra sua Bíblia em Lucas capítulo 14, versículo 28. Lucas 14, 28. Quem de vós, querendo fazer uma construção, antes não se senta para calcular os gastos que são necessários a fim de ver se tem com que acabá-la? Antes de você fazer uma construção, você calcula os gastos. São Gregório de Nissa diz assim: o Evangelho diz que aqueles que começam a construir uma torre, mas para nos alicerces e jamais a termina, é ridículo. O que aprendemos desta parábola? Que devemos trabalhar para levar cada aspiração à sua conclusão. Irmão, irmã, isso aqui é muito importante. Tudo que você começa, você precisa terminar. E tem muita gente que começa muita coisa na vida e não termina. Quantos de vocês estão querendo começar esses 40 dias com São Miguel, mas estão querendo chegar lá no fim? Eu comecei com vocês dias 15 de agosto, porque esse era o meu propósito, e vou até o fim. É claro que aqui eu não quero entrar em juízo de valor, cada um tem a sua vida, cada um tem a sua necessidade, eu não quero colocar esse exemplo como o mais importante. Eu quero dizer o seguinte: quantas vezes a gente vai fazendo tanta coisa na vida, a gente começa e não termina, a gente começa e não termina. Eu começo a ler um livro e nunca termino. Eu começo a fazer uma coisa e nunca termino. Eu começo a fazer uma coisa na minha casa e não termino. Eu começo a arrumar determinada coisa na minha casa e não termina. Eu começo a fazer alguma coisa lá no meu trabalho, começo e não termino. Quantas obras na nossa vida estão mal concluídas? A gente começou. Começamos animados, e a gente sempre assim, a gente começa animado, para tudo na vida, começamos animados, e vamos desanimando. A gente então não tem aquilo que é, talvez seja amiga da prudência, a perseverança. Senhor, dai-nos a perseverança no caminho, porque não adianta começar bem, é preciso também terminar. O Espírito Santo está te falando agora tantas coisas na sua vida que estão incompletas. Quantas coisas no seu casamento, na sua família, no seu trabalho, na sua vida espiritual. Quantas coisas na nossa vida estão incompletas. Começamos e não terminamos. Começamos e não terminamos. Começamos a construir a torre e não terminamos de construir a torre. Eu estou falando disso, gente, na nossa vida toda, como um todo. Uma só pedra não faz uma torre completa. Nenhum só mandamento leva a alma à perfeição desejada. Não basta começar, é preciso terminar. Pai nosso que estais no céu, santificado seja o vosso nome. Venha a nós o vosso reino. Seja feita a vossa vontade, assim na terra como no céu.
1: O pão nosso de cada dia nos dai hoje, perdoai-nos as nossas ofensas, assim como nós perdoamos a quem nos tem ofendido. E não nos deixeis cair em tentação, mas livrai-nos do mal. Amém.
0: Ave Maria, cheia de graça, o Senhor é convosco. Bendita sois vós entre as mulheres, e bendito é o fruto do vosso ventre, Jesus.
1: Santa Maria, Mãe de Deus, rogai por nós, pecadores, agora e na hora de nossa morte. Amém.
0: Ave Maria, cheia de graça, o Senhor é convosco. Bendita sois vós entre as mulheres, e bendito é o fruto do vosso ventre, Jesus.
1: Santa Maria, Mãe de Deus, rogai por nós, pecadores, agora e na hora de nossa morte. Amém.
0: Ave Maria, cheia de graça, o Senhor é convosco. Bendita sois vós entre as mulheres, e bendito é o fruto do vosso ventre, Jesus.
1: Santa Maria, Mãe de Deus, rogai por nós, pecadores, agora e na hora de nossa morte. Amém.
0: Ave Maria, cheia de graça, o Senhor é convosco. Bendita sois vós entre as mulheres, e bendito é o fruto do vosso ventre, Jesus.
1: Santa Maria, Mãe de Deus, rogai por nós, pecadores, agora e na hora de nossa morte.
0: Ave Maria, cheia de graça, o Senhor é convosco. Bendita sois vós entre as mulheres, e bendito é o fruto do vosso ventre, Jesus.
1: Santa Maria, Mãe de Deus, rogai por nós, pecadores, agora e na hora de nossa morte. Amém.
0: Ave Maria, cheia de graça, o Senhor é convosco. Bendita sois vós entre as mulheres, e bendito é o fruto do vosso ventre, Jesus.
1: Santa Maria, Mãe de Deus, rogai por nós, pecadores, agora e na hora de nossa morte. Amém.
0: Ave Maria, cheia de graça, o Senhor é convosco. Bendita sois vós entre as mulheres, e bendito é o fruto do vosso ventre, Jesus.
1: Santa Maria, Mãe de Deus, rogai por nós, pecadores, agora e na hora de nossa morte. Amém.
0: Ave Maria, cheia de graça, o Senhor é convosco. Bendita sois vós entre as mulheres, e bendito é o fruto do vosso ventre, Jesus.
1: Santa Maria, Mãe de Deus, rogai por nós, pecadores, agora e na hora de nossa morte. Amém.
0: Ave Maria, cheia de graça, o Senhor é convosco. Bendita sois vós entre as mulheres, e bendito é o fruto do vosso ventre, Jesus.
1: Santa Maria, Mãe de Deus, rogai por nós, pecadores, agora e na hora de nossa morte. Amém.
0: Ave Maria, cheia de graça, o Senhor é convosco. Bendita sois vós entre as mulheres, e bendito é o fruto do vosso ventre, Jesus.
1: Santa Maria, Mãe de Deus, rogai por nós, pecadores, agora e na hora de nossa morte. Amém.
0: Glória ao Pai, ao Filho e ao Espírito Santo.
1: Como era no princípio, agora e sempre. Amém.
0: Ó meu Jesus,
1: perdoai-nos, livrai-nos do fogo do inferno, levai as almas todas para o céu e socorrei principalmente as que mais precisarem da vossa misericórdia.
0: E no quarto mistério luminoso nós contemplamos a transfiguração de Jesus. Pai nosso que estais no céu, santificado seja o vosso nome. Venha a nós o vosso reino, seja feita a vossa vontade, assim na terra como no céu.
1: O pão nosso de cada dia nos dai hoje, perdoai-nos as nossas ofensas, assim como nós perdoamos a quem nos tem ofendido. E não nos deixeis cair em tentação, mas livrai-nos do mal. Amém.
0: Ave Maria, cheia de graça, o Senhor é convosco. Bendita sois vós entre as mulheres, e bendito é o fruto do vosso ventre, Jesus.
1: Santa Maria, Mãe de Deus, rogai por nós, pecadores, agora e na hora de nossa morte. Amém.
0: Ave Maria, cheia de graça, o Senhor é convosco. Bendita sois vós entre as mulheres, e bendito é o fruto do vosso ventre, Jesus.
1: Santa Maria, Mãe de Deus, rogai por nós, pecadores, agora e na hora de nossa morte. Amém.
0: Ave Maria, cheia de graça, o Senhor é convosco. Bendita sois vós entre as mulheres, e bendito é o fruto do vosso ventre, Jesus.
1: Santa Maria, Mãe de Deus, rogai por nós, pecadores, agora e na hora de nossa morte. Amém.
0: Ave Maria, cheia de graça, o Senhor é convosco. Bendita sois vós entre as mulheres, e bendito é o fruto do vosso ventre, Jesus.
1: Santa Maria, Mãe de Deus, rogai por nós, pecadores, agora e na hora de nossa morte. Amém.
0: Ave Maria, cheia de graça, o Senhor é convosco. Bendita sois vós entre as mulheres, e bendito é o fruto do vosso ventre, Jesus.
1: Santa Maria, Mãe de Deus, rogai por nós, pecadores, agora e na hora de nossa morte. Amém.
0: Ave Maria, cheia de graça, o Senhor é convosco. Bendita sois vós entre as mulheres, e bendito é o fruto do vosso ventre, Jesus.
1: Santa Maria, Mãe de Deus, rogai por nós, pecadores, agora e na hora de nossa morte. Amém.
0: Ave Maria, cheia de graça, o Senhor é convosco. Bendita sois vós entre as mulheres, e bendito é o fruto do vosso ventre, Jesus.
1: Santa Maria, Mãe de Deus, rogai por nós, pecadores, agora e na hora de nossa morte. Amém.
0: Ave Maria, cheia de graça, o Senhor é convosco. Bendita sois vós entre as mulheres, e bendito é o fruto do vosso ventre, Jesus.
1: Santa Maria, Mãe de Deus, rogai por nós, pecadores, agora e na hora de nossa morte. Amém.
0: Ave Maria, cheia de graça, o Senhor é convosco. Bendita sois vós entre as mulheres, e bendito é o fruto do vosso ventre, Jesus.
1: Santa Maria, Mãe de Deus, rogai por nós, pecadores, agora e na hora de nossa morte. Amém.
0: Ave Maria, cheia de graça, o Senhor é convosco. Bendita sois vós entre as mulheres, e bendito é o fruto do vosso ventre, Jesus.
1: Santa Maria, Mãe de Deus, rogai por nós, pecadores, agora e na hora de nossa morte. Amém.
0: Glória ao Pai, ao Filho e ao Espírito Santo.
1: Como era no princípio, agora e sempre. Amém.
0: Ó meu Jesus.
1: Perdoai-nos, livrai-nos do fogo do inferno, levai as almas todas para o céu e socorrei principalmente as que mais precisarem da vossa misericórdia.
0: E no quinto mistério luminoso, nós contemplamos a instituição da Eucaristia. Pai nosso que estais no céu, santificado seja o vosso nome, venha a nós o vosso reino. Seja feita a vossa vontade, assim na terra como no céu.
1: O pão nosso de cada dia nos dai hoje, perdoai-nos as nossas ofensas, assim como nós perdoamos a quem nos tem ofendido. E não nos deixeis cair em tentação, mas livrai-nos do mal. Amém.
0: Ave Maria, cheia de graça, o Senhor é convosco. Bendita sois vós entre as mulheres, e bendito é o fruto do vosso ventre, Jesus.
1: Santa Maria, Mãe de Deus, rogai por nós, pecadores, agora e na hora de nossa morte. Amém.
0: Ave Maria, cheia de graça, o Senhor é convosco. Bendita sois vós entre as mulheres e bendito é o fruto do vosso ventre, Jesus.
1: Santa Maria, Mãe de Deus, rogai por nós, pecadores, agora e na hora de nossa morte. Amém.
0: Ave Maria, cheia de graça, o Senhor é convosco. Bendita sois vós entre as mulheres e bendito é o fruto do vosso ventre, Jesus.
1: Santa Maria, Mãe de Deus, rogai por nós, pecadores, agora e na hora de nossa morte. Amém.
0: Ave Maria, cheia de graça, o Senhor é convosco. Bendita sois vós entre as mulheres e bendito é o fruto do vosso ventre, Jesus.
1: Santa Maria, Mãe de Deus, rogai por nós, pecadores, agora e na hora de nossa morte. Amém.
0: Ave Maria, cheia de graça, o Senhor é convosco. Bendita sois vós entre as mulheres e bendito é o fruto do vosso ventre, Jesus.
1: Santa Maria, Mãe de Deus, rogai por nós, pecadores, agora e na hora de nossa morte. Amém.
0: Ave Maria, cheia de graça, o Senhor é convosco. Bendita sois vós entre as mulheres e bendito é o fruto do vosso ventre, Jesus.
1: Santa Maria, Mãe de Deus, rogai por nós, pecadores, agora e na hora de nossa morte. Amém.
0: Ave Maria, cheia de graça, o Senhor é convosco. Bendita sois vós entre as mulheres e bendito é o fruto do vosso ventre, Jesus.
1: Santa Maria, Mãe de Deus, rogai por nós, pecadores, agora e na hora de nossa morte. Amém.
0: Ave Maria, cheia de graça, o Senhor é convosco. Bendita sois vós entre as mulheres e bendito é o fruto do vosso ventre, Jesus.
1: Santa Maria, Mãe de Deus, rogai por nós, pecadores, agora e na hora de nossa morte. Amém. Ave Maria, cheia de graça, o Senhor é convosco. Bendita sois vós entre as mulheres. Bendito é o fruto do vosso ventre, Jesus. Santa Maria, Mãe de Deus, rogai por nós, pecadores, agora e na hora de nossa morte. Amém. Ave Maria, cheia de graça, o Senhor é convosco. Bendita sois vós entre as mulheres. Bendito é o fruto do vosso ventre, Jesus. Santa Maria, Mãe de Deus, rogai por nós, pecadores, agora e na hora de nossa morte. Amém. Glória ao Pai, ao Filho e ao Espírito Santo, como era no princípio, agora e sempre. Amém. Ó meu Jesus, perdoai-nos, livrai-nos do fogo do inferno, levai as almas todas para o céu e socorrei principalmente as que mais precisarem da vossa misericórdia.

Glória a Deus, minha gente! 5h17 da manhã, horário de Brasília. Convido você a ficar de pé. Que alegria estarmos juntos. Obrigado, Senhor. Obrigado, Jesus. Obrigado por este momento. Obrigado, Senhor, por esta hora. Obrigado, Jesus, por tanta pessoa reunida. Convido você a erguer teus braços e a pensar todo mundo que está com você nesta hora. Milhares de pessoas que estão com você nesta hora, em tantas casas, em tantos países, em tantos lugares. Agradece a Deus por cada uma dessas pessoas. Agradece a Deus porque você, nesses 40 dias, não está rezando sozinho. E como isso nos fortalece, né? Quando a gente não está sozinho. Queremos entregar nossa vida a Jesus. Queremos entregar o nosso futuro a Jesus. Os nossos planos a Jesus.

0: a certeza da vitória. Com Jesus eu tenho certeza da vitória. Mas hoje eu estou aprendendo que eu preciso ter prudência. E é prudente ouvir o Senhor, como nós ouvimos em Mateus capítulo 7, versículo de 24 a 25. Quem é um homem prudente? O homem prudente é aquele que ouve os conselhos do Senhor. Assim como aquela mamãe tão preocupada com o filho e ela tão conhecedora da vida, ela fala assim: filho, leva a blusa de frio. Filho, leva o guarda-chuva porque vai chover. E o filho fala: ah, mamãe, para com isso, aquela coisa toda, que chatice, não sei o quê. E o filho vai chegar em casa com frio, todo molhado. A mamãe falou para ele ter prudência. Leva o guarda-chuva, vai ser prudente. Leva a roupa de frio, vai ser prudente. E ele não quis levar, passou frio, passou chuva, levou chuva, porque não ouviu o conselho prudente da mãe. Assim na vida, quem é o homem prudente? Aquele que ouve o Senhor, aquele que ouve os conselhos do Senhor. Na Bíblia já está tudo aconselhado, minha gente. Já tem tudo que é conselho para tudo na nossa vida, para tudo. Qual é o nosso problema? A gente não ouve o conselho do Senhor. E o que que acontece? A gente quebra a cara. A gente é aquelas virgens imprudentes. Quebramos a cara, porque o conselho já tinha sido dado. Faça isso, não faça aquilo. E a gente quer caminhar do nosso jeito. Que sejamos prudentes. E o homem prudente é aquele que ouve os conselhos do Senhor, que já estão todos dados na Bíblia, na Sagrada Escritura. Se você pode, ajoelhe-se agora para a gente rezar esse terço doloroso, nos unindo à paixão do Senhor. Neste primeiro mistério nós contemplamos a agonia de Jesus no Horto das Oliveiras.
1: Abra sua Bíblia em Efésios capítulo 5, versículo 15 e 16. Efésios 5, 15 e 16. Vede, pois, com cuidado como procedeis, não como imprudentes, mas como prudentes, aproveitando bem o tempo, porque os dias são maus. Se o libertino vela para seduzir, o malfeitor para prejudicar, o ladrão para roubar, quanto mais deve velar o amor santo no coração do cristão. Os dias são maus, por isso o cristão prudente vigia no tempo presente e aproveita em obras de luz, com perseverança e oração. Diz Santo Agostinho, essa é a frase de Santo Agostinho. Na agonia, Cristo, sabendo dos dias maus que virão, fugia-se em oração ao Pai. Então, nosso refúgio é Jesus. Fuja para os braços do Pai. Nesses 40 dias, o Senhor nos chama. Fuja, refugia em mim. Esconde no meu coração, nas minhas chagas. Nós que muitas vezes você está passando por grandes tribulações, grandes enfermidades, você não sabe mais o que fazer da tua vida. A resposta está aqui. Refugia no Senhor. Entrega a sua vida a Ele. Permaneça firme na presença dEle. Pai nosso que está no céu, santificado seja o vosso nome. Venha a nós o vosso reino. Seja feita a vossa vontade, assim na terra como no céu.
0: O pão nosso de cada dia nos dai hoje, perdoai-nos as nossas ofensas, assim como nós perdoamos a quem nos tem ofendido. E não nos deixeis cair em tentação, mas livrai-nos do mal. Amém.
1: Ave Maria, cheia de graça, o Senhor é convosco, bendita sois vós entre as mulheres, bendito é o fruto do vosso ventre, Jesus.
0: Santa Maria, Mãe de Deus, rogai por nós, pecadores, agora e na hora de nossa morte. Amém.
1: Ave Maria, cheia de graça, o Senhor é convosco, bendita sois vós entre as mulheres, bendito é o fruto do vosso ventre, Jesus.
0: Santa Maria, Mãe de Deus, rogai por nós, pecadores, agora e na hora de nossa morte. Amém.
1: Ave Maria, cheia de graça, o Senhor é convosco, bendita sois vós entre as mulheres, bendito é o fruto do vosso ventre, Jesus.
0: Santa Maria, Mãe de Deus, rogai por nós, pecadores, agora e na hora de nossa morte. Amém.
1: Ave Maria, cheia de graça, o Senhor é convosco, bendita sois vós entre as mulheres, Bendito é o fruto do vosso ventre, Jesus.
0: Santa Maria, Mãe de Deus, rogai por nós, pecadores, agora e na hora de nossa morte. Amém.
1: Ave Maria, cheia de graça, o Senhor é convosco. Bendita sois vós entre as mulheres. Bendito é o fruto do vosso ventre, Jesus.
0: Santa Maria, Mãe de Deus, rogai por nós, pecadores, agora e na hora de nossa morte. Amém.
1: Ave Maria, cheia de graça, o Senhor é convosco. Bendita sois vós entre as mulheres. Bendito é o fruto do vosso ventre, Jesus.
0: Santa Maria, Mãe de Deus, rogai por nós, pecadores, agora e na hora de nossa morte. Amém.
1: Ave Maria, cheia de graça, o Senhor é convosco. Bendita sois vós entre as mulheres. Bendito é o fruto do vosso ventre, Jesus.
0: Santa Maria, Mãe de Deus, rogai por nós, pecadores, agora e na hora de nossa morte. Amém.
1: Ave Maria, cheia de graça, o Senhor é convosco. Bendita sois vós entre as mulheres. Bendito é o fruto do vosso ventre, Jesus.
0: Santa Maria, Mãe de Deus, rogai por nós, pecadores, agora e na hora de nossa morte. Amém.
1: Ave Maria, cheia de graça, o Senhor é convosco. Bendita sois vós entre as mulheres. Bendito é o fruto do vosso ventre, Jesus.
0: Santa Maria, Mãe de Deus, rogai por nós, pecadores, agora e na hora de nossa morte. Amém.
1: Ave Maria, cheia de graça, o Senhor é convosco. Bendita sois vós entre as mulheres. Bendito é o fruto do vosso ventre, Jesus.
0: Santa Maria, Mãe de Deus, rogai por nós, pecadores, agora e na hora de nossa morte. Amém.
1: Glória ao Pai, ao Filho e ao Espírito Santo.
0: Como era no princípio, agora e sempre. Amém.
1: Ó meu Jesus, perdoai-nos, livrai-nos do fogo do inferno. Levai as almas todas para o céu. E socorrei principalmente as que mais precisarem da vossa misericórdia.
0: E no segundo mistério doloroso, nós contemplamos a flagelação de Jesus Cristo. Pai nosso que estais no céu, santificado seja o vosso nome. Venha a nós o vosso reino. Seja feita a vossa vontade, assim na terra como no céu.
1: O pão nosso de cada dia nos dai hoje, perdoai-nos as nossas ofensas, assim como nós perdoamos a quem nos tem ofendido. E não nos deixeis cair em tentação, mas livrai-nos do mal. Amém.
0: Ave Maria, cheia de graça, o Senhor é convosco. Bendita sois vós entre as mulheres, e bendito é o fruto do vosso ventre, Jesus.
1: Santa Maria, Mãe de Deus, rogai por nós, pecadores, agora e na hora de nossa morte. Amém.
0: Ave Maria, cheia de graça, o Senhor é convosco. Bendita sois vós entre as mulheres, e bendito é o fruto do vosso ventre, Jesus.
1: Santa Maria, Mãe de Deus, rogai por nós, pecadores, agora e na hora de nossa morte. Amém.
0: Ave Maria, cheia de graça, o Senhor é convosco. Bendita sois vós entre as mulheres, e bendito é o fruto do vosso ventre, Jesus.
1: Santa Maria, Mãe de Deus, rogai por nós, pecadores, agora e na hora de nossa morte. Amém.
0: Ave Maria, cheia de graça, o Senhor é convosco. Bendita sois vós entre as mulheres, e bendito é o fruto do vosso ventre, Jesus.
1: Santa Maria, Mãe de Deus, rogai por nós, pecadores, agora e na hora de nossa morte. Amém.
0: Ave Maria, cheia de graça, o Senhor é convosco. Bendita sois vós entre as mulheres, e bendito é o fruto do vosso ventre, Jesus.
1: Santa Maria, Mãe de Deus, rogai por nós, pecadores, agora e na hora de nossa morte. Amém.
0: Ave Maria, cheia de graça, o Senhor é convosco. Bendita sois vós entre as mulheres, e bendito é o fruto do vosso ventre, Jesus.
1: Santa Maria, Mãe de Deus, rogai por nós, pecadores, agora e na hora de nossa morte. Amém.
0: Ave Maria, cheia de graça, o Senhor é convosco. Bendita sois vós entre as mulheres, e bendito é o fruto do vosso ventre, Jesus.
1: Santa Maria, Mãe de Deus, rogai por nós, pecadores, agora e na hora de nossa morte. Amém.
0: Ave Maria, cheia de graça, o Senhor é convosco. Bendita sois vós entre as mulheres, e bendito é o fruto do vosso ventre, Jesus.
1: Santa Maria, Mãe de Deus, rogai por nós, pecadores, agora e na hora de nossa morte. Amém.
0: Ave Maria, cheia de graça, o Senhor é convosco. Bendita sois vós entre as mulheres, e bendito é o fruto do vosso ventre, Jesus.
1: Santa Maria, Mãe de Deus, rogai por nós, pecadores, agora e na hora de nossa morte. Amém.
0: Ave Maria, cheia de graça, o Senhor é convosco. Bendita sois vós entre as mulheres, e bendito é o fruto do vosso ventre, Jesus.
1: Santa Maria, Mãe de Deus, rogai por nós, pecadores, agora e na hora de nossa morte. Amém.
0: Glória ao Pai, ao Filho e ao Espírito Santo.
1: Como era no princípio, agora e sempre. Amém.
0: Ó meu Jesus,
1: perdoai-nos, livrai-nos do fogo do inferno, levai as almas todas para o céu e socorrei principalmente as que mais precisarem da vossa misericórdia.
0: E no terceiro mistério doloroso, nós contemplamos a coroação de espinhos de Jesus. São José Maria Escrivá disse: não julgues sem ter ouvido ambas as partes. Até pessoas que se julgam virtuosas esquecem facilmente esta regra elementar de prudência. Isso aqui é muito importante. Antes de emitir um julgamento, você vai precisar ouvir as duas partes. Isso é prudência. Porque você vai ouvir a lamúria de um, você vai precisar entender a lamúria do outro. Porque nessa hora que você começa a ver quem tem razão. É nessa hora que você começa a ver, ah, mas a tal pessoa estava acreditando nela, mas agora essa daqui está contando a versão dela. Ah, agora faz sentido. Então, você começa a juntar as coisas. E às vezes a gente erra muito na vida, porque a gente fica escutando um lado só. Quando tem duas partes envolvidas, isto é uma regra elementar de prudência. Ouvir as duas partes. Enquanto isso não for possível, cuidado para não tomar juízo. Pai nosso que estais no céu, santificado seja o vosso nome, venha a nós o vosso reino. Seja feita a vossa vontade, assim na terra como no céu.
1: O pão nosso de cada dia nos dai hoje, perdoai-nos as nossas ofensas, assim como nós perdoamos a quem nos tem ofendido. E não nos deixeis cair em tentação, mas livrai-nos do mal. Amém.
0: Ave Maria, cheia de graça, o Senhor é convosco, bendita sois vós entre as mulheres, e bendito é o fruto do vosso ventre, Jesus.
1: Santa Maria, Mãe de Deus, rogai por nós, pecadores, agora e na hora de nossa morte. Amém.
0: Ave Maria, cheia de graça, o Senhor é convosco, bendita sois vós entre as mulheres, e bendito é o fruto do vosso ventre, Jesus.
1: Santa Maria, Mãe de Deus, rogai por nós, pecadores, agora e na hora de nossa morte. Amém.
0: Ave Maria, cheia de graça, o Senhor é convosco, bendita sois vós entre as mulheres, e bendito é o fruto do vosso ventre, Jesus.
1: Santa Maria, Mãe de Deus, rogai por nós, pecadores, agora e na hora de nossa morte. Amém.
0: Ave Maria, cheia de graça, o Senhor é convosco, bendita sois vós entre as mulheres, e bendito é o fruto do vosso ventre, Jesus.
1: Santa Maria, Mãe de Deus, rogai por nós, pecadores, agora e na hora de nossa morte. Amém.
0: Ave Maria, cheia de graça, o Senhor é convosco, bendita sois vós entre as mulheres, e bendito é o fruto do vosso ventre, Jesus.
1: Santa Maria, Mãe de Deus, rogai por nós, pecadores, agora e na hora de nossa morte. Amém.
0: Ave Maria, cheia de graça, o Senhor é convosco, bendita sois vós entre as mulheres, e bendito é o fruto do vosso ventre, Jesus.
1: Santa Maria, Mãe de Deus, rogai por nós, pecadores, agora e na hora de nossa morte. Amém.
0: Ave Maria, cheia de graça, o Senhor é convosco, bendita sois vós entre as mulheres, e bendito é o fruto do vosso ventre, Jesus.
1: Santa Maria, Mãe de Deus, rogai por nós, pecadores, agora e na hora de nossa morte. Amém.
0: Ave Maria, cheia de graça, o Senhor é convosco, bendita sois vós entre as mulheres, e bendito é o fruto do vosso ventre, Jesus.
1: Santa Maria, Mãe de Deus, rogai por nós, pecadores, agora e na hora de nossa morte. Amém.
0: Ave Maria, cheia de graça, o Senhor é convosco, bendita sois vós entre as mulheres, e bendito é o fruto do vosso ventre, Jesus.
1: Santa Maria, Mãe de Deus, rogai por nós, pecadores, agora e na hora de nossa morte. Amém.
0: Ave Maria, cheia de graça, o Senhor é convosco, bendita sois vós entre as mulheres, e bendito é o fruto do vosso ventre, Jesus.
1: Santa Maria, Mãe de Deus, rogai por nós, pecadores, agora e na hora de nossa morte. Amém.
0: Glória ao Pai, ao Filho e ao Espírito Santo.
1: Como era no princípio, agora e sempre. Amém.
0: Ó meu Jesus,
1: perdoai-nos, livrai-nos do fogo do inferno, levai as almas todas para o céu e socorrei principalmente as que mais precisarem da vossa misericórdia.
0: E no quarto mistério doloroso, nós contemplamos Jesus carregando a cruz para o Calvário. Tomás de Kempis diz: isto é grande sabedoria, não ser precipitado na ação, nem obstinado nas próprias opiniões. Gente, que conselho importante para nós. O que é ser prudente? É não ser precipitado na ação. Já falamos sobre isso no Rosário. Cuidado para não ser precipitado. Agir pela emoção. Segunda coisa, cuidado para que a gente não seja obstinado na opinião. A gente tem que ser maleável, minha gente. Porque se a gente coloca coisas na cabeça, eu não mudo, não mudo, não mudo, aí chega alguma pessoa e fala: Frei, não é prudente isto, Frei, por causa disso, por causa daquilo, porque não, tem que ser do jeito que eu pensei, papapá. Isso muitas vezes vai dar errado. A gente tem que ter a humildade de falar: não, diante do que vocês estão colocando na mesa, é melhor eu voltar atrás do que eu tinha pensado. É simples fazer isso. Agora, às vezes eu consigo fazer isso, outras vezes não, por causa do orgulho. Não. Mesmo com todas essas razões que vocês estão colocando, tem que ser do jeito que eu pensei. Mas a coisa está clara, foi colocado tudo na mesa. Mas por que que eu não volto atrás? Só por causa do orgulho de que minha opinião tem que sobressair. Ou seja, eu estou obstinado. Obstinado é: nada faz eu mudar minha opinião. Isso é muito perigoso para quem quer ser prudente. Beleza que você tem sua opinião, mas se as razões mostram que a sua opinião caiu por terra, não faz mais sentido a sua opinião. Tem que deixar o orgulho de lado e falar, não, as razões mostram que eu devo seguir outro caminho. Pai nosso que estais no céu, santificado seja o vosso nome, venha a nós o vosso reino, seja feita a vossa vontade, assim na terra como no céu.
1: O pão nosso de cada dia nos dai hoje, perdoai-nos as nossas ofensas, assim como nós perdoamos a quem nos tem ofendido. E não nos deixeis cair em tentação, mas livrai-nos do mal. Amém.
0: A única obstinação que a gente tem que ter é da vontade de Deus. Essa é a única obstinação que eu tenho que ter. Veja que Jesus agora, ninguém faz Jesus mudar de direção. A direção é a vontade do Pai. A direção é o caminho do Pai. Portanto, façamos a vontade de Deus. Sejamos obstinados nisso. Eu não mudo a vontade de Deus para a minha vida. Ave Maria, cheia de graça, o Senhor é convosco. Bendita sois vós entre as mulheres e bendito é o fruto do vosso ventre, Jesus.
1: Santa Maria, Mãe de Deus, rogai por nós, pecadores, agora e na hora de nossa morte. Amém.
0: Ave Maria, cheia de graça, o Senhor é convosco. Bendita sois vós entre as mulheres e bendito é o fruto do vosso ventre, Jesus.
1: Santa Maria, Mãe de Deus, rogai por nós, pecadores, agora e na hora de nossa morte. Amém.
0: Ave Maria, cheia de graça, o Senhor é convosco. Bendita sois vós entre as mulheres e bendito é o fruto do vosso ventre, Jesus.
1: Santa Maria, Mãe de Deus, rogai por nós, pecadores, agora e na hora de nossa morte. Amém.
0: Ave Maria, cheia de graça, o Senhor é convosco. Bendita sois vós entre as mulheres e bendito é o fruto do vosso ventre, Jesus.
1: Santa Maria, Mãe de Deus, rogai por nós, pecadores, agora e na hora de nossa morte. Amém.
0: Ave Maria, cheia de graça, o Senhor é convosco. Jesus.
1: Santa Maria, Mãe de Deus, rogai por nós, pecadores, agora e na hora de nossa morte. Amém.
0: Ave Maria, cheia

0: pecadores, agora e na hora de nossa morte. Amém.
1: Ave Maria, cheia de graça, o Senhor é convosco. Bendita sois vós entre as mulheres e bendito é o fruto do vosso ventre, Jesus.
0: Santa Maria, Mãe de Deus, rogai por nós, pecadores, agora e na hora de nossa morte. Amém.
1: Ave Maria, cheia de graça, o Senhor é convosco. Bendita sois vós entre as mulheres e bendito é o fruto do vosso ventre, Jesus.
0: Santa Maria, Mãe de Deus, rogai por nós, pecadores, agora e na hora de nossa morte. Amém.
1: Glória ao Pai, ao Filho e ao Espírito Santo.
0: Como era no princípio, agora e sempre. Amém.
1: Ó meu Jesus,
0: perdoai-nos, livrai-nos do fogo do inferno, levai as almas todas para o céu e socorrei principalmente as que mais precisarem da vossa misericórdia.
1: E no quinto mistério doloroso, nós contemplamos a crucifixão e morte de Jesus. Santo Agostinho vai nos ensinar o que é a prudência. A prudência é o conhecimento do que se deve buscar e do que se deve evitar. Pronto, isso é prudência. O que eu devo fazer? E o que eu não devo fazer? É prudente, você avalia. O que eu devo buscar? E o que eu devo evitar? Prudência. Pai nosso que estais no céu, santificado seja o vosso nome, venha a nós o vosso reino. Seja feita a vossa vontade, assim na terra como no céu.
0: O pão nosso de cada dia nos dai hoje, perdoai-nos as nossas ofensas, assim como nós perdoamos a quem nos tem ofendido. E não nos deixeis cair em tentação, mas livrai-nos do mal. Amém.
1: Ave Maria, cheia de graça, o Senhor é convosco. Bendita sois vós entre as mulheres, e bendito é o fruto do vosso ventre, Jesus.
0: Santa Maria, Mãe de Deus, rogai por nós, pecadores, agora e na hora de nossa morte. Amém.
1: Ave Maria, cheia de graça, o Senhor é convosco. Bendita sois vós entre as mulheres, e bendito é o fruto do vosso ventre, Jesus.
0: Santa Maria, Mãe de Deus, rogai por nós, pecadores, agora e na hora de nossa morte. Amém.
1: Ave Maria, cheia de graça, o Senhor é convosco. Bendita sois vós entre as mulheres e bendito é o fruto do vosso ventre, Jesus.
0: Santa Maria, Mãe de Deus, rogai por nós, pecadores, agora e na hora de nossa morte. Amém.
1: Ave Maria, cheia de graça, o Senhor é convosco. Bendita sois vós entre as mulheres e bendito é o fruto do vosso ventre, Jesus.
0: Santa Maria, Mãe de Deus, rogai por nós, pecadores, agora e na hora de nossa morte. Amém.
1: Ave Maria, cheia de graça, o Senhor é convosco. Bendita sois vós entre as mulheres e bendito é o fruto do vosso ventre, Jesus.
0: Santa Maria, Mãe de Deus, rogai por nós, pecadores, agora e na hora de nossa morte. Amém.
1: Ave Maria, cheia de graça, o Senhor é convosco. Bendita sois vós entre as mulheres e bendito é o fruto do vosso ventre, Jesus.
0: Santa Maria, Mãe de Deus, rogai por nós, pecadores, agora e na hora de nossa morte. Amém. Ave Maria, cheia de graça, o Senhor é convosco. Bendita sois vós entre as mulheres. Bendito é o fruto do vosso ventre, Jesus. Santa Maria, Mãe de Deus, rogai por nós, pecadores, agora e na hora de nossa morte. Amém. Ave Maria, cheia de graça, o Senhor é convosco. Bendita sois vós entre as mulheres. Bendito é o fruto do vosso ventre, Jesus. Santa Maria, Mãe de Deus, rogai por nós, pecadores, agora e na hora de nossa morte. Amém. Ave Maria, cheia de graça, o Senhor é convosco. Bendita sois vós entre as mulheres. Bendito é o fruto do vosso ventre, Jesus. Santa Maria, Mãe de Deus, rogai por nós, pecadores, agora e na hora de nossa morte. Amém. Ave Maria, cheia de graça, o Senhor é convosco. Bendita sois vós entre as mulheres. Bendito é o fruto do vosso ventre, Jesus. Santa Maria, Mãe de Deus, rogai por nós, pecadores, agora e na hora de nossa morte. Amém. Glória ao Pai, ao Filho e ao Espírito Santo.
1: Como era no princípio, agora e sempre. Amém.
0: Ó meu Jesus, perdoai-nos, livrai-nos do fogo do inferno, levai as almas todas para o céu e socorrei principalmente as que mais precisarem da vossa misericórdia.
1: Convido você a ficar de pé na sua casa, 5h41 da manhã. Que alegria estarmos juntos. Ah, o tanto que Deus tem falado conosco através desses rosários. Cantemos.

0: e vamos rezar com muita fé esse nosso último terço. E neste primeiro mistério glorioso, nós contemplamos a ressurreição de Jesus.
1: Prudente não é aquele que nunca se engana, mas aquele que corrige os seus erros. Na ressurreição, Cristo corrige o erro dos discípulos, restaurando-os com amor. Pai nosso que está no céu, santificado seja o vosso nome. Venha a nós o vosso reino, seja feita a vossa vontade, assim na terra como no céu. O pão nosso de cada dia nos dai hoje. Perdoai-nos as nossas ofensas, assim como nós perdoamos a quem nos tem ofendido. E não nos deixeis cair em tentação, mas livrai-nos do mal. Amém. Ave Maria, cheia de graça, o Senhor é convosco. Bendita sois vós entre as mulheres. Bendito é o fruto do vosso ventre, Jesus.
0: Santa Maria, Mãe de Deus, rogai por nós, pecadores, agora e na hora de nossa morte. Amém.
1: Ave Maria, cheia de graça, o Senhor é convosco. Bendita sois vós entre as mulheres. Bendito é o fruto do vosso ventre, Jesus.
0: Santa Maria, Mãe de Deus, rogai por nós, pecadores, agora e na hora de nossa morte. Amém.
1: Ave Maria, cheia de graça, o Senhor é convosco. Bendita sois vós entre as mulheres. Bendito é o fruto do vosso ventre, Jesus.
0: Santa Maria, Mãe de Deus, rogai por nós, pecadores, agora e na hora de nossa morte. Amém.
1: Ave Maria, cheia de graça, o Senhor é convosco. Bendita sois vós entre as mulheres. Bendito é o fruto do vosso ventre, Jesus.
0: Santa Maria, Mãe de Deus, rogai por nós, pecadores, agora e na hora de nossa morte. Amém.
1: Ave Maria, cheia de graça, o Senhor é convosco. Bendita sois vós entre as mulheres. Bendito é o fruto do vosso ventre, Jesus.
0: Santa Maria, Mãe de Deus, rogai por nós, pecadores, agora e na hora de nossa morte. Amém.
1: Ave Maria, cheia de graça, o Senhor é convosco. Bendita sois vós entre as mulheres. Bendito é o fruto do vosso ventre, Jesus.
0: Santa Maria, Mãe de Deus, rogai por nós, pecadores, agora e na hora de nossa morte. Amém.
1: Ave Maria, cheia de graça, o Senhor é convosco. Bendita sois vós entre as mulheres. Bendito é o fruto do vosso ventre, Jesus.
0: Santa Maria, Mãe de Deus, rogai por nós, pecadores, agora e na hora de nossa morte. Amém.
1: Ave Maria, cheia de graça, o Senhor é convosco. Bendita sois vós entre as mulheres. Bendito é o fruto do vosso ventre, Jesus.
0: Santa Maria, Mãe de Deus, rogai por nós, pecadores, agora e na hora de nossa morte. Amém.
1: Ave Maria, cheia de graça, o Senhor é convosco. Bendita sois vós entre as mulheres. Bendito é o fruto do vosso ventre, Jesus.
0: Santa Maria, Mãe de Deus, rogai por nós, pecadores, agora e na hora de nossa morte. Amém.
1: Ave Maria, cheia de graça, o Senhor é convosco. Bendita sois vós entre as mulheres. Bendito é o fruto do vosso ventre, Jesus.
0: Santa Maria, Mãe de Deus, rogai por nós, pecadores, agora e na hora de nossa morte. Amém.
1: Glória ao Pai, ao Filho e ao Espírito Santo.
0: Como era no princípio, agora e sempre. Amém.
1: Ó meu Jesus, perdoai-nos, livrai-nos do fogo do inferno.
0: Levai as almas todas para o céu. E socorrei principalmente as que mais precisarem da vossa misericórdia. E no segundo mistério glorioso, nós contemplamos a ascensão de Jesus aos céus. São José Maria Escrivá, a prudência exige que cheguemos a uma decisão adequada e prontamente. Ou seja, você toma a decisão certa, na hora certa, do jeito certo. Achei tão bonito São José Maria Escrivá também dizendo, não é que você nunca vai errar. Não, você não é que. Prudente não é aquele que nunca se engana, não é aquele que nunca erra, não é aquele que é perfeito, não. Mas é aquele que também é capaz de corrigir os seus erros. Esse também é prudente. É prudente também corrigir a rota, corrigir os erros. Pai nosso que estais no céu, santificado seja o vosso nome. Venha a nós o vosso reino. Seja feita a vossa vontade, assim na terra como no céu.
1: O pão nosso de cada dia nos dai hoje. Perdoai-nos as nossas ofensas, assim como nós perdoamos a quem nos tem ofendido. E não nos deixeis cair em tentação, mas livrai-nos do mal. Amém.
0: Ave Maria, cheia de graça, o Senhor é convosco. Bendita sois vós entre as mulheres, e bendito é o fruto do vosso ventre, Jesus.
1: Santa Maria, Mãe de Deus, rogai por nós, pecadores, agora e na hora de nossa morte. Amém.
0: Ave Maria, cheia de graça, o Senhor é convosco. Bendita sois vós entre as mulheres, e bendito é o fruto do vosso ventre, Jesus.
1: Santa Maria, Mãe de Deus, rogai por nós, pecadores, agora e na hora de nossa morte. Amém.
0: Ave Maria, cheia de graça, o Senhor é convosco. Bendita sois vós entre as mulheres, e bendito é o fruto do vosso ventre, Jesus.
1: Santa Maria, Mãe de Deus, rogai por nós, pecadores, agora e na hora de nossa morte. Amém.
0: Ave Maria, cheia de graça, o Senhor é convosco. Bendita sois vós entre as mulheres e bendito é o fruto do vosso ventre, Jesus.
1: Santa Maria, Mãe de Deus, rogai por nós, pecadores, agora e na hora de nossa morte. Amém.
0: Ave Maria, cheia de graça, o Senhor é convosco. Bendita sois vós entre as mulheres e bendito é o fruto do vosso ventre, Jesus.
1: Santa Maria, Mãe de Deus, rogai por nós, pecadores, agora e na hora de nossa morte. Amém.
0: Ave Maria, cheia de graça, o Senhor é convosco. Bendita sois vós entre as mulheres e bendito é o fruto do vosso ventre, Jesus.
1: Santa Maria, Mãe de Deus, rogai por nós, pecadores, agora e na hora de nossa morte. Amém.
0: Ave Maria, cheia de graça, o Senhor é convosco. Bendita sois vós entre as mulheres e bendito é o fruto do vosso ventre, Jesus.
1: Santa Maria, Mãe de Deus, rogai por nós, pecadores, agora e na hora de nossa morte. Amém.
0: Ave Maria, cheia de graça, o Senhor é convosco. Bendita sois vós entre as mulheres e bendito é o fruto do vosso ventre, Jesus.
1: Santa Maria, Mãe de Deus, rogai por nós, pecadores, agora e na hora de nossa morte. Amém.
0: Ave Maria, cheia de graça, o Senhor é convosco. Bendita sois vós entre as mulheres e bendito é o fruto do vosso ventre, Jesus.
1: Santa Maria, Mãe de Deus, rogai por nós, pecadores, agora e na hora de nossa morte. Amém.
0: Ave Maria, cheia de graça, o Senhor é convosco. Bendita sois vós entre as mulheres e bendito é o fruto do vosso ventre, Jesus.
1: Santa Maria, Mãe de Deus, rogai por nós, pecadores, agora e na hora de nossa morte. Amém.
0: Glória ao Pai, ao Filho e ao Espírito Santo.
1: Como era no princípio, agora e sempre. Amém.
0: Ó meu Jesus,
1: perdoai-nos, livrai-nos do fogo do inferno, levai as almas todas para o céu e socorrei principalmente as que mais precisarem da vossa misericórdia.
0: E no terceiro mistério glorioso, nós contemplamos a vinda do Espírito Santo sobre os apóstolos no cenáculo. Santa Faustina Kowalska, ela diz assim: virtude sem prudência não é virtude alguma. Devemos rezar frequentemente ao Espírito Santo por esta graça da prudência. A prudência consiste na discrição, na reflexão racional e na resolução corajosa. Olha, olha que bonito, Santa Faustina Kowalska. Sem virtude, ou melhor, sem prudência, não há virtude alguma. Devemos rezar frequentemente ao Espírito Santo por esta graça da prudência. Por isso eu convido você a erguer teus braços e nós vamos pedir juntos: vem Espírito Santo sobre mim. Vem Espírito Santo me dar a graça da prudência. A prudência no meu casamento, a prudência no meu trabalho, a prudência na minha vida pessoal. Vem, Espírito Santo, dai-me a prudência. E o que consiste a prudência? Consiste na discrição. Reflexão racional. Coloca a razão para funcionar. É bom, não é bom? Vale a pena, não vale a pena? Segundo, resolução corajosa. Quando você sente que tem que fazer isto, tem que ir com coragem. Tomar uma decisão e ir para frente. Pai nosso que estais no céu, santificado seja o vosso nome, venha a nós o vosso reino. Seja feita a vossa vontade, assim na terra como no céu.
1: O pão nosso de cada dia nos dai hoje, perdoai-nos as nossas ofensas, assim como nós perdoamos a quem nos tem ofendido. E não nos deixeis cair em tentação, mas livrai-nos do mal. Amém.
0: Ave Maria, cheia de graça, o Senhor é convosco. Bendita sois vós entre as mulheres, e bendito é o fruto do vosso ventre, Jesus.
1: Santa Maria, Mãe de Deus, rogai por nós, pecadores, agora e na hora de nossa morte. Amém.
0: Ave Maria, cheia de graça, o Senhor é convosco. Bendita sois vós entre as mulheres e bendito é o fruto do vosso ventre, Jesus.
1: Santa Maria, Mãe de Deus, rogai por nós, pecadores, agora e na hora de nossa morte. Amém.
0: Ave Maria, cheia de graça, o Senhor é convosco. Bendita sois vós entre as mulheres e bendito é o fruto do vosso ventre, Jesus.
1: Santa Maria, Mãe de Deus, rogai por nós, pecadores, agora e na hora de nossa morte. Amém.
0: Ave Maria, cheia de graça, o Senhor é convosco. Bendita sois vós entre as mulheres e bendito é o fruto do vosso ventre, Jesus.
1: Santa Maria, Mãe de Deus, rogai por nós, pecadores, agora e na hora de nossa morte. Amém.
0: Ave Maria, cheia de graça, o Senhor é convosco. Bendita sois vós entre as mulheres e bendito é o fruto do vosso ventre, Jesus.
1: Santa Maria, Mãe de Deus, rogai por nós, pecadores, agora e na hora de nossa morte. Amém.
0: Ave Maria, cheia de graça, o Senhor é convosco. Bendita sois vós entre as mulheres e bendito é o fruto do vosso ventre, Jesus.
1: Santa Maria, Mãe de Deus, rogai por nós, pecadores, agora e na hora de nossa morte. Amém.
0: Ave Maria, cheia de graça, o Senhor é convosco. Bendita sois vós entre as mulheres e bendito é o fruto do vosso ventre, Jesus.
1: Santa Maria, Mãe de Deus, rogai por nós, pecadores, agora e na hora de nossa morte. Amém.
2: Ave Maria, cheia de graça, o Senhor é convosco. Bendita sois vós entre as mulheres e bendito é o fruto do vosso ventre, Jesus.
1: Santa Maria, Mãe de Deus, rogai por nós, pecadores, agora e na hora de nossa morte. Amém.
2: Ave Maria, cheia de graça, o Senhor é convosco. Bendita sois vós entre as mulheres e bendito é o fruto do vosso ventre, Jesus.
1: Santa Maria, Mãe de Deus, rogai por nós, pecadores, agora e na hora de nossa morte. Amém.
2: Ave Maria, cheia de graça, o Senhor é convosco. Bendita sois vós entre as mulheres e bendito é o fruto do vosso ventre, Jesus.
1: Santa Maria, Mãe de Deus, rogai por nós, pecadores, agora e na hora de nossa morte. Amém.
2: Glória ao Pai, ao Filho e ao Espírito Santo.
1: Como era no princípio, agora e sempre. Amém.
2: Ó meu Jesus,
1: perdoai-nos, livrai-nos do fogo do inferno, levai as almas todas para o céu e socorrei principalmente as que mais precisarem da vossa misericórdia.
2: E no quarto mistério glorioso, nós contemplamos a assunção de Nossa Senhora ao céu. Tomás de Kempis diz assim: aconselha-te com um homem sábio e de boa consciência. Quando você ter que buscar algum conselho, procura um homem sábio e de boa consciência. E procura ser instruído por alguém melhor do que tu. Se alguém vai te dar conselho, tem que ser melhor que você, em vez de seguir as tuas próprias invenções. Isso é ser prudente também, buscar conselho. Buscar conselho de alguém mais experiente. Alguém que vai confrontar as nossas ideias, vai confrontar o nosso desejo. Porque é muito fácil buscar conselho de alguém que a gente já sabe que ele vai concordar comigo. Pai nosso que estais no céu, santificado seja o vosso nome, venha a nós o vosso reino. Seja feita a vossa vontade, assim na terra como no céu.
1: O pão nosso de cada dia nos dai hoje, perdoai-nos as nossas ofensas, assim como nós perdoamos a quem nos tem ofendido. E não nos deixeis cair em tentação, mas livrai-nos do mal. Amém.
2: Ave Maria, cheia de graça, o Senhor é convosco. Bendita sois vós entre as mulheres, e bendito é o fruto do vosso ventre, Jesus.
1: Santa Maria, Mãe de Deus, rogai por nós, pecadores, agora e na hora de nossa morte. Amém.
2: Ave Maria, cheia de graça, o Senhor é convosco. Bendita sois vós entre as mulheres e bendito é o fruto do vosso ventre, Jesus.
1: Santa Maria, Mãe de Deus, rogai por nós, pecadores, agora e na hora de nossa morte. Amém.
2: Ave Maria, cheia de graça, o Senhor é convosco. Bendita sois vós entre as mulheres e bendito é o fruto do vosso ventre, Jesus.
1: Santa Maria, Mãe de Deus, rogai por nós, pecadores, agora e na hora de nossa morte. Amém.
2: Ave Maria, cheia de graça, o Senhor é convosco. Bendita sois vós entre as mulheres e bendito é o fruto do vosso ventre, Jesus.
1: Santa Maria, Mãe de Deus, rogai por nós, pecadores, agora e na hora de nossa morte. Amém.
2: Ave Maria, cheia de graça, o Senhor é convosco. Bendita sois vós entre as mulheres e bendito é o fruto do vosso ventre, Jesus.
1: Santa Maria, Mãe de Deus, rogai por nós, pecadores, agora e na hora de nossa morte. Amém.
2: Ave Maria, cheia de graça, o Senhor é convosco. Bendita sois vós entre as mulheres e bendito é o fruto do vosso ventre, Jesus.
1: Santa Maria, Mãe de Deus, rogai por nós, pecadores, agora e na hora de nossa morte. Amém.
2: Ave Maria, cheia de graça, o Senhor é convosco. Bendita sois vós entre as mulheres e bendito é o fruto do vosso ventre, Jesus.
1: Santa Maria, Mãe de Deus, rogai por nós, pecadores, agora e na hora de nossa morte. Amém.
2: Ave Maria, cheia de graça, o Senhor é convosco. Bendita sois vós entre as mulheres e bendito é o fruto do vosso ventre, Jesus.
1: Santa Maria, Mãe de Deus, rogai por nós, pecadores, agora e na hora de nossa morte. Amém.
2: Ave Maria, cheia de graça, o Senhor é convosco. Bendita sois vós entre as mulheres e bendito é o fruto do vosso ventre, Jesus.
1: Santa Maria, Mãe de Deus, rogai por nós, pecadores, agora e na hora de nossa morte. Amém.
2: Ave Maria, cheia de graça, o Senhor é convosco. Bendita sois vós entre as mulheres e bendito é o fruto do vosso ventre, Jesus.
1: Santa Maria, Mãe de Deus, rogai por nós, pecadores, agora e na hora de nossa morte. Amém.
2: Glória ao Pai, ao Filho e ao Espírito Santo.
1: Como era no princípio, agora e sempre.
2: Ó meu Jesus,
1: perdoai-nos, livrai-nos do fogo do inferno, levai as almas todas para o céu e socorrei principalmente as que mais precisarem da vossa misericórdia.
2: Se você pode, ajoelhe-se para rezar esse último mistério. Nós contemplamos, neste mistério glorioso, a coroação de Nossa Senhora no céu como rainha. Tomás de Kempis diz assim: não agir precipitadamente, nem apegar-se obstinadamente à própria opinião. Então, o que é ser prudente? Não agir precipitadamente, não apegar-se obstinadamente à própria opinião, não acreditar em tudo que as pessoas dizem, nem espalhar o que se ouviu. É grande sabedoria. Quantos conselhos! quantos conselhos. Eu quero, neste mistério, aproveitar que é o mistério que Nossa Senhora é coroada no céu. Eu quero colocar a alma do pai, do neto, que é o dono da Rede Vida. Seu pai já vinha muito doente há muito tempo, e ontem o seu pai faleceu. Então queremos colocar a vida do pai e do neto. O neto, que quanta gente agora assistindo pela Rede Vida de televisão. Né? A Rede Vida que está com a gente aqui os 40 dias com a gente, nas sextas-feiras rezando com a gente. O pai do neto faleceu ontem. Nós queremos colocar a sua vida, colocar a vida dessa família que agora está sofrendo, que agora está chorando, seu ente querido. Vamos agora se unir a todas as pessoas que estão perdendo seus entes queridos. E de forma especial vamos colocar a família do neto, da Rede Vida, dessa família que perdeu uma pessoa tão especial. E ele deixou esse legado, essa TV que evangeliza tantas pessoas. Pai nosso que estais no céu, santificado seja o vosso nome. Venha a nós o vosso reino, seja feita a vossa vontade, assim na terra como no céu.
1: O pão nosso de cada dia nos dai hoje, perdoai-nos as nossas ofensas, assim como nós perdoamos a quem nos tem ofendido. E não nos deixeis cair em tentação, mas livrai-nos do mal. Amém.
2: Ave Maria, cheia de graça, o Senhor é convosco, bendita sois vós entre as mulheres, e bendito é o fruto do vosso ventre, Jesus.
1: Santa Maria, Mãe de Deus, rogai por nós, pecadores, agora e na hora de nossa morte. Amém.
2: Ave Maria, cheia de graça, o Senhor é convosco, bendita sois vós entre as mulheres, e bendito é o fruto do vosso ventre, Jesus.
1: Santa Maria, Mãe de Deus, rogai por nós, pecadores, agora e na hora de nossa morte. Amém.
2: Ave Maria, cheia de graça, o Senhor é convosco, bendita sois vós entre as mulheres, e bendito é o fruto do vosso ventre, Jesus.
1: Santa Maria, Mãe de Deus, rogai por nós, pecadores, agora e na hora de nossa morte. Amém.
2: Ave Maria, cheia de graça, o Senhor é convosco, bendita sois vós entre as mulheres, e bendito é o fruto do vosso ventre, Jesus.
1: Santa Maria, Mãe de Deus, rogai por nós, pecadores, agora e na hora de nossa morte. Amém.
2: Ave Maria, cheia de graça, o Senhor é convosco, bendita sois vós entre as mulheres, e bendito é o fruto do vosso ventre, Jesus.
1: Santa Maria, Mãe de Deus, rogai por nós, pecadores, agora e na hora de nossa morte. Amém.
2: Ave Maria, cheia de graça, o Senhor é convosco, bendita sois vós entre as mulheres, e bendito é o fruto do vosso ventre, Jesus.
1: Santa Maria, Mãe de Deus, rogai por nós, pecadores, agora e na hora de nossa morte. Amém.
2: Ave Maria, cheia de graça, o Senhor é convosco, bendita sois vós entre as mulheres, e bendito é o fruto do vosso ventre, Jesus.
1: Santa Maria, Mãe de Deus, rogai por nós, pecadores, agora e na hora de nossa morte. Amém.
2: Ave Maria, cheia de graça, o Senhor é convosco, bendita sois vós entre as mulheres, e bendito é o fruto do vosso ventre, Jesus.
1: Santa Maria, Mãe de Deus, rogai por nós, pecadores, agora e na hora de nossa morte. Amém. Ave Maria, cheia de graça, o Senhor é convosco. Bendita sois vós entre as mulheres. Bendito é o fruto do vosso ventre, Jesus. Santa Maria, Mãe de Deus, rogai por nós, pecadores, agora e na hora de nossa morte. Amém. Ave Maria, cheia de graça, o Senhor é convosco. Bendita sois vós entre as mulheres. Bendito é o fruto do vosso ventre, Jesus. Santa Maria, Mãe de Deus, rogai por nós, pecadores, agora e na hora de nossa morte. Amém. Ave Maria, cheia de graça, o Senhor é convosco. Bendita sois vós entre as mulheres. Bendito é o fruto do vosso ventre, Jesus. Santa Maria, Mãe de Deus, rogai por nós, pecadores, agora e na hora de nossa morte. Amém. Glória ao Pai, ao Filho e ao Espírito Santo, como era no princípio, agora e sempre. Amém. Ó meu Jesus, perdoai-nos, livrai-nos do fogo do inferno, levai as almas todas para o céu e socorrei principalmente as que mais precisarem da vossa misericórdia.
2: Infinitas graças vos damos, soberana Rainha, pelos benefícios que todos os dias recebemos de vossas mãos liberais. Dignai-vos agora e para sempre tomar-nos debaixo do vosso poderoso amparo, e para mais vos obrigar, vos saudamos com uma salve, Rainha. Salve, Rainha, Mãe de Misericórdia. Vida, doçura e esperança, a nossa salve. A vós, bradamos, degredados filhos de Eva. A vós, suspirando, gemendo e chorando neste vale de lágrimas. Eia, pois, advogada nossa, esses vossos olhos misericordiosos a nós ouvir. E depois deste desterro, mostrai-me Jesus. Bendito é o fruto do vosso ventre, ó clemente, ó piedosa, doce sempre Virgem Maria. Rogai por nós, Santa Mãe de Deus.
1: Para que sejamos dignos das promessas de Cristo. Amém.
2: Minha gente, quero recordar a todos que amanhã a gente ainda tem rosário. Semana que vem vai ser muito especial. E a gente já está acabando, minha gente. Se eu não me engano, a gente só tem semana que vem e a última semana. A última semana vai ser a mais especial de todas. Semana que vem eu já vou anunciar algumas coisas. Mas então preste atenção, eu creio que é só semana que vem, a outra, e da outra vamos ter só 2 dias só. Então vamos aproveitar essa reta final, vamos com força total. Você aí que já perdeu a pontualidade, tem muita gente aí que já perdeu a pontualidade, bora, ainda dá tempo de retornar, vamos começar a voltar aquele horário que você estava acordando antes, mais cedo. Como eu sempre digo, dê sempre o seu melhor. Se o seu melhor é o que você está fazendo, continue. Mas dê sempre o seu melhor. Está acabando, minha gente. Vamos aproveitar. O propósito de hoje é reavaliar sua vida, reavaliar suas decisões. Hoje, com o tema prudência, a gente vai reavaliar muita coisa. As decisões que a gente tem que tomar, as decisões que a gente já tomou, se a gente não está sendo precipitado, se a gente está caminhando no caminho da prudência. Avaliar toda a nossa vida, as decisões que a gente está tomando, que a gente já tomou, que a gente precisa tomar. Vamos colocar a prudência em tudo isso. Eu tenho certeza que Deus vai ajudar e inspirar muitas pessoas depois do rosário de hoje. Se você pode, ajoelhe-se para receber a bênção do Santíssimo. A gente vai se despedindo da TV Canção Nova, que continua com a sua transmissão. Rede Vida de televisão, que está em luto. Rede Vida, que está em luto. Na verdade, todo o Brasil está em luto, por causa do pai e do neto que faleceu, mas que Deus encoraje essa família para que eles continuem firmes e fortes.
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0: Em nome do Pai, do Filho e do Espírito Santo. Amém. Que a paz do Senhor esteja com todos vocês, caríssimos amigos e irmãos. Estamos no mês da Bíblia, 55º mês da Bíblia, que é colocado nesse mês de setembro, porque nós celebramos também nesse mês de setembro a festa, a memória de São Jerônimo, grande tradutor, comentarista da Sagrada Escritura. Mas lembramos que o Papa Francisco, ele também escolheu o terceiro domingo do tempo comum, logo no início do ano litúrgico e do ano civil também, para ser o domingo da palavra de Deus. Então nós temos, a nível mundial, o domingo da palavra de Deus, para valorizar logo no início do ano a palavra para ser escutada, acolhida, vivida. Isso vai complementando ainda muito mais o mês da Bíblia, que tem um aspecto bem tranquilo para todos nós, que é justamente além da palavra de Deus, que é abundante em toda a nossa liturgia, de aprofundarmos, seja através de leituras críticas, históricas, teológicas, exegéticas, um livro bíblico. Esse ano, um do Antigo Testamento. Cada ano, um ano sim, um ano não. Um ano do Antigo Testamento, outro ano do Novo Testamento. Nesse ano, o livro de Daniel, seu reino jamais será destruído, é justamente o lema desse mês da Bíblia. E a figura do protagonista Daniel desponta como a de um judeu exemplar para o contexto do livro e para além dele, pois aprendeu a sustentar e colocar em prática a sua identidade diante de um poder hostil e indiferente às leis e aos costumes do seu povo. A ficar ao lado do bem, da justiça e da verdade, Daniel e seus três amigos sofrem injúrias e perseguições por não abrir mão da liberdade daquilo que fundamenta a sua fé no Deus Altíssimo, Criador do céu e da terra. A verdade conhecida e abraçada nunca é negociada, mas por ela se vive, se sofre e se morre. Assim, o estudo do livro de Daniel, nesse mês da Bíblia, pode oferecer novos horizontes teológicos em nossas comunidades de fé, mostrando-nos como os autores bíblicos do século II a.C. acolheram o progresso da revelação em sua história e assimilaram novos elementos oriundos da cultura persa e helenística. A mensagem, porém, continua atual, provocante e sempre nova, pois os fiéis de todas as épocas e lugares sempre se encontrarão diante de situações conflitantes que demandam a fidelidade incondicional a Deus e ao seu projeto salvífico. A certeza de que Deus é fiel às suas promessas e aos seus propósitos nos impulsiona a seguir firmes na fé, sem esmorecer diante das crises e adversidades. Além disso, é preciso perceber que Daniel não era apenas um jovem de bela aparência, mas um fiel, se dedicou ao estudo das ciências com afinco, tornando-se apto pelo dom do Espírito Santo para enfrentar todas as crises e adversidades que lhe sobrevieram pelas decisões da fé que tomou, e ele é exemplo para nós. Daniel, nome que pode significar meu juiz é Deus, Deus é meu juiz, ou Deus é quem me julga, é um personagem central do livro, sobre o qual sabemos apenas o que está transmitido em seu livro homônimo. Fora desse livro, o nome de Daniel ocorre ainda em outros seis textos. Davi teve um filho chamado Daniel, outro Daniel de índole sacerdotal, figura entre os líderes que selaram o pacto após a leitura da Torá. Um certo Daniel é considerado ilustre ao lado de Noé e de Jó. Daniel é citado como sábio. Salta aos olhos o fato de Daniel não ter sido citado pelo Sirácida, quando este se referiu aos ilustres nomes e homens do passado da história do seu povo. Segundo o livro, Daniel era jovem, pertencia a uma família nobre e era da tribo de Judá. Disso seria possível deduzir que teria alguma ligação com a família real. Sobre essa possibilidade, o historiador Flávio Josefo afirmou que Daniel era parente do rei Sedecias, mas não há como comprovar o valor dessa notícia. Pelos dados contidos no livro, do terceiro ano do reinado de Joaquim, eram dos jovens Daniel bem dotados que foram deportados para a Babilônia, que com alguns outros foi escolhido para ser educado segundo as ciências dos caldeus. Nesse sentido, Daniel é um exilado que encontrou uma ocasião favorável junto ao povo dominador. Essa posição não rendeu benefício apenas para Daniel, mas pela índole do livro, seu Deus e seu povo foram igualmente exaltados e reconhecidos. A diáspora, palavra que significa literalmente dispersão das sementes, também trouxe benefícios. Meus irmãos e irmãs, rezemos. O anjo do Senhor anunciou a Maria e ela concebeu do Espírito Santo. Ave Maria, cheia de graça, o Senhor é convosco, bendita sois vós entre as mulheres e bendito é o fruto do vosso ventre, Jesus. Santa Maria, Mãe de Deus, rogai por nós, pecadores, agora e na hora de nossa morte. Amém. Eis aqui a serva do Senhor, faça-se em mim segundo a vossa palavra. Ave Maria, cheia de graça, o Senhor é convosco, bendita sois vós entre as mulheres, e bendito é o fruto do vosso ventre, Jesus. Santa Maria, Mãe de Deus, rogai por nós, pecadores, agora e na hora de nossa morte. Amém. E o Verbo se fez carne e habitou entre nós. Ave Maria, cheia de graça, o Senhor é convosco, bendita sois vós entre as mulheres, e bendito é o fruto do vosso ventre, Jesus. Santa Maria, Mãe de Deus, rogai por nós, pecadores, agora e na hora de nossa morte. Amém. Rogai por nós, Santa Mãe de Deus, para que sejamos dignos das promessas de Cristo. Oremos. Infundi, Senhor, em nossos corações a vossa graça, vos suplicamos, a fim de que nós, que conhecendo pela anunciação do anjo a encarnação de Jesus Cristo, vosso Filho, cheguemos por sua paixão e morte de cruz à glória da ressurreição, pelo mesmo Cristo Senhor nosso. Amém. Glória ao Pai, ao Filho e ao Espírito Santo, como era no princípio, agora e sempre. Amém. Glória ao Pai, ao Filho e ao Espírito Santo, como era no princípio, agora e sempre. Amém. Glória ao Pai, ao Filho e ao Espírito Santo, como era no princípio, agora e sempre. Amém. E a todos vós, caríssimos amigos e irmãos, abençoe-vos o Deus Todo-Poderoso, Pai e Filho e Espírito Santo. Amém.
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1: A paz de Jesus, minha gente querida. Que alegria poder chegar até você através da Rádio Catedral FM. Eu sou o Padre Fábio Escobar e nesta sexta-feira tenho a alegria de estar aqui para fazermos companhia uns aos outros, mas sobretudo para começarmos este dia na presença de Deus. Você que está no carro, você que já chegou ao trabalho, você que está preparando as coisas em casa, está enfrentando um trânsito, enfim, pode estar até no hospital, talvez, acompanhando alguém, seja muito bem-vindo. Esse é o Bom Dia Catedral e nós vamos juntos até as 7 da manhã com música, partilha da palavra, oração e as suas intenções. Você pode enviar a sua mensagem pelo WhatsApp pra gente. DDD 21-3231-3567. 21-3231-3567. Nós queremos orar por você. E antes de qualquer coisa, eu não quero começar falando muito. Eu quero começar rezando. Onde você estiver agora, não precisa fechar os olhos se estiver dirigindo, evidentemente, mas abra o coração, porque há alguém que já estava esperando por nós antes mesmo de ligarmos o rádio ou a Web TV Redentor. É o Espírito Santo. Vamos clamar o Espírito Santo de Deus.

Vem Espírito Santo. Vem Espírito Santo de Deus, nós te damos liberdade para entrar nessa manhã, nesta casa, neste carro, neste ambiente de trabalho, neste quarto de hospital, nesta família. Vem tocar, Espírito Santo, aquilo que ninguém consegue tocar. Vem alcançar aquela região do nosso coração que muitas vezes a gente esconde até mesmo de nós. Espírito Santo, há pessoas nos ouvindo agora que começaram este dia preocupadas. Há alguém pensando, como é que eu vou resolver isso? Há alguém cansado antes mesmo de o dia começar. Pessoas que precisam tomar decisões sérias no dia de hoje, Senhor. Pessoas que esperam uma resposta. Alguém até que provavelmente não tenha conseguido dormir. Tamanhas as preocupações. Senhor, nós sabemos, temos pessoas que sorriem por fora, mas por dentro estão lutando para continuar. Vem, Espírito Santo. Nós não te pedimos uma vida sem problemas, nós te pedimos uma vida cheia da tua presença. Nos dê sabedoria para aquilo que não conseguimos compreender, nos dê coragem para aquilo que precisamos enfrentar. Nos dê, Espírito Santo, a graça da serenidade. Como precisamos desta serenidade? Andamos tão agitados. Tem coisa que não dá para mudar e precisamos agir de forma serena. E acima de tudo, Senhor, nos conceda um coração dócil, um coração que escuta, que aprende, que não passe esse dia inteiro tentando mudar todo mundo, mas que tenha coragem de começar a mudança por dentro, a mudança dentro de si. Toma esse programa, Senhor. Toma as músicas que vão ser tocadas, cada palavra, toma cada coração e faz aquilo que só o Senhor sabe fazer. Vamos dar bom dia pro Espírito Santo? Bom dia, Espírito Santo! O que vamos fazer juntos hoje? Eu tava com saudade desse bom dia pro Espírito Santo, sabe? Vamos ouvir. Frei Gilson, aliás, Carmelitas Mensageiras do Espírito Santo.

0: E continuamos com o nosso Bom Dia Catedral, eu, Padre Fábio Escobar, junto com você, e que bom que começamos assim, clamando a presença do Espírito Santo. Deixa eu falar com você sobre o evangelho de hoje. Eu já quero mandar um abraço aqui antes para Verônica do Guandu. Que saudade! Verônica diz: Padre Fábio, eu amo as suas orações. Amém, minha filha, muitas saudades. Também temos aqui a Maria Ercília Ferreira Fernandes, de Realengo, da paróquia Divino Espírito Santo. Ela diz: hoje eu só quero agradecer a Deus, até nas minhas preocupações e nas tribulações. Obrigada, Deus. Que Deus te abençoe, minha filha. A Rita Martins já está conosco e diz: bom dia, peço orações para todos nós e para minha família. Um bom dia, Rita Martins, que Deus te abençoe. Também a Célia Leroy, da Tijuca, ela agradece pela Rádio Catedral em seu lar e pede orações para que a sua família, e em especial para a sua filha Ana Kelly. Amém. Temos aqui o Hamilton participando conosco. Hamilton Veríssimo Domingos, ele é de Madureira, pertinho da gente. Somos lá da São Sebastião de Quintino. Daqui a pouco, 8 da manhã, tem missa. O Hamilton está pedindo oração para si, para os seus filhos, e pedindo que Nossa Senhora proteja e abençoe a sua casa. Você pode continuar enviando a sua mensagem para o WhatsApp 21 3231 3567. A Solange Rui de Oliveira: Padre Fábio, paz e bem, irmãos de São Sebastião, amém, também todo o povo de Deus, obrigado por estarem aí, peço orações por todos da rádio, ouvintes, padres, aos padres amados da Divino Salvador, obrigado, os padres da Divino Salvador, em piedade, um abraço, queridos padres da Divino Salvador. É a Solange, que é da paróquia Divino Salvador, nossa vizinha. Deixa eu dar um bom dia também especial aqui para o Robson, Robson Alencar, que alegria estar contigo, reencontrá-lo, Robson, depois de um tempinho que a gente não se cruzava aqui pelos corredores da rádio, não é, meu irmão? Eu que estava em outro horário. Como vai, meu querido? Bom dia.
1: Oi, Padre Fábio, bom dia, uma alegria revê-lo, reencontrá-lo aqui, agora nesse Manhã 106 especial, né? E tá todo mundo comentando: o padre vem mesmo? Vem, fica tranquilo, sexta-feira vamos ter a graça de ouvi-lo aqui.
0: Eu dormi cedo para poder acordar cedo, entendeu? É o segredo. Tem gente que fala: eu não consigo acordar cedo, o que que eu faço, padre? Durma cedo. Durma. O segredo é esse.
1: Sempre um carinho especial. Alô, dona Marleci também, deixa eu
0: ver. Minha mãe, querida.
1: Sempre no coração da gente aqui. Um bom dia, dona Marleci, tá ligada, né?
0: Certamente ela já tá ouvindo o nosso programa. Com certeza ela tá ligadinha aqui no Bom Dia Catedral. Deixa eu te falar uma coisa. Você prepara a sua Bíblia, porque daqui a pouco nós vamos estar partilhando um pouco do Evangelho de Lucas, no capítulo 6. Tá bom? É uma palavra muito direta de Jesus pra gente, em Lucas capítulo 6. Prepara sua Bíblia, nós vamos para um rápido break, um rápido intervalo comercial e já continuamos aqui no Bom Dia Catedral. Continue com a gente.
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17: E estamos de volta com Bom Dia, Catedral, desta sexta-feira, dia 11 de setembro. São 6 horas e 28 minutos ao vivo, direto dos estúdios da Rádio Catedral FM. É que bom começarmos assim. O Evangelho de hoje nos traz uma palavra muito direta de Jesus. Por isso, já te convido, abre a sua Bíblia, se você puder, em Lucas, no capítulo 6. Lucas, no capítulo 6. Jesus, ele faz uma pergunta que, se a gente levar a sério, essa pergunta vai mexer com a gente profundamente. Por que enxergamos tão facilmente o cisco no olho do outro e temos tanta dificuldade de perceber aquilo que precisa ser mudado em nós? É interessante isso. Nós temos uma capacidade impressionante de fazer diagnóstico da vida alheia. Você já percebeu isso? A gente sabe o que o outro deveria fazer, a gente sabe, tem gente aí, né, algumas mulheres que sabem como que o marido deveria agir, ou o marido sabe como que a esposa deveria responder, todo mundo sabe como o filho devia se comportar, enfim, como aquele vizinho devia viver. Oh, meu pai do céu, como que a gente consegue olhar o tempo todo o cisco da vida do olho do outro? Mas Jesus hoje, ele vira o espelho na nossa direção. E parece que ele está dizendo o seguinte: tudo bem, mas e você? Essa é a pergunta dessa sexta-feira. Tudo bem, e você? E eu? O que Deus está querendo transformar em mim? Porque há uma diferença enorme entre correção fraterna, que nós ouvíamos no último domingo, e julgamento. A correção fraterna, ela sempre vai nascer do amor. Lembra? Eu quero ganhar o meu irmão. O julgamento nasce muitas vezes da necessidade de nos sentirmos superiores. Jesus, ele não está dizendo que devemos achar tudo certo. Não, Jesus está dizendo o seguinte, que antes de querer limpar os olhos do mundo inteiro, eu preciso permitir que Deus cure o meu olhar. E talvez essa seja a primeira oração que podemos fazer hoje. Jesus, cura o meu olhar. Repita isso agora onde você está. Jesus, cura o meu olhar. Cura o meu olhar sobre a minha família, o meu jeito de ver as pessoas com quem eu convivo. Cura, Senhor, o meu olhar sobre aqueles que me decepcionaram, também sobre mim mesmo, porque também existem pessoas que olham para si, meus irmãos, com uma dureza que Deus jamais teria. Às vezes as experiências da vida fazem com que você olhe para a sua vida com um olhar que Deus nunca teria. Você talvez esteja se cobrando demais, já parou para pensar nisso? Carregando uma culpa antiga, se comparando sempre com outras pessoas. Jesus não quer apenas que você enxergue os outros de maneira diferente, ele quer te ensinar a se enxergar com verdade, verdade com V maiúsculo. Não se coloque acima de ninguém, não se coloque abaixo de ninguém, simplesmente reconheça, Senhor, aqui está aquilo que eu sou, trabalha na minha vida. Vamos lá, eu quero ouvir você hoje. Mande a sua mensagem para o WhatsApp da Rádio Catedral 21-3231-3567. Comenta aqui nessa live, nessa transmissão. Eu quero saber de onde você está acompanhando e quero propor uma pergunta para a nossa partilha. O que eu gostaria de pedir para Jesus transformar no meu coração hoje? É simples. Responde pelo WhatsApp. O que eu gostaria de pedir para Jesus transformar no meu coração hoje? Você não precisa dar detalhes da sua vida. Pode ser só uma palavra. Ah, eu quero que o Senhor mude a minha impaciência, o meu medo, a minha ansiedade. Não sei. Vamos ouvir uma canção? Eu lancei ontem um clássico da música católica. Relançamos a música Nas Asas do Senhor. Vamos escutar enquanto você manda o seu comentário. E já retornamos.

Nas Asas do Senhor, um clássico da nossa música cristã, católica, e com carinho pude regravar essa música, lançamos ontem, estivemos junto com o Rick Tenório e o Marco Antônio, eles fizeram toda a parte de vocal, de coro da música, uma produção de Daniel Martins, um clássico. Cantamos ontem, inclusive, na nossa Adoração Santíssimo, em nossa paróquia. Foi uma missa belíssima lá em Quintino, na paróquia de São Sebastião. Vamos lá, antes de entrarmos na música, eu fiz uma pergunta para você, eu te propus uma pergunta para a gente partilhar. O que eu gostaria de pedir para Jesus transformar no meu coração hoje? Lembrando que nós estamos dentro desse Evangelho de Lucas 6, na passagem do cisco do meu irmão, que por vezes eu quero tirar, e da trave dos meus olhos, que às vezes eu não paro para ver. Aqui na nossa transmissão, nós vemos aqui já a participação do povo de Deus, a Joana Angélica está conosco, ela diz que está aproveitando o amanhecer. Também nós temos aqui a participação da Alessandra Guimarães. Bom dia, minha amada Rádio Catedral. Elizabeth Vieira, bom dia, Padre Escobar. Bom dia, minha filha. Deus abençoe. Também a Cláudia Feijão Aragão, nossa paroquiana. Daqui a pouco ela deve estar na missa lá com a gente, às 8 da manhã. Sua bênção, Padre Fábio. Deus abençoe a todos nós. Elizabeth Vieira também conosco. Bom dia, Espírito Santo. Amém. Bom dia, Espírito Santo, que vamos fazer juntos hoje. Ela falou agora, eu vou para a rádio, saindo para trabalhar. Jesus, tire toda a preocupação. Vem comigo, Espírito Santo. Também temos aqui a participação pelo WhatsApp. 21-3231-3567. Eu quero ver quem respondeu a minha pergunta. Vamos lá. O Ricardo, ele diz que pede ao Senhor a graça de perdoar a si mesmo. É amém. Não, meu filho, não se sinta culpado por coisas do passado, não. Busca um sacerdote, procura uma direção espiritual, se confessa. Mas é bom fazer esse pedido a Deus, né? Não ficar apegado às coisas que passaram. Temos muitas participações, a Marisa também está com a gente, ela é da paróquia Nossa Senhora de Fátima, ela é do apostolado lá no Meier, pede orações por seu esposo Sérgio Gonçalves, está precisando muito, passando por uma neuropatia profunda, outras dificuldades de saúde. Ela também pede pela sua saúde. O Ademar da Costa está conosco. Ele fala de Juiz de Fora, Minas Gerais. Pede por paz e saúde. Também nós temos aqui outras participações. Eliana Coelho, da paróquia Menino Jesus, em Bangu. Nós temos aqui outras participações. Eliana Coelho, da paróquia Menino

0: ela é uma bênção para todos nós. A Andréia, ela participa conosco, Solange Rui de Oliveira. Ela diz o seguinte, misericórdia, eu quero que o Senhor mude a situação e permita tudo de melhor que o Senhor achar para a vida de Rudá. Amém. Nós oramos pela vida do Rudá e que a vontade de Deus prevaleça. Também nós temos aqui a Maria Ercília, ela pede para o Senhor tirar dela o medo. A Silvia diz o seguinte, preciso mudar quando calo o que devo falar. É o discernimento que nós precisamos pedir, não é? A Andréia Pereira, ela também pede ao Senhor o dom de perdoar. Ela também olha para o passado e encontra muitas realidades que ela precisa perdoar na vida dela. Enfim, meus queridos, é muito bom poder termos essa partilha, porque o Evangelho de Jesus, ele fala sobre a conversão do nosso olhar. Mas na primeira leitura, São Paulo vai dizer uma outra frase, que é uma frase muito forte. Ai de mim, se eu não evangelizar. Olha que interessante, Paulo, ele não vê o anúncio do Evangelho como sendo um hobby. Não é alguma coisa que ele faz quando sobra tempo. Não é, se der eu evangelizo. Para Paulo, anunciar Jesus se tornou uma necessidade interior. Aí você pode pensar, mas padre, eu não sou um pregador, eu não canto, eu não trabalho na igreja, eu não estou aí na rádio. Mas quem disse que evangelizar acontece somente dentro da igreja? Me diz. Talvez a evangelização mais difícil seja aquela que acontece quando ninguém está vendo. Evangelizar é a maneira como você trata as pessoas. Nós vemos São Francisco de Assis que dizia que bastava dar uma volta na cidade e a evangelização já estava acontecendo. Evangelizar por vezes vai passar por não devolver uma agressão na mesma moeda. Ouvimos ontem isso na palavra do Senhor. Evangelizar é não participar daquela conversa que vai destruir alguém. Será que as pessoas olham para você e enxergam uma pessoa que segue Jesus? Enxerga um evangelizador? Evangelizar é reconhecer que errou. Às vezes nós queremos fazer coisas extraordinárias para Deus, enquanto Ele está pedindo a fidelidade nas coisas absolutamente comuns. 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Não adianta falar de Jesus sem ter a paciência de Jesus. Eu sei, padre, ter a paciência de Jesus vai exigir de mim um esforço terrível. Então se esforce. Essa sexta-feira pode ser uma grande oportunidade para você recomeçar. Talvez sem dizer uma única palavra religiosa. Pode ser por uma mensagem, pode ser por um pedido de desculpas. Você pode visitar alguém que precisa de você. Mas Deus gosta muito de trabalhar através das pequenas coisas. Não se esqueça disso. Nós vamos para um rápido intervalo comercial e já continuamos. E eu vou rezar por você que está nos acompanhando no próximo bloco. Fica aí com a gente. Bom dia, Catedral. Volta já.
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8: Eu estou muito feliz que o querido Zoneto aqui da Rádio Catedral trouxe agora um cafezinho. Quem me conhece das plataformas sabe que eu preciso sempre desse café. Acho que a palavra até flui melhor. Olha, estamos aqui e eu quero rezar por você agora, querido ouvinte, você que nos acompanha em 106,7, você que nos acompanha através da Web TV Redentor. Muito obrigado por estar com a gente aí nas plataformas digitais. Senhor Jesus, eu te apresento cada pessoa que está acompanhando a Rádio Catedral neste momento. O Senhor conhece os nomes que chegaram até nós. O Senhor conhece também aqueles que ninguém escreveu. Cada casa, cada família, cada luta, até mesmo aqueles que passam por enfermidades, Senhor. Eu te apresento aquele que está aguardando um diagnóstico, aquele que está desempregado. Te apresento cada pessoa que passa por uma dificuldade no casamento. Existem casais orando agora, Senhor. Existe uma esposa agora em lágrimas, pedindo e suplicando por seu casamento. Existe um filho que talvez ficou acordado a madrugada inteira ouvindo os pais brigarem. Senhor, eu apresento agora toda essa realidade. Uma mãe preocupada com o filho que foi trabalhar, com a violência, com o caos urbano. Onde houver medo, Senhor, leva agora a confiança e o discernimento para toda pessoa que está passando por alguma confusão, para toda pessoa que precisa tomar alguma decisão. Onde alguém estiver pensando em desistir, Senhor, sopra novamente a esperança. Nós não queremos viver desesperançados. Nós não queremos viver como pessoas que não enxergam nada à frente. Nós te colocamos à nossa frente, Deus, e suplicamos a graça da tua paz. Onde alguém estiver pensando em desistir, eu repito, renova, Senhor, a graça da esperança. E que o Espírito Santo nos dê forças para atravessarmos este dia, não necessariamente sabendo tudo o que vai acontecer, mas sabendo com quem estamos caminhando. Amém. Vamos ouvir mais uma canção? Coloca a sua intenção diante de Deus, entregue aquilo que você está passando. Lembre-se, você não precisa carregar tudo sozinho.

0: Que coisa boa ouvir essa palavra logo cedo. Deus quer nos levantar. Você já ouviu hoje o Rosário com Frei Gilson? A Rádio Catedral se transmitia até agora pouco. Pois bem, é muito bom ter você aqui comigo, viu? Estamos chegando ao nosso último bloco. Eu queria guardar uma imagem muito bonita da primeira leitura que nós estamos meditando hoje. São Paulo, ele vai comparar a vida com uma corrida. Ele vai falar dos atletas que treinam, que se disciplinam, que correm buscando alcançar uma coroa, que é a coroa da vitória, o prêmio. Ele fala, meus irmãos, que esses atletas correm por uma recompensa passageira. Não está falando mal, não, pelo amor de Deus. Ele está dizendo que são recompensas aqui dessa terra, humanas. Mas nós precisamos correr por aquilo que não passa. E eu fiquei pensando, quanta gente está correndo muito hoje, não é verdade? É uma correria, todo mundo com pressa, com agenda cheia, telefone o tempo todo chegando, notificação, problema para resolver, conta para pagar, uma porção de boleto, trânsito, prazo. Nós corremos muito. E a pergunta que eu quero dizer, que eu quero fazer para você é: para onde você está correndo? Porque é possível terminar um dia completamente cansado e perceber que nos ocupamos com tudo, menos com aquilo que realmente importava. Por isso eu queria propor uma coisa simples para esta sexta-feira. Em algum momento do dia, pare 5 minutos. Cinco minutos. Desliga um pouco o barulho e pergunta para Deus de coração: Senhor, como está a minha corrida? Eu estou correndo contigo? Eu estou correndo para aquilo que realmente vale a pena? Talvez a conversão de hoje não seja mudar toda a sua vida. Talvez seja apenas ajustar um pouquinho a direção. E tem uma frase que eu queria que você guardasse: não tenha tanta pressa de chegar ao ponto de esquecer quem está caminhando com você. Não tenha tanta pressa de chegar a ponto de esquecer quem está caminhando com você. Jesus está aí, na rotina, no ordinário, na sua sexta-feira. Jesus está naquilo que você não resolveu. Jesus está naquilo que deu certo e você nem percebeu que deu certo. Eu vou acolhendo agora também as mensagens que chegaram durante o nosso programa, as últimas mensagens aqui no YouTube. A Maria Almeida: bom dia, Deus te abençoe, Padre, sua bênção. Para Maria Virgínia: que Deus abençoe. Também Ana Maria Geraldo dos Anjos: bom dia, sua bênção, Padre, Deus abençoe, peço oração por mim, pela minha saúde, pela minha família, união e conversão, filhos, nora e netos. A Roseli Coelho: levanta, Senhor, todos os que precisam de ti, amém. Rita Ribeiro: assim me encontro, Senhor, desesperançada. Que o Senhor te encha de esperança nessa manhã, Rita. Se essa palavra tocou o seu coração, procura uma missa hoje para você ouvir melhor uma homilia, uma pregação sobre essa palavra que é tão necessária. A Vanadir Ferreira: bênção, Padre Fábio, Deus abençoe. Peço orações pelos enfermos, por seus familiares, por minha cunhada Rose, saúde para Walter. Amém. Aliás, eu quero aproveitar para mandar um abraço para um amigo meu querido, Padre Valtinho, que é lá de Recife. Eu vou dar a bênção final. Estamos chegando ao encerramento do nosso Bom Dia Catedral de hoje. E eu te espero sexta-feira que vem, hein? Para a gente continuar na nossa partilha e nesse bate-papo. O Senhor esteja convosco, Ele está no meio de nós. Abençoe-vos o Deus Todo-Poderoso, Pai e Filho e Espírito Santo. Amém. Uma excelente sexta-feira para você. 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

0: Em nome do Pai, e do Filho, e do Espírito Santo.
1: Amém.
0: A graça e a paz daquele que é, que era e que vem, estejam convosco.
1: Bendito seja Deus que nos reuniu no amor de Cristo.
0: Queridas irmãs, queridos irmãos em Cristo, bom dia a todos.
1: Bom dia.
0: Acolhemos a todos aqueles que pelas mídias sociais do nosso santuário e também pela Rádio Catedral, conosco em um só coração, formando esse povo de Deus, essa assembleia orante, elevamos nossos louvores ao Senhor. O Senhor é bom o tempo todo conosco e a bondade dele se manifesta no acolhimento, nos sacramentos em seu Filho Jesus, no pão da palavra, no pão da Eucaristia. Mas convida-nos também à conversão. Iniciando, portanto, esta nossa celebração, reconheçamos os nossos pecados, para que, invocando a misericórdia e recebendo o seu perdão, celebremos mais dignamente os santos mistérios. Senhor, que vieste salvar os corações arrependidos, tende piedade de nós.
1: Senhor, tende piedade de nós.
0: Cristo, que vieste chamar os pecadores, tende piedade de nós.
1: Cristo, tende piedade de nós.
0: Senhor, que intercedeis por nós junto do Pai, tende piedade de nós.
1: Senhor, tende piedade de nós.
0: Deus Todo-Poderoso, tenha compaixão de nós, perdoe os nossos pecados e nos conduza à vida eterna.
1: Amém.
0: Rezemos, portanto, essa Santa Missa, trazendo diante do altar do Senhor as nossas intenções, o que trazemos em nosso coração, sobretudo a intercessão. Rezemos por todos os ouvintes da Rádio Catedral e por todos os fiéis que nos acompanham nesse momento também pelas mídias sociais do nosso santuário. Oremos. Ó Deus, olhai com bondade os que redimistes e adotastes como filhos e filhas, e concedei aos que creem no Cristo a verdadeira liberdade e a herança eterna. Por nosso Senhor Jesus Cristo, vosso Filho, que é Deus e convosco vive e reina na unidade do Espírito Santo por todos os séculos dos séculos.
2: Leitura da primeira carta de São Paulo aos Coríntios. Irmãos, pregar o Evangelho não é para mim motivo de glória. É antes uma necessidade para mim, uma imposição. Ai de mim se eu não pregar o Evangelho. Se eu exercesse minha função de pregador por iniciativa própria, eu teria direito a salário. Mas como a iniciativa não é minha, trata-se de um encargo que me foi confiado. E que consiste então o meu salário? Em pregar o Evangelho, oferecendo-o de graça e sem usar os direitos que o Evangelho me dá. Assim, livre em relação a todos, eu me tornei escravo de todos, a fim de ganhar o maior número possível. Com todos, eu me fiz tudo, para certamente salvar alguns. Por causa do Evangelho, eu faço tudo para ter parte nele. Acaso não sabeis que os que correm no estádio correm todos juntos, mas um só ganha o prêmio? Correi de tal maneira que conquisteis o prêmio. Todo atleta se sujeita a uma disciplina rigorosa em relação a tudo, e eles procedem assim para receberem uma coroa corruptível. Quanto a nós, a coroa que buscamos é incorruptível. Por isso eu corro, mas não à toa. Eu luto, mas não como quem dá murros no ar. Trato duramente o meu corpo e o subjugo, para não acontecer que, depois de ter proclamado a boa nova aos outros, eu mesmo seja reprovado. Palavra do Senhor.
1: Graças a Deus.
2: Salmo responsorial, Salmo 83. Quão amável, ó Senhor, é vossa casa.
1: Quão amável, ó Senhor, é vossa casa.
2: Minha alma desfalece de saudades e anseia pelos átrios do Senhor. Meu coração e minha carne rejubilam e exultam de alegria no Deus vivo. Quão amável, ó Senhor, é vossa casa. Mesmo o pardal encontra abrigo em vossa casa, e a andorinha lhe prepara o seu ninho, para nele seus filhotes colocar. Vossos altares, ó Senhor, Deus do universo, vossos altares, ó meu Rei e meu Senhor.
1: Quão amável, ó Senhor, é vossa casa.
2: Felizes os que habitam vossa casa, para sempre haverão de vos louvar. Felizes os que em vós têm sua força e se decidem a partir com as peregrinos.
1: Quão amável, ó Senhor, é vossa casa.
2: O Senhor Deus é como um sol, é um escudo, e largamente distribui a graça e a glória. O Senhor nunca recusa bem algum àqueles que caminham na justiça.
1: Quão amável, ó Senhor, é vossa casa.
2: Aclamação ao Santo Evangelho.

0: Senhor esteja convosco.
1: Ele está no meio de nós.
0: Proclamação do Evangelho de Jesus Cristo segundo São Lucas.
1: Glória a vós, Senhor.
0: Naquele tempo, Jesus contou uma parábola aos discípulos. Pode um cego guiar outro cego? Não cairão os dois num buraco? Um discípulo não é maior do que o mestre. Todo discípulo bem formado será como o mestre. Por que vês tu o cisco no olho do teu irmão e não percebes a trave que há no teu próprio olho? Como podes dizer a teu irmão: irmão, deixa-me tirar o cisco do teu olho, quando tu não vês a trave no teu próprio olho? Hipócrita, tira primeiro a trave do teu olho, e então poderás enxergar bem, para tirar o cisco do olho do teu irmão. Palavra da salvação.
1: Glória a vós, Senhor.
0: Tira primeiro a trave do teu olho. Os queridos irmãos e irmãs, a liturgia da palavra de hoje nos convida à humildade, à conversão. Semana anterior, também a liturgia da palavra nos convidava à correção fraterna, a olhar o irmão que caminha conosco e fazer a ele a caridade da verdade, ajudando-o também no itinerário de seguindo a Jesus, buscar a conversão, tornando-se uma pessoa mais santa. Mas hoje Jesus nos diz que primeiro é preciso que o pregador, aquele que anuncia a palavra, ele experimente esse poder transformador dela na sua própria vida. Não há como corrigir o irmão, como ajudar o irmão, se nós primeiro não experimentamos esse poder salvífico, transformador da palavra de Deus. É preciso primeiro que tenhamos a humildade de reconhecer os nossos erros. E isso é um exercício fundamental na nossa vida como cristãos. Não há discípulo de Jesus sem conversão. Não há como ser cristão sem conversão. É a cada dia, ao amanhecer, acordar e decidir: hoje eu me converto, eu me torno uma pessoa melhor à luz do Evangelho, guiado por Jesus. É preciso que tenhamos de fato diariamente essa decisão. Contudo, é preciso ter a humildade de reconhecer que nós não somos tão perfeitos quanto nós achamos que somos. E muitas vezes nós mascaramos os nossos defeitos. Muitas vezes Deus nos fala através do pão da palavra, da Sagrada Escritura. Deus nos fala através da igreja. Deus nos fala nos acontecimentos do mundo, da história. Deus nos fala através de uma pessoa muito próxima e nós não queremos acolher. Nos escondemos através de justificativas. E muitas vezes até colocando a culpa no outro, né? Quantas vezes justificamos o nosso erro reconhecendo o erro do irmão, o erro do outro, colocando a culpa nele? Ah, mas eu fiz isso porque a minha esposa, porque o meu marido fez isso, porque o meu irmão é assim, porque o meu colega de trabalho é assim, por isso eu ajo dessa forma. Então é preciso primeiro reconhecer o nosso próprio erro. Mas o orgulho, a soberba, né, nos impede de poder reconhecer. Ninguém gosta de olhar no espelho e reconhecer que não é tão bonito, que não é tão perfeito quanto acha que é. Mas é preciso de fato olhar a realidade e ver que nós estamos ainda distantes dessa perfeição, dessa santidade de vida que o Senhor deseja para nós. Mas nós estamos a caminho. E enquanto estamos a caminho como peregrinos, nós devemos buscar de fato ali a conversão, para poder também fazer a caridade com o irmão, de poder ajudá-lo. Então é preciso ter humildade. Vejam que na primeira leitura, o apóstolo Paulo, e ele tinha todas as razões, né, para se orgulhar. Afinal, ele está enviando aqui uma carta para uma comunidade, uma igreja que ele ajudou a fundar, na igreja de Corinto, né? Ele, apóstolo, teve uma experiência profunda de comunhão com o Senhor, se converteu, era um homem com um olhar da cultura humana, um homem sábio, mas no entanto ele age com humildade, se colocando como peregrino, como os demais também naquela comunidade, naquela igreja. Ele não se arroga o direito da autoridade de poder humilhar, nem de poder corrigir, nem de poder ser superior àquela comunidade, mas ele se coloca com humildade também à luz da misericórdia do Pai. Então nós somos chamados a ter humildade, a reconhecer os nossos erros, a reconhecer o nosso pecado. Do contrário, seremos como hoje o Senhor Jesus nos diz, um cego guiando outro cego, e ambos cairão no abismo. É preciso termos humildade, reconhecer os nossos erros, buscar a misericórdia. E como nós temos dificuldades disso? Como muitas vezes, né, nós sacerdotes precisamos, no sacramento da reconciliação, ajudar os irmãos a reconhecer o que é pecado. Muitas vezes as pessoas apresentam tantas virtudes, né? Eu sou padre, eu sou uma pessoa muito boa, vivo a caridade, sou generoso, ajudo, mas isso não é pecado. Porque as pessoas têm dificuldades, às vezes, de poder reconhecer os erros e, sobretudo, assumi-los, né, diante de Deus. Mas é preciso, dificuldades, às vezes, de poder reconhecer os erros e, sobretudo, assumi-los, né, diante de Deus. Mas é

0: Orai, irmãos e irmãs, para que o meu e vosso sacrifício seja aceito por Deus Pai Todo-Poderoso.
1: Receba, Senhor, por tuas mãos esse sacrifício para a glória do seu nome, para o nosso bem, de toda a sua santa igreja.
0: Ó Deus, fonte da verdadeira piedade e da paz, concedei que vos honremos dignamente nesta celebração e pela fiel participação nos sagrados mistérios sejam reforçados os laços que nos unem. Por Cristo nosso Senhor.
1: Amém.
0: Senhor esteja convosco.
1: Ele está no meio de nós.
0: Corações ao alto.
1: O nosso coração está em Deus.
0: Demos graças ao Senhor nosso Deus.
1: É nosso dever e nossa salvação.
0: Na verdade é digno e justo. É nosso dever e salvação dar-vos graças, sempre e em todo lugar. Senhor, Pai Santo, Deus eterno e todo-poderoso, pois, por meio do vosso Filho muito amado, sois não somente o Criador do gênero humano, mas também o autor misericordioso da sua redenção. Por isso, com razão, vos servem todas as criaturas. Os redimidos vos prestam o devido louvor e unânimes vos bendizem vossos anjos e santos. Também nós vos celebramos com alegria e dizemos, sem cessar, a uma só voz:
1: Santo, Santo, Santo, Senhor Deus do Universo, o céu e a terra proclamam a vossa glória. Hosana nas alturas. Bendito que vem em nome do Senhor. Hosana nas alturas.
0: Na verdade, ó Pai, vós sois santo, fonte de toda a santidade. Santificai, pois, estes dons, derramando sobre eles o vosso Espírito, a fim de que se tornem para nós o corpo e o sangue de nosso Senhor Jesus Cristo.
1: Enviai o vosso Espírito Santo,
0: estando para ser entregue, e abraçando livremente a paixão, Jesus tomou o pão, pronunciou a bênção de ação de graças, partiu e o deu a seus discípulos, dizendo: tomai todos e comei, isto é o meu corpo que será entregue por vós.

Do mesmo modo, no fim da ceia, ele tomou o cálice em suas mãos e, dando graças novamente, o entregou a seus discípulos, dizendo: tomai todos e bebei. Este é o cálice do meu sangue, o sangue da nova e eterna aliança, que será derramado por vós e por todos, para a remissão dos pecados. Fazei isto em memória de mim.

0: e proclamamos a vossa ressurreição. Vinde, Senhor Jesus.
1: Celebrando, pois, o memorial da morte e ressurreição do vosso Filho, nós vos oferecemos, ó Pai, o pão da vida e o cálice da salvação. E vos agradecemos, porque nos tornaste dignos de estar aqui, na vossa presença, e vos servir.
0: Aceitai, ó Senhor, a nossa oferta.
1: Suplicantes vos pedimos que, participando do corpo e sangue de Cristo, sejamos reunidos pelo Espírito Santo num só corpo.
0: O Espírito nos una num só corpo.
1: Lembrai-vos, ó Pai, da vossa Igreja, que se faz presente pelo mundo inteiro, que ela cresça na caridade, em comunhão com o Papa Leão, com o nosso Bispo Urani João, com os bispos auxiliares e eméritos, os bispos do mundo inteiro, os presbíteros, os diáconos e todos os ministros do vosso povo.
0: Lembrai-vos, ó Pai, da vossa Igreja.
1: Lembrai-vos também, na vossa misericórdia, dos nossos irmãos e irmãs que adormeceram na esperança da ressurreição, e de todos os que partiram desta vida, acolhei-os junto a vós na luz da vossa face.
0: Concedei-lhes, ó Senhor, a luz eterna.
1: Enfim, nós vos pedimos, tende piedade de todos nós e dai-nos participar da vida eterna com a Virgem Maria, Mãe de Deus, São José, seu esposo, os apóstolos, Santa Rita de Cássia, nossa padroeira, e todos os santos que neste mundo viveram na vossa amizade, a fim de vos louvarmos e glorificarmos por Jesus Cristo, vosso Filho. Por Cristo, com Cristo e em Cristo, a vós, Deus Pai Todo-Poderoso, na unidade do Espírito Santo, toda honra e toda glória, por todos os séculos dos séculos.
0: Amém.
1: Obedientes à palavra de Jesus, nosso Salvador, e formados por seu divino ensinamento, ousamos dizer: Pai nosso que estás nos céus, santificado seja o vosso nome, venha a nós o vosso reino, seja feita a vossa vontade, assim na terra como no céu. O pão nosso de cada dia nos dai hoje, perdoai-nos as nossas ofensas, assim como nós perdoamos a quem nos tem ofendido, e não nos deixeis cair em tentação, mas livrai-nos do mal. Livrai-nos de todos os males, ó Pai, e dai-nos hoje a vossa paz. Ajudados pela vossa misericórdia, sejamos sempre livres do pecado e protegidos de todos os perigos, enquanto aguardamos a feliz esperança e a vinda do nosso Salvador, Jesus Cristo.
0: Vosso é o reino, o poder e a glória para sempre.
1: Senhor Jesus Cristo, dissestes aos vossos apóstolos: eu vos deixo a paz, eu vos dou a minha paz. Não olheis os nossos pecados, mas a fé que anima a vossa Igreja. Dai-lhe, segundo o vosso desejo, a paz e a unidade, vós que sois Deus, com o Pai e o Espírito Santo.
0: Amém.
1: A paz do Senhor esteja sempre convosco.
0: O amor de Cristo nos uniu. Cordeiro de Deus, que tirais o pecado do mundo, tende piedade de nós. Cordeiro de Deus, que tirais o pecado do mundo, tende piedade de nós. Cordeiro de Deus, que tirais o pecado do mundo, dai-nos a paz.
1: Quem come minha carne e bebe meu sangue, permanece em mim e eu nele. Eis o Cordeiro de Deus, que tira o pecado do mundo.
0: Senhor, eu não sou digna que entreis em minha morada, mas usei uma palavra e serei salvo.

0: Oremos. Senhor, que alimentais e fortaleceis vossos fiéis com o pão da palavra e da Eucaristia, concedei-nos desfrutar de tal modo destes dons do vosso amado Filho, que mereçamos para sempre viver em comunhão com Ele, que vive e reina pelos séculos dos séculos.
1: Amém.
0: Ave Maria, cheia de graça, o Senhor é convosco. Bendita sois vós entre as mulheres, e bendito é o fruto do vosso ventre, Jesus.
1: Santa Maria, Mãe de Deus, rogai por nós, pecadores, agora e na hora de nossa morte. Amém.
0: Rogai por nós, Santa Mãe de Deus,
1: para que sejamos dignos das promessas de Cristo.
0: Santa Rita de Cássia,
1: rogai por nós.
0: Que a intercessão da Mãe de Jesus e nossa nos ajude, a exemplo dela, a vivermos com mais humildade. O Senhor esteja convosco.
1: Ele está no meio de nós.
0: Pela intercessão da Virgem, Mãe de Jesus e nossa Mãe, e de Santa Rita de Cássia, nossa padroeira, venha sobre todos vós, a vossa família, a vossa casa, o vosso trabalho, a vossa saúde, a bênção do Deus Todo-Poderoso, Pai, Filho e Espírito Santo.
1: Amém.
0: Tenham todos um dia abençoado, um bom trabalho, um bom final de semana. Ide em paz, que o Senhor vos acompanhe.
1: Graças a Deus.

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1: Bom dia, boa tarde, boa noite, direto de Passa Quatro, Minas Gerais, Mário Pandinha.
2: Bom dia, boa tarde,
3: boa noite, padre.
1: Curiosidade, como está o som? Tá perfeito?
2: O som tá ótimo.
3: Agora tá ótimo,
2: tá
3: padre.
2: Ótimo, padre.
3: Perfeito.
1: Então, agora tá ótimo. O que eu fiz é o seguinte, eu lembrei uma coisa. Eu uso, é que realmente eu não queria fazer barulho, mas não justifica. Agora, vivendo e aprendendo. Ah, quando não é bênção...
3: É lição.
2: E a lição
3: é uma bênção.
1: Então, Aparecida não vai acontecer isso mais, não. Que foi? É, não deu para usar o Wi-Fi, tá? Tô usando aqui a operadora local. É, operadora, né? Não vou fazer propaganda de qual é a minha operadora. Menos é mais. É, e aí eu sei que eu tive que usar a operadora, mas eu podia ter feito uma coisa. Exemplo, estou com o microfone e eu também tenho um bom microfone para fazer o YouTube. É, acontece o seguinte, se eu falo assim, já ficou, não ficou tão bom, né?
2: É, aí ficou longe.
1: Exatamente.
2: Ficou bem longe,
1: do modo que eu tô no Wi-Fi, ou quando eu tô na capela, eu deixo pendurado no meu escapulário. Eu podia ter segurado e aproximado mais. Então amanhã, fiquem tranquilos que eu vou perguntar como tá o som.
2: Se falar, lembrando que nós estamos falando da coroa de São Miguel, né, padre?
1: Isso.
2: Você que ligou o sintonia do rádio
1: então,
2: agora.
1: Então vamos lá. Então você que ligou a rádio agora, tá? Não tá sabendo o que tá acontecendo. Eu estou na quarentena. E na verdade agora eu estou na quarentena, no retiro, está uma beleza minha vida aqui, e de bênção, retiro, e saindo daqui hoje para Aparecida, tá? E depois, bom, vamos lá.
3: Padre, muita Podinha. Gente perguntando se o senhor vai fazer uma missa em Aparecida, alguma coisa assim.
1: Então, não, na verdade é o seguinte, estou em retiro, tá?
3: Okay.
1: Então nós terminamos sempre com a diocese toda, então toda a diocese tem a missa das 9 horas da manhã, várias caravanas que Dom José celebra. Então essa é a missa às 9 da manhã. Acaba a missa como acontece todo ano. Aí quem tem Chicão chega a tempo, mas Dom José também vai conseguir chegar a tempo. Nós temos a missa às 3 horas da tarde na Rede Vida. Então, quem quiser acompanhar a missa vai ter duas até 9 horas da manhã na Aparecida, ok? Dom José vai estar presidindo. E só que eu sou que está lá somente, né, como reitor de santuário, pároco reitor. E que alegria estar lá, né? Estar com meus irmãos sacerdotes. E aí depois voltamos e também está em Aparecida, né? É o jeito de poder estar em Aparecida, pelo menos uma vez por ano, que é uma alegria estar lá. Eu sempre, quando passo por vocação nova, ou lugares que eu vou para o Rio, eu dou uma paradinha, né? Faço minha oração, tá? Então é como é importante. E hoje agora estarei fazendo um programa de lá. Ó, que legal. Então, atenção, o Pandinha, explicando para as pessoas que eu estou na quarentena, 7 horas da manhã, eu faço uma oração, que não é meio um programa, uma oração. É a quarentena de São Miguel Arcanjo. Como a pessoa faz para participar?
2: Você que ligou o rádio agora, né? Nós estamos falando da quarentena de São Miguel Arcanjo, que é feita no YouTube, PE Padre Marcelo Rossi Oficial. PE Marcelo Rossi Oficial. Você entra lá, acessa o canal, assiste, participa da quarentena. O que é importante, que você se inscreva. Por que se inscrever? Para que se inscrever? Porque você se inscrevendo no canal no YouTube, você é notificado. Vai começar a coroa de São Miguel. Você recebe uma mensagem do YouTube. O que é importante também? Verificar se o sininho, tem um sininho lá embaixo de inscrever-se. Para quê? Para ativar o sininho, senão você não será notificado. Porque você tem a liberdade de receber ou não a notificação. Mas é melhor deixar sempre ativado o sininho para você receber a notificação. Tá assistindo, tá participando da Coroa de São Miguel? Dá o like, que é o joinha lá. Dá o joinha pro canal, para que o canal chegue em mais pessoas, para que mais pessoas conheçam o canal Padre Marcelo Rossi Oficial, e acompanhe a Coroa de São Miguel. E se você conhece alguém hoje, o tema foi coração cansado, você que está cansado, né? Sobrecarregado, não aguenta mais o fardo, compartilhe com alguém o programa de hoje. Programa belíssimo, o som estava um pouco baixo, mas a unção estava alta, viu, padre? E bem alta.
1: Não, isso não tem,
2: o
1: não
2: senhor falou nosso, algumas nosso... coisas que mexeu muito comigo, e eu acho que mexeu com todas as pessoas. O senhor falou de desabafo. As pessoas estavam desabafando com o senhor. O senhor falou de paciência. Ontem eu e o Mário nós conversamos muito sobre isso, porque Tem hora que nós estamos insuportáveis, nós estamos.
1: Isso que Deus. Pode se põe, o Senhor mostrando meu coração. Estou tocando nisso. Como eu tava, não sei se vocês perceberam a briga interna comigo. Como é que eu vou falar isso, Senhor? Que o Senhor está dizendo que muitas pessoas são chatas. Tá? No bom sentido, não tem bom sentido. Mas vamos lá. Já percebeu, Mara, a pessoa, ela mesma está insuportável. Ela mesma está se suportando.
3: Sim, sim,
1: pode. E aí ela está sendo uma causa de. O marido no casamento, o marido com a esposa, com os filhos, né? A falta de paciência, a falta de paz. A verdade é essa, a falta de paz faz com que essa pessoa vive atormentada e atormentando os outros. E o Senhor quer nos dar paz, equilíbrio. A palavra é essa, equilíbrio. Nossa, o que Deus tocou hoje. E eu tenho certeza. E fica aí um tema para ser feito, tá? O Mário mandou várias dicas também que ele foi anotando, né, Mário?
3: Fui, mandei agora para o senhor. Inclusive, tem mais uma que eu esqueci de colocar aí, que é muitos casais. O senhor acabou de falar de paz, paciência, né? Em casa, com filhos. Muitos casais pedindo, tanto esposas pedindo pela falta de paciência e nervosismo do marido, quanto maridos pedindo pela falta de paciência e nervosismo da esposa, padre.
1: E não sei se seria várias pessoas pedindo gravidez. Quando eu falei sobre sonhos, qual é o seu sonho? Então eu fui abrindo o leque e não posso deixar de registrar. Então amanhã, quis a providência que eu esteja em Aparecida para tocar num tema muito sério e, por sinal, não deve estar me acompanhando agora porque está no velório, mas está na missa de corpo presente, meu querido amigo Neto. O papai dele faleceu ontem. Neto é o pai dele, que é o Monteiro Filho, ele é o Monteiro Neto. Foi fundador da Rede Vida, tá? Então eu estive da Rede Vida desde o início, estou na Rede Vida, o carinho que eu tenho pela Rede Vida, o canal da família. Então e Mari Pandinha, como é importante viver o luto. Você sabe que eu estava com vários padres, e como você, Pandinha, eu lembrei em você. Eu estava no jantar com os padres, eu fiquei com o meu afilhado, o padre Ansel Guerra, e estava o padre Rafael e o outro padre, eu esqueci o nome dele. É tanto padre novo, Pandinha. A gente vai chegando e fala assim: Jesus, que alegria. Mas a messa ainda é grande, operar são poucos. Mas sim, que alegria estar com o padre. Estávamos conversando sobre saúde, falando. E aí nisso eu toquei que eu vou. Nossa, a importância de. Vamos fazer, aliás, amanhã não só será o tema, mas também vai ser o momento nosso de fé, será de luto, tá? Então, orar sobre luto. Um tema que é tão sério. Né? E eu digo para vocês, porque eu vivi isso, como é importante, Mari Pandinha, a pessoa viver o luto. Isso é bíblico, tá? Em Eclesiastes fala, tudo tem seu tempo, mas há o tempo do luto. E se você não dá o tempo do luto, você vai ter problema depois, você vai ter que fazer um tratamento depois. E, gente, isso é muito sério. Quem não vive o luto, quem não porque é necessário. Não importa, que muitas vezes as pessoas querem continuar tudo, trabalhar, fazer, manter a vida dela normal. Não é legal. Está ficando claro o que eu estou falando, Mário?
3: Está muito claro, tá, padre. Está claro.
2: Ficando sim, padre.
1: Eu vou exemplificar para mim. Eu me dei um luto de 12 meses. O padre se estipulou o luto. Eu conversei com o meu médico, falei assim: eu preciso de um luto. Tá? Foi importante, agradeço ao doutor Fábio. E conversando com o terapeuta, eu falava: eu vou me dar um luto. O que para mim era o luto? Imagina, você tem uma ferida e vem alguém e você está curando a ferida, a pessoa vem e toca nessa ferida e arranca a casquinha.
3: Sim.
1: Não vai dar certo. Então, o que foi o luto para mim? Várias pessoas queriam falar do meu pai para mim. Nossa, que saudade do meu pai. Eu imediatamente, eu peço perdão se alguma vez eu fui mal educado, mas eu cortava a pessoa, ok? Eu não quero falar do meu pai. E mudava o assunto e já. Ou muitas vezes até saía, tá? Saía do assunto. Porque não me fazia bem. Não era hora, não era momento, tá? Não era. Eu estava me curando. Então, não, então certas coisas eu realmente cortava. E como isso me fez bem? Hoje eu falo, pode falar o que for do pai. Nossa, eu lembro de coisas do meu pai, porque eu esperei o momento certo. Eu deixei cicatrizar. A ferida. E saudade eu quero ter sempre. Saudade eu vou ter. Só tem saudade quem ama. Só deixa saudade quem foi amor. Mas a maioria das pessoas eu vejo que elas não viveram luto. E ontem, eu não vou falar o nome dele, mas um dos padres também não viveu luto. Teve o mesmo caso seu, tá, Pandinha? Sua mamãe morreu na pandemia, não foi?
2: Morreu na pandemia.
1: E ele disse para mim: padre, eu não tive coragem de ver meu pai, ok? Menos é mais que esse padre. Padre, eu não tive coragem. Eu o entendo, porque não é fácil. Pastor, padre, eu queria ter a imagem do meu pai de vida. E não, porque descreve para as pessoas que não passaram por isso.
2: É engraçado o senhor falar isso aí, viu, padre? Porque eu falo com o Mário aqui sempre. A minha irmã vive isso, né? Porque nessa fase aí só uma pessoa poderia reconhecer. Ou era eu ou era ela. E aí decidimos por eu ir reconhecer, porque como eu já estava tomando conta do caso, estava no hospital o tempo todo e corria risco também, né, de se infectar, eu que reconheci o corpo. E até hoje ela não se conforma de ela não ter visto a última vez, né? E o que o senhor está falando é muito importante, e coisa que as pessoas não fazem é respeito, né? Porque tem muita gente que fala que, isso é frescura, né? É porque não viveu. Tudo que nós falamos que os outros fazem é porque muitas vezes nós não vivemos. O Mário ele é uma pessoa muito sensata, ele fala assim: eu só falo o que eu vivi e o que eu vi. O que eu não vivi, o que eu não vi, eu não falo. E é isso que nós devemos fazer, viu, padre?
1: Não, eu vou dizer, vou mudar até um pouquinho o assunto em cima. Durante 19 anos, é uma vergonha, eu peço perdão ao Senhor. Eu dizia, eu lidei com pessoas com depressão, eu dizia frescura. Eu falava, entenda, não, eu tô falando para vocês, estou abrindo meu coração. Não chegava a pessoa a falar que era frescura. Eu as ajudava, eu as levava a Jesus, levava um trabalho voluntário, fazia algo com ela, com que ela, graças a Deus, se reerguia, se levantava. Vocês vão ver quantos testemunhos. Mas eu, pessoalmente, dentro do meu coração, não acreditava. Até o dia que eu passei. Então, é duro, né, mas aquela coisa, o que os olhos não veem, o coração não sente. Ou muitas vezes o que você não sente, a gente não tem noção. Tá? Então, quem passou sabe o que é. Por isso, a gente tem misericórdia e ter essa... Bom, querendo ou não, é coração sobrecarregado. Que tudo que nós estamos falando agora, sobrecarrega. E a importância de pôr Jesus. Fala, Mário, você ia falar alguma coisa?
3: Não, era isso mesmo que o Pandinha colocou, e o que o senhor falou agora é super importante, viu, padre? Tem pessoas, por exemplo, que justamente para não pensar muito, para não sofrer muito, porque dói, a pessoa prefere até às vezes enfiar a cabeça no trabalho, tá passando uma situação dessa, ela prefere trabalhar. Eu digo isso porque eu passei por isso quando meu avô faleceu, e o Marco, nós tínhamos um diretor na rádio, que ele até falou: Mário, se você não quiser vir trabalhar amanhã, não venha. Mas eu falei: não, eu vou sim, eu faço questão, e eu fui trabalhar porque eu não queria ficar em casa, que para mim ia ser pior. Só que depois eu consegui viver esse luto, eu consegui colocar tudo no colo de Jesus, e é difícil. As pessoas têm que realmente, cada um reage de uma forma, e as pessoas têm que respeitar, e têm que saber respeitar esse momento, Pato.
1: Amanhã não dá, nós não temos um momento de fé, tá? Amanhã o momento é o sábado musical. Mas nós vamos, aí fica um convite muito especial. Eu vou estar em Aparecida uma vez por ano que acontece isso. Então, se programe. Até Mário, vou te convidar, Pandinha. Sei que vocês puderam até descansar no sábado, mas se puderem acompanhar, ainda mais que estamos na quarentena, vamos estar orando juntos. Por sinal, eu já tenho, se por acaso acontecer a mesma coisa que aqui, o som estiver baixo, o que eu vou fazer, Pandinha? Eu pus na mesma distância.
2: Só se aproximar,
1: que tava,
2: viu, padre? Só se
1: aproximar o microfone, faltou isso. Tá? De pegar e tirar e colocar e ficar mais próximo. Aí, e fazer a pergunta às pessoas, que a resposta é imediata. Isso que é legal. Você já pergunta, as pessoas vão falando. E outra coisa, além de tudo isso, teve um fator também. Era o horário da missa, agora já acabou a missa. E imagina eu falando alto.
2: E aí, o senhor falou, está começando a missa aqui agora. O senhor falou então, isso aí, padre.
1: Então, querendo não, imagina, agora eu posso falar, soltar mais a voz, tá? E lá não podia. Tá? Imagina, é missa. Era para estar lá. O Deus já me entendeu, me deixou até aqui, mas eu não podia atrapalhar. Então, certas coisas que a gente tem que aprender. A minha liberdade vai até onde eu não atinjo do outro.
3: Amém.
1: Porque quando eu atinjo do outro, não é liberdade, é libertinagem.
3: Isso aí, padre.
1: Tenhamos esse discernimento. É, prepare esse programa de hoje, uma bênção, direto de Minas Gerais, Passa Quatro. Agora eu posso falar alto. Já voltamos.
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1: hoje é do... E só lembrando, antes do testemunho, nossa agenda, vamos dar do final de semana. Então, bom, ou amanhã. Então, quem puder acompanhar no YouTube, PE Marcelo Rossi Oficial. Veja, como que eu sei que eu tô no oficial mesmo? Tem um selinho azul. Selinho, você vê que tá o selinho. E vocês vão ver, me ver lá, né? Então, e apesar que esse me ver lá é um perigo com o IA hoje, né, Podinha?
3: Sim.
1: Nossa, as coisas. Nossa, pessoal, cuidado com coisas. Fica sempre um alerta, tá? Eu não me meto. Qualquer coisa pedindo dinheiro não sou eu, tá? Pode esquecer. Não tô fora, não sou eu. E segunda coisa. Envolvimento com coisa de política, não sou eu, tá? Tá? A Igreja Católica Apostólica Romana é a partidária, estamos fora. Tá? Então, tenho essa prudência, discernimento, sabedoria. Vai que apareça, não sou eu, tá? Mas vamos lá, lembrando, nossa agenda fantástica. Eu ia falar espetacular, mas vai ser mesmo. Porque ó, amanhã, 7 horas da manhã, no YouTube, é luto, tá? Aí depois, 9 horas da manhã, quem puder acompanhar na TV Aparecida, vai ser a transmissão que é pela TV Aparecida.
3: Tem transmissão então, muita gente perguntando isso, padre. Tem transmissão da missa de Aparecida então?
1: Da Aparecida às 9 horas da manhã. Okay. Tá? Só que é aquilo, é o estilo da Aparecida, coral, né? Tudo. Tem hora que eu começo a querer levantar a mão, tem que me segurar a pandinha, você não tem noção. Então eu fico lá. E pior que eu tenho que subir, né? Porque eu sou pároco corretor, que eu queria ficar no meio dos padres. Mas eu não aí eu tenho, bom, menos é mais, eu obedeço. E aí vou, e vai ser uma bênção, que lá, eu vou tentar filmar, Mário, a tentação que eu vou levar meu celular, e aí como eu sou alto, eu fico assim com um jeitinho, eu ponho o celular meio escondido, eu vou dando uma voltinha com ele, no ao vivo lá deles. Então, eu sei que, bom, vocês me escutarem agora, eu não vou nem poder fazer isso, menos é mais, eu vou me proibir. Bom, mas voltando, aí então, 9 horas, imperdível, tá, pela Aparecida. E depois, às 15 horas, né, nossa querida Rede Vida, então essa missa vai ser. E uma homenagem muito especial também ao Monteiro Filho.
3: Que, né, bom que o senhor falou, viu, padre, que também tem muita gente, como por causa do retiro, muitas pessoas perguntando se ia ter missa sábado.
1: Não, sábado normal.
3: Normal.
1: Você já saindo hoje, de idade, cada um já vai para sua paróquia. Tá? Então, é nossa responsabilidade. Missa dominical, né? Então, já sábado. Acredito todos por volta uma das duas. Quem se leva mais cedo somos nós, 3 da tarde. Depois as missas são mais tarde nas paróquias. Nosso é santuário paróquia. Voltando. Aí depois temos um momento de fé com o Padre Anso Guerra junto, vai ser uma bênção. Tá? Por favor, posso pedir um favor? Você tem tanto testemunho de pessoas que superaram o luto? Se por acaso você encontrar algo sobre
3: isso. Ah, ok, padre, ok,
1: por favor, porque
3: legal.
1: O tema vai ser luto, tá? Então não perca, você que perdeu alguém, o nosso texto contra as forças infernais. Nós vamos usando palavras de Deus que nos remetem a ter força no luto.
3: Padre, aproveitando então, meus amigos, vocês estão nos acompanhando, tem um testemunho sobre luto, já manda para mim que o padre vai colocar amanhã no momento de fé na Rede Vida.
1: Então você que quer falar sobre o testemunho, você que acompanha esse momento, que tem acompanhado o momento de fé pela Rede Vida, que tem sido uma bênção com o padre Anso Guerra, manda pro. Como que eu mando para você, Mário?
3: Ah, muito fácil, é só mandar aqui pelo WhatsApp 11 98968 0447. E pra me
1: faz
3: ajudar...
1: tempo, atenção, operadora, prefixo 11, repita, Mário.
3: 98968 0447. E pra ajudar,
1: eu
3: coloca
1: meu pai
3: testemunho
1: parte
3: luto
1: aqui.
3: Coloca em cima testemunho de luto, que daí eu já vou saber, já vou deixar separadinho.
1: Então, já deixa fácil o luto, né? Então, repita de novo.
3: 11 989-680447.
1: E bom, e domingo? Domingo, boa pergunta, Mário. Que horas que é a missa da Globo?
3: 5h45, padre.
1: Esse é o Mário Duarte, já se adiantou. Então, 5:55, a Santa Missa ao vivo. Aí depois, atenção, a missa às 9, que saudade. Eu tava no Aléu, que foi demais, mas nada como estar no santuário, você sabe disso, vai ser uma alegria. E a 1h30, atenção, vai ter o Summer Beats. E eu fui um pouquinho responsável, um pouquinho bastante responsável para que o Summer saísse da Zona Norte e fosse para o Interlagos, tá? Então, foi que eu falei, poxa, Júnior, que é o organizador, passa lá para Interlagos, né? Vai ficar muito mais fácil. Então, começa às 8 horas da manhã, o Summer, né? No domingo, né? E vai até às 9 da noite. Summer, e a minha participação jovens, 1h30.
2: Hã? Para os jovens, né? De todas as idades.
1: Todas as idades, vai ser hoje, é gratuito, você pode entrar lá, tá? Você vai participar. E até a Globo vai estar fazendo a Globo São Paulo, tá dando todo um apoio também. Então, vai ter transmissão. Você que não é de São Paulo, eu soube que a Rede Vida vai transmitir no canal o Rede Vida Mais, e parece que a Canção Nova também vai transmitir. Não sei se tudo, mas vai. A Rede Vida vai pegar desde as 8 da manhã até as 21 horas. E no Rede Vida Plus, tá? Eu tenho um canal. Vocês já viram esse canal, Mário?
3: O Rede Vida Plus? Sim, Rede Vida Plus.
1: Então vai ser transmitido direto. E eu estarei 1h30. Tá? Então, 1h30, se prepare, vamos estar louvando o Senhor. Mário, eu não piso lá desde sabe quando foi a última vez?
3: Quando, padre?
1: 2008.
3: Nossa, sério?
1: Daquela vez, só que foi diferente. Daquela vez que ia cair uma tempestade, você estava lá.
3: Eu estava lá. Aquilo ali foi incrível, padre. Aquilo ali, aquele
1: não,
3: dia.
1: Você contar para os outros, porque aconteceu a mesma coisa no Raléu, tá? No Raléu,
3: sim.
1: Quem estava no Raléu é testemunha. Eu cheguei, eu rezei antes. Isso o pessoal não viu, tá? Eu rezei antes com o Chicão e o Rui. E eu falei, faltavam até uma dezena de São José, tá? Então eu coloquei na mão São José. E na hora que eu comecei a missa, vou contar esse meu relato, tá? Começou a missa. Na hora do ato penitencial, Mário, tava tudo. Sabe quando escurece tudo? Vem um vento que parecia que eu ia voar, tá? Então eu falei, e agora? Ia cair uma tempestade. E aí eu invoquei todos os coros angélicos, todos serafins, querubins, tronos, dominações. Mário, eram das 5h40, que era 5h30, comecei 5h40. Até 8h20, que enquanto eu fiquei lá, não caiu uma gota.
3: Não, eu acredito.
1: Só para não mentir que não caiu alguma gota, não, eu fui cumprimentar o povo. Dessa vez eu fui mesmo, e olha que tinha gente, tá? Eu fui onde que era possível, até que fica o PA lá deles. Eu fui lá cumprimentando o povo, voltei. Quando eu tava quase terminando, aí começou a cair umas gotinhas. Aí eu falei, opa, chuva não posso tomar não. E aí eu fui embora. Então, mas, gente, foi impressionante, tá? Como Deus. E choveu sexta, choveu sábado.
3: Como Interlagos, padre, choveu a semana toda. Choveu aquela semana toda.
1: Não, ia chover, muito. Tava tudo o tempo. Agora conta você quando você Interlagos.
3: Ah, Interlagos foi incrível, gente. Choveu os dias que antecederam o evento, choveu muito em São Paulo. A previsão para o dia do evento era muita chuva. Quando a gente chegou em Interlagos de manhã, o tempo muito fechado, inclusive garoando. Um pouco antes de começar o evento, o padre começou a orar, o pessoal começou a orar. De repente, abriu de uma forma que ninguém acreditava. E foi o dia todo,
1: E aí, Mário, o que é mais impressionante, que arrepia, por isso tem o poder da oração. Isso é unção, gente, é poder da unção. É poder, toda honra e glória a Jesus. O final foi a Claudinha Leite, né? Lembrando, o que, que foi isso? Foram 10 anos de minha evangelização, por sinal, 2000 e, se for vontade de Deus, 61 anos, em 2028, 30 anos já, Mário.
3: Olha aí. Tá?
1: Então, mas como o tempo passa, mas a cara diz boa. Eu sei que a última era a Claudinha Leite, tá? E era cantar Jesus Cristo. E nessa hora que eu falei assim, agora Jesus, mas gente, eu falei isso, tá até no vídeo, você pode acompanhar.
3: Tem,
1: e agora, né? Eu falei assim, pode cair a chuva, senhor, agora pode chover. Caiu uma chuva torrencial, a gente cantou sob baixo de chuva, Jesus Cristo, chovia, é incrível, né? Isso é unção, abençoa, poder dele, a ele toda honra e glória, amém.
0: Paz, siga em paz. classe.
1: Deixa eu ver. Dá uma olhadinha depois do vídeo. 2008.

0: Deus abençoe cada um. Cada palavra que ela disse, amém. Não foi ela, foi o Espírito Santo. E não esqueça, sem Deus não somos nada, sem Jesus. Vai embora. Eu vou tirar essa chuva, eu não vou deixar não. Obrigado.
1: Claudinha Leite!
2: Padre Marcelo Rossi, regido pelo Senhor Jesus. Amém.
0: Se não fosse ele, com certeza, eu não estaria aqui. Jesus,
1: povo amado, você é um povo abençoado. Não deixe o mundo falar. Você é uma bênção.
3: Como ontem, tudo passa. Vamos lá, testemunhos. Palavras movem, testemunhos. Arrasta. Mário, é, você que, eu não confesso, eu não deu tempo nem ver a sinopse. Qual que você usaria?
4: Ô padre, pelo tempo eu ia colocar o menorzinho. Mas eles estão lindos. Coloca o 5, Pandinha, coloca o 5.
5: Bom dia, boa tarde, boa noite. Eu, em meio a toda a dificuldade que tenho enfrentado com o meu marido, que vai precisar fazer um transplante, eu sofri um acidente de moto, de aplicativo. E após esse acidente, eu fiquei com muito medo de tudo. De sair de casa, de andar sozinha, ou chegar em casa, a gente fica tão assustada com tudo que parecia que até a casa fosse cair em cima de mim. Mas Deus foi tão misericordioso comigo que... No momento do acidente, eu estava com o terço na mão e vinha rezar no terço. Eu estava saindo do hospital, tinha acabado de deixar meu marido, que estava internado. E tenho me superado a cada dia com as orações de vocês, do Padre Marcelo, que só tenho a agradecer. Tem sido uma bênção na minha vida e tem me ajudado a me fortalecer. Muito obrigado por tudo, por tudo.
3: Mário, o nome dela pode falar?
4: Lucivânia Nunes da Silva Luna, Padre Rio de Janeiro. E o esposo é o Laureno Guilherme, que está internado. Aí a gente está orando por ele, viu,
3: padre? Não sei se você colocou como intenção, mas ela nos deu uma intenção agora. Ô Pandinha, você já comentou sobre isso. E aí vamos para o intervalo de oração. É, quantas pessoas ainda, pós-pandemia, que ainda têm medo de sair de casa?
4: Verdade.
6: É verdade, padre. Tá.
4: Muitas pessoas desenvolveram pânico por conta da pandemia. E isso não saiu da pessoa até hoje.
3: Eu vejo que elas têm ainda, ou por perder alguém aqui, ficou um trauma. Então, até nisso, você que tem medo, e não só isso, medo de sair de casa por causa da violência. Quantas pessoas têm medo? Gente, a nossa confiança tem que estar em Deus. Tá? Senão você não vive. Nós estamos no mundo, mas nós temos que viver na graça de Deus. Nossa, Deus vai me usar tanto na oração. Prepare-se, já voltamos.
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1: Derrama, Senhor. Derrama, Senhor. 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
2: Direto de Passa Quatro, Senhor. Minas Gerais, Senhor. Minas Gerais. Rumo Aparecida,

tradição. Quem é das antigas vai entender. Formiguinhas de Jesus, bandinha, o senhor mostra jardim. Uau! Engraçado que o nada, quando o Chicão me trazia, eu falava sobre essa experiência. É, como é linda, Deus usa de pessoas. Meu diretor espiritual, Padre Robert de Grandes, saudoso, falecido, né, com certeza eu colocarei em oração. Ele orou por mim no aeroporto de Congonhas. E na hora, nossa, foi uma unção, palavra, Deus sabe, repouso no Espírito, Deus, que eu tive no aeroporto. Ah, na época tinha a Varig, a antiga Varig, eles me arrumaram uma sala e eu pude lá com ele me encontrar, porque a correria dos dois, nos encontramos, ele orou por mim. E no dia seguinte começou o jardim. Olha que unção. O que salvou e continua e vai salvando de pessoas, esse colo de Jesus. Começou o colo de Jesus aí. Repito, uma oração. Até então foi inspiração divina. Olha a importância de você. Ele foi um anjo de Deus na minha vida, que orou por mim para que eu recebesse a unção e ver essa moção de fazer o colo de Jesus. E nesse momento Deus quer que eu os leve até Ele. Lembrando quem é das antigas, o jardim, primeiro, nós vamos iniciar com a imaginação. Só que Jesus é Deus. Ele transforma a nossa imaginação em realidade. Então nesse momento eu convido você, quem não pode fechar os olhos vai ter que acompanhar no Spotify depois. E eu sei que muitas pessoas não vão poder fechar os olhos.

0: depois, com calma. E mesmo se você está no lugar agora, mas você não está com calma, acompanha depois. Vai direto. Spotify, você não precisa pegar tudo. Você já pode ir na oração. Vai na oração. Eu sei que eu já fiz a experiência. Vai para a oração. A imagem é linda. Senhor, qual a idade? Eu só sei que no máximo de 5 anos. O senhor vai permitir com 5 anos? Não. Ok, Senhor. Nossa, de novo? Uau, que legal. Assim eu também gosto. Nem você, nem eu sabemos. O momento que Jesus faz com que eu os coloque é o momento da sua criação. Como é que é? Nem você, nem sua mãe, nem seu pai, nem eles souberam. Só Deus sabe. Qual é esse momento, Padre? Concepção. O momento em que você, eu, passamos a existir. É assim que Deus quer que eu os leve. Aliás, eu não os levo, não. Nós não estamos rezando a coroa de São Miguel Arcanjo? E na coroa de São Miguel Arcanjo, são os serafins, querubins, um anjo de cada coro, tá? São serafins, querubins, tronos, dominações, potestades, virtudes, principados, arcanjos e o nosso anjo da guarda. No meu caso, eu tenho mais um anjo ainda, que é o anjo da ordenação. Eles nos levam até o colo de Jesus. O momento da nossa concepção, e que é um lugar tão lindo. É um jardim que você, para você é um jardim lindo. Eu tenho um jardim que em si não é porque ele é bonito, não. É que ele tem uma praça linda, ele é florido, ele tem uma árvore grande, e nessa árvore que está lá, Jesus. Então, como eu estou ainda, é tão pequeno, é criação. Foi no momento em que nós passamos a existir, a concepção. Repito, só Deus sabe. Mas você e eu já fomos sonhados por Deus. Eu não sei qual é a sua idade cronológica, eu sei a minha agora. 59 anos, 3 meses, 21 para 22 dias. Isso cronologicamente. Mas obrigado, Senhor, pelo momento que eu passei a existir. E você também. Eu não sei como você foi criado, mas eu sei como você foi amado e é amado. E nesse momento, eu convido você a colocar a mão na sua, eu ia pedir para na fronte, na nuca, atrás da nuca, na nuca. Coloque a mão aí e feche os olhos. Padre, bom na rádio você não precisa ver, você precisa escutar. Jesus, ele vai aonde eu não posso ir. Senhor, toda carência, já desde o momento da concepção. Senhor, tudo aquilo que foi, onde houve rejeição. E aí também, agora o Senhor quer que eu vá passando pela, até a sua idade atual, tá? O seu nascimento. Não sei, eu quase morri no meu nascimento. Então, eu sou milagre já do nascimento. Eu fui, na minha época, cesárea, coisa difícil. Estava em greve de médicos. E o Senhor tocando pessoas que tiveram dificuldade para nascer. Gente, isso tudo fica registrado em nós. E o Senhor tocando nas nossas carências. A palavra carência é algo que falta. Deus suprindo. Ele vai tocando na nossa educação. Toda palavra maldita, Senhor, tudo aquilo que foi dito é maldito. Você não presta, você não vale nada. E não só maldito o que não foi dito. Eu te amo. Nesse momento, e o Senhor quer que eu continue essa oração. Mário, segunda-feira eu vou ter que continuar essa oração.
1: Ok, amanhã, padre, vamos sim.
0: Tá, mas eu vou. Me lembra assim.
1: E padre, Jesus, o senhor tocou em luto. Nossa, tá chegando muita coisa aqui, viu, padre? Muitas pessoas que não viveram o luto estão sofrendo muito, viu, padre?
0: Então amanhã é no YouTube. Não perca o YouTube amanhã, por favor. Mas agora, senhor, infelizmente amanhã não tenho o momento de fé e nem poderia ter, porque eu tenho que estar na missa. Senhor Jesus, eu te peço agora, pelo teu poder, que o Senhor venha suprir. Preste bem atenção. O que não foi dito. Nossa, estou todo arrepiado agora. Eu não sei se seu pai disse, se sua mãe disse a você: eu te amo. Eu estou agora, em nome de Jesus, dizendo que Deus de fato quer que você saiba: você é amado, você é amada, você é precioso, você é preciosa. Jesus, na agonia lá no Horto das Oliveiras, qual foi o momento mais de sofrimento de Jesus? Foi o Horto das Oliveiras, o Getsêmani. Lá foi onde o Senhor suou sangue. Ele fez isso por você e por mim. Toda a rejeição, tudo aquilo que você não se... Você foi humilhado, humilhada, rejeitado, rejeitada. E o Senhor nesse momento suprindo.
2: Eu te amo, que te ama, Jesus.
0: Que te ama.
2: Eu te amo.
0: E quem é amado é contagiado.
2: Eu te amo, Jesus.
0: Vou repetir. Agora, nossa, cresce a frase e obedeça a unção. E até vai rimar, tá?
2: Eu te amo, Jesus.
0: Quem não é amado é contaminado.
2: Eu te amo, Jesus.
0: Quem é amado é contagiado.
2: Eu te amo,
0: Jesus. E faz toda a diferença. Quando eu sou contaminado, é sempre negativo.
2: Eu te amo.
0: O contaminado vai estar sempre mal-humorado, impaciente.
2: Eu te amo.
0: O contaminado vai querer,
2: eu te amo,
0: infelizmente, porque está doente. Porque está doente, vai ver as coisas tudo doente.
2: Eu te
0: amo. Não tem
2: o
0: olhar de bênçãos. Mas aquele que é amado, ele é contagiado. E ele não só contagia, como ele vai contagiar os outros.
2: Jesus.
0: Repito, no mundo em que as pessoas querem contaminar ódio,
2: eu te amo,
0: veja a polarização, hoje é tudo ódio, é ódio, e planta ódio, a pessoa vai falar do outro, rede social é ódio. Nós somos chamados a levar amor, amorização. Enquanto eu viver, Senhor, essa é a minha missão, amorizar. O que é amorizar, padre? Curar corações. Corações feridos.
2: Amo,
0: corações curados.
2: Eu te amo.
0: E obrigado, Jesus, porque nesse momento o teu amor cura.
2: Amor,
0: o teu amor liberta.
2: Amor,
0: o teu amor salva. Essa palavra é literal, tá? Gente, não apenas cura. Não apenas liberta. O amor de Deus salva. Feliz aquele literalmente compreende o que eu acabei de falar. Prepare a água, não acabou ainda não. Já volto.
3: Te amo, Jesus.
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1: E abençoai, santificai, exorcizai, Senhor, essa água. Então fica o convite amanhã, 7 horas da manhã, de Aparecida. Você conhece alguém que está em luto? Por favor, não viver o luto. Não pegar. Vai ser uma bênção.

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18: Bom dia, gente amiga, bom dia, família Catedral. Olha o Manhã 106 aí, gente, sextou. Hoje é comigo, Robson Alencar, estamos juntos. Já liberando a sua participação pelo WhatsApp da Catedral, 3231-3567. Mandar o seu recadão todo especial, hein? E querendo, hoje também tem, hein? 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

0: 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Para sua reflexão, pensamento do dia, olha só, no coração se guarda o verdadeiro tesouro, não nos cofres da terra, não nos grandes investimentos financeiros, nunca tão enlouquecidos e injustamente concentrados como hoje, idolatrados ao preço sangrento de milhões de vidas humanas e da devastação da criação de Deus. Papa Leão 14. 9:06, confere comigo, 9:07 praticamente, durante esse horário de propaganda eleitoral gratuita, neste horário, o Deus é 10 com o Carlinhos Lins.
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2: Bom dia, meu irmão, bom dia, minha irmã, bom dia, ouvintes da Rádio Catedral. Eu sou o Carlinhos Lins e tá começando mais um Deus é 10. Hoje é sexta-feira, dia 11 de setembro. Sextou, meu povo. E o evangelho de hoje continua a conversa de ontem, mas eu acho que Jesus dá um passo a mais. Ontem ele falou, não julgueis, não condeneis, perdoai. Hoje aparece aquela imagem famosa do cisco e da trave. Só que talvez a questão não seja simplesmente para de reparar no defeito dos outros. Tem uma pergunta anterior. Com que olhar eu estou enxergando o outro? Porque dá para enxergar uma coisa verdadeira. E mesmo assim enxergar mal. Bom, guarda isso aí e bora para nossa leitura diária? O evangelho de hoje é de São Lucas, capítulo 6, versículos 39 a 42. Naquele tempo, Jesus contou uma parábola aos discípulos. Pode um cego guiar outro cego? Não cairão os dois no buraco? Um discípulo não é maior do que o mestre. Todo discípulo bem formado será como o mestre. Por que vês tu o cisco no olho do teu irmão e não percebes a trave que há no teu próprio olho? Como podes dizer a teu irmão, irmão, deixa-me tirar o cisco do teu olho, quando tu não vês a trave no teu próprio olho? Hipócrita, tira primeiro a trave do teu olho, e então poderás enxergar bem, para tirar o cisco do olho do teu irmão. Palavra da salvação. Glória a vós, Senhor. Bom, vamos lá, minha gente. Jesus fala de cegueira, depois de mestre e discípulo, depois de olho, cisco e trave. Parece uma coleção de pequenas frases, mas existe uma coisa ligando tudo: aprender a enxergar. E talvez por isso, Jesus coloque no meio uma frase que facilmente passa batido. Todo discípulo bem formado será como o mestre. Presta atenção nisso. Antes de Jesus falar sobre eu corrigir o meu irmão, ele fala sobre quem está me formando. Porque ninguém olha a realidade de maneira totalmente neutra. A gente vai aprendendo a enxergar. A família forma nosso olhar. As experiências que tivemos formam. As feridas também. O ambiente em que a gente vive, aquilo que lê, escuta, acompanha. Tudo vai mexendo na maneira como a gente interpreta as pessoas. E Jesus diz: discípulo bem formado fica parecido com o mestre. Então, a questão não é só eu consigo enxergar, é eu estou aprendendo a enxergar com quem. Porque se o meu mestre for a raiva, eu vou encontrar motivo para me irritar em todo lugar. Se for o ressentimento, até uma atitude neutra da outra pessoa começa a parecer provocação. Se eu já decidi que alguém é arrogante, por exemplo, tudo que ela fizer vai passar por essa lente. Se fala muito, está querendo aparecer. Se fica quieta, se acha melhor que os outros. Talvez aí a gente entenda melhor o que Jesus chama de trave. A trave não precisa significar apenas que eu tenho um pecado maior que o do outro. Muitas vezes, aquilo que precisa ser retirado primeiro de nós é o ressentimento, a hostilidade, o desprezo que já existe no nosso coração em relação àquela pessoa, porque isso entorta o nosso olhar. Olha como muda o evangelho. Pode ser que o cisco no olho do meu irmão seja real. Talvez ele realmente tenha errado. Talvez exista alguma coisa que precise ser conversada. Jesus não diz que o cisco é imaginário. Ele inclusive termina dizendo que, depois, a gente poderá enxergar bem para tirar o cisco do irmão. O problema é tentar fazer isso enquanto a minha visão está contaminada. Porque aí a correção deixa de ser cuidado e pode virar descarga da minha própria raiva. Quem deixaria alguém mexer no seu olho se essa pessoa viesse de forma agressiva, como se fosse arrancar alguma coisa na força? Ninguém. Olho é delicado. Para alguém deixar você chegar tão perto assim, precisa existir confiança. E talvez isso seja muito mais profundo do que parece. Às vezes a gente diz: mas eu só falei a verdade. Tá, pode até ter sido verdade. Mas como eu entreguei essa verdade? Eu queria ajudar aquela pessoa a enxergar. Ou eu queria que ela sentisse o quanto eu estava irritado. Porque verdade sem amor pode até acertar o diagnóstico e fracassar completamente no cuidado. Deus pode usar justamente o momento em que eu preciso corrigir alguém, para corrigir alguma coisa em mim também. Olha que inversão bonita. Eu entro naquela conversa pensando: preciso mostrar para essa pessoa onde ela está errando. E se eu estiver realmente diante de Deus, talvez saia da conversa percebendo também alguma coisa sobre mim. Eu estava certo no conteúdo, mas falei com arrogância. Eu tinha razão naquele ponto, mas descobri que ainda guardava uma mágoa. Eu queria corrigir, mas no fundo também queria vencer. Isso é muito diferente de dizer que ninguém pode corrigir ninguém. Aliás, a gente já conversou aqui no programa sobre correção fraterna. Tem hora em que amar exige conversar. Pai e mãe, por exemplo, precisam sim orientar filho. Um amigo de verdade, às vezes, precisa falar umas verdades difíceis mesmo. Quem tem responsabilidade sobre outras pessoas não pode simplesmente fechar os olhos. Existem situações em que julgar, discernir e corrigir faz parte do serviço que alguém recebeu. A questão cristã não é abolir todo julgamento, mas transformar até esse discernimento em um ato de amor. Se a gente parar para pensar, aquela primeira imagem de Jesus fica ainda mais séria. Pode um cego guiar outro cego? Porque quando eu assumo a responsabilidade de orientar alguém, meu ponto cego deixa de afetar só a mim. Eu posso levar outra pessoa comigo para o buraco. Talvez um dos sinais de maturidade seja justamente continuar ensinável, sabe? A pessoa pode ter 50, 60, 70 anos. Pode conhecer muita coisa. Pode liderar uma equipe gigante. Pode criar filhos. Pode ser um professor, uma professora, mas continua discípula. Continua tendo alguma coisa que Jesus precisa formar nela. É por isso que aquela frase do Evangelho é tão importante. Todo discípulo bem formado será como o mestre. O objetivo não é chegar num ponto em que eu vire especialista nos defeitos dos outros. É ficar parecido com Jesus. E qual é o olhar de Jesus? É um olhar que enxerga o pecado sem reduzir a pessoa ao pecado. Que enxerga o erro sem transformar o outro num inimigo. Que sabe dizer uma palavra dura quando precisa, mas nunca por prazer de machucar. Se a gente olhar primeiro para dentro, no futuro, a gente acaba se permitindo agir depois com credibilidade, humildade e caridade. Talvez esteja aí a grande diferença. Jesus não diz: você tem uma trave, então fica quieto para o resto da vida. Ele diz: tira primeiro, porque depois você vai enxergar melhor. O Evangelho não quer formar pessoas que não veem nada. Quer formar pessoas que veem melhor. Talvez hoje, antes de uma conversa difícil, antes de mandar aquela mensagem, antes de corrigir alguém, valha um minuto diante de Deus. Senhor, limpa o meu olhar primeiro. E talvez a reflexão para a gente levar para o fim de semana seja: eu não preciso fechar os olhos para o erro do outro. O que eu preciso é abrir os meus olhos antes de tentar ajudar alguém a enxergar. E antes de fechar nosso programa, eu queria convidar você a rezar comigo. Você que está no carro, no ônibus, no trabalho, preparando as coisas em casa, onde você estiver, dá só um minutinho para Deus agora. Quem puder, feche os olhos. Quem não puder, abre o coração e concentra aqui comigo. Senhor Jesus, hoje eu te peço, limpa o meu olhar. Tira de mim aquilo que faz com que eu enxergue o outro através da raiva, da mágoa, do orgulho ou de algum julgamento que eu já fiz. Me dá humildade para perceber também as minhas traves, aquilo que eu preciso mudar antes de querer mudar alguém. E quando eu precisar falar uma verdade difícil, me ensina a fazer isso com amor, no tempo certo, sem humilhar, sem ferir e sem transformar a verdade numa arma. Senhor, não deixa meu coração ficar duro a ponto de achar que já aprendeu tudo. Que eu continue sendo discípulo, disposto a escutar, a aprender, a ser corrigido e a ficar cada vez mais parecido contigo. E quando alguém precisar me mostrar alguma coisa que eu não estou enxergando, me dá também humildade para ouvir. Forma em mim, Jesus, o teu olhar. Um olhar que enxerga a verdade, mas nunca deixa de enxergar a pessoa. Amém? Bom, meu povo, nosso programa está chegando ao fim. Vamos ficando por aqui. Um forte abraço, uma sexta-feira abençoada e um ótimo fim de semana para todos nós. Tomara que essa chuva dê uma trégua, né não? Lembrando que nosso encontro continua aqui, de segunda a sexta, a partir das 9 da manhã, aqui no Manhã 106. Quem quiser ouvir ou compartilhar os outros programas, eles também estão disponíveis no Spotify da Rádio Catedral. É isso. Até segunda, se Deus quiser. Fiquemos na paz do nosso Deus, que é 10.
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0: Ok, minha gente. Agora 9:18. Faleceu ontem em Barretos, interior de São Paulo, aos 87 anos de idade, João Monteiro de Barros Filho, fundador da Rede Vida de Televisão. Várias manifestações de pesar estão sendo feitas, todas elas destacando seu pioneirismo. O cardeal Dom Orani Tempesta lamentou o falecimento de João Monteiro, enaltecendo a criação de uma rede católica de televisão.
4: O senhor João Monteiro, um católico lá de Barretos, trabalhava nos meios de comunicação, conseguiu uma concessão de televisão em Rio Preto e quis utilizar essa concessão de televisão para fazer a primeira rede católica, de inspiração católica, que é a rede de televisão. Ele acabou fundando a Rede Vida junto com Dom Útilo, arcebispo de Botucatu, que foi bispo de Barretos, e Dom Luciano Mendes, que é da CNBB. E os três iniciaram a rede de televisão junto com o conselho e outras pessoas também. Alguém que amou a igreja, alguém que quis trabalhar na evangelização e na missão e prestou um grande serviço de evangelização à igreja do Brasil e do mundo. E deixa esse grande legado entre os seus filhos, netos, bisnetos, que nós abraçamos e pedimos a Deus que abençoe, dê força e consolação a todos aqueles que sofrem pela perda desse tão amado a pai, avô, bisavô, e ao mesmo tempo sabemos que todos nós que sabe da importância da Rede Vida, rezamos pelo seu repouso eterno, para que a recompensa de Deus possa ser a sua felicidade da contemplação da visão beatífica. Rezamos por ele, abraçamos a família, pedimos a Deus que homens assim, que interessam-se pela igreja e querem buscar cada vez mais a missão da igreja, possa se inspirar também no seu belo exemplo, né, de homem de Deus, homem de igreja. Que ele repouse na paz.
0: A Conferência Nacional dos Bispos do Brasil também manifestou seu pesar pelo falecimento de João Monteiro de Barros Filho, destacando o grande homem da comunicação, cuja visão, dedicação e compromisso contribuíram de maneira significativa para a história da comunicação católica no Brasil.
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0: 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Ah, olha só, você sabe os supermercados Nando? Olha lá o seu Nando, né? Então o seu Nando tá mandando um recado muito especial, desejando um feliz aniversário ao padre Júlio César Silva, lá da Igreja São João Batista de São Pedro da Aldeia. Ô, padre Júlio César Silva, parabéns, feliz aniversário e recebendo aí a homenagem do seu Nando dos supermercados Nando lá de Niterói. Bom demais, gente. Deixa o alô no zap aqui, ó. Querido Robson também, sou Rita de Cássia de São Cristóvão, oferecendo o próximo louvor aos ouvintes, todos os ouvintes da rádio, rumo aos 100%. Beijinhos fraternais. Oi, Rita. Quem mais chegou aqui? Amparianipananã, Kátia Rosa, oi Kátia, tá lindinho aqui o nosso zap, mas vai abrir, qualquer hora dessa abre aqui a página aqui pra gente poder divulgar aqui as mensagens, não abriu não Kátia, tá, tem que ter paciência, sabe daqueles dias que a tecnologia não ajuda, né? Tá lento, diz que vai abrir, mas não abre, coisa e tal, tem jeito não, vamos lá. Daqui a pouco volta a funcionar, tá bom? Ah, olha só, gente, vai o Cristo Redentor já tá vivendo aí a contagem regressiva para celebrar os seus 100 anos. Uma programação especial vai marcar essa grande celebração. Confira só o que vem por aí.
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0: 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Eu quero crer que o nosso Leonardo Cantalice está chegando aqui ao vivo. Você está na linha direto aí do Centro de Operações da Prefeitura do Rio de Janeiro? Bom dia, Leonardo, é você?
2: Sou eu, muito bom dia, Robson.
0: Olha ele aí, gente.
2: Catedral FM, vocês estão com chuva na cidade do Rio, aliás, estamos no sétimo dia seguido com chuva na capital. Nesse momento, chove fraco em diversos pontos da cidade, portanto, vamos redobrar atenção, você motorista, pistas molhadas, você sabe que aumenta o risco de acidente, combinado? Começando nosso giro pela Zona Oeste, para quem está saindo de Campo Grande, estrada da Medanha, com trânsito mais intenso, ali para quem está vindo do viaduto de Campo Grande, direção a Mangu, estrada da Medanha, portanto, transitando nos dois sentidos, tanto no sentido do West Shop, quanto no sentido da Avenida Brasil. Por falar em Avenida Brasil, trânsito mais lento ali na altura da Penha, por conta de um ônibus enguiçado e que está ocupando uma faixa da pista central, isso para quem segue em direção ao centro. Trânsito fica mais lento também até a chegada ao Caju. Trânsito bem mais agarrado também para quem quer chegar ao centro pela linha amarela. Viu um caminhão enguiçado ali na altura de Bom Sucesso, já foi retirado pelo reboque, mas o motorista ainda encontra reflexos desde Del Castilho. Já no sentido Barra, tem lentidão de Bom Sucesso até chegada da Abolição e também para você ouvinte que está na Gardenia Azul. Chegando na Barra da Tijuca pela Ayrton Senna, sem grandes dificuldades, mesmo cenário para quem está na Avenida das Américas. De olho agora no acesso à Zona Sul pelo túnel Rebouças, tem um ônibus enguiçado ali na segunda galeria e que está deixando tudo parado para quem está saindo da Praça da Bandeira e também do Rufino Pizarro e vai acessar o elevado da Pós Fontena. O túnel Santa Bárbara, que seria uma opção, também já começa a apresentar um trânsito bem mais lento para você que está saindo do centro em direção a Laranjeiras e também Botafogo. Pela Zona Norte, atenção, você que está por Benfica e vai passar pela Rua Naneri, tem uma faixa ocupada por conta de uma obra que está deixando o trânsito bem mais lento ali na altura da Rua Senador Bernardo Monteiro. Encerrando o nosso giro, falando da situação dos transportes, nesse momento, trens, metrô, barras, VLT, BRT e ônibus circulam normalmente nessa manhã. Informação em tempo real é aqui na Rádio Catedral. Outras notícias sobre o tempo e trânsito, você confere nas redes sociais do Cor, no arroba Operação Gio. Para a Rádio Catedral, Leonardo Cantarice, direto do Centro de Operações. Valeu, Robson.
0: Valeu, Leonardo. É isso aí, minha gente. Vamos conferindo aqui a hora certinha. Agora 9:31. Bom dia. E bom dia pro pessoal do Zap 3231-3567. Muita chuva aqui em São Gonçalo. Quem tá falando é o Couto, Guarda Municipal de São Gonçalo. Ótima sexta-feira chuvosa a todos. Alô, Couto. Você molha não, hein, rapaz? Segura aí, vamos junto, obrigado. Quem é? Tá, chegou aqui, Manuel de Santíssimo e Maria de Fátima, homenageando uma amiga que faz aniversário hoje, Vilma, eba, Vilma Ramos, moradora do Varandão, recebendo aí o carinho do Manuel e da Maria de Fátima. Quem mais chegou aqui? Atenção, Kátia Rosa, agora acho que dá, abriu aqui sua mensagem, Kátia. É a Kátia da Divino Salvador. Sentimentos a todos da rádio. Fui premiada pro filme. Continuamos em oração pelo Christopher. Gratidão. KKK, você é ótimo, tudo na vontade de Deus. Agora foi, né, Kátia? É, vamos junto. Beijinho, fica com Deus. Bom dia, queria oferecer uma música para minha esposa Deise, meus filhos Leonan e Leonardo. Vocês são minhas fortalezas, amo muito vocês. Forte abraço para todos aí da rádio. É o Carlos Galotti de Campo Grande. E ele diz que gostaria de ganhar os ingressos hoje. Olha aí, Carlos Alberto Galotti tá concorrendo. Rosa de Jesus, bom dia, tô ligadinha na Catedral, curtindo o maravilhoso programa Amanhã Sente Seus. Deus abençoe. Beijinho, Rosa. Silvio Araújo chegou, bom dia família Catedral, Robson, a paz esteja conosco, bênçãos para os próximos dias. Alô, Silvia da Divino Espírito Santo de Realengo, bem-vinda. É hora da música chegar, irmã Kelly Patrícia, Generalíssima.

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1: Muito bom, muito bem, dito isto, minha gente, deixa eu dar um bom dia aqui no zap. Bom dia, Robson, Valdineia, paróquia São Vicente de Paulo, Vicente Carvalho, estamos no mês do nosso padroeiro, viva São Vicente de Paulo, hashtag eu quero, tá concorrendo aqui, Valdineia, beijinho pra você. Será que ela chegou? Será que ela vai participar ao vivo comigo agora? Será que a Aninha chegou? Bom dia, Aninha. Ana?
2: Dia ouvinte, Catedral FM.
1: Tava fechado, por isso que eu não tava te ouvindo o canal aqui. Tem que abrir pra gente ouvir a voz da Aninha.
2: Ouviu agora?
1: Agora sim.
2: Ouviu meu bom dia?
1: Repete de novo, faz aí.
2: Eu falei assim, ó, bom dia, Robson Alencar, bom dia, ouvinte, Catedral FM.
1: Aí. Oh, bom
2: posso,
1: dia, gostoso.
2: Posso mandar um beijo? Começando a mandar beijo também?
1: Pode, claro.
2: Pro seu João.
1: Quem
2: Neto.
1: É seu?
2: O seu... Ai, o nome do meio, o sobrenome dele.
1: O João Neto.
2: Um querido, ouvinte da Rádio Catedral, cliente Sotarelli, falou assim pra mim, Ana, tô querendo aí, eu escutei ele falando com a consultora, falei assim, vou falar com ele. E ele, Ana, mas é a mesma voz que eu escuto.

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1: Tchau, tchau, querida. Muito bom. E agora, deixa eu mandar uma alusão aqui no zap, rapidão aqui. Robson, bom dia a todos os ouvintes. Uma chuva para cada um. Flávio Ferreira, Pacheco Itaborei. Alô, Flávio. Tá? Olha aí, não, rapaz. Tá chovendo. Bom dia. Queria oferecer aqui uma música para a família Nota 10, que eu amo muito, meus amores queridos. Ah, é o Carlos Galotti aqui, reforçando aqui para Leonan, né? Para a esposa Deise, Leolan e Leonardo. Mais uma alusão aqui, Selma Santana. Muita chuva em Niterói. Alameda São Boaventura completamente engarrafada. Ai, ai, ai, Selma Santana, não é fácil não, né? Choveu, tinha um colega que falava assim, a cidade é feita de açúcar, choveu, parece que derrete, aí complica pra todo mundo. Ô, gente, vamos lá, música. Juninho Chu, Cheiro de Rosas.

Ei, Catedral, 9:53 para a gente finalizar nosso Manhã 106 de hoje. Fernando Vinhote, Álvaro e Daniel, A Língua do Teu Amor. E depois dessa canção, resultado aqui o sorteio dos dois pares de ingressos de hoje.

0: Fernando Vinhote, Álvaro e Daniel, a língua do teu amor. Gente, está na hora. Quem é que vai levar aqui um par de ingressos para a sessão de estreia do filme Terra de Santa Cruz? Documentário, é um documentário retratando o retorno ao país da primeira missa, o país da cruz da primeira missa, símbolo da identidade do povo brasileiro. Dia 15. No 15 de setembro, agora às 10 da manhã, no Quinoplex de São Luís, Quinoplex São Luís, Largo do Machado. Tantarã, tem aqui já dois nomezinhos, cada um levando um par de ingressos. E atenção, hein? Depois da divulgação do seu nome, aguarde o contato da Rádio Catedral. Receba, atenda a Rádio Catedral, que a Rádio Catedral precisa de mais detalhes, mais informações. Então tá, primeiro par de ingressos para Carlos Galotti de Campo Grande. Parabéns, Carlos Galotti. E outro par de ingressos, Valdineia de Vicente de Carvalho. Valeu, Carlos Galotti, Valdineia, parabéns, gente. Amanhã tem mais Manhã 106, a partir das 9. Continue na Catedral FM. Em instantes tem Experiência de Deus com o padre Reginaldo Manzotti. Então, fui, um grande abraço. Tchau, tchau, pessoal.
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Louvado seja nosso Senhor Jesus Cristo, para sempre seja louvado, queridos irmãos e irmãs. É sexta-feira, é a misericórdia divina. Misericórdia divina que brota do seio do Pai. Eu confio em vós, misericórdia divina, fonte de milagres e prodígios. Eu espero em vós. Queridos filhos e filhas, nós estamos no oitavo dia da exaltação da Santa Cruz. Na tua cruz, eu coloco a minha cruz. Leve a sério esta novena, exaltação da Santa Cruz. Eu quero saudar a todos, a partir da Rádio Evangelizar, de onde tudo começa. As rádios irmãs, cujos nomes cito neste momento. Saúdo a você pela TV Evangelizar, sinal digital em todo o país. Em várias cidades, canal aberto. Pelo YouTube, Padre Manzotti Oficial. Todos os aplicativos da Associação Evangelizar é preciso. E todas as plataformas digitais. Saúdo a você e convido você a rezar. Vamos juntos? Nós estamos reunidos em nome do Pai, do Filho e do Espírito Santo. Amém. Naquele tempo, Jesus contou uma parábola aos discípulos. Pode um cego guiar outro cego? Não cairão os dois no buraco? Um discípulo não é maior do que o mestre. Todo discípulo bem formado será como mestre. Porque tu vês o cisco no olho do teu irmão e não percebe a trave que há no teu próprio olho? Como podes dizer a teu irmão, deixa-me tirar o cisco do teu olho, quando tu não vês a trave do teu próprio olho? Hipócrita, tira primeiro a trave do teu olho, e então poderás enxergar bem para tirar o cisco do olho do teu irmão. Senhor, a tua palavra ecoa e nos questiona profundamente. Somos rápidos em julgar, em colocar o dedo em riste para apontar as falhas de nossos irmãos, os erros de quem convive conosco. E somos hipócritas, é verdade, porque estamos cheios de defeitos. Mas quando se trata de nós, não somos rapidamente, nos auto-justificamos. Perdoe-nos, Senhor. E nós clamamos a tua infinita misericórdia. A misericórdia que vem das cinco chagas de Jesus. Primeiro, a misericórdia sobre nós, mas antes de tudo pedimos, dai-nos consciência de nossos pecados. Eu vou repetir, e é uma oração muito importante. Dai-me consciência dos meus próprios erros. Dai-me, Senhor, este desejo de santidade, de buscar mais, buscá-lo mais, vivê-lo mais.

0: Não pode haver perdão se não houver arrependimento. E talvez, creio piamente, que se experimentarmos a misericórdia de Deus em nós, que nos ama, que nos perdoa, poderemos ser misericordiosos com os outros. Talvez nos falte esse processo de amorização em Deus. Sentir este amor, mas não é um amor gratuito. De Deus é gratuito, mas em nós, quero dizer, ele tem que provocar mudança. O amor é exigente, pela natureza do amor. Senhor Deus, pedimos a tua infinita misericórdia, infinita, sobre aqueles que mais precisam agora. Reze comigo, ajude-me a interceder, Senhor Jesus. Nós te pedimos por aqueles que estão doentes, por aqueles que estão hoje chorando, enlutados, e há muitas formas de luto. Há várias formas de luto, Senhor. Nós rezamos por aqueles que estão abatidos, depressivos. Rezamos por aqueles que estão nas salas cirúrgicas. Não importa o procedimento, aqui se trata de rezar por eles, por elas. Te pedimos, amado Deus e Senhor, misericordioso, nós te pedimos pelas pessoas que estão encarceradas, presas. Te pedimos, Senhor, pelas pessoas que estão desempregadas e estão desiludidas com a vida. Senhor Jesus, haja na vida desta pessoa que hoje, em plena sexta-feira, teve uma semana difícil, pesada. Está me acompanhando agora, mas está com o peito apertado, uma angústia presente. Senhor Jesus, nós te pedimos e clamamos por aqueles que estão lutando para sair do alcoolismo. Deus Santo, Deus Forte, Deus Imortal, tende piedade de nós, por aqueles que estão mais um dia sem álcool, que estão lutando contra o tabagismo, contra o alcoolismo. Senhor Deus, pelos casais que estão por separar, que não o façam antes de que a tua graça restaure na verdade. Deus Santo, Deus Forte, Deus Imortal, tende piedade de nós e do mundo inteiro. Deus Santo, Deus Forte, Deus Imortal, tende piedade de nós e do mundo inteiro. Amém. Filhos e filhas, nós só começamos o programa. Nós temos muito ainda. Nós temos a leitura orante e hoje eu vou fazer um salmo. Porque eu quero começar segunda-feira algo novo. Perdão, amanhã algo novo. Chamo você para as partilhas de vida. Leitura orante. Testemunhos que edificam. O programa só está começando. Volte comigo.
1: Catedral 10 e 10, a paróquia Nossa Senhora das Dores, no Ingá, em Niterói, iniciou na terça-feira a preparação para a festa da padroeira. Hoje, às 5 da tarde, a coroa de Nossa Senhora das Dores, às 7, a Santa Missa e depois o jantar da padroeira. Amanhã, depois da missa das 5:30, uma festa dos anos 80, a festa Ploc. No domingo, a comunidade receberá a visita do arcebispo Dom José Francisco, que participará da procissão às 5 da tarde, depois presidirá a missa solene. Terça-feira, 15 de setembro, no dia da padroeira, Nossa Senhora das Dores, serão celebradas missas às 8 da manhã e 7 horas da noite.
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0: Eu quero hoje me unir à família Monteiro e à Rede Vida de televisão. Ontem, quinta-feira, faleceu o jornalista João Monteiro de Barros Filho, fundador da Rede Vida de televisão aos 87 anos em Barretos. O jornalista estava internado na Santa Casa de Barretos. Às 9 horas de hoje, aconteceu a missa de corpo presente na Catedral do Divino Espírito Santo em Barretos. O sepultamento previsto para as 12 horas. Minha solidariedade a toda a família Monteiro e a Rede Vida de televisão, onde também tem o programa todas as quartas-feiras, às 8:30 da noite, às 20:30. Nossa solidariedade e nossa oração. Que o senhor João Monteiro de Barros Filho descanse na misericórdia de Deus e que a família possa sentir o conforto e a paz que vem de Deus. Filhos queridos, povo amado de Deus, você sabe que há um lugar para você no coração da obra evangelizar é preciso. É tão importante que você saiba disso, querido associado, associada, ou mesmo você que não é. Você tem um lugar em nosso coração. A obra evangelizar, você pode mandar o seu pedido. E o seu pedido chega até nós e é recebido com muita atenção, carinho e, sobretudo, com fé. A partir de cada intenção, sabemos que vem uma história, uma necessidade, uma esperança. Por isso, nós apresentamos cada pedido que nos chega nos momentos de oração, confiando na misericórdia divina. As suas intenções são levadas em celebrações, orações, adoração, intercessão, terços, no santuário de Nossa Senhora de Guadalupe e Jesus das Santas Chagas. Por isso, mande agora o seu pedido de oração através do QR Code que está na tela, ou mande a sua intenção ligando 0800 410 6060 41 3221 6060. Confie sua intenção, a obra evangelizar é preciso. Aqui você tem um lugar no nosso coração. Queremos rezar com você e por você. Muito obrigado. Francisca, que a paz de Jesus esteja com você. Francisca.
1: Bom dia, padre.
0: Deus abençoe, bom dia. Que bom dia alegre seu, minha querida.
1: Pois não é, meu filho, que é um prazer imenso eu estar falando com você.
0: Que maravilha. Da onde você fala, Francisca?
1: É com muito orgulho que eu falo de Fortaleza, Ceará.
0: Meu abraço, amada Fortaleza, povo querido.
1: Estamos contando os minutos, padre.
0: Eu também. Eu também estou contando os dias para chegar dia 31 e estar aí com vocês em outubro. Como é que você me acompanha, Francisca?
1: Eu lhe acompanho pela Jangadeiro, pela Rádio Dom Bosco.
0: Tá
1: e
0: certo.
1: Lhe acompanho pelo YouTube, eu tô fazendo a novena dos arcanjos.
0: Ô, você tá fazendo comigo a quaresma de São Miguel Arcanjo?
1: Isso.
0: Opa,
1: isso.
0: E hoje nós falamos, não deixe a enfermidade acabar com a esperança, rezando por
1: de
0: aqueles que são
1: alguma,
0: enfermos.
1: Exatamente, padre, eu disse que hoje era o meu dia de falar com o senhor e foi.
0: É verdade, também nós temos a TV Evangelizar, canal 21.1, você já sintonizou na sua casa?
1: Não, padre, porque no momento eu estou sem televisão, mas eu tenho meu celular, tenho
0: a rádio,
1: tá bom. muita meio de transmissão que nós temos aqui, graças
0: Isso.
1: a Deus.
0: Diga lá, Francisca, a palavra é sua.
1: Padre, primeiramente, eu me chamo Francisco, como o senhor falou aí, mas eu sou conhecida aqui como pequena.
0: Tá
1: então,
0: bom.
1: Eu quero que todo mundo escute o meu testemunho.
0: Então, escute o testemunho da Francisca pequena. Conte, filha.
1: Isso. Padre, primeiramente, eu tenho muito a agradecer pela cura do câncer da minha irmã, que é muito importante em nossas vidas. Certo. É uma irmã maravilhosa.
0: Pois não.
1: Ela foi desenganada dos médicos, mas Deus não desenganou ela e nem o Rafael, que eu muito pedi, eu Sim. só tenho a agradecer.
0: Certo.
1: E o outro testemunho, padre, foi do vício do álcool. Tá com 2 anos que eu não bebo mais e eu bebia, não tenho vergonha de dizer, porque todo mundo via.
0: Certo.
1: Hoje eu não boto mais álcool na minha boca.
0: Louvado seja Deus.
1: Louvado seja Deus. E eu sempre tinha, padre, essa esperança de deixar, tá? Por quê? Porque eu nunca perdi um domingo de missa, eu nunca deixei de lhe ouvir.
0: Amém.
1: Tudo que o senhor dizia não era para ninguém, era tudo para mim.
0: Certo.
1: Entendeu? As palavras que o senhor falava era diretamente para mim, não era pro meu vizinho, não era para fulano, não era para ciclano, era para mim.
0: Amém.
1: E eu não vivi em paz no meu casamento, hoje eu vivo numa santa paz e eu vou lhe dizer o terceiro testemunho.
0: Conte.
1: Agora, dia 26 de junho foi o meu matrimônio.
0: Ô, bênção.
1: Nós fizemos um encontro, foi 10 encontros maravilhosos, que eu aconselho para qualquer pessoa.
0: Que é preparação para o casamento.
1: Isso é bom demais, padre, é bom demais. E é com o maior prazer no mundo, padre, que eu vou te vir esse ano aqui em Fortaleza voluntariamente. Então, estou contando um minuto, padre.
0: Então, vamos lá. Primeiro, muito obrigado por ter ligado, que bom falar com a senhora. Agradeço e vamos precisar de voluntários para o evangelizar e vamos contar com a senhora com certeza, Francisca.
1: Ah, conte comigo e já vai 2 amigas minhas mais eu, tá certo?
0: Ótimo, querida, mas vamos lá, pelo câncer, como é o nome da irmã?
1: Antonieu da Almeida da Silva.
0: Então, pela graça da cura do câncer da irmã. Pela Isso. libertação do alcoolismo. E pelo casamento, diga, graça recebida.
1: É graça testemunhada, toca o sino, sacristão, toca tudo que eu tenho direito. Eu tenho que dizer isso. Obrigado, meu Deus.
0: Ô, Francisca, coisa boa, minha querida. Ô, Francisca, mas já que você recebeu tanta graça, vou lhe fazer um convite. Que tal você ser uma mensageira da Capelinha de Jesus das Santas Chagas?
1: Padre, eu vou lhe dizer aqui uma coisa, tudo é no tempo de Deus, vai dar certo.
0: Se for por questão de econômica, sempre tem pessoas que doam capelinha. Posso arrumar uma pra você, minha filha. Pensa com carinho, vice?
1: Pronto, tá certo. Qualquer coisa eu vou entrar em contato com vocês.
0: Tá bom, Francisca, meu abraço a Fortaleza. Acompanha pelo YouTube, Fortaleza, canal 21.1. Toque a corneta, sacristão. Lá temos também quem nos transmite, Rádio Jangadeiro FM, Shalom FM, Dom Bosco FM, Arcebispo Dom Gregório Paixão da Arquidiocese de Fortaleza. Bom, gente, ela já falou, mas eu reforço. Nós teremos o Evangelizar é Preciso Fortaleza, dia 31 de outubro. Marque esta data. Fortaleza, Ceará, estados vizinhos de todo o Brasil. Vamos juntos celebrar. Lembrando, dia 31, a partir do meio-dia, nós temos uma programação intensa às 17 horas, missa presidida pelo arcebispo, estarei com celebrando, depois conduz a adoração ao Santíssimo, um momento musical. As camisetas já estão em todas as lojas Casa Pio de Fortaleza e região metropolitana. Eu vou para o intervalo e volto com a leitura orante. Volte comigo.
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0: filhos e filhas, nós fizemos às 9:30 a quaresma de São Miguel, pedindo a Deus em favor dos enfermos. E exatamente nesta batalha contra a doença, eu quero hoje, até iria começar hoje uma nova leitura orante. Já antecipo para você que vai ser sobre os profetas. Isso mesmo, amanhã vou começar falando sobre o profetismo e depois vamos seguir com os profetas. Vamos começar com Elias, que é um exemplo para todos nós. Mas hoje, inclusive, se você não fez a quaresma de São Miguel hoje, já não fez, faça depois do programa. E já defini o tema de amanhã. Amanhã eu tenho recebido muito, muito pedido para rezar pelos endividados. Então amanhã nós vamos fazer a quaresma de São Miguel pelos que sofrem financeiramente. Uma batalha espiritual pedindo a Deus para sanar as dificuldades financeiras. Então, só para te situar, hoje nós rezamos pelos enfermos e vou fazer também agora o salmo pedindo ajuda na enfermidade. Amanhã, para quem está em crise financeira, nós vamos tocar neste assunto e rezar na quaresma de São Miguel. Como eu disse, tô dando um espólio. Amanhã, prepare-se, nós vamos começar sobre o profetismo, os profetas. E aí o primeiro dos profetas vai ser Elias. Depois nós vamos ver. Mas agora, escute o que as pessoas têm dito sobre a leitura orante.
1: Sobre a leitura orante de hoje, padre, como essa leitura foi a lâmpada para os meus pés.
0: Opa!
1: Tava passando por uma indecisão, se continuar ou não em parar de ser catequista.
0: Olha aí.
1: Em parar com o meu trabalho.
0: Mas,
1: e essa leitura orante foi a luz, né?
0: Que bênção.
1: Nós estamos no mês de setembro, mês da Bíblia, como todas as palavras de Deus é luz para os nossos caminhos.
0: Isso mesmo.
1: Lâmpada que nos direciona o caminho. Muito obrigado.
0: Deus
1: por essa
0: abençoe.
1: Leitura orante. Obrigada, Deus. Eu
0: obrigado,
1: te amo, Jesus.
0: Deus. Amém.
1: Eu sou a Selma, de Minas Gerais, da cidade de Santa Luzia. E sou mensageira da capela de Jesus das Sete
0: Amém.
1: Chagas.
0: Então vamos lá, toca a corneta, sacristão, é uma mensageira da capelinha de Jesus das Santas Chagas. E olha, gente, que coisa maravilhosa. Eu falo, a obra evangelizar transforma vidas. A experiência de Deus transforma vidas. É Jesus das Santas Chagas. A palavra de Deus chegou lá no coração da Selma, que estava pensando, continua ou não continua como catequista. E reafirmou o compromisso dela de continuar servindo a Deus na igreja. Continue, Selma, e que fique como um testemunho para todos os que estão na corda bamba. Vale a pena servir a Deus. Meu grande abraço, Selma, da cidade de Santa Luzia, Minas Gerais. Pertence à Arquidiocese de Belo Horizonte, Dom Valmor Oliveira Azevedo. Bíblia aberta, cartilha de oração.
2: O que o Senhor dirá.
0: E hoje, convido você a rezar comigo o Salmo 142. Reza comigo. O Salmo 142. Só para darmos um respiro. E eu escolhi este salmo porque é uma oração pedindo a ajuda de Deus. Tem algo que está pegando na tua vida? Você está passando por uma enfermidade? Você, por acaso, está pensando em desistir de algo? Seja do casamento, seja de um trabalho na comunidade, como a Selma disse. É uma doença que você está passando. os remédios não estão fazendo efeito. Então você está vivendo, está para baixo, desanimado. Tem alguém fazendo cirurgia. Tem alguém que está fazendo hemodiálise. Eu só estou provocando. Tem alguém que mandou um WhatsApp, reza por mim. Está vivendo um luto. Salmo 142. Eu clamo a Deus, o Senhor, pedindo socorro. Eu clamo a Deus, o Senhor, pedindo socorro. Eu suplico que me ajude. Levo a Ele todas as minhas queixas e lhe conto todos os meus problemas. Vou repetir e quero que você vá rezando comigo. Quais são suas queixas hoje? Quais os problemas que você está enfrentando agora? Não carregue sozinho, filho. Não carregue sozinho, filha. Divida este fardo com Deus. Eu clamo a Deus, o Senhor, pedindo socorro. Eu suplico que me ajude. Me ajude, Deus. Eu levo a Ele, eu divido com Ele todas as minhas queixas e lhe conto todos os meus problemas. Eu lhe conto. Então converse com Deus agora, conte para Ele. Mas padre, por que que eu vou contar para Ele? Ele sabe. Não, um diálogo amoroso. Conte para Ele o que você está passando. Fala com Deus agora. Eu estou sendo moroso, estou lendo o salmo devagar, porque não é uma leitura, é uma oração. Então fale com Deus agora. Quando eu estou desistindo, Ele sabe o que devo fazer. No caminho por onde ando, os meus inimigos armam uma armadilha para me pegar. Olho para os lados e não vejo ninguém que me ajude. Não há ninguém para me proteger. Não há ninguém que cuide de mim. Senhor, se não há ninguém que me proteja, sejas tu, Senhor, o meu protetor. Se não há ninguém que cuide de mim, sejas tu, Senhor, o meu cuidador. Eu abro meu coração e eu coloco diante de ti os meus problemas, Senhor. Ó Senhor, versículo 6. Eu grito pedindo a tua ajuda. Continue rezando. Continue falando com Deus. Não quebre este clima. Eu volto já e voltamos rezando. Voltamos rezando.
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Continuando em clima de oração. Versículo 6. Ó Senhor, eu grito pedindo a tua ajuda. Ó Deus, tu és o meu protetor. És tudo que desejo nesta vida. Voltando alguns versículos, olho para os lados e às vezes a gente se sente assim. A percepção que temos, não há ninguém para nos proteger, não há ninguém que cuide de nós. Mas depois dessa constatação vem um grito, o grito do versículo 6, Deus, Deus, eu grito pedindo a tua ajuda, me ajuda, Senhor. Ó Deus, tu és o meu protetor. Ó Deus, tu és o tudo que desejo na minha vida. Escuta meu grito, pedindo socorro, pois eu estou caindo em desespero. Senhor, não deixe. Não deixe o desespero tomar conta de mim. Não deixe, Senhor, o medo tomar conta de mim. Salva-me dos meus inimigos. Não deixe, Senhor, o medo tomar conta de mim. Salva-me dos meus inimigos.

0: demais te pegou? Qual é a frase, a palavra que mais te pegou? Esta foi a leitura, a oração do Salmo 142, a leitura orante de hoje. Amém.
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0: Ivone, que a paz de Jesus esteja com você.
2: Bom dia, padre, sua bênção. Amém.
0: Deus abençoe. Você fala de onde, Ivone?
2: Eu falo de Mariápolis, São Paulo.
0: Mariápolis, nome bonito, cidade de Maria.
2: Sim,
0: é, Polis, cidade, Maria, cidade de Maria, Mariápolis, São Paulo.
2: Isso.
0: Pois não, filha?
2: Então, padre, eu quero contar um testemunho e pedir que o senhor reze comigo pelo meu netinho, que tá lá em Marília.
0: Tá, como é que você me acompanha?
2: É, pela Rádio Brasil de Adamantina.
0: Tá bom, como é que é o nome do seu, sobrinho,
2: É netinho.
0: Neto, perdão, seu neto.
2: Marcelo José.
0: Marcelo José, o que está acontecendo com ele?
2: Então, padre, ele nasceu dia 7, segunda-feira.
0: Tá.
2: E estava tudo bem, tudo, só que daí a saturaçãozinha dele começou a cair, aí suspeitaram, né, que ele tinha algum problema por causa da saturação.
0: Sim.
2: Como que a Adamantina não tinha os aparelhos para fazer os exames, aí transferiram para Marília.
0: Certo.
2: E ele está lá. E ontem fizeram um exame no coração. E viu que o coraçãozinho dele tá aberto, assim, tem uma válvula que tá aberta, sabe?
0: Tá.
2: Então o médico explicou que tem crianças que com o crescimento fecha, outras precisam de cirurgia.
0: Certo.
2: Então a gente tá muito desesperada, minha filha tá lá, foi pra lá hoje também.
0: Tá bom.
2: E então, mas eu creio em nome de Jesus que Jesus já curou ele.
0: Tá, nós vamos rezar. Eu não estou fazendo nenhum profetismo, mas algo que me vem no coração. Já batizaram?
2: Não, porque ele nasceu essa semana.
0: Mas eu recomendo que o faça.
2: Uhum.
0: Por quê? Porque, vamos ser sinceros, é uma doença grave. É ou não é?
2: É.
0: Então, faça o batismo. Não estou dizendo nada, não estou dizendo que ele vai morrer. Estou dizendo que é importante batizar. Você entendeu?
2: Entendi.
0: Pode batizar no hospital mesmo.
2: Tá bom, padre.
0: Mas vamos rezar. Vamos confiar.
2: Uhum.
0: Reze comigo, Senhor Jesus.
2: Senhor Jesus.
0: Pelas tuas santas chagas.
2: Pelas tuas santas chagas.
0: Dolorosas e gloriosas.
2: Dolorosas e gloriosas.
0: Eu suplico.
2: Eu suplico.
0: Eu clamo.
2: Eu clamo.
0: Pelo meu neto Marcelo José.
2: Pelo meu neto Marcelo José.
0: Que ele possa ser curado.
2: Que ele possa ser curado.
0: Peço, Senhor.
2: Peço, Senhor.
0: Pela mãe.
2: Pela mãe.
0: Pelo pai.
2: Pelo pai.
0: Pela família.
2: Pela família.
0: Que sejam fortalecidos na fé.
2: Que sejam fortalecidos na fé.
0: Que o desespero, não tome conta.
2: Não tome conta.
0: Senhor.
2: Senhor.
0: Derrama uma gota.
2: Derrame uma gota.
0: Do seu preciosíssimo sangue.
2: Do seu preciosíssimo
0: sobre o coração sangue. Do Marcelo.
2: Sobre o coração do Marcelo.
0: Que ele possa ser curado.
2: Que ele possa ser curado.
0: Ele será um milagre.
2: Ele será um milagre.
0: Nas tuas santas chagas.
2: Nas tuas santas chagas.
0: Dolorosas e gloriosas.
2: Dolorosas e gloriosas.
0: Amém.
2: Amém.
0: Ivone, eu vou rezar a missa do meio-dia, levarei o nome dele no altar. Se você quiser acompanhar a missa.
2: Eu acompanho.
0: Vai ser muito, muito bom se rezar por ele também na missa, tá bom?
2: Tá bom.
0: Ivone, não fique impressionada que eu falei sobre o batismo, tá? É porque,
2: tá bom, tá.
0: Não fique impressionada, mas é que é importante o batizar.
2: Eu,
0: igual esses dias, uma pessoa foi fazer cirurgia e eu falei, você já recebeu a unção dos enfermos? A pessoa, mas eu não vou morrer. Eu falei, não. Nós temos a impressão de que unção dos enfermos é aquela palavra extrema unção, que é unção.

0: oração para quem vai morrer. Nada a ver. Até uma viagem longa a gente tem que receber unção dos enfermos. Tá bom?
1: Tá bom, padre.
0: Você vai ligar testemunhando a cura do Marcelo.
1: Em nome de Jesus, eu vou sim, eu tenho fé que eu vou.
0: Tá bom. Deus abençoe, Ivone, de Mariápolis, São Paulo. Acompanha pela Rádio Brasil FM de Diamantina, São Paulo, Dom Antônio Luiz Cipollini, de Marília. Gente, só para enfatizar, a unção dos enfermos não é extrema unção, era uma palavra que se usava de forma equivocada. A unção dos enfermos, tanto que a própria parte da oração é Senhor, por esta unção o Senhor perdoe os seus pecados e lhe dê saúde do corpo e alma. Me fugiu agora, eu sei de cor, mas agora fugiu. Mas na verdade é pedindo a saúde. Então, quando vai fazer uma viagem longa, vai fazer uma cirurgia, peça a unção dos enfermos. E também, quando uma criança é internada com um problema grave, se batiza o mais rápido possível. Se faça o batismo, mesmo que seja no hospital, e depois, melhorando, faz os ritos complementares na igreja. Não é batizado de novo, os ritos complementares na igreja. Querido povo de Deus, faltam 10 dias para a festa de Jesus da Santa Enxaga. Já arrumou tua mala? Já arrumou seu farnel? Vai estar conosco? Curitiba, região metropolitana, convido congregar todos. Segunda, terça, quarta, São Pio de Pietrelcina. Quinta, começa o trido. Sexta, nós temos o show à noite. Sábado, nós temos aquela belíssima procissão. Venha com velas das Santas Chagas Dolorosas, a Via Sacra Ensenada. Domingo, dia todo. Brasil inteiro, venha pra cá. E você se prepare para acompanhar na televisão. Eu volto já, volte comigo.

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0: Hoje é aniversário de Dom Gilson Andrade da Silva, da Diocese de Nova Iguaçu, Rio de Janeiro. Minha saudação. Aniversário da cidade de Arco Verde, Pernambuco, 98 anos, onde temos a TV Evangelizar, canal 26.1. Aniversário das Rádios Irmãs, Ativa FM, Veracruz do Oeste, Paraná, Cidade FM, Monsenhor Paulo, Minas Gerais, Panorama FM, Custódia, Pernambuco, Poema FM, Pitanga, Paraná. Mais uma vez lembrando, se você não fez ainda, a Quaresma de São Miguel Arcanjo está no YouTube. Nós fizemos pedindo a Deus pelos enfermos. Reze pelos enfermos comigo. Depois do programa, vá na Quaresma de São Miguel Arcanjo. Lembrando, e já anuncio que amanhã, a pedido de vocês, faremos a Quaresma de São Miguel, pedindo para que sane as dificuldades financeiras. Todos que estiverem em crise financeira, rezem comigo amanhã. 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Amado povo de Deus, eu tenho um testemunho aqui e dá tempo? Dá sim. É rápido. Bom dia, Padre Reginaldo. Sou associado há alguns anos. Recebi um diagnóstico de um nódulo na glândula da tireoide. Fiquei preocupada, triste e muitas vezes desanimei, mas não desisti de rezar para que uma gota do sangue de Jesus, das Santas Chagas, caísse no nódulo. Há 3 anos fiz novamente o exame. Estou curada. Então, eu sou um milagre de Jesus das Santas Chagas e ela mandou os exames, o antes e o depois. Eu sou o milagre de Jesus das Santas Chagas. Toca o sino, sacristão. Cleonice Aparecida de Nato Ribeiro. Aqui estão os exames médicos, o antes e o depois. Graça recebida, graça testemunhada. Vamos juntos, pega o seu jornal do Evangelizador e vamos à novena da Exaltação da Santa Cruz, na página 7. Hoje, 8º dia.
1: Vitória.
0: Pelo sinal da Santa Cruz, livra-nos Deus, nosso Senhor, dos nossos inimigos. Senhor Jesus, por suas chagas fomos curados. Por tua cruz fomos libertados. Jesus, que em seu próprio corpo levou nossos pecados ao madeiro, a fim de que morrêssemos para os pecados e vivêssemos para a justiça. Por tuas chagas fomos curados. ó Jesus, em cujos ombros foram abertas feridas por causa do peso da cruz, feridas causadas pelo madeiro e pelos nossos pecados. Se a cruz pesar, seja nosso sirineu. Se a cruz pesar e eu cair, me ajude a levantar. Que a tua cruz seja minha salvação. Ó Santa Cruz bendita, onde a humanidade foi redimida e o Filho do Homem teve suas mãos transpassadas, seu peito aberto, de onde jorrou água e sangue. Ó Santa Cruz, instrumento de morte e de castigo, mas que pelo sangue redentor tornou-se sinal de nossa salvação. Jesus, na tua cruz eu coloco a minha cruz. Diga qual é a tua cruz. Salve, ó cruz, doce esperança, concede aos réus remissão, dai-nos o fruto da graça que floresceu na paixão. Louvor a vós, ó Trindade, fonte de todo perdão, aos que na cruz foram salvos, dai a celeste mansão. O Senhor esteja convosco, Ele está no meio de nós. Abençoai, Senhor, a água, a roupa dos enfermos, os remédios, as fotos de família. E hoje, como estamos na quaresma de São Miguel, arcanjo, os enfermos, os doentes, no corpo, na alma. Pelos méritos das Santas Chagas, Pai, Filho, Espírito Santo. Amém. Evangelizar é preciso.
1: Muito bem. A gente por aqui não dá, a gente precisa fazer, sabe o quê? Conversar com você, falar de uma coisa muito especial. Hoje é dia 11, né? E dia 11 é dia do quê? Me fala. É dia de falar da saúde, de cuidar da saúde, de trazer coisas boas pra você. Mas quem traz coisas boas aqui? Nunca se viu tanta gente reclamando de visão como agora, gente. É o celular na palma da mão o dia inteiro, computador, televisão e a luz brilhante, aquela que exige muito dos olhos. 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
28: Meu carinhoso bom dia a você que optou por mais uma vez estar com a gente, sintonizado, sintonizada aqui na minha, na sua, na nossa Rádio Catedral 106,7 FM. A sintonia da felicidade, a Rádio Católica do Rio de Janeiro. Já estamos ao vivo no rádio e, por enquanto, no aplicativo e no site, né? No aplicativo que você baixa gratuitamente na loja virtual do seu celular e no site www.radiocatedral.com.br, assim como também na Alexa. Por enquanto, ainda não estamos nos canais do YouTube da Web TV Redentor e da Rádio Catedral, além das páginas do Facebook. Pelo menos por enquanto, mas já já voltamos ao nosso audiovisual. 11:11, vamos direto ao Centro de Operações e Resiliência da Prefeitura do Rio de Janeiro saber a previsão do tempo. Meu amigo Maurício Bastos, bom dia.
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30: Ouvintes da Rádio Catedral, sexta-feira, na expectativa para o fim de semana. Eles têm aí 7 dias seguidos de chuva, Rodrigo, não é brincadeira não, 7 dias seguidos de chuva. E para hoje o cenário não deve ser diferente, para o fim de semana também não. Para detalhar como deve ser o sábado, o domingo, essa sexta-feira, em que a gente teve chuva ao longo da madrugada, ontem à noite também choveu, tivemos registro de chuva forte, a chuva enfraqueceu, né, nessa madrugada e também na parte da manhã, hoje já tivemos ventos moderados e fortes. Para traçar aí um panorama para a gente, eu estou aqui com a Raquel Franco, meteorologista do Sistema Alerta Rio, para falar o que a gente pode esperar para hoje. E pro fim de semana daqui a pouco. Vamos começar por hoje, Raquel. Bom dia.
0: Bom dia. Bom dia a todos os ouvintes. Bem, hoje a gente está mais um dia aí com chuva na cidade do Rio. O dia amanheceu com chuva, chuva fraca, moderada, em vários pontos da cidade. Tivemos registro de ventos também moderados a pontualmente fortes. E agora, no período da tarde, pela previsão, a gente pode ter uma janela aí sem chuva, com nebulosidade ainda, o sol pode aparecer ainda entre muitas nuvens. E no final do dia, no final da noite, pode voltar a chover novamente. Então, nessa abertura de sol aí entre nuvens no período da tarde, a gente pode ter a máxima aí chegando a 30 graus.
30: 30 graus, ó, Rodrigo. Então, no meio dessa chuva toda, uma janelinha de sol entre as nuvens é para dar uma esperança pro pessoal, mas parece que vai chover, hein, Rodrigo?
28: É verdade, Raquel. Bom dia. Seja muito bem-vinda sempre ao nosso Em Dia com a Notícia. Então, final de semana completamente chuvoso ou o sol pode dar o ar da graça?
0: É, o fim de semana, sábado, sol pode aparecer entre nuvens ainda, mas ainda com predomínio de céu nublado. A gente tem pancadas de chuva, principalmente no início do dia, madrugada, manhã, mas a chuva também permanece durante a tarde e noite. E aí, no domingo, é que o dia vai ser mais fechado, chuva fraca, moderada ao longo de todo o dia. Céu encoberto, né? Para quem não sabe a diferença de céu nublado para encoberto, céu encoberto, o sol não aparece, a gente não vê o sol, a gente fica mais só vendo as nuvens, o sol não aparece. E o nublado, o sol ainda pode aparecer aí entre muitas nuvens. Então, no domingo, predomínio de céu encoberto e chuva ao longo do dia.
30: Em relação a ventos, Raquel, como é que a gente pode esperar? E a gente já teve nessa manhã registro de vento moderado e forte também. É uma preocupação que a gente tem para o fim de semana, possibilidade de raios também?
0: É, a gente tem uma possibilidade maior de raios e de ventos mais intensos, ventos moderados ali pontualmente fortes, principalmente na madrugada de sábado, né? Com essa instabilidade associada ao deslocamento de uma frente fria. No domingo, ventos fracos a moderados, chuva fraca a moderada. E no domingo, segundo também, no restante dos dias, a gente vai ter um declínio já das temperaturas. No sábado, a máxima pode chegar a 29 graus. Já no domingo, segundo e terça-feira, ainda serão dias com áreas de instabilidade e chuva, infelizmente, para quem não gosta de chuva.
30: É.
0: E temperaturas amenas, ali máximas previstas de 23, 24 graus.
30: Perfeito, Raquel. Raquel, obrigado aí por desenhar para a gente esse cenário aí do tempo na cidade do Rio de Janeiro. A gente confere, né, Rodrigo? Outras informações aí sobre a previsão aí para o resto dessa sexta-feira, para o fim de semana. O monitoramento 24 horas aqui nas redes sociais do Corno, arroba Operações Rio. É isso, Rodrigo.
28: Valeu, obrigado. Maurício Bastos, que volta daqui a pouquinho com as informações do trânsito. Então, com essa temperatura mais baixa, vamos sempre lembrar dos nossos irmãos em situação de rua. Você que tem um agasalho que está encostado em casa, mas em bom estado, vamos doar esse agasalho, né? Você que tiver a oportunidade de oferecer um café quentinho, um chocolate quentinho, né? Uma comida à pessoa que está em situação de rua, vamos fazer, não é isso? Fica aqui o nosso apelo. Agora 11:15 no Rio de Janeiro e eu tenho hoje sorteio de mais dois pares de ingressos para a estreia do documentário Terra de Santa Cruz, documentário que retrata o retorno ao país da Cruz da Primeira Missa, símbolo da identidade do povo brasileiro. 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A sessão de estreia será no Kinoplex São Luís, no Largo do Machado, no próximo dia 15, às 10 horas da manhã. Então tem dois pares de ingresso. Para participar, muito fácil. Você manda a sua mensagem pelo nosso WhatsApp, o 3231-3567, 3231-3567, com a hashtag Eu Quero, né? Só você falar Eu Quero que estará concorrendo ao par de ingressos para a sessão de estreia do documentário Terra de Santa Cruz, que será então no próximo dia 15, às 10 horas da manhã. Agora 11:16, claro que para fazer um bom programa de rádio, para fazer o Em Dia com a Notícia, nós precisamos muito de você, do seu carinho, da sua animação, da sua participação. 3231-3567. 3231-3567. 5567. Deixa eu só lembrar, para que a participação seja um pouquinho mais enxuta, e a gente tem que também tomar cuidado, porque estamos no horário eleitoral, durante a campanha eleitoral, nós estamos com a vigência das determinações do Tribunal Regional Eleitoral, então nem tudo a gente pode falar nesse período, né, para proteger a nossa Rádio Catedral, para que a rádio não possa ser multada, enfim, não possa sofrer algum tipo de sanção. Então é muito importante que a gente faça essa blindagem com a nossa rádio que amamos. Então, estou esperando aqui o seu comentário da nossa pauta, a inclusão de novos assuntos à nossa pauta, a sua crítica, seu elogio, né, também a sua sugestão. Se hoje é seu aniversário, é aniversário de quem você ama, também mande a sua mensagem para que a gente possa ter a oportunidade de parabenizá-lo nessa data tão importante que você celebra o dom da vida. 3231-3567. 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No nosso programa de hoje, Papa faz apelo pela construção de casas de paz com a hostilidade neutralizada com o diálogo. Morre aos 87 anos o jornalista João Monteiro de Barros Filho, fundador da Rede Vida de Televisão. CNBB cobra solução da crise no STF pelo plenário e diz que ninguém está acima da lei. Mendonça atende a Fachin e retira o sigilo do caso Master. 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Vamos começar o nosso programa falando do sepultamento que vai acontecer ao meio-dia no cemitério municipal de Barretos, do interior de São Paulo, do corpo do jornalista João Monteiro de Barros Filho, fundador da Rede Vida de Televisão. Faleceu ontem aos 87 anos em Barretos, no interior de São Paulo. João Monteiro de Barros Filho estava internado na Santa Casa de Barretos. O velório começou ainda ontem na capela Santa Josefina e prosseguiu nesta manhã na Catedral do Divino Espírito Santo, onde também foi realizada a missa de corpo presente. A Prefeitura de Barretos decretou luto oficial de 3 dias e um dos grandes nomes da comunicação católica do país, João Monteiro de Barros Filho, nasceu em Barretos em 5 de novembro de 1938 e começou no rádio aos 17 anos como jornalista esportivo. Depois foi dono de rádios da cidade e fundador do jornal O Diário de Barretos. Em 1992, o empresário fundou o Instituto Brasileiro de Comunicação Cristã e em 20 de junho de 1995, com apoio de lideranças da nossa Igreja Católica, fundou a Rede Vida de Televisão, com sede em São José do Rio Preto, também no interior de São Paulo. O jornalista também foi um dos idealizadores da Cidade de Maria, Centro de Espiritualidade, Formação e Evangelização da Diocese de Barretos. No Instagram, a Rede Vida escreveu o seguinte, abram aspas, há pessoas que deixam sua marca por onde passam, outras vão além, ajudam a construir caminhos que permanecem vivos e transformam a história de tantas pessoas. Foi assim com o senhor João Monteiro. Seu sonho, sua coragem e sua dedicação deram origem a uma missão que ao longo dos anos chegou a milhões de lares e passou a fazer parte da vida de tantas famílias. Hoje nos despedimos com o coração apertado, mas também com a certeza de que sua história continuará presente em cada passo da Rede Vida, em cada pessoa que faz parte dessa missão e em tudo aquilo que ainda construiremos. Obrigado, senhor João Monteiro, por acreditar em um sonho e por nos deixar um legado tão grande. Neste momento de dor e saudade, nos unimos em oração por sua alma e pedimos a Deus que conforte o coração de seus familiares, amigos e de todos aqueles que tiveram o privilégio de conhecê-lo. Seu legado permanece, sua história permanece, sua presença permanecerá para sempre na memória e no coração da família Rede Vida. Descanse em paz. Fecham aspas para a nota da Rede Vida. A Conferência Nacional dos Bispos do Brasil, a CNBB, manifestou profundo pesar pela morte e expressou solidariedade a familiares e amigos, além dos colaboradores da Rede Vida. A nota diz o seguinte, abro aspas, João Monteiro de Barros Filho foi um grande homem da comunicação, cuja visão, dedicação e compromisso contribuíram de maneira significativa para a história da comunicação católica no Brasil. Por meio da Rede Vida, deixou um importante legado a serviço da evangelização, da promoção da vida, da verdade e dos valores do Evangelho. Fecham aspas. O arcebispo do Rio de Janeiro, Dom Orani João Tempesta, também destacou a contribuição de João Monteiro de Barros Filho para a comunicação católica. Vamos ouvir Dom Orani.
1: O senhor João Monteiro, lá de Barretos, trabalhava nos meios de comunicação, conseguiu uma concessão de televisão em Rio Preto e quis utilizar essa concessão de televisão para fazer a primeira rede católica, de inspiração católica, que é a rede de televisão. Ele acabou fundando a Rede Vida junto com Dom Útilo, arcebispo de Botucatu, que foi bispo de Barretos, e Dom Luciano Mendes, que era da CNBB. E os três iniciaram a rede de televisão junto com o conselho e outras pessoas também. Alguém que amou a igreja, alguém que quis trabalhar na evangelização e na missão, que prestou um grande serviço de evangelização à igreja do Brasil e do mundo. E deixa esse grande legado entre os seus filhos, netos, bisnetos, que nós abraçamos e pedimos a Deus que abençoe, dê força e consolação a todos aqueles que sofrem pela perda desse tão amado a pai, avô, bisavô. E ao mesmo tempo, sabemos que todos nós que sabemos da importância da Rede Vida, rezamos pelo seu repouso eterno, para que a recompensa de Deus possa ser a sua felicidade na contemplação da visão beatífica. Rezamos por ele, abraçamos a família, pedimos a Deus que homens assim, que interessam-se pela igreja e querem buscar cada vez mais a missão da igreja, possa se inspirar também no seu belo exemplo, né, de homem de Deus, homem de igreja. Que ele repouse na paz.
28: O padre Marcelo Rossi e o Frei Gilson também destacaram a saudade deixada por João Monteiro.
2: A Rede Vida surgiu com Monteiro Filho. E nós sabemos que é a dor do luto, a dor da perda, um momento de oração, por isso estamos aqui como foi, orando por vocês, não é isso, Fernando?
3: Estamos no retiro do clero, recebemos essa notícia e queremos nos solidarizar com toda a família. Creio que ele deixou um legado muito especial. Então, que essa família tão linda, Neto, força de toda a família, nós estamos juntos, estamos em oração. A Rede Vida é um grande legado que o pai de vocês deixou e que agora esse legado continua.
2: E queremos terminar com uma Ave Maria.
3: Ave Maria, cheia de graça,
2: o Senhor é convosco.
3: Bendita sois vós entre as mulheres, bendito é o fruto do vosso ventre, Jesus. Santa Maria, Mãe de Deus, rogai por nós, pecadores, agora e na hora de nossa morte. Amém.
2: Lembrando, saudade sim, tristeza não. Só deixa saudade quem foi amor, e com certeza ele foi muito amor, e tristeza jamais. Amém. Que Deus abençoe.
28: Nas redes sociais, a TV Canção Nova destacou a dedicação de Barros Filho à comunicação e o pioneirismo. Abram aspas. Sua visão missionária e pioneirismo impulsionaram a comunicação religiosa no país e contribuíram para a difusão de valores cristãos e para a presença da mensagem do Evangelho nos lares brasileiros. Fecham aspas. Que ele descanse em paz e que Deus conforte, né, o coração dos familiares. 11:28 no Rio, vamos saber como é que está o trânsito?
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28: Voltamos ao Centro de Operações e Resiliência da Prefeitura do Rio de Janeiro, Maurício Bastos.
5: Manhã de trânsito bem complicado, Rodrigo, em função da chuva na cidade do Rio de Janeiro. Chove em praticamente toda a cidade, uma chuva de fraca intensidade. A dica, a recomendação do Centro de Operações e Resiliência da Prefeitura do Rio de Janeiro é para que os motoristas reduzam a velocidade, mantenham a distância em relação ao veículo da frente, entre outras medidas de segurança para evitar acidentes. Falando do túnel Rebouças, a gente tem informação nesse momento de um utilitário enguiçado na primeira galeria sentido Rio Comprido, está ocupando uma faixa, esse utilitário é enguiçado, a Sete Rios está no local e o motorista encontra dificuldade já a partir do acesso pela Orla da Lagoa, ali no viaduto Saint-Hilaire. Quem vem da Borges de Medeiros e Deputados Pessoa vai encontrando dificuldade a caminho do Rebouças. Na Avenida Brasil tem uma faixa da pista central ocupada na altura da estação BRT Baixa do Sapateiro devido a um carro enguiçado em Bom Sucesso, pista sentido centro. A Sete Rios está no local providenciando a liberação da via e o trânsito apresenta retenções desde a altura de Ramos. Na Zona Sul, Botafogo, Rua Mena Barreto com um trânsito lento, retenções na altura da Rua Dona Mariana, Avenida Nossa Senhora de Copacabana com lentidão na altura da Rua Santa Clara, Avenida Padre Leonel Franca com um trânsito lento no sentido Lagoa, na altura da Praça Sibelius, no sentido túnel Rebouças, motorista encontra trânsito apenas intenso. Falando sobre o túnel Rebouças, tivemos aí outras ocorrências no sentido Lagoa, falamos agora há pouco de uma ocorrência no sentido Rio Comprido, agora no sentido Lagoa, a gente já teve a liberação das faixas da segunda galeria no sentido Lagoa, depois o atendimento a um acidente envolvendo um ônibus e duas motos, gerou um trânsito bem carregado no elevado da Paulo de Fronten, na Avenida Paulo de Fronten, trânsito ainda intenso no trecho, apesar de os veículos terem sido retirados. A gente reforça a orientação para o motorista, redobre a atenção em pistas molhadas. Outras informações do trânsito e do tempo nas redes sociais do Corno, arroba Operações Rio. Para a Rádio Catedral, Maurício Bastos, direto do Centro de Operações.
28: Bom final de semana, meu amigo Maurício Bastos, 11:30 no Rio. Já estamos na Web TV Redentor e também no canal do YouTube da Rádio Catedral e nas nossas páginas no Facebook, no audiovisual. Agora, 11:30, vamos ao nosso primeiro intervalo. Já já voltamos com mais Em Dia com a Notícia.
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28: Agora, 11:35, o Papa fez um apelo pela construção de casas de paz, onde a hostilidade se neutralize com diálogo. Esse foi o tema do telegrama de Leão XIV, assinado pelo secretário de Estado, cardeal Pietro Parolin, por ocasião da primeira conferência do Instituto Católico pela Não Violência em Roma. E o apelo do Papa é para continuar a missão de promover no mundo uma cultura de paz, justiça e reconciliação. Santo Padre destaca que é necessário um novo paradigma pela paz. A verdadeira legítima defesa deve ser desarmada nos métodos e desarmante nos efeitos, diz o Santo Padre. Agora, 11:35. Vamos falar agora daquela crise institucional no Supremo Tribunal Federal. O ministro André Mendonça, do STF, aceitou o pedido do presidente da corte, ministro Edson Fachin, para retirar o sigilo de parte significativa das petições relacionadas ao caso do Banco Master. O documento divulgado inclui as conversas entre o ministro Alexandre de Moraes e Daniel Vorcaro e, na prática, o levantamento do sigilo permite que o conteúdo dos processos seja consultado de maneira mais ampla pelas partes autorizadas, pelos ministros do STF e conforme o alcance definido na decisão pelo público. E o sigilo caindo, Flávio Bolsonaro, candidato à presidência da República, aparece como investigado pela Polícia Federal. Vamos ouvir a reportagem de Breno Zonta, da Agência de Notícias Rádio Web.
0: O senador Flávio Bolsonaro, que é candidato à presidência do Brasil na eleição do próximo mês de outubro, está sendo investigado pela Polícia Federal pela suspeita de que tenha cometido crimes para financiar o filme Dark Horse, que narra a vida de seu pai, o ex-presidente Jair Bolsonaro. O inquérito foi autorizado pelo ministro do Supremo Tribunal Federal, André Mendonça, relator do caso, no último mês de julho. Mas a informação de que Flávio faz parte da lista de investigados veio à tona apenas nesta sexta-feira, com a retirada do sigilo sobre a investigação, determinada pelo presidente da corte, o ministro Edson Fachin, e aceita pelo relator André Mendonça. A Polícia Federal suspeita do envolvimento de Flávio Bolsonaro com os crimes de lavagem de dinheiro, evasão de divisas e corrupção no financiamento do filme junto a Daniel Vorcaro, ex-dono do Banco Master. A Procuradoria-Geral da República foi consultada e não se opôs à abertura da investigação. É importante explicar que o financiamento do filme Dark Horse é investigado em dois inquéritos perante o STF. O primeiro, sob relatoria de André Mendonça, apura repasses feitos por Vorcaro. Investigadores suspeitam que parte dos recursos não tenha sido usada no filme. É no âmbito deste inquérito que Flávio Bolsonaro aparece na lista de investigados. Já o segundo inquérito, sob relatoria de Flávio Dino, investiga se a produtora do filme, Go Up Entertainment, usou emendas parlamentares destinadas a investimento público para financiar a produção. Entre os alvos desta apuração estão o deputado federal Mário Frias, do PL do Rio de Janeiro, e Karina Ferreira Gama, dona da produtora responsável pelo filme. Até o momento, Flávio Bolsonaro não se manifestou sobre o caso. Agência Rádio Web, produção e reportagem, Breno Zonta.
28: Logo depois dessa reportagem, o senador Flávio Bolsonaro, candidato à presidência da República, se manifestou. O senador nega o uso do dinheiro público e afirmou não temer qualquer investigação. Em seu canal no YouTube, Flávio Bolsonaro afirmou que tanto Flávio Dino quanto Alexandre de Moraes, ministros do STF, tentaram interferir nas eleições presidenciais deste ano. Flávio Bolsonaro disse que irá entrar com uma ação contra Dino no STF. Flávio Bolsonaro chamou de tentativa de golpe a operação da Polícia Federal envolvendo empresas ligadas ao filme sobre a história do ex-presidente Jair Bolsonaro e emendas parlamentares do deputado federal Mário Frias, do PL de São Paulo. Agora 11:39 e a Conferência Nacional dos Bispos do Brasil manifestou preocupação com a crise no Supremo Tribunal Federal, defendeu que o impasse seja resolvido no plenário e cobrou um código de ética para a corte. Em nota, a entidade ressaltou a importância dos poderes constituídos, mas afirmou que ninguém pode estar acima da lei. A nota da CNBB diz o seguinte, abram aspas, o Brasil necessita de verdade sem manipulação, de justiça sem privilégios, de instituições que sirvam ao bem comum, de lucidez e paz, fecham aspas. Para a CNBB, defender as instituições democráticas não significa impedir o esclarecimento de eventuais irregularidades. A conferência também defendeu que questões de maior relevância institucional sejam analisadas pelo plenário do Supremo Tribunal Federal de forma colegiada e pública, permitindo à sociedade acompanhar os procedimentos e conhecer os fundamentos das decisões. A CNBB também defendeu que as instituições responsáveis pelas investigações possam exercer suas funções com independência, segurança e respeito às competências constitucionais. A entidade também aproveitou a manifestação para defender o fortalecimento de mecanismos de transferência, prestação de contas, responsabilidade ética e prevenção de conflitos de interesse no judiciário. Nesse contexto, considerou oportuno que o Código de Ética em elaboração pelo STF tenha o devido encaminhamento institucional. Para a CNBB, o documento pode esclarecer parâmetros claros de conduta e contribuir para preservar a autoridade da Suprema Corte. A conferência também relacionou a crise institucional ao processo eleitoral deste ano. Segundo a CNBB, divergências legítimas não podem alimentar uma desconfiança generalizada nas instituições, assim como crises e suspeitas não devem ser utilizadas para fins político-partidários. E só para que a gente possa ter uma noção de como essa eleição é importante e em meio a essa crise que há no STF, a disputa pelo Palácio do Planalto neste ano também será reflexos, vai produzir reflexos na composição futura do Supremo Tribunal Federal. O presidente eleito poderá indicar até 4 ministros para o Supremo Tribunal Federal. O presidente eleito poderá indicar até 4

0: 9 e Gilmar Mendes em dezembro de 2030. Já no fim do próximo mandato presidencial, né? E isso vai acontecer com o Gilmar Mendes, que é justamente vai completar 75 anos bem no fim do mandato presidencial do próximo mandato. E além disso, continua aberta a vaga de Luiz Roberto Barroso, que se aposentou precocemente. Então, tem aqui 4 vagas em aberto neste momento no Supremo Tribunal Federal, o que pode o próximo presidente, o presidente que for eleito em outubro, escolher 4 integrantes da Suprema Corte da Justiça, a Corte Máxima da Justiça Brasileira. 11:43, vamos ao nosso segundo intervalo e já voltamos com mais Em Dia com a Notícia.
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5: Pelo canal do YouTube da Web TV Redentor, tá aqui o Flávio Oliveira. Bom dia, caríssimos irmãos. Parabéns pelo equilíbrio profissional exemplar. Parabéns. Bom fim de semana, Flávio, da Neuza Maria de Cascadura. Abração. Ô, Flávio, aquele abraço para você. Obrigado pelo carinho. A Lúcia Nogueira. Bom dia, Rodrigo. Que São Miguel proteja de todo o mal. Amém. A você e sua família também, Lúcia. Muito obrigado pela vinda ao nosso programa. Deixa eu mandar um abraço aqui pro meu amigo, ouvinte de todos os dias, o Araújo, lá dos Jesuítas, em Santa Cruz. Ele mandou um áudio. Araújo, eu queria muito te responder, mas como estamos, né, na vigência da lei eleitoral, não é possível responder você no ar, tá? Mas, infelizmente, eu também não compreendo porque ainda não aconteceu o que você me perguntou, tá bom? Mas aquele abraço para você, vamos proteger a nossa amada Rádio Catedral, né? Esse é um momento muito difícil, né? Que a gente precisa controlar, né? Tudo aquilo que a gente vai colocar, principalmente no ar, né? Porque tem uma lei vigente e a gente não quer influenciar de maneira nenhuma o processo eleitoral, o processo democrático. Aqui, por exemplo, eu nunca falei para fulano votar em ciclano ou beltrano, nunca, jamais. E nesse período eleitoral, a gente precisa trabalhar apenas com a informação, né? E o comentário sempre baseado no que está acontecendo no momento, no retrato de momento. Então precisamos dessa forma blindar neste momento, né, a nossa amada Rádio Catedral, porque estamos sob a vigência da lei eleitoral. 11:50, sou Aparecida de Padre Miguel, faço parte da paróquia Cristo Ressuscitado. Olá, Rodrigo, tudo bem com você? Tudo bem, Aparecida? Rodrigo, você é a nossa voz, por gentileza, tem como você saber se os bicicletários nas estações de Bangu e Realengo serão reabertos? Eu acho que ela fala dos trens, né? Com certeza, dos trens. Pois os mesmos fazem muita falta para nós trabalhadores que usamos bicicleta e seria um lugar mais seguro para que possamos deixar as mesmas enquanto estivermos no trabalho. Muito obrigada, bom dia. Aparecida querida, eu vou tentar um contato com a nova concessionária. Eu confesso a você que ainda não tive, né, nenhum tipo de contato com a nova concessionária, mas vou buscar quem está respondendo pela assessoria de imprensa dessa nova concessionária, Trens RJ, para saber que tipo de previsão tem para a reabertura desse espaço, que é muito importante para os trabalhadores, para você também, né? Você também que usa todos os dias para trabalhar. Aparecida, um beijo no seu coração. Muito obrigado pela vinda ao nosso programa. Tem mensagem de voz, ô Claudinha? Vamos ouvir? Vamos ouvir então as mensagens de voz.
6: Bom dia, Rodrigo. Sou Maria Madalena Torres, da Paróquia Coração Eucarístico de Jesus.
5: Ô, Maria Madalena.
6: Sou amiga da rádio e gostaria de pedir hoje que você reze por mim, que eu fiz aniversário ontem. Ontem eu já recebi as felicitações da Rádio Catedral no texto da Misericórdia, mas quero também agradecer por todas essas felicitações dos meus amigos e dos meus familiares. Deus seja louvado. Um grande abraço para você e para todos os ouvintes. Beijo, Rodrigo.
5: Ô, Maria Madalena, que bom que você deu a oportunidade pra gente homenageá-la nessa data tão especial, ainda em tempo, né? Que Deus sempre esteja na condução da sua vida, levando para as vitórias, sempre conduzindo você, né? Com certeza você vai ter muita paz na sua vida, harmonia. Eu desejo muita saúde para você, mas muita saúde mesmo. Tudo de bom para você. Feliz aniversário, minha amiga. Tudo de bom. Agora 11:52, a Rita de Cássia, da Paróquia Nossa Senhora da Conceição, no Pacheco, em São Gonçalo. Bom dia, queridos amigos, né? Ela fala aqui do professor, deve ser o professor Cícero Pimenteira, que hoje não está aqui entre nós, mas RM, Cláudia Jones, CJ Cláudia Jones. Cláudia Jones, Rodrigo Machado, família Catedral, por favor, meu amigo, mande aquele abraço para as minhas queridas paroquianas, a Lígia, que celebrou o dom da vida ontem, Alcineide Modesto, tia da Lígia, e ouvinte assídua da Rádio Catedral, rumo aos 150%, hashtag doe quanto puder, santo final de semana a todos, salve Maria. Rita, querida, obrigado pela oportunidade, então, né, para homenagear a Lígia e a Alcineide, né? Parabéns, muitas felicidades, muitos anos de vida, saúde, paz, prosperidade, sempre Deus no controle da vida de vocês, que aí tudo vai dar certo, tenha certeza. Parabéns, feliz aniversário. Agora 11:53, tem mais mensagem de voz, ô Claudinha? Vamos lá? Vamos ouvir o que os nossos amigos dizem?
7: Bom dia, Rodrigo Machado.
5: Bom dia.
7: Hoje eu quero agradecer a Deus pelo dom da vida do meu irmão Idelbrando. Ele está fazendo 70 anos. Ele é o anjo da guarda da família. Eu amo muito meu irmão. Gostaria de pedir a Deus muitas bênçãos na vida dele, principalmente saúde, bênçãos para a família. Muito obrigada, Deus, pelo irmão maravilhoso que o Senhor colocou nas nossas vidas. Eu sou Hilda Diniz, moro no Cacuia, Ilha do Governador. E agradeço muito a Deus por ser amiga da Rádio Catedral.
5: Ô Hilda, querida, que bom, né? Como é gratificante ouvir você falar. Eu amo muito o meu irmão. E Idelbrando, parabéns, muitas felicidades, muitos anos de vida, saúde, paz, prosperidade, parabéns pela pessoa que você é, né? E continue assim, fazendo tudo pela sua família, né? Obrigado por você existir, não é isso? Ô Hilda, querida, que bom, né? Nesse mundo em que as pessoas estão tão agressivas, né? Tão as pessoas que estão afastadas de Deus estão cometendo tantas atrocidades, principalmente contra as famílias, né? A gente traz aqui um áudio de uma irmã se declarando ao seu irmão. Como é bom ouvir. Parabéns a essa família querida. Agora 11:55, acabou, Cláudio? Tem mais tempinho, não? Tem mais um minutinho? Vamos ouvir então mais uma só, vamos ouvir mais uma mensagem?
8: Bom dia, meu querido irmão, meu amado Rodrigo, um grande abraço. Aqui quem fala é Adelso Sampaio, daqui da Ilha de Guaratiba, da Paróquia de Santana e São Sebastião. Meu amado, eu quero fazer um apelo aí a você pela Rádio Catedral, que tem uma audiência fervorosa em todo o Rio de Janeiro. Cara, a situação que a Ilha de Guaratiba vive, me perdoa, precária. É a estrada sem luz, as ruas todas buracadas. O nosso prefeito, eu não sei o que ele está fazendo, que ele não vê esse lado aqui da Ilha de Guaratiba. Ele não vê as ruas adjacências aqui da área. Gente, todas as ruas buracadas, todas. Estou passando com um carro para levar passageiro. O carro não dura 3 dias em pé, inteiro. É tudo esburacado. Esse prefeito não pode agilizar, fazer um mutirão e vir consertar essas ruas aqui, não, gente. Pelo amor de Deus, Rodrigo, faz esse apelo para mim na rádio. Seja amigo da Rádio Catedral. A sintonia da felicidade, meu querido. Quero ganhar esses ingressos aí, irmão. Tamo junto. Grande abraço. Abençoada semana a todos vocês. Ah, é na Ilha de Guaratiba. Todas as ruas da Ilha de Guaratiba e adjacências. Tá abandonada. Tudo esburacado. Um grande abraço. Fique com Deus.
5: O Adelson, queria muito falar pra você que falei com a prefeitura e vai resolver. Mas vou falar com a prefeitura, né? Vou entrar em contato pra fazer a sua reclamação, o seu apelo, mas pelo menos uma boa notícia eu já tenho pra você, porque você é um dos contemplados que vai assistir a estreia do documentário, né? O documentário que será feito a estreia aqui no Cinoplex, no Kinoplex do Largo do Machado, Terra de Santa Cruz, o documentário, você vai assistir no próximo dia 15, às 10 horas da manhã, né? Você e seu convidado, sua convidada, né? E a Ana Maria Loyola Andrade da Silva também vai assistir, ela que mora no bairro do Catete, vai assistir também, né? A estreia do documentário. Parabéns, então, a Ana Maria Loyola Andrade da Silva e o Adelson Sampaio. Desta forma, eu agradeço o carinho da imensa audiência que tivemos durante toda a semana, um final de semana muito abençoado para todos vocês e que segunda-feira estejamos juntos novamente, 11:05, se o nosso bom Deus quiser, ele há de querer até segunda-feira. Tchau, tchau.
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0: Em nome do Pai, do Filho e do Espírito Santo, amém. Que a paz do Senhor esteja com todos vocês, caríssimos amigos e irmãos. Estamos no mês da Bíblia, 55º mês da Bíblia, que é colocado nesse mês de setembro, porque nós celebramos também nesse mês de setembro a festa, a memória de São Jerônimo, grande tradutor, comentarista da Sagrada Escritura. Mas lembramos que o Papa Francisco, ele também escolheu o terceiro domingo do tempo comum, logo no início do ano litúrgico e do ano civil também, para ser o domingo da palavra de Deus. Então nós temos, a nível mundial, o domingo da palavra de Deus, para valorizar logo no início do ano a palavra para ser escutada, acolhida, vivida. Isso vai complementando ainda muito mais o mês da Bíblia, que tem um aspecto bem tranquilo para todos nós, que é justamente além da palavra de Deus, que é abundante em toda a nossa liturgia, de aprofundarmos, seja através de leituras críticas, históricas, teológicas, exegéticas, um livro bíblico. Esse ano, um do Antigo Testamento. Cada ano, um ano sim, um ano não. Um ano do Antigo Testamento, outro ano do Novo Testamento. Nesse ano, o livro de Daniel, seu reino jamais será destruído, é justamente o lema desse mês da Bíblia. E a figura do protagonista Daniel desponta como a de um judeu exemplar para o contexto do livro e para além dele, pois aprendeu a sustentar e colocar em prática a sua identidade diante de um poder hostil e indiferente às leis e aos costumes do seu povo. A ficar ao lado do bem, da justiça e da verdade, Daniel e seus três amigos sofrem injúrias e perseguições por não abrir mão da liberdade daquilo que fundamenta a sua fé no Deus Altíssimo, Criador do céu e da terra. A verdade conhecida e abraçada nunca é negociada, mas por ela se vive, se sofre e se morre. Assim, o estudo do livro de Daniel, nesse mês da Bíblia, pode oferecer novos horizontes teológicos em nossas comunidades de fé, mostrando-nos como os autores bíblicos do século II a.C. acolheram o progresso da revelação em sua história e assimilaram novos elementos oriundos da cultura persa e helenística. A mensagem, porém, continua atual, provocante e sempre nova, pois os fiéis de todas as épocas e lugares sempre se encontrarão diante de situações conflitantes que demandam fidelidade incondicional a Deus e ao seu projeto salvífico. A certeza de que Deus é fiel às suas promessas e aos seus propósitos nos impulsiona a seguir firmes na fé, sem esmorecer diante das crises e adversidades. Além disso, é preciso perceber que Daniel não era apenas um jovem de bela aparência, mas um fiel, se dedicou ao estudo das ciências com afinco, tornando-se apto pelo dom do Espírito Santo para enfrentar todas as crises e adversidades que lhe sobrevieram pelas decisões da fé que tomou, e ele é exemplo para nós. Daniel, nome que pode significar meu juiz é Deus, Deus é meu juiz, ou Deus é quem me julga, é um personagem central do livro, sobre o qual sabemos apenas o que está transmitido em seu livro homônimo. Fora desse livro, o nome de Daniel ocorre ainda em outros seis textos. Davi teve um filho chamado Daniel. Outro Daniel, de índole sacerdotal, figura entre os líderes que selaram o pacto após a leitura da Torá. Um certo Daniel é considerado ilustre ao lado de Noé e de Jó. Daniel é citado como sábio. Salta aos olhos o fato de Daniel não ter sido citado pelo Sirácida, quando este se referiu aos ilustres nomes e homens do passado da história do seu povo. Segundo o livro, Daniel era jovem, pertencia a uma família nobre e era da tribo de Judá. Disso seria possível deduzir que teria alguma ligação com a família real. Sobre essa possibilidade, o historiador Flávio Josefo afirmou que Daniel era parente do rei Sedecias, mas não há como comprovar o valor dessa notícia. Pelos dados contidos no livro, no terceiro ano do reinado de Joaquim, era um dos jovens Daniel bem dotados que foram deportados para a Babilônia, que com alguns outros foi escolhido para ser educado segundo as ciências dos caldeus. Nesse sentido, Daniel é um exilado que encontrou uma ocasião favorável junto ao povo dominador. Essa posição não rendeu benefício apenas para Daniel, mas pela índole do livro, seu Deus e seu povo foram igualmente exaltados e reconhecidos. A diáspora, palavra que significa literalmente dispersão das sementes, também trouxe benefícios. Meus irmãos e irmãs, rezemos. O anjo do Senhor anunciou a Maria e ela concebeu do Espírito Santo. Ave Maria, cheia de graça, o Senhor é convosco, bendita sois vós entre as mulheres e bendito é o fruto do vosso ventre, Jesus. Santa Maria, Mãe de Deus, rogai por nós, pecadores, agora e na hora de nossa morte. Amém. Eis aqui a serva do Senhor, faça-se em mim segundo a vossa palavra. Ave Maria, cheia de graça, o Senhor é convosco, bendita sois vós entre as mulheres, e bendito é o fruto do vosso ventre, Jesus. Santa Maria, Mãe de Deus, rogai por nós, pecadores, agora e na hora de nossa morte. Amém. E o Verbo se fez carne e habitou entre nós. Ave Maria, cheia de graça, o Senhor é convosco. Bendita sois vós entre as mulheres, e bendito é o fruto do vosso ventre, Jesus. Santa Maria, Mãe de Deus, rogai por nós, pecadores, agora e na hora de nossa morte. Amém. Rogai por nós, Santa Mãe de Deus, para que sejamos dignos das promessas de Cristo. Oremos. Infundi, Senhor, em nossos corações a vossa graça, vos o suplicamos. A fim de que nós, que conhecendo pela anunciação do anjo a encarnação de Jesus Cristo, vosso Filho, cheguemos por sua paixão e morte de cruz à glória da ressurreição, pelo mesmo Cristo Senhor nosso. Amém. Glória ao Pai, ao Filho e ao Espírito Santo, como era no princípio, agora e sempre. Amém. Glória ao Pai, ao Filho e ao Espírito Santo, como era no princípio, agora e sempre. Amém. Glória ao Pai, ao Filho e ao Espírito Santo, como era no princípio, agora e sempre. Amém. E a todos vós, caríssimos amigos e irmãos, abençoe-vos o Deus Todo-Poderoso, Pai e Filho e Espírito Santo. Amém.
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Faltando 20 minutinhos pra uma. Tá começando o Som da Esperança aqui na Rádio Catedral FM. Uma ótima tarde pra você que segue comigo. Cláudia Jones aqui. Ah, vamos juntos porque tem um sonsaço muito bacana pra você. Tem uma tarde muito abençoada, com muitas músicas incríveis. Aquela que você pediu ontem, anteontem, pois é, pode ter certeza que hoje tá na programação, viu? Quando você pede uma música pra gente no Som da Esperança, a gente passa pra programação. E olha, a programação está lindíssima hoje, viu? E eu quero a sua participação pelo 3231-3567. Manda aquele alô especial pra quem você quiser, vai ser um prazer falar com você aqui. Meio-dia e 41, vamos começar assim, olha. Fábio Trindade, um lugar aos teus pés.

Ótima tarde para você que tá por aqui. Viva a vida! Agora tem Dalvimar Galo, Santo És. Meio-dia e 49, você está no Som da Esperança.

0: 7h51.
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5: Olha, vou falar uma coisa pra você. Daqui a pouquinho, com essa coisa do horário eleitoral obrigatório, a gente tem que dar uma mudadinha na programação, né? Então, daqui a pouquinho, nós vamos ter o nosso momento pra recordar, sabe? Aquele momento gostoso, pra gente recordar, trazer músicas gostosas que mostram pra gente o que ficou lá atrás, os momentos que nós vivemos. Então, daqui a pouquinho tem o... Isso mesmo, recordações. Recordações... aqui no Som da Esperança. Mas enquanto isso, a gente vai continuar por aqui, trazendo aqui as músicas que vocês pedem durante a semana, e é muito importante saber que você tá aí do outro lado ligadinho com a gente, tá bom? Eu vou trazer uma agora para você, que eu gosto demais dessa música. Irmã Kelly Patrícia, Generalíssima.

0: Lívia Ferreira, Achei Lugar. 1:10, obrigada pela sua audiência, mandando um alô aqui bem especial pra Denise, que tá ligadinha aqui, também pro Beto Sol, super ligado, a Luciana de Honório Gurgel, um abraço pra você, obrigada pela sua participação, viu? Gente, é pro intervalo, mas é rapidinho, já volto.
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14: Estava esperando, que você está acostumado aqui. Chegou! Agora é hora da gente recordar. E recordar é muito bom, né? É bom demais. Deixa eu aproveitar e botar aqui o áudio do nosso amigo que mandou um áudio bacana pra gente aqui.
15: Boa tarde a todos da rádio. Pra oração pra rádio, pra manter, pra chegar aos 100%, pra honrar os seus compromissos. Eu coopero na medida que eu posso. Sou o Rogério do Governador, Paróquia São João Operário, meu padre Lindy Omar. E vamos pedir aí, né, meu povo, para ajudar. E eu peço aquela música da Eliana Ribeiro, Sem Orar, para todos nós fortalecer a nossa fé. Um grande abraço aí, 106.7.
14: Ah, valeu, Rogério. Olha, você sabe, rapaz, que alguém pediu essa semana essa música e eu já vi na programação que vai tocar. Então fica ligadinho aí, porque agora é hora de recordar.

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1: Muito bem, 1h50. Eu vou pro intervalo, mas é coisa bem rápida. 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
6: Dia 11 de setembro, celebramos hoje a memória de um santo e mártir francês, São João Gabriel Perboir, que nasceu em 6 de janeiro de 1802 no sul da França. Com 15 anos, entrou para o seminário de Montauban, dirigido pelos padres lazaristas, onde seu tio, padre Jacques Perboir, era reitor. Com 16 anos, já era um seminarista consciente da própria vocação. Em fins de 1818, entrou para o seminário interno da Congregação da Missão, lazaristas, e emitiu os votos no dia 28 de dezembro de 1820. Concluindo seus estudos em junho de 1823 e não podendo ser ordenado devido à idade, retornou a Montauban como professor. Um ano depois de ser ordenado, foi nomeado superior do seminário de Saint-Flour. Em 1832, diretor do seminário interno em Paris. Desejoso de ser missionário, partiu para a China em 1835, desembarcando-se em Macau, alguns meses depois. Neste território português, padre João Gabriel foi recebido por seus co-irmãos de congregação para se dedicar ao estudo da cultura e principalmente da língua chinesa. Em terras chinesas, apesar da grande perseguição contra a fé cristã, não se intimidou e se lançou de corpo e alma à missão. Seu apostolado consistia em percorrer os diversos povoados da região, pregando o evangelho de Jesus e conclamando o povo à conversão e à santidade de vida. Mas a perseguição não demorou em alcançá-lo. Fugindo, padre João Gabriel se escondeu num bambuzal, depois na casa de um catequista e no dia seguinte numa floresta vizinha. Mas ele foi traído e entregue por um neófito. Preso, foi arrastado de tribunal em tribunal e torturado pelos soldados. Após vários interrogatórios e torturas, foi condenado à morte em 11 de setembro de 1840. Descalço e com as mãos atadas atrás das costas, ele se encaminhou para o local do martírio, sustentando uma longa vara em cuja extremidade tremulava o motivo da sua condenação: professar a fé cristã. Amarrando-o num madeiro em forma de cruz, seus algozes impiedosamente o estrangularam. João Gabriel foi beatificado em 1889 por Leão XIII e canonizado em 1996 por São João Paulo II. São João Gabriel, rogai por nós.
7: 1:50.
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7: Agora sim, 1:55, todos os grupos do Terço dos Homens de nossa Arquidiocese estão sendo convidados para a peregrinação amanhã na Catedral de São Sebastião. Ela terá início às 14h com o tema No Cristo Somos Um, para que todos sejam um. A peregrinação faz parte do ano jubilar da Arquidiocese e na Catedral vai ter oração do terço, bênção do Santíssimo, terminando com a missa. A missa será presidida pelo pároco da Catedral, cônego Cláudio Santos. A peregrinação também faz parte do Dia Nacional do Terço dos Homens, comemorado na terça-feira passada na festa da Natividade de Nossa Senhora.

a gente segue com o nosso Som da Esperança até as 3 horas. Lembrando que às 3 horas nós teremos o Terço da Misericórdia. Mandar um alô aqui bem especial pra Rita de Cássia. Tá sempre ligadinha com a gente, né? Olha, tá bonita mesmo a programação, né? Gostou da sequência Saudade? Eu vou dizer o nome pra você, tá bom? Nós vamos daqui a pouquinho passar pra você os nomes direitinho, tá? Agora chegando aqui, olha, quem? Ministério Rave, Agindo Deus. Boa tarde pra você.

0: 2:06, uma ótima tarde para você que está aqui no nosso Som da Esperança. 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E o nosso WhatsApp é 3231-3567. As músicas que nós tocamos aqui no Recordações foi Seu Nome é Jesus, com Sandro Andrade, Por Amor, Anjos de Resgate, Faço Novas Todas as Coisas, com Mensagem Brasil, Na Tua Presença, Agnus Dei, Homem das Dores, Ministério Hagdene, Eu Navegarei, Padre Jonas Abib. Você gostou? Pois é, a gente trouxe isso pra você aqui. Maravilhosa. E ouvimos também Joga-te aos Pés do Salvador, com Banda Bom Pastor. Vamos continuar então, gente? Vamos lá.
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0: Agora tem Transbordarei de Esperança, Diego Fernandes e Carlos Amados.

0: Glória a Deus!
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0: gente já volta rapidinho, tá? Deus e eu, Alex Haley.
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0: Que música linda, Deus de Abraão, Ramon e Rafael. Vou pro intervalo, daqui a pouquinho eu volto, tá?
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0: 2:37 e olha, agora é hora de bater um papo com ele, meu querido amigo Rodrigo. Rodrigo, tá tudo bem com você?
1: Boa tarde, Claudinha. Jones, tá tudo bem, graças a Deus. Boa tarde para esse povo abençoado, para nossa queridinha Claudinha.
0: A gente já tá quase encerrando a semana, né? E você vem trazendo um panorama pra gente de como tá a questão das metas, né?
1: Isso, Claudinha. Estamos com 31%. Então a Rádio Catedral atingiu 31% da sua arrecadação. Então o nosso muito obrigado, e precisamos caminhar juntos em prol da evangelização. Graças a Deus, o mês de agosto nós conseguimos alcançar o objetivo de fechar com 100,76, né? E 100,76, quase 101, né? Então, daqui para frente, até dezembro, precisamos permanecer nesse ritmo, porque a Rádio Catedral, ela precisa fechar no positivo. E quando a gente fecha sem alcançar os 100%, a gente fica no negativo. Então, o que acontece? As contas vai gerando aqueles juros. Então isso não pode acontecer, então precisamos renovar o nosso sim, o nosso comprometimento com essa obra missionária, tá? E a maneira mais prática para você colaborar é através do nosso Pix. Então vou deixar aqui a chave Pix, que é o número do CNPJ.
0: E você falou em juros, é a mesma coisa quando acontece com a gente.
1: Isso.
0: A gente esquece de pagar uma conta de luz, ou de repente não tem dinheiro naquela hora. Quando vem, vem com aquele acúmulo.
1: Isso.
0: Gás, água.
1: Isso.
0: Nosso cartão de crédito.
1: Isso,
0: a mesma coisa acontece aqui.
1: Isso. Então vira aquela bola de neve. Então a Rádio Catedral é a mesma situação. Ela não pode chegar nesse ponto. Tá? Vou deixar aqui a chave Pix, que é o número do CNPJ. 35797968000175. Mais uma vez, 35797968000175. Mas Claudinho e Rodrigo, não tem uma outra chave que é mais fácil sem seus números? Temos e-mail. amigosdaradio@radiocatedral.com.br. Mais uma vez, amigosdaradio@radiocatedral.com.br. Informação 3231-3560. 3231-3560. Claudinha, se Deus quiser, eu voltarei, é claro, com o coração cheio de alegria, de fé e esperança, e trazendo o que, minha amiga?
0: Boas notícias.
1: É com você.
0: Segunda-feira, né?
1: Se Deus quiser. Um grande abraço.
0: Pra você também, meu amigo, e você que tá comigo aqui. Você não participou ainda. Estou vendo.

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1: O fogo não se apagou, foi o que você ouviu. Agora mesmo com Flávio Vitor Júnior. Agora tá chegando outra chance da Alvimar Galo. Daqui mais um pouquinho teremos o terço da Divina Misericórdia.

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19: Uma ótima tarde para você, daqui a pouquinho, daqui a 5 minutinhos.
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19: Agora sim, daqui a 5 minutinhos iremos rezar juntos. Hora sagrada, 3 horas da tarde. E a Rádio Catedral vai transmitir ao vivo, direto do Santuário da Divina Misericórdia, o Terço da Misericórdia. Então você aproveita, já pode mandar o seu pedido de oração para o 3231-3567.

0: E assim encerramos aqui o nosso Som da Esperança. E olha, lembrando que já já, daqui a pouquinho, teremos o nosso Terço da Misericórdia.
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0: Graças e louvores sejam dados a cada momento
1: ao Santíssimo e Diviníssimo Sacramento.
0: Graças e louvores sejam dados a cada momento
1: ao Santíssimo e Diviníssimo
0: Graças
1: Sacramento.
0: E louvores se deem neste momento
1: ao Santíssimo e Diviníssimo Sacramento.
0: Uma boa tarde a todos vocês que rezam agora conosco pela Rádio Catedral. E uma boa tarde a todos vocês presentes aqui no Santuário Arquidiocesano da Divina Misericórdia, em Vila Valqueire.
1: Boa tarde.
0: Nesta tarde, diante de Jesus Eucarístico, nós vamos ler as passagens do Diário da Grande Mística, Santa Faustina, de 632 a 634.

0: Quando me despedia das irmãs, no momento da partida, uma delas desculpou-se muito por me ter ajudado tão pouco nas minhas tarefas, e porque não apenas não me ajudava, mas procurava sempre torná-las mais difíceis. Contudo, eu a considerava na minha alma como uma grande benfeitora, porque me exercitou na paciência. A tal ponto me exercitou que uma das irmãs mais velhas observou: A irmã Faustina ou é boba ou é santa, porque realmente uma pessoa normal não toleraria que alguém sempre a tratasse tão assintosamente. Eu, no entanto, sempre me aproximava dela com bondade. Essa irmã buscava de tal forma dificultar o meu trabalho que, apesar do meu esforço, ela conseguia, às vezes, estragar alguma coisa do que estava bem feito. Como ela mesma confessou, ao se despedir de mim, pedindo-me muitas desculpas, não quis entrar nas suas intenções, mas considerei isso como uma provação de Deus. 600, passagem 633. Admiro-me muito como se pode ter tanta inveja. Eu vendo o bem de alguém, alegro-me com isso, como se eu mesma o possuísse. A alegria dos outros é minha alegria, e o sofrimento dos outros é meu sofrimento, porque de outra forma eu não ousaria conviver com nosso Senhor. O Espírito de Jesus é sempre simples, bondoso, sincero. Toda maldade, inveja e inimizade, encobertas com o sorriso da amizade, são como pequenos diabos astutos. Uma palavra severa, mas decorrente de um amor sincero, não fere o coração. Passagem 634. Quando cheguei a Varsóvia, entrei por um momento na capela para agradecer o Senhor pela feliz viagem e pedi-lhe ajuda e graça para tudo o que aqui me esperava, submetendo tudo à sua santa vontade. E ouvi estas palavras: nada temas, todas as dificuldades servirão para que a minha vontade se realize. Santa Faustina,
1: rogai por nós.
0: Em nome do Pai, e do Filho, e do Espírito Santo.
1: Amém.
0: Pai nosso, que estais nos céus, santificado seja o vosso nome. Venha a nós o vosso reino, seja feita a vossa vontade, assim na terra como no céu.
1: O pão nosso de cada dia nos dai hoje. Perdoai-nos as nossas ofensas, assim como nós perdoamos a quem nos tem ofendido. E não nos deixeis cair em tentação, mas livrai-nos do mal. Amém.
0: Ave Maria, cheia de graça, o Senhor é convosco. Bendita sois vós entre as mulheres, e bendito é o fruto do vosso ventre, Jesus.
1: Santa Maria, Mãe de Deus, rogai por nós, pecadores, agora e na hora da nossa morte. Amém.
0: Professemos a nossa fé. Creio em Deus Pai Todo-Poderoso, Criador do céu e da terra, que em Jesus Cristo, seu único Filho, nosso Senhor, que foi concebido pelo poder do Espírito Santo, nasceu da Virgem Maria, padeceu sobre Pôncio Pilatos, foi crucificado, morto e sepultado, desceu à mansão dos mortos, ressuscitou ao terceiro dia, subiu aos céus, está sentado à direita de Deus Pai Todo-Poderoso, donde há de vir a julgar os vivos e os mortos. Creio no Espírito Santo, na Santa Igreja Católica, na comunhão dos santos, na remissão dos pecados, na ressurreição da carne, na vida eterna. Amém. É Jesus nesta tarde dizendo a mim e a você que agora reza: nada temas, todas as dificuldades servirão para que a minha vontade se realize. E muitas vezes nós pensamos o contrário. Nós achamos que por causa das dificuldades, Deus nos abandonou, Deus se esqueceu de nós, muito pelo contrário. Ensina-nos, Senhor Jesus, a procurarmos encontrar em nossas dificuldades físicas, materiais e espirituais a realização da vossa santa vontade. E nessa primeira dezena nós pedimos oração pelos nossos irmãos e irmãs Kátia Rosa e Gisela Machado Botelo, Ulisses Moraes dos Santos, Maia Buarque Moraes dos Santos e toda a família Moraes, família Pavão, família Machado e família Buarque, Regina Tchelli Costa Nogueira, todos da família Rene Vitali, Gláucio da Silva Almeida, que está à procura de um emprego, por todos os desempregados, todos os enfermos, Ana Cristina, Angélica da paróquia Santa Bárbara e Santa Cecília, pede oração pelo Santo Padre, o Papa Leão e todo o clero e todos da Rádio Catedral. Sérgio Ricardo Gomes Ferreira, Renan Muniz também pede emprego, Sueli Rodrigues Martins, Gabriel Rodrigues das Chagas, Nilza Ribeiro, Mariana, Ademir, Rose, Solange de Moura Rodrigues e Pedro da Silva Rodrigues, Giovana Matos Bruno, Luciene Paulo dos Santos, Ana Lúcia e família, Luiz Carlos da Silva, e Maria Borges e Ademir Borges Brachemete. Eterno Pai, eu vos ofereço o corpo e o sangue, a alma e a divindade de vosso diletíssimo Filho, nosso Senhor Jesus Cristo, em expiação dos nossos pecados e dos do mundo inteiro.
2: Pela sua dolorosa paixão,
1: tende misericórdia de nós e do mundo inteiro.
2: Pela sua dolorosa paixão,
1: tende misericórdia de nós e do mundo inteiro.
2: Pela sua dolorosa paixão,
1: tende misericórdia de nós e do mundo inteiro.
2: Pela sua dolorosa paixão,
1: tende misericórdia de nós e do mundo inteiro.
2: Pela sua dolorosa paixão,
1: tende misericórdia de nós e do mundo inteiro.
2: Pela sua dolorosa paixão,
1: tende misericórdia de nós e do mundo inteiro.
2: Pela sua dolorosa paixão,
1: tende misericórdia de nós e do mundo inteiro.
2: Pela sua dolorosa paixão,
1: tende misericórdia de nós e do mundo inteiro.
2: Pela sua dolorosa paixão,
1: tende misericórdia de nós e do mundo inteiro.
2: Pela sua dolorosa paixão,
1: tende misericórdia de nós e do mundo inteiro.

0: Graças e louvores sejam dados a cada momento
1: ao Santíssimo Diviníssimo Sacramento.
0: Graças e louvores sejam dados a cada momento
1: ao Santíssimo Diviníssimo Sacramento.
0: Graças e louvores se deem neste momento
1: ao Santíssimo Diviníssimo Sacramento.
0: Senhor Jesus, nesta tarde nós pedimos esta renovação, a renovação da nossa saúde, da nossa fé, da nossa esperança em Ti. E pedimos de modo especial por todos aqueles que estão enfrentando as dificuldades da falta de saúde. Queremos, nesta segunda dezena, rezar por Júlio César Barbosa Ventura e Vanessa Barbosa, que irá fazer uma cirurgia. Tamires Cirangelo Leitão da Costa, Raíssa Mendonça de Figueiredo Costa, Maria Zilda de Oliveira Ferreira, pedimos pela sua saúde mental. Lúcia Edra Siqueira, que está lutando contra um câncer de intestino. Jaqueline de Santana e Washington Santana, Bernadette Reynol, Tiago Félix Garcia, Joaquim, Gabriela e por todos os enfermos, Alice Medeiros de Assis Ferreira, Rômulo Serafim da Silva, Rosana Lopes da Silva e Joana da Silva Costa, Vitória Lúcia Pereira, pela minha mãe Florentina Terêncio do Nascimento e por todos os enfermos do nosso santuário. Eterno Pai, eu vos ofereço o corpo e o sangue, a alma e a divindade de vosso diletíssimo Filho, nosso Senhor Jesus Cristo, em expiação dos nossos pecados e dos do mundo inteiro.
2: Tende misericórdia de nós e do mundo inteiro. Pela sua dolorosa paixão.
1: Tende misericórdia de nós e do mundo inteiro.
2: Pela sua dolorosa paixão.
1: Tende misericórdia de nós e do mundo inteiro.
2: Pela sua dolorosa paixão.
1: Tende misericórdia de nós e do mundo inteiro.
2: Pela sua dolorosa paixão.
1: Tende misericórdia de nós e do mundo inteiro.
2: Pela sua dolorosa paixão.
1: Tende misericórdia de nós e do mundo inteiro.
2: Pela sua dolorosa paixão.
1: Tende misericórdia de nós e do mundo inteiro.
2: Pela sua dolorosa paixão.
1: Tende misericórdia de nós e do mundo inteiro.
2: Pela sua dolorosa paixão.
1: Tende misericórdia de nós e do mundo inteiro.
2: Pela sua dolorosa paixão.
1: Tende misericórdia de nós e do mundo inteiro.
2: Pela sua dolorosa paixão.
1: Tende misericórdia de nós e do mundo.

0: Graças e louvores sejam dados a cada momento
1: ao Santíssimo Diviníssimo Sacramento.
0: Graças e louvores sejam dados a cada momento
1: ao Santíssimo Diviníssimo Sacramento.
0: Graças e louvores se deem neste momento
1: ao Santíssimo Diviníssimo Sacramento.
0: E nesta terceira dezena, diante de Jesus Eucarístico, queremos agradecer pelo dom de nossas vidas. Agradecemos também por Kisila Vitaléu, que fez aniversário ontem. Michele Linhares agradece sua família, agradece pela sua família e por muitas bênçãos recebidas através do Terço da Misericórdia. Nancy Maria Leal Bagatelli também fez aniversário ontem. E por todos os aniversariantes do dia de hoje. Eterno Pai,
1: eu vos ofereço o corpo e o sangue, a alma e a divindade de vosso diletíssimo Filho, nosso Senhor Jesus Cristo, em expiação dos nossos pecados e dos do mundo inteiro.
2: Pela sua dolorosa paixão,
1: tende misericórdia de nós e do mundo inteiro.
2: Pela sua dolorosa paixão,
1: tende misericórdia de nós e do mundo inteiro.
2: Pela sua dolorosa paixão,
1: tende misericórdia de nós e do mundo inteiro.
2: Pela sua dolorosa paixão,
1: tende misericórdia de nós e do mundo inteiro.
2: Pela sua dolorosa paixão,
1: tende misericórdia de nós e do mundo inteiro.
2: Pela sua dolorosa paixão,
1: tende misericórdia de nós e do mundo inteiro.
2: Pela sua dolorosa paixão,
1: tende misericórdia de nós e do mundo inteiro.
2: Pela sua dolorosa paixão,
1: tende misericórdia de nós e do mundo inteiro.
2: Pela sua dolorosa paixão,
1: tende misericórdia de nós e do mundo inteiro.
2: Pela sua dolorosa paixão,
1: tende misericórdia de nós e do mundo.

0: Graças e louvores sejam dados a cada momento
1: ao Santíssimo Diviníssimo Sacramento.
0: Graças e louvores sejam dados a cada momento
1: ao Santíssimo Diviníssimo Sacramento.
0: Graças e louvores se deem neste momento
1: ao Santíssimo Diviníssimo Sacramento.
0: Senhor Jesus, ensina a cada um de nós a não temermos. Ensina, Senhor Jesus, a nos abandonarmos em vossa infinita misericórdia e acreditarmos, como Santa Faustina acreditou, que todas as dificuldades servirão para que a vontade do Senhor se realize em cada um de nós. Ensine nosso Senhor Jesus Cristo a não termos a tentação de abandonarmos a nossa mística cruz das dificuldades, mas abraçá-la com amor para que se cumpra em nós a vossa santa vontade. E nesta quarta dezena nós pedimos pelas intenções de Renata Rodrigues Trindade, Ana Cristina Maria de Lourdes, Viviane Barbosa Cruz, Aloísio Magalhães, Vanesca dos Santos, Elizabeth Timóteo, Tânia Nades, Fátima Fangueiro e Johnny Pérez. Eterno Pai,
2: eu vos ofereço o corpo e o sangue, a alma e a divindade de vosso diletíssimo Filho, nosso Senhor Jesus Cristo, em expiação dos nossos pecados e dos do mundo inteiro.
3: Pela sua dolorosa paixão,
1: tende misericórdia de nós e do mundo inteiro.
3: Pela sua dolorosa paixão,
1: tende misericórdia de nós e do mundo inteiro.
3: Pela sua dolorosa paixão,
1: tende misericórdia de nós e do mundo inteiro.
3: Pela sua dolorosa paixão,
1: tende misericórdia de nós e do mundo inteiro.
3: Pela sua dolorosa paixão,
1: tende misericórdia de nós e do mundo inteiro.
3: Pela sua dolorosa paixão,
1: tende misericórdia de nós e do mundo inteiro.
3: Pela sua dolorosa paixão,
1: tende misericórdia de nós e do mundo inteiro.
3: Pela sua dolorosa paixão,
1: tende misericórdia de nós e do mundo inteiro.
3: Pela sua dolorosa paixão,
1: tende misericórdia de nós e do mundo inteiro.
3: Pela sua dolorosa paixão,
1: tende misericórdia de nós e do

0: Graças e louvores sejam dados a cada momento
1: ao Santíssimo Diviníssimo Sacramento.
0: Graças e louvores sejam dados a cada momento
1: ao Santíssimo Diviníssimo Sacramento.
0: Graças e louvores se deem neste momento
1: ao Santíssimo Diviníssimo Sacramento.
0: Jesus, manso e humilde de coração,
1: fazei o nosso coração semelhante ao vosso.
0: Que nesta quinta e última dezena, nós pedimos por todos os nossos irmãos que completaram a sua corrida, combatendo o bom combate. Pedimos por Lícia Maria Queiroz, Maria Cristina Ferreira Soares, Milva Gonçalves de Oliveira, José Manuel Amâncio, João Farias Filho, Juraci Gonçalves Oliveira, Giovanni Gonçalves Oliveira, Marcos Antônio da Silva, Eliete Lima de Moura, Salete Gonzaga, Sayonara Gonzaga, Luiz Gonzaga e Silvina Ribeiro da Costa. Eterno Pai, eu vos ofereço o corpo e o sangue, a alma e a divindade de vosso diletíssimo Filho, nosso Senhor Jesus Cristo, em expiação dos nossos pecados e dos do mundo inteiro.
2: Pela sua dolorosa paixão,
1: tende misericórdia de nós e do mundo inteiro.
2: Pela sua dolorosa paixão,
1: tende misericórdia de nós e do mundo inteiro.
2: Pela sua dolorosa paixão,
1: tende misericórdia de nós e do mundo inteiro.
2: Pela sua dolorosa paixão,
1: tende misericórdia de nós e do mundo inteiro.
2: Pela sua dolorosa paixão,
1: tende misericórdia de nós e do mundo inteiro.
2: Pela sua dolorosa paixão,
1: tende misericórdia de nós e do mundo inteiro.
2: Pela sua dolorosa paixão,
1: tende misericórdia de nós e do mundo inteiro.
2: Pela sua dolorosa paixão,
1: tende misericórdia de nós e do mundo inteiro.
2: Pela sua dolorosa paixão,
1: tende misericórdia de nós e do mundo inteiro.
2: Pela sua dolorosa paixão,
1: tende misericórdia de nós e do mundo inteiro.

0: conforme temos o costume aqui no nosso santuário arquidiocesano da Divina Misericórdia, ao término do terço, nós rezamos uma Salve Rainha e o ato de consagração do mundo à Divina Misericórdia. Rezemos. Salve Rainha, Mãe de Misericórdia, Filha doçura e esperança nossa, salve. A vós bradamos os degredados filhos de Eva. A vós suspiramos gemendo e chorando neste vale de lágrimas. Eia, pois, advogada nossa, esses vossos olhos misericordiosos a nós volvei. E depois desse desterro, mostrai-nos Jesus, bendito o fruto do vosso ventre. Ó clemente, ó piedosa, ó doce e sempre Virgem Maria, rogai por nós, Santa Mãe de Deus,
1: para que sejamos dignos das promessas de Cristo. Amém.
0: Ato de consagração do mundo à Divina Misericórdia. Deus Pai misericordioso, que revelastes o teu amor no teu Filho Jesus Cristo e o derramaste sobre nós no Espírito Santo Consolador, confiamos-te hoje o destino do mundo e de cada homem. Inclina-te sobre nós, pecadores, cura nossa debilidade, vence o mal. Faz com que todos os habitantes da terra conheçam a tua misericórdia, para que em ti, Deus unitrino, encontre sempre a esperança. Pai eterno, pela dolorosa paixão e ressurreição do teu Filho, tem misericórdia de nós e do mundo inteiro. Amém. Entoemos o tão sublime sacramento.

0: Bendito seja Deus.
1: Bendito seja o seu santo nome.
0: Bendito seja Jesus Cristo, verdadeiro Deus e verdadeiro homem. Bendito seja o nome de Jesus. Bendito seja o seu sacratíssimo coração. Bendito seja o seu preciosíssimo sangue. Bendito seja Jesus no santíssimo.

0: Deus, Maria Santíssima, bendita seja sua Santa Imaculada Conceição, bendita seja sua gloriosa Assunção, bendito seja o nome de Maria Virgem Mãe, bendito seja São José, seu castíssimo esposo, bendito seja Deus nos seus anjos e nos seus santos, Deus e Senhor nosso, protegei a vossa Igreja, dai-lhe santos pastores e dignos ministros, derramai as vossas bênçãos sobre o nosso Santo Padre o Papa, sobre o nosso Cardeal Arcebispo, com seus bispos auxiliares e eméritos, sobre o nosso Pároco, sobre todo o clero, sobre o chefe da nação e do Estado, e sobre todas as pessoas constituídas em dignidade, para que governem com justiça. Dai ao povo brasileiro paz constante e prosperidade completa. Favorecei com os efeitos contínuos da vossa bondade o Brasil, este arcebispado, a paróquia em que habitamos, a cada um de nós em particular, e a todas as pessoas por quem somos obrigados a orar, ou que se recomendaram às nossas orações. Tende misericórdia das almas dos fiéis que padecem no purgatório. Dai-lhes, Senhor, o descanso e a luz eterna. Amém. Pai nosso que estais nos céus, santificado seja o vosso nome. Venha a nós o vosso reino, seja feita a vossa vontade, assim na terra como no céu.
1: O pão nosso de cada dia nos dai hoje, perdoai-nos as nossas ofensas, assim como nós perdoamos a quem nos tem ofendido. E não nos deixeis cair em tentação, mas livrai-nos do mal. Amém.
0: Ave Maria, cheia de graça, o Senhor é convosco. Bendita sois vós entre as mulheres, e bendito é o fruto do vosso ventre, Jesus.
1: Santa Maria, Mãe de Deus, rogai por nós, pecadores, agora e na hora da nossa morte. Amém.
0: Glória ao Pai, ao Filho e ao Espírito Santo,
1: como era no princípio, agora e sempre. Amém.
0: Glória ao Pai, ao Filho e ao Espírito Santo,
1: como era no princípio, agora e sempre.
0: Glória ao Pai, ao Filho e ao Espírito Santo,
1: como era no princípio, agora e sempre.
0: Glória ao Pai, ao Filho e ao Espírito Santo,
1: como era no

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17: Uma ótima tarde para você que está por aqui na Rádio Catedral. Daqui a pouquinho, Ligação Direta.

0: 4:01, chegando aqui, situação do trânsito na cidade do Rio de Janeiro nesta tarde de sexta-feira.
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0: Maria Clara Alencar, boa tarde.
2: Boa tarde, Cláudia. Boa tarde a todos os ouvintes da Rádio Catedral. Falando sobre o giro de trânsito aqui na cidade do Rio, movimentação complicada para quem segue em direção à ponte Rio-Niterói nesse momento. Também para quem segue no sentido do Rio, vai encontrar a ponte também bem congestionada nesse momento, logo na altura do Caju. Então, para quem segue no sentido ponte, encontra retenções no viaduto do gasômetro. E também para quem sai da ponte Rio-Niterói e vai em direção ao Rio de Janeiro, encontra também trânsito lento na ponte. Movimentação também complicada nas vias expressas. Nesse momento, Avenida Brasil, com trânsito intenso e lento nos dois sentidos da via. Nesse momento, sendo o pior cenário em direção à Zona Oeste. A movimentação chega desde a altura de Coelho Neto e vai até a altura de Ramos. Então, o motorista precisa redobrar bastante atenção no sentido lento, no sentido centro, trânsito lento na altura de Bom Sucesso. Para quem segue pela linha vermelha, encontra retenções na altura do Fundão em direção à Baixada Fluminense. Já para quem segue no sentido centro, encontra retenções na altura do Caju. Falando agora rapidamente sobre a Zona Sudoeste, já começaram os bloqueios para o Rock in Rio, todo em torno ali da Barra Olímpica. E também do Parque Olímpico, ali na zona sudoeste da cidade, já passa por bloqueios por conta do Festival de Música. Desde as 2 horas da tarde de hoje, as interdições já estão vigentes e a movimentação na região já está bem intensa. Para o motorista que sair pela Avenida Salvador Allende no sentido Transolímpica, vai encontrar o trânsito complicado na via nesse momento. Avenida Ayrton Senna também com complicações em direção à linha amarela, desde a altura do Casa Shopping. E também a Avenida das Américas com trânsito, com retenções em direção ao Recreio, desde a altura do Barra Shopping até o Bosque da Barra. Já para quem segue no sentido São Conrado, encontra retenções na altura do Rio Design Barra, desde a altura do Vogue Square. Outras informações sobre o trânsito você encontra nas redes sociais do COR, no arroba Operações Rio. Para a Rádio Catedral, Maria Clara Alencar, direto do Centro de Operações.
0: Obrigada, Maria Clara. Uma boa tarde para você. 4:02.
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1: Alô, família Catedral, muito boa tarde, estamos juntos mais uma vez. Hoje é sexta-feira, 11 de setembro, sextou, é o seu aniversário, parabéns. Muitos anos de vida, estamos juntos para mais um Ligação Direta e eu começo já oferecendo a você, aniversariante, muitos anos de vida e boa música no ar. É o Ligação Direta que está começando e você sabe, sabe muito bem por quê. Hein? Como é que é?
4: Hã? Hoje tem!
1: Vamos lá, começar bem com você ligado na Catedral. Boa tarde. Por aqui, Márcio Santos. Vamos fazer dessa canção uma oração. Derrama teu amor aqui. Celina Borges.

fortalecendo você com esse amor, o amor de Deus. Não se arrepender. Esse é o Ney Lacerda no Ligação Direta. Hoje tem amor melhor? Não há. Pra você ligadinho com a gente, 3231-3567, valendo a sua participação. E se tem rádio que leva alegria? Esqueceram de mim? Hein? Eu tô aqui na Catedral. Aqui tem felicidade e a sintonia. Esse amor de Deus que não tem fim. É o que canta a bondade de Deus. Sarah Lee Goodness, Israel Houghton.

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1: Boa tarde, Márcio Santos. Sou a Josi, da paróquia de São João Batista de Itaboraí. Gostaria de ouvir a música Sou Fã de São José, com Dalvimar Galo. E hoje eu quero fazer um oferecimento todo especial para o meu pai, que no dia 10 de setembro de 1997 deixou a gente, mas que se chamava José, que era super devoto de São José e me ensinou a amar São José. Por isso, eu quero ouvir essa música. Ofereço também para você, Márcio Santos, a nossa alegria das tardes, nosso queridinho dois, para as queridas amadinhas de fé e para todos que, como eu, são devotos de São José. Uma santa tarde para todos nós, a paz de Jesus, o amor de Maria.
0: Legal, Josi. Um beijo para você. Alô, Itaboraí. Olha, tive um tio, um padrinho, também se chamava São José. E um avô, também, José. Legal, hein? É isso aí. Quem não é fã de todo mundo é...
2: Boa tarde, meu queridíssimo amigo Márcio Santos e família Catedral. Hoje tem! Eu sou Rita de Castro, da paróquia Nossa Senhora da Conceição de Pacheco, São Gonçalo. Eu gostaria de ouvir Esperar em Deus, com Aline Venturi, que aniversariou ontem. Ofereço a todos os aniversariantes de hoje, de ontem, ao inigualável locutor Márcio Santos.
0: Nem tanto.
2: Todas as amadinhas de fé e ouvinte, 150%. Hashtag doe quanto puder. E...

0: Entrega o teu caminho ao Senhor, confia nele, o mais ele tudo fará. Aline Venturi, parabéns, muitos anos de vida. Tamo juntos. Tô esperando também, hein? Aquele pedaço de bolo aqui nos estúdios da Rádio Catedral. Vê se manda logo. Hora certinha, confira aí, 4:28. Na segunda-feira, dia 14, a programação começa às 17h com a coroa de Nossa Senhora das Dores. Às 19h haverá Santa Missa presidida pelo arcebispo emérito de Niterói, Dom Frei Alano Maria Pena. Na terça-feira, dia 15, festa de Nossa Senhora das Dores, às 8h, haverá Santa Missa e à noite, às 19h, será celebrada a Missa Solene, presidida pelo padre Demétrio. Logo após, os fiéis poderão participar da festa social em honra à padroeira. A Igreja Matriz de Nossa Senhora das Dores fica na rua Presidente Pedreira, número 185, no bairro do Ingá, em Niterói. Uma outra importante notícia para você ligado aqui na Catedral. A paróquia São Cosme e São Damião, no Andaraí, realiza de 13 a 27 de setembro os tradicionais festejos em honra ao padroeiro. Mais detalhes com o pároco Padre Rodrigo Brum, por favor.
1: Salve, queridos ouvintes da nossa Rádio Catedral. Aqui quem fala é o Padre Rodrigo Brum, pároco da paróquia de São Cosme e São Damião, na rua Leopoldo, no bairro do Andaraí. Você é nosso convidado para participar conosco dos festejos em honra aos nossos padroeiros. Começaremos a trezena no próximo domingo, dia 13, 10h. 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A nossa paróquia fica na rua Leopoldo, número 434, no bairro do Andaraí. Não tem erro, ao lado do Hospital do Andaraí. Deus te abençoe. Viva a São Cosme e São Damião.
0: Abraço, Padre Rodrigo Brum. É isso aí, de Niterói ao Rio, de Ingá a Andaraí, tudo passa por aqui.

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4: Muito bem, a sua participação no ar da sua Rádio Catedral. A sintonia da felicidade é a queridinha com você, caminhando para os seus 34 anos, 24 horas no ar, na internet, na sintonia da felicidade, 106,7, estamos juntos. 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Agora sim, essa aí eu vou tocar na íntegra já já. Vamos lá. Cadê ela? Cadê você? Quem é? É o Padre Zezinho? Então só pode ser a Adenair Pena chegando por aqui no 106,7 para pedir uma música do Padre Zezinho. Vamos lá.
5: Boa tarde para todos da Rádio Catedral. Eu sou a Adenair Pena, da paróquia Santo Antônio Amendoeira. Hoje venho homenagear meus amigos, minhas amigas da Igreja Sagrado Coração de Largo da Ideia. Desejando tudo de bom para aquele povo lindo.
4: Lindo.
5: E a música que eu quero ouvir para homenageá-los é Compadre Zezinho. Obrigada e uma boa tarde.
4: Agora sim, completinha, Denaí. Mas trouxe com Álvaro e Daniel, tá bom? Essa dupla sensacional. Cantando a música do Padre Zezinho, vamos cantar nessa sexta-feira bem alegres. Um certo Galileu.

0: maravilha, hein? Padre Zezinho, na voz de Álvaro e Daniel. E agora sim, nos estúdios da Rádio Catedral, ele sorridente sempre, muito feliz, até porque tem um motivo, não é? Ontem o Flamengo, ele foi à montanha, e nós precisamos também subir a montanha, viu? Diga-se de passagem. E fez 2-0 aí na Libertadores, ele tá feliz. Fala, Rodrigo.
1: Boa tarde, Márcio Santos, e a todos da nossa queridinha, com muita alegria, meu amigo.
0: É isso, com muita alegria, Mengão ganhou, e agora nós precisamos também subir a colina.
1: Precisamos avançar, Rádio Catedral. Ela não pode se calar,
0: não pode parar.
1: E eu também não posso ficar preso no elevador da esperança.
0: De jeito algum, temos que subir.
1: Eu quero subir o mais alto possível.
0: Até a cobertura,
1: isso aí. E Márcio, graças a Deus, a rádio atingiu 32% da sua arrecadação. 32%. Vamos melhorar? Vamos acelerar, porque a Rádio Catedral precisa muito do seu algo a mais, do seu sim, porque precisamos até o final do ano fechar no positivo, hein?
0: É isso.
1: Graças a Deus, o mês de agosto que ficou para trás, alcançamos o objetivo de alcançar os 100%, e daqui para frente precisamos finalizar da mesma forma, Márcio. 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É com você, Márcio.
0: Ô, Rodrigo, vou te dar uma sugestão, hein?
1: Opa.
0: Um desafio. Você tá aqui pensando, né? 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
1: Isso aí, Márcio. Uma excelente ideia.
0: Você
1: vamos
0: que não pode ficar.
1: Possibilidade.
0: Isso, não pode ficar parado
1: isso,
0: aí, viu?
1: Isso,
0: olha,
1: não pode.
0: Com
1: não
0: musiquinha
1: pode.
0: Ou sem musiquinha? 357979680001 75. É o CNPJ. E o e-mail?
1: amigosdaradio@radiocatedral.com.br. Mas Márcio e Rodrigo, eu não tenho um aplicativo, eu também não tenho a disponibilidade
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0: Perfeito.
1: Dar um abraço em cada funcionário e, é claro, experimentado o cafezinho que o Rodrigo sempre faz a propaganda, que não é fake news, é feito na hora. Então, qual é o endereço?
0: Pois bem,
1: vamos lá. Rua Benjamin Constant, número 23, 8º andar, bairro da Glória. 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Não fique de fora, porque a Rádio Catedral precisa do seu sim, do seu algo a mais, dessa parceria que salva muitas almas. E Márcio, se Deus quiser, eu voltarei na próxima semana com aquela alegria, com o coração cheio de fé e esperança. E é claro, meu amigo, trazendo o quê, irmão?
0: Boas notícias!
1: É com você, meu amigo, outro. Valeu!
0: Bom final de semana aqui.
1: Igualmente.
0: Na Catedral. É isso, tem de um tudo!
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0: Esse cafezinho.
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0: 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E estamos de volta com você, Marilene Cornac.
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0: Cadê você? É essa? Quero ouvir.
3: Oi?
0: Estamos de volta com você, Marilene Cornac.
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0: Cadê você? É essa?

Thiago Brado, mais um talento da nossa música no ar do Ligação Direta, pelo 32313567. Aparecida Fátima, sou Aparecida de Padre Miguel, faço parte da paróquia Cristo Ressuscitado. Olá, Márcio Santos, tudo bem com você? Tudo? Que bom, hoje tem Ligação Direta. Por gentileza, você pode tocar Olívia Ferreira com a participação do Padre Antônio José, Minha Esperança. Ofereço a você e a todas as amadinhas de fé. Muito obrigado, boa tarde.

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Eu te estendo as minhas mãos vazias, porque tudo me foi tirado. A vida tirou das minhas mãos os meus sonhos, pessoas amadas, pessoas com quem eu contava. Te apresento, Senhor, as minhas mãos vazias. Eu perdi as minhas forças.

agarrar. 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O Senhor me põe de pé. 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

0: Legal com você participando, mandando seu alô, a sua mensagem, fazendo ligação direta acontecer. Ouvimos a canção com a Olívia Ferreira e a participação do nosso querido padre Antônio José, falando sobre a esperança e corroborando, já que estamos no mês da Bíblia, com o nosso querido padre em Isaías, voarão como águias. É uma referência muito legal, né? Você já leu? É isso, é essa vontade de ir mais além e alcançar. Mas os que esperam no Senhor renovarão as forças, subirão com asas como águias, correrão, não se cansarão, caminharão, não se fatigarão. É isso, vamos levantar o nosso voo com muita disposição, muita alegria, na renovação que Deus nos dá, por essa esperança que nós temos nele. E falando nisso, tem participação, tem mais ouvintes dando aquele alô e com muita alegria, e é fruto também dessa esperança que nós temos.
1: Oi, hoje tem ligação direta.
0: Hoje tem. E o Senha?
1: Meu amigo, meu irmão do coração, Márcio Santos.
0: Oi. Oi.
1: Márcio, sim. Eu gostaria de ouvir, se fosse possível, com o padre...
0: Padre?
1: Antônio Maria.
0: Antônio Maria?
1: A Bíblia, tá?
0: A Bíblia, tô dizendo? A Bíblia.
1: A solicitude no coração do homem o abate, mas uma boa palavra o alegra.
0: A Bíblia.
1: Provérbios 12, verso 25.
0: Perfeito, Yusei, perfeito. Gostei.
1: Deus te abençoe, meu amigo. Deus abençoe sua família.
0: Obrigado.
1: E toda a família catedral. E para os ouvintes, eu mando aquele abraço.
0: Aí.
1: Tchau, tchau.
0: Beijo,
1: nunca perca a esperança.
0: Nunca perca a esperança. Olha aí o padre Antônio José, né? Nos deixando a mensagem, ela reforçando e nos trazendo palavras da Bíblia também, já que estamos no mês da Bíblia. Ô, eu sei, você tá comendo muito queijo, viu?
1: Sim, Márcio. Rumo aos 100%. E um abraço pra Maria de Lourdes, de Amendoeira, São Gonçalo. E Lisete também, tá? Beijos.

0: Boa tarde, Márcio. Boa tarde para todos os ouvintes da Rádio Catedral. Que bom que hoje temos ligação direta. Pereça a música com o Cosme, da Timbinha, ou Espalha, pode ser. Eu ofereço para todos os paroquianos da Sagrada Família, para a madrinha de fé, para você, Márcio, para minha irmã Maria da Guia, que está na escuta lá em Bacaxá, minha mãe José Varrez e Maria José. Fica com Deus, Márcio, fica na paz.
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0: Fala, meu nome é Severina Regis, da Paróquia Sagrada Família da Maré.

Esse é o Cosme, no Ligação Direta, Cacimbinha. Alô, João Angélica Santana dos Santos, é você? Boa tarde, família Catedral, Márcio Santos. Esse amor de Deus, sei que vocês, locutores, transmitem para nós, ouvintes. Posso ouvir a música com o Frei Gilson, Rainha da Paz? Por que não? Claro que sim. Quem mais? A Ana Ruth também participa. Oi, Márcio, pode tocar Ao Partir do Pão com Valmir Alencar. Um abraço a todos dessa rádio abençoada. Ana Ruth, Capela São Jorge, Santo Expedito, que faz parte do Santuário São Benedito Pilares. Um abraço a você, viu? Beijo, Ana Ruth.

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5: Muito bem, você ligado em 106,7, bem informado. A partir de agora, vamos ao Cor Rio, Centro de Operações e Resiliência da Prefeitura do Rio de Janeiro, com as informações do trânsito. Você sabe, sexta-feira, mais complicado, o pessoal resolve dar aquele rolé à noite, e aí já sai com carro, muitos carros das vias, e aí complica um pouquinho. E também as informações do tempo com ela, Ana Maria Clara Alencar. Maria Clara Alencar, boa tarde.
6: Boa tarde, Márcio. Boa tarde a todos os ouvintes da Rádio Catedral. Para quem trafega pela Avenida Brasil, encontra movimentação bem lenta em direção à Zona Oeste, muito também por conta de um caminhão enguiçado na via, que ocupa uma faixa da pista central na altura de Bom Sucesso. O trânsito está pegado no trecho. A gente fala aqui que o trânsito está chegando desde a altura ali do Caju e também há reflexos no viaduto do gasômetro. Então, para quem segue pela Avenida Brasil, precisa ter bastante atenção por causa desse caminhão enguiçado em direção à Zona Oeste. Para quem trafega também ali em direção à Zona Oeste, encontra o trânsito pegado também desde Irajá até Barros Filho e também na altura de Deodoro, entre Deodoro e a Vila Militar. Já para quem segue no sentido centro da cidade, não encontra grande dificuldade na via. Trânsito um pouquinho intenso também na altura de Ramos, mas não há grandes dificuldades na via. Trânsito complicado também na linha vermelha para quem segue em direção à Baixada Fluminense. Volta para casa complicada nesse momento nas vias expressas. Já no sentido centro, não há grande dificuldade na via. Trânsito com boa movimentação. Rapidamente fazendo um giro também pela zona sul da cidade, para quem trafega em direção ao túnel Rebouças, encontra trânsito congestionado nas avenidas Borges de Medeiros e Avenida Epitácio Pessoa. Avenida Borges de Medeiros com trânsito com bastante retenção desde a altura do Complexo Lagoon, há reflexos na rua Mário Ribeiro e Avenida Padre Leonel Franca. Já na Avenida Epitácio Pessoa, o trânsito está desde a altura do Parque da Catacumba. Para quem volta do túnel Rebouças em direção à Gávea e também a Ipanema, Copacabana, encontra o trânsito intenso no trecho. A Avenida Borges de Medeiros está com trânsito intenso na altura ali próximo ao Clube Militar, também na altura dali do Hospital da Lagoa também, mas e o trânsito é complicado também na rua Mário Ribeiro, Avenida Padre Leonel Franco, nos acessos ao túnel acústico. Já para quem segue pela Avenida Epitácio Pessoa, não encontra grande dificuldade na via. Fechando esse giro de trânsito, em Copacabana, trânsito complicado na Avenida Atlântica, em toda a extensão da via, no sentido Leme. Mas para quem segue em direção a Ipanema e ao Arpoador, encontra via sem retenções. Falando agora de tempo, Márcio, ouvintes, o tempo hoje ficou instável, tivemos bastante chuva durante a manhã. Agora a gente está com tempo estável, sem chuva na cidade, mas ainda há previsão de chuva para a cidade, a céu nublado, com chuva fraca a moderada de forma isolada. Ventos podem variar entre fracos a moderados e a temperatura máxima de hoje foi de 29 graus. Já para esse final de semana, segue com o tempo instável aqui na cidade. De acordo com o Sistema Alerta Rio, para amanhã, sábado, há previsão de pancadas de chuva a qualquer hora do dia, que poderão ser mais intensas durante a madrugada e elas também podem vir acompanhadas de raios. Já no domingo, a previsão é de chuva fraca moderada a qualquer hora do dia e as temperaturas também devem diminuir. Outras informações sobre o trânsito e o tempo estão nas redes sociais do COR, no arroba Operações Rio. Para a Rádio Catedral, Maria Clara Alencar, direto do Centro de Operações.
5: Obrigado, Maria. Clara Alencar, que do COR Rio faz um zoom e vê de tudo. Isso, e nos informa, nos atualiza. E eu que esqueci o guarda-chuva em casa, hein? Paciência, intervalo rapidinho e voltamos já já.
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5: Raimunda, meu amor, meu voto é seu. Você já ganhou o meu coração, meu voto é seu, viu? Pode dizer aí, manda um recado.
10: Continuar.
5: Cadê ela? Cadê?
10: Ah, oi, no. Catedral.
5: Agora sim.
10: Raimunda Maria, querido Duque de Caxias, participo da Catedral de Santo Antônio. E quero parabenizar, como sempre, o nosso locutor que tem a sua nota máxima, viu? E que Jesus continue lhe dando saúde, sabedoria, inteligência e muita paciência, viu? E continue assim, alegre, fazendo com que nós também continuaremos sempre alegre assim como você manda para cada um de nós, viu? Que Jesus abençoe sempre e a música você escolhe.
5: Amém!
10: Da Catedral, para você e sua família. E vamos continuar juntos, unidos.
5: Sempre.
10: Boa tarde e a vida que segue.
5: Viu? Vida que segue, Raimunda. E vai seguir com o pedido do Beto Sol. Olá, Márcio, boa tarde, final de semana abençoado a todos. Gostaríamos de ouvir a música O Guerreiro do Céu. A São Miguel Arcanjo, com o cantor Beto Sol. Estamos curtindo essa linda programação, que Deus abençoe.

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1: Meus irmãos e minhas irmãs, Deus seja louvado por mais uma vez termos a felicidade e a alegria de estarmos aqui na nossa catequese em família. Buscamos tratar de vários assuntos no campo vocacional, quer dizer, no campo em que você quer realizar a sua vida, quer dar uma resposta ao Senhor de modo claro e preciso: eis-me aqui, Senhor. E o Senhor aceita esse convite. Hoje nós vamos meditar um pouco sobre o chamamento à vida religiosa. Evidentemente, esse chamamento se estende a todas as formas, digamos assim, de convite para a vocação. Cada um, contando a sua história, vai perceber que não há identidade no chamado. Mesmo entre os apóstolos, Jesus chamou a Pedro, que estava, digamos assim, no mar, chamou a outros que estavam caminhando, encontros que teve, se reafirmando ser o Messias. A vocação é uma graça singular que Deus concede a quem Ele quiser. Voltando ao passado no seminário, muitas vezes, dentre aqueles membros de turmas que entravam no seminário, achávamos que fulano de tal, dado o seu comportamento, o seu modo de ser, que ele fora de fato chamado. E muitas vezes, ou melhor, não poucas vezes, não fora aquela pessoa chamada. O Senhor põe no coração daquele que Ele chama esse desejo de querer conhecer um pouco mais o Senhor e amá-lo também um pouco mais. Fulano de tal, Ele responde: eis-me aqui. Nas ordenações sacerdotais, diaconais, quando o indivíduo ouve o seu nome, ele pode estar ali, junto com um número considerável de vocacionados que prepararam o dia do seu chamado concretizado para dizer: o Senhor, eis-me aqui. Cada um responde individualmente. Não se responde aqui: estamos aqui, Senhor, ao vosso chamado, porque o chamado é singular. O chamado é pessoal. Quem quiser ser meu amigo, tome a sua cruz e me siga. Já esse convite, que normalmente não é muito atrativo, aliás, não é nada atrativo, porque é um chamado à cruz. Forre toda essa, digamos, essa parafernália que está, que há por aí. Alguns dizem: eu estava em tal lugar e desceu um anjo do céu e mandou falar comigo que eu tinha sido chamado. Não. Na escolha há um ato singular do Senhor. Vem você, aquele que foi marcado para responder o Senhor. Eu vivi como aluno 13 anos no seminário. Digamos assim, um período do seminário menor, que compreendia o ginásio clássico, um período no seminário maior, que compreendia a parte filosófica e também a teológica. Ali íamos amadurecendo a nossa vocação, esperando o dia da ordenação. Em vários momentos tivemos datas diferentes, ou melhor, em vários tempos, tivemos datas diferentes. 29 de junho, eu fui ordenado padre, 3 de julho. Outros colegas foram ordenados mais tarde. O importante desse chamado é, sem dúvida nenhuma, a maneira como respondemos. Não há, digamos assim, uma identidade de resposta iguais a todos, não. Muitas vezes a pessoa é chamada numa situação, digamos, diferente. Os apóstolos foram chamados ali, estavam à pesca. Outros foram chamados quando até disseram: e pode vir desse lugar algo de bom? E Jesus chamou aquelas pessoas. O mesmo ocorre nas nossas comunidades. Às vezes, um jovem ou uma jovem traz sinais de algo singular em resposta a um chamado. E pensamos: bem, aqui está alguém seguro, alguém que vai, de fato, responder ao Senhor cada dia. E, para surpresa nossa, aquela pessoa que se apresentava diante de nossos olhos como um chamado singular, um belo dia partia e sumia do verbo desaparecer. Olho para trás e lembro-me de alguns irmãos de vocação. Não vou mencionar nomes para não cometer, digamos assim, um descuido de assinalar alguns e outros de deixar esquecidos. Deus toca no coração daqueles que Ele quiser. Ele diz: quem quiser ser meu amigo, observe o convite, tome a sua cruz e me siga. É totalmente diferente do que a gente ouve por aí. Contam-se cada história. Eu estava ali e depois apareceu um anjo e falou comigo e eu respondi. É no coração da pessoa que Deus planta, digamos, a vocação, que sem dúvida nenhuma deve ser cultivada. Isto é, vou trazer uma figura muito simples. É alguém que vai plantar alguma coisa. O que é que ele faz? Ele prepara o terreno. Ele escolhe, dentre as sementes, aquela que vai responder ao chamamento. E faz o chamamento, colocando ali uma figura muito singular, como o plantador está plantando alguma coisa. É bem verdade que às vezes as pessoas que nos cercam, até mesmo na nossa vida íntima, família íntima, não entende o porquê daquela decisão de responder ao Senhor: eis-me aqui, Senhor. Lembro-me de um fato contado, que um jovem que aparentava ter sido chamado entrou para o seminário, mas tinha o seu irmão que ninguém pensava. E um belo dia, esse jovem que parecia ser chamado vai à sua casa e, para a surpresa de todos, ele apresenta a notícia que não vai continuar. Aquilo praticamente foi um susto para todo mundo, mas ele é tão parecido com os chamados. E o seu irmão, que não tinha nenhuma característica singular, é chamado e, evidentemente, chegou ao sacerdócio. Eu resolvi fazer essa breve meditação esta manhã, rezando por aqueles que, ao ouvir a voz do Senhor, possam dizer: eis-me aqui, Senhor, para fazer a sua vontade. Seja na vida religiosa monástica, seja na vida, digamos, do presbiterato singular que está em paróquias, seja onde Deus o coloca ou com o colocar, ele terá que responder sempre: eis-me aqui, Senhor. Pois bem, nessa meditação de hoje eu quero pedir àqueles que nos acompanham orações singulares, pedindo ao Senhor o coração daquele jovem chamado, que eles possam responder: eis-me aqui, Senhor, envia-me. Vamos colocar a nossa vocação sob uma proteção singular, que não nos abandona em nenhum momento. A nossa mãe, às vezes a pessoa é levada, o papai é um pouco exigente, tem que ser exigente também, mas a mãe está sempre ali. Maria Santíssima, que cuidou do menino com carinho, o acompanhou em todos os momentos, e também na cruz estava o corpo do seu filho pendurado e a mãe estava ali e recebeu aquele corpo. Vamos pedir a Nossa Senhora que suscite no coração dos jovens, masculinos e femininos, sendo chamado a responsabilidade e a alegria de dizer ao Senhor: eis-me aqui, Senhor, para fazer a tua vontade. Ave Maria, cheia de graças, o Senhor é convosco. Bendita sois vós entre as mulheres. Bendito é o fruto do vosso ventre, Jesus. Santa Maria, Mãe de Deus, rogai por nós, pecadores, agora e na hora de nossa morte. Aos chamados, eis-me aqui, Senhor, para fazer a sua vontade. Amém.
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0: 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Um abraço pra Valquíria, em São José do Embaçaí, Maricá, na sintonia da Rádio Catedral, e você agora bem informado. Vamos
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0: Agora no Rio são 5:48. Essa é a hora de você ficar bem informado no ar da sua Rádio Catedral. Vamos aos destaques de hoje. Hoje, sexta-feira, 11 de setembro de 2026. Vamos conferir. TRRJ rejeita candidatura de Antony Garotinho ao governo do Rio. Em carta aberta, CNBB defende verdade, justiça e preservação das instituições democráticas. Estas e outras notícias na segunda edição do Jornal 106, que começa agora.
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0: O presidente do Supremo Tribunal Federal, ministro Edson Fachin, deu prazo de 24 horas para que o ministro André Mendonça retire o sigilo dos documentos relacionados à Operação Complice Zero, que investiga fraudes financeiras e corrupção envolvendo o antigo Banco Master. A decisão atende a um pedido da Procuradoria-Geral da República. Fachin determinou que sejam preservadas sob sigilo apenas diligências em andamento ou aquelas cuja divulgação possa prejudicar as investigações. O Tribunal Regional Eleitoral do Rio de Janeiro rejeitou por unanimidade nesta sexta-feira o registro da candidatura de Antony Garotinho, do Republicanos, ao governo do estado. O TRE-RJ considerou que o ex-governador está com os direitos políticos suspensos por 8 anos em razão de uma condenação por improbidade administrativa. A defesa de Garotinho pode recorrer da decisão. As uniões de juristas católicos de diferentes estados brasileiros divulgaram nesta sexta-feira, 11 de setembro, uma carta aberta dirigida ao ministro do Supremo Tribunal Federal. No documento, as entidades manifestam preocupação com a preservação do Estado de Direito e defendem o fortalecimento da credibilidade das instituições brasileiras. Os juristas afirmam que toda autoridade política ou judicial somente se legitima quando está a serviço do bem comum. No caso do Poder Judiciário, especialmente do Supremo Tribunal Federal, ressaltam que essa legitimidade deve estar fundamentada no exercício prudente, imparcial e rigorosamente jurídico da função de julgar. A carta destaca ainda a transparência como um pilar inegociável do Estado de Direito e faz um apelo aos ministros às vésperas do julgamento marcado para o próximo dia 15 de setembro. A sessão foi pautada por determinação do presidente do Supremo Tribunal Federal, ministro Edson Fachin, e deverá analisar a continuidade de investigações determinadas por decisão monocrática a partir de relatório da Polícia Federal. Segundo o documento, as apurações envolvem altas autoridades da República e fatos considerados de excepcional gravidade. Por isso, as entidades defendem um exame rigoroso, sereno e transparente das investigações, ressaltando que a sociedade brasileira tem direito a explicações claras. Ao mesmo tempo, os juristas afirmam que a busca pela verdade deve respeitar integralmente o devido processo legal, a presunção de inocência, o contraditório, a ampla defesa e a licitude das provas. As entidades também defendem que o plenário do STF examine as acusações em sessões públicas, livres e presenciais e que sejam observadas as regras de suspeição e impedimento para autoridades diretamente interessadas nas decisões. Ao final, os juristas fazem um apelo pela renovação ética das instituições e por uma justiça exercida com integridade, serenidade e imparcialidade. A carta é assinada por uniões e associações de juristas católicos de diversas regiões do Brasil e pode ser conferida na íntegra no site arquirio.org.br. A Conferência Nacional dos Bispos do Brasil, a CNBB, divulgou uma mensagem intitulada Pela Verdade, Pela Justiça e Pela Preservação das Instituições Democráticas. No documento

0: A presidência da entidade afirma acompanhar com preocupação os recentes acontecimentos envolvendo o Supremo Tribunal Federal, a Polícia Federal e outras instituições da República e defende serenidade, responsabilidade e respostas institucionais claras. A CNBB ressalta que no Estado Democrático de Direito, todos estão submetidos à lei e que a independência e o equilíbrio entre os poderes são fundamentais para a preservação da justiça, da liberdade e da paz social. A entidade também defende que eventuais irregularidades sejam apuradas com independência, imparcialidade, transparência e respeito ao devido processo legal. A mensagem destaca ainda a necessidade de fortalecer mecanismos de transparência, prestação de contas e responsabilidade ética no Poder Judiciário. Em pleno processo eleitoral, a CNBB alerta que divergências e suspeitas não devem ser utilizadas por interesses político-partidários e pede a preservação de eleições livres, serenas e confiáveis. Ao final, a CNBB conclama os poderes da República e a sociedade ao diálogo e afirma que o Brasil necessita de verdade sem manipulação e de justiça sem privilégios. Íntegra da carta no site cnbb.org.br. 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Agora no Rio são 5 horas e 54 minutos. As informações do trânsito e da previsão do tempo chegam agora com Júlia Cotrim, direto do Centro de Operações e Resiliência da Prefeitura do Rio de Janeiro. Júlia, você.
1: Na linha vermelha, a retenção desde o Fundão até o acesso à rodovia Presidente Dutra, no sentido Baixada. Em direção ao centro, retenção na altura da linha amarela. Já na Avenida Brasil, o trânsito está lento entre o Caju e a Maré e apresenta vários trechos de retenção da Penha até Guadalupe, no sentido Zona Oeste. Em direção ao centro, há retenção entre Ramos e Bom Sucesso. Os motoristas que seguem pela linha amarela em direção à Barra encontram um trânsito lento do Fundão até Bom Sucesso, em Água Santa e no acesso à Avenida Ayrton Senna. No sentido Fundão, a intensa movimentação. De olho no Rock in Rio, está rolando a operação especial no entorno do Parque Olímpico para o festival. Entre as vias bloqueadas estão a Avenida Embaixador Abelardo Bueno e a Avenida Engenheiro Carlos Carvalho. Segundo a MOB Rio, 3 serviços especiais do BRT estão disponíveis para atender o público do festival, com viagens diretas e semidiretas. Então, se for ao evento, utilize o transporte público. Agora a gente fala do tempo. Para a noite, a previsão de céu nublado a encoberto e chuva fraca a moderada de forma isolada. Os ventos podem variar entre fracos a moderado. As temperaturas variaram entre 18 e 29 graus. No sábado, há previsão de pancadas de chuva a qualquer hora do dia, que podem ser mais intensas e acompanhadas de raios durante a madrugada. Os ventos devem ser fracos a moderados. No sábado, há previsão de chuva fraca a moderada a qualquer momento e as temperaturas devem diminuir. Outras informações sobre o trânsito e a previsão do tempo estão nas redes sociais do COR no @operaçõesrio. Para a Rádio Catedral, Júlia Cotrim, direto do Centro de Operações.
0: Obrigado, Júlia Cotrim, pelas informações atualizadas para esse fim de semana e do momento do trânsito. Você é ligado, muito obrigado pela audiência e você que nos dá aí essa carona também durante o trânsito, acompanhando o Jornal 106, segunda edição. Confira agora 5 horas e 56 minutos. Você é convidado a rezar, na sequência, a oração do Ângelus com o cardeal e arcebispo da cidade de São Sebastião do Rio de Janeiro, Orani João Tempesta. Confira 5:56. João Monteiro de Barros Filho, fundador da Rede Vida de Televisão, foi sepultado nesta sexta-feira, 11 de setembro, no cemitério municipal de Barretos, no interior de São Paulo. O jornalista faleceu aos 87 anos, deixando um legado marcado pelo compromisso com a comunicação e a evangelização no Brasil. Antes do sepultamento, a missa de corpo presente foi celebrada na Catedral do Divino Espírito Santo, na Diocese de Barretos, presidida pelo bispo diocesano Dom Milton Kenan Júnior. Bispos e instituições da Igreja Católica manifestaram pesar pela morte de João Monteiro e destacaram seu legado na comunicação e na evangelização. A Conferência Nacional dos Bispos do Brasil, a CNBB, recordou João Monteiro como um grande homem da comunicação e ressaltou sua visão, dedicação e contribuição para a história da comunicação católica no país. A CNBB destacou ainda o legado deixado por ele a serviço da evangelização, da promoção da vida, da verdade e dos valores valores do Evangelho. O bispo de Barretos, Dom Milton Kenan Jr., afirmou que a partida de João Monteiro representa uma grande perda para a comunicação brasileira e, de maneira particular, para a Igreja Católica. O bispo recordou os laços de amizade, fé, colaboração e serviço que marcaram sua relação com a Igreja ao longo de décadas. O arcebispo de São Paulo, cardeal Odilo Pedro Scherer, também prestou homenagem destacando o empenho de João Monteiro para que a televisão estivesse a serviço do anúncio da Boa Nova. Fundada em 1995, a Rede Vida concretizou esse propósito de unir comunicação e evangelização, levando a presença da Igreja e a mensagem do Evangelho a milhões de brasileiros. O arcebispo do Rio de Janeiro, cardeal Orani João Tempesta, também destaca o legado de serviço à Igreja Católica deixado por João Monteiro.
2: O senhor João Monteiro, um católico lá de Barretos, trabalhava nos meios de comunicação, conseguiu uma concessão de televisão em Rio Preto e quis utilizar essa concessão de televisão para fazer a primeira rede católica, operação católica, que é a rede de televisão. Ele acabou fundando a Rede Vida junto com Dom Útilo, arcebispo de Botucatu, que foi bispo de Barretos, e Dom Luciano Mendes, que era da CNBB. E os três iniciaram a rede de televisão junto com o conselho e outras pessoas também. Alguém que amou a igreja, alguém que quis trabalhar na evangelização e na missão e prestou um grande serviço de evangelização à igreja do Brasil e do mundo. E deixa esse grande legado entre os seus filhos, netos, bisnetos, que nós abraçamos e pedimos a Deus que abençoe, dê força e consolação a todos aqueles que sofrem pela perda desse tão amado a pai, avô, bisavô. E ao mesmo tempo, sabemos que todos nós que sabemos da importância da Rede Vida, rezamos pelo seu repouso eterno, para que uma recompensa de Deus possa ser a sua felicidade na contemplação da visão beatífica. Rezamos por ele, abraçamos a família, pedimos a Deus que homens assim, que interessam-se pela igreja e querem buscar cada vez mais a missão da igreja, possam inspirar também no seu belo exemplo de homem de Deus, homem de igreja. Que ele repouse na paz.
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0: Em nome do Pai, do Filho e do Espírito Santo. Amém. Que a paz do Senhor esteja com todos vocês, caríssimos amigos e irmãos. Estamos no mês da Bíblia, 55º mês da Bíblia, que é colocado nesse mês de setembro, porque nós celebramos também nesse mês de setembro a festa, a memória de São Jerônimo, grande tradutor, comentarista da Sagrada Escritura. Mas lembramos que o Papa Francisco, ele também escolheu o terceiro domingo do tempo comum, logo no início do ano litúrgico e do ano civil também, para ser o domingo da palavra de Deus. Então nós temos, a nível mundial, o domingo da palavra de Deus, para valorizar logo no início do ano a palavra para ser escutada, acolhida, vivida. Isso vai complementando ainda muito mais o mês da Bíblia, que tem um aspecto bem tranquilo para todos nós, que é justamente além da palavra de Deus, que é abundante em toda a nossa liturgia, de aprofundarmos, seja através de leituras críticas, históricas, teológicas, exegéticas, um livro bíblico. Esse ano, um do Antigo Testamento. Cada ano, um ano sim, um ano não. Um ano do Antigo Testamento, outro ano do Novo Testamento. Nesse ano, o livro de Daniel. Seu reino jamais será destruído, é justamente o lema desse mês da Bíblia. E a figura do protagonista Daniel desponta como a de um judeu exemplar para o contexto do livro e para além dele, pois aprendeu a sustentar e colocar em prática a sua identidade diante de um poder hostil e indiferente às leis e aos costumes do seu povo. A ficar ao lado do bem, da justiça e da verdade, Daniel e seus três amigos sofrem injúrias e perseguições por não abrir mão da liberdade daquilo que fundamenta a sua fé no Deus Altíssimo, Criador do céu e da terra. A verdade conhecida e abraçada nunca é negociada, mas por ela se vive, se sofre e se morre. Assim, o estudo do livro de Daniel, nesse mês da Bíblia, pode oferecer novos horizontes teológicos em nossas comunidades de fé, mostrando-nos como os autores bíblicos do século II a.C. acolheram o progresso da revelação em sua história e assimilaram novos elementos oriundos da cultura persa e helenística. A mensagem, porém, continua atual, provocante e sempre nova, pois os fiéis de todas as épocas e lugares sempre se encontrarão diante de situações conflitantes que demandam a fidelidade incondicional a Deus e ao seu projeto salvífico. A certeza de que Deus é fiel às suas promessas e aos seus propósitos nos impulsiona a seguir firmes na fé, sem esmorecer diante das crises e adversidades. Além disso, é preciso perceber que Daniel não era apenas um jovem de bela aparência, mas um fiel, se dedicou ao estudo das ciências com afinco, tornando-se apto pelo dom do Espírito Santo para enfrentar todas as crises e adversidades que lhe sobrevieram pelas decisões da fé que tomou, e ele é exemplo para nós. Daniel, nome que pode significar meu juiz é Deus, Deus é meu juiz, ou Deus é quem me julga, é um personagem central do livro, sobre o qual sabemos apenas o que está transmitido em seu livro homônimo. Fora desse livro, o nome de Daniel ocorre ainda em outros seis textos. Davi teve um filho chamado Daniel. Outro Daniel, de índole sacerdotal, figura entre os líderes que selaram o pacto após a leitura da Torá. Um certo Daniel é considerado ilustre ao lado de Noé e de Jó. Daniel é citado como sábio. Salta aos olhos o fato de Daniel não ter sido citado pelo Sirácida, quando este se referiu aos ilustres nomes e homens do passado da história do seu povo. Segundo o livro, Daniel era jovem, pertencia a uma família nobre e era da tribo de Judá. Disso seria possível deduzir que teria alguma ligação com a família real. Sobre essa possibilidade, o historiador Flávio Josefo afirmou que Daniel era parente do rei Sedecias, mas não como comprovar o valor dessa notícia. Pelos dados contidos no livro, no terceiro ano do reinado de Joaquim, eram dos jovens Daniel bem dotados que foram deportados para a Babilônia, que com alguns outros foi escolhido para ser educado segundo as ciências dos caldeus. Nesse sentido, Daniel é um exilado que encontrou uma ocasião favorável junto ao povo dominador. Essa posição não rendeu benefício apenas para Daniel, mas pela índole do livro, seu Deus e seu povo foram igualmente exaltados e reconhecidos. A diáspora, palavra que significa literalmente dispersão das sementes, também trouxe benefícios. Meus irmãos e irmãs, rezemos. O anjo do Senhor anunciou a Maria e ela concebeu do Espírito Santo. Ave Maria, cheia de graça, o Senhor é convosco, bendita sois vós entre as mulheres e bendito é o fruto do vosso ventre, Jesus. Santa Maria, Mãe de Deus, rogai por nós, pecadores, agora e na hora de nossa morte. Amém. Eis aqui a serva do Senhor, faça-se em mim segundo a vossa palavra. Ave Maria, cheia de graça, o Senhor é convosco, bendita sois vós entre as mulheres, e bendito é o fruto do vosso ventre, Jesus. Santa Maria, Mãe de Deus, rogai por nós, pecadores, agora e na hora de nossa morte. Amém. E o Verbo se fez carne e habitou entre nós. Ave Maria, cheia de graça, o Senhor é convosco, bendita sois vós entre as mulheres, e bendito é o fruto do vosso ventre, Jesus. Santa Maria, Mãe de Deus, rogai por nós, pecadores, agora e na hora de nossa morte. Amém. Rogai por nós, Santa Mãe de Deus, para que sejamos dignos das promessas de Cristo. Oremos. Infundi, Senhor, em nossos corações a vossa graça, vos suplicamos. A fim de que nós, que conhecendo pela anunciação do anjo a encarnação de Jesus Cristo, vosso Filho, cheguemos por sua paixão e morte de cruz à glória da ressurreição, pelo mesmo Cristo Senhor nosso. Amém. Glória ao Pai, ao Filho e ao Espírito Santo, como era no princípio, agora e sempre. Amém. Glória ao Pai, ao Filho e ao Espírito Santo, como era no princípio, agora e sempre. Amém. Glória ao Pai, ao Filho e ao Espírito Santo, como era no princípio, agora e sempre. Amém. E a todos vós, caríssimos amigos e irmãos, abençoe-vos o Deus Todo-Poderoso, Pai e Filho e Espírito Santo. Amém.
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2: A sintonia da felicidade agora no Rio são 6:09. Dentro de instantes, vamos acompanhar juntos a Santa Missa pelos amigos da Rádio Catedral FM, diretamente da Capela Nossa Senhora da Conceição, no edifício São João Paulo II, na Glória. A celebração será presidida por Dom Célio Calixto, bispo auxiliar da Arque Rio. Vamos rezar em ação de graças pelos amigos da rádio aniversariantes de hoje, 11 de setembro de 2026. Nossos parabéns a Ana Maria Paiva Ivaz, Arlete dos Santos Figueiredo, Carlos Alberto Pires, Cristiane Príncipe Soares da Silva, Eliseuda Nobre de Oliveira, Gilberto Ferreira Pinto, Hermes de Moraes Carneiro, Isaura Dionísio da Silva, José Moreira de Araújo, Lenice Cabral de Menezes Salles de Barros, Lourdes Maria de Souza Fonseca, Márcia da Silva Oliveira de Freitas, Marcos Antônio Queiroz Santos, Maria Domingas da Conceição, Marli de Oliveira Monteiro, Paulo César Veloso, Regina Conceição Abrantes Chave, Reginaldo Simão de Oliveira, Sandra Lúcia Correia Lanca, Tânia Cristina Marinho César, Vanja Lúcia dos Santos Gonçalves, Virgínia Dantas Esmerim da Santana e Virgínia Estela Pimenta da Silva. A todos parabéns, muitos anos de vida, saúde e paz, e vamos juntos à Santa Missa.
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0: Pai, do Filho e do Espírito Santo.
1: Amém.
0: A graça e a paz de Deus, nosso Pai, e de Jesus Cristo, nosso Senhor, estejam convosco.
1: Bendito seja Deus que nos reuniu no amor de Cristo.
0: Caros irmãos e irmãs, aqui na capela do edifício João Paulo II, também os que nos acompanham nos meios de comunicação, rezamos pelos nomes já mencionados, amigos da rádio, queremos colocar também nossos enfermos, todos que pediram a nossa oração, de modo especial também, primeiro ano de falecimento de Emília Vasconcelos. Por ela e todos os falecidos, oferecemos essa Santa Missa. Reconheçamos nossas faltas para celebrarmos dignamente estes santos mistérios. Senhor, que sois o caminho que leva ao Pai, tende piedade de nós.
1: Senhor, tende piedade de nós.
0: Cristo, que sois a verdade que ilumina os povos, tende piedade de nós.
1: Cristo, tende piedade de nós.
0: Senhor, que sois a vida que renova o mundo, tende piedade de nós.
1: Senhor, tende piedade de nós.
0: Deus Todo-Poderoso, tenha compaixão de nós, perdoe os nossos pecados e nos conduza à vida eterna.
1: Amém.
0: Oremos. Ó Deus, olhai com bondade os que redimistes e adotastes como filhos e filhas. Concedei aos que creem no Cristo a verdadeira liberdade e a herança eterna, por nosso Senhor Jesus Cristo, vosso Filho, que é Deus, e convosco vive e reina na unidade do Espírito Santo por todos os séculos dos séculos.
1: Amém. Leitura da primeira carta de São Paulo aos Coríntios. Irmãos, pregar o Evangelho não é para mim motivo de glória. É antes uma necessidade para mim, uma imposição. Ai de mim se eu não pregar o Evangelho. Se eu exercesse minha função de pregador por iniciativa própria, eu teria direito a salário. Mas como a iniciativa não é minha, trata-se de um encargo que me foi confiado. E em que consiste então o meu salário? Em pregar o Evangelho, oferecendo-o de graça e sem usar os direitos que o Evangelho me dá. Assim, livre em relação a todos, eu me tornei escravo de todos, a fim de ganhar o maior número possível. Com todos, eu me fiz tudo, para certamente salvar alguns. Por causa do Evangelho, eu faço tudo para ter parte nele. Acaso não sabeis que os que correm no estádio, correm todos juntos, mas um só ganha o prêmio? Correi de tal maneira que conquisteis o prêmio. Todo atleta se sujeita à sua disciplina rigorosa em relação a tudo. E eles procedem assim, para receberem uma coroa corruptível. Quanto a nós, a coroa que buscamos é incorruptível. Por isso, eu corro, mas não à toa. Eu luto, mas não como quem dá murros no ar. Trato duramente o meu corpo e subjugo, para não acontecer que depois de ter proclamado a boa nova aos outros, eu mesmo seja reprovado. Palavra do Senhor.
2: Graças a Deus.
1: E a resposta do nosso salmo será: quão amável, ó Senhor, é vossa casa.
2: Quão amável, ó Senhor, é vossa casa.
1: Minha alma desfalece de saudades e anseia pelos átrios do Senhor. Meu coração e minha carne rejubilam e exultam de alegria no Deus vivo. Quão amável, ó Senhor, é vossa casa. Mesmo o pardal encontra abrigo em vossa casa, e a andorinha lhe prepara o seu ninho, para nele seus filhotes colocar. Vossos altares, ó Senhor, Deus do universo, vossos altares, ó meu Rei e meu Senhor.
2: Quão amável, ó Senhor, é vossa casa.
1: Felizes os que habitam vossa casa, para sempre haverão de vos louvar. Felizes o que em vós tem sua força, e se decidem a partir quais peregrinos.
2: Quão amável, ó Senhor, é vossa casa.
1: Ó Senhor Deus, é como um sol, é um escudo. O largamento distribui a graça e a glória. O Senhor nunca recusa bem algum, aqueles que caminham na justiça.
2: Quão amável, ó Senhor, é vossa casa.

0: Senhor esteja convosco.
1: Ele está no meio de nós.
0: Proclamação do Evangelho de Jesus Cristo segundo Lucas.
1: Glória a vós, Senhor.
0: Naquele tempo, Jesus contou uma parábola aos discípulos. Pode um cego guiar outro cego? Não cairão os dois num buraco? Um discípulo não é maior do que o mestre. Todo discípulo bem formado será como o mestre. Por que vês tu o cisco no olho do teu irmão e não percebes a trave que há no teu próprio olho? Como podes dizer a teu irmão: irmão, deixa-me tirar o cisco do teu olho, quando tu não vês a trave no teu próprio olho? Hipócrita, tira primeiro a trave do teu olho, então poderás enxergar bem, para tirar o cisco do olho do teu irmão. Palavra da salvação.
1: Glória a vós, Senhor.
0: Esse mês de setembro, irmãos e irmãs, consagrado à Sagrada Escritura, acabamos de ouvir o comentário do nosso cardeal sobre o livro de Daniel, que é o livro escolhido para esse ano na meditação desse mês. É um mês que nos estimula a leitura da palavra, a buscar mais contato com a palavra de Deus, deixar que ela toque nosso coração, que ela provoque mesmo a nossa vida. E claro, não só nesse mês, mas sempre. É um mês que, por causa de São Jerônimo, que é no último dia, dia 30, ele que se dedicou muito à escritura, nós temos esse tema. Mas evidentemente não é para ler só nesse mês. Costumo dizer, nenhum dia sem a palavra, todos os dias deixar que ela toque, provoque, mexa conosco. Hoje ouvimos essa palavra de São Paulo, a carta aos Coríntios: ai de mim se não evangelizar. Esta urgência do apóstolo, e vemos nas suas cartas, suas viagens, o quanto ele se dedicou a essa pregação, a esse testemunho, a esse anúncio do evangelho. Jesus foi o sentido da vida de Paulo, desde aquele encontro que teve com o Senhor ressuscitado, dedicou-se a anunciar, a pregar, a testemunhar o Senhor nos seus escritos, nas suas viagens missionárias. E é um exemplo para nós também, até uma provocação para nós. Certamente fazemos, mas olhando para Paulo, lendo seus escritos, vemos que podemos fazer um pouco mais, dedicar um pouco mais da nossa vida, nosso tempo, à evangelização, ao anúncio, ao testemunho da palavra. Ele diz: fiz-me tudo para todos, ou seja, incansável, ele procurava se aproximar das pessoas, entrar de fato no ambiente, no coração delas, para anunciar Jesus Cristo. Peçamos ao Senhor essa graça de também anunciar com a vida, com a palavra, com a nossa atitude, a presença de Deus, a nossa fé no Senhor, a palavra, o evangelho, enfim, todos os livros da escritura, na verdade, mas que movem a nossa vida, que tocam o nosso coração, que nos apontam um caminho para a nossa própria vida. Fiz-me tudo para todos, certamente para salvar alguns, diz Paulo. Por causa do evangelho, faço tudo para ter parte nele. E usa essa imagem muito interessante dos atletas que se preparam para uma competição. Tivemos aí a Copa do Mundo, temos Olimpíadas, temos várias modalidades, e o atleta sabe que precisa se esforçar para isso. Ele não pode esperar conquistar uma medalha, um troféu, um prêmio, se não se preparar para aquela competição. Então, os treinos duros, a disciplina, a dedicação que ele se presta a isso para poder depois competir, e competir em alto grau. Ele sabe daquilo que é capaz de acordo com o esforço que ele faz. Se ele não se esforça, se tem uma lesão, se tem uma contusão, ele sabe que não vai poder ir muito longe. Mas quando tem uma boa saúde, quando está bem de saúde, ele se esforça mais e mais para poder estar entre os primeiros. E Paulo diz: a medalha, ou a taça, o prêmio, é um prêmio corruptível, é um prêmio que só tem sentido para esta vida. Ele diz: o prêmio que nós buscamos é incorruptível. Nosso prêmio é a vida eterna, nós queremos o céu. Nenhuma medalha, nenhuma taça, nenhum troféu, mas a salvação eterna. Por isso, assim como o atleta se dedica com disciplina no seu esforço por um prêmio corruptível, perecível, possamos também nos esforçar. Nosso exercício espiritual, nossa disciplina ascética, enfim, a mortificação, a penitência, o sacrifício que fazemos por causa desse prêmio incorruptível. Se o atleta se esforça tanto por uma medalha, Será que não devemos esforçar mais por algo que é muito mais do que uma medalha, que vale muito mais do que qualquer troféu, né? Certamente que podemos nos esforçar. À luz do ensinamento de Paulo, possamos buscar isso. A nossa oração, com a penitência, buscando os sacramentos, buscando a palavra de Deus, enfim, a comunidade que nos ajuda, da qual nós participamos. Vamos aqui, certamente, essa comunidade virtual, mas certamente temos a nossa paróquia, o nosso local, o nosso grupo, a nossa espiritualidade, não é? De forma que ali nós temos a presença de Cristo que nos conduz. Temos aqui hoje a comunidade de Sementes do Verbo, que se dedica também à evangelização pela arte, pela música, tantas maneiras. São tantos meios de poder anunciar, testemunhar como Paulo. Ele fez aquilo que era possível no seu tempo, os escritos, as viagens. Hoje temos aí as redes virtuais e tantas outras, tantos outros meios. Usemos para evangelizar, não só para comunicar e mandar mensagens engraçadinhas, mas quem sabe para evangelizar também, não é? E o Evangelho, Jesus mostra essa necessidade de olhar um pouco para a nossa vida, então. Antes de querer corrigir o outro, de querer mudar a vida do outro, mudar a nossa própria vida. Como é que você pode querer tirar o cisco do olho do outro se tem uma trave no teu próprio olho? Então, buscar essa luz para nós, que para podermos iluminar também os outros. Se eu estou com uma vista atrapalhada, não iluminada, não cheia da palavra, como é que posso querer levar a palavra para o outro? Jesus mesmo fala no Evangelho, em outra passagem, a boca fala do que está cheio o coração. Então, se eu me encho com a palavra, é ela que eu vou falar, é ela que eu vou levar. Mas se só estou buscando outras palavras, talvez esteja nas trevas, esteja no escuro, e não posso então iluminar o outro. Possamos tirar o cisco do nosso próprio olho para poder ajudar o irmão a encontrar a luz de Jesus, a luz da palavra também. Iluminados então por essa palavra, apresentemos ao Senhor nossas preces, nossos pedidos.
1: E a cada prece responderemos: Senhor, conduz-nos no caminho do Evangelho.
2: Senhor, conduz-nos no caminho do Evangelho.
1: Para que a igreja, exemplo do apóstolo Paulo, anuncie o Evangelho com gratuidade, coerência de vida e espírito de serviço, rezemos ao Senhor.
2: Senhor, conduz-nos no caminho do Evangelho.
1: Para que os responsáveis pela condução dos povos ajam com discernimento, justiça e espírito de serviço, reconhecendo seus limites e buscando o bem comum, rezemos ao Senhor.
2: Senhor, conduz-nos no caminho do Evangelho.
1: Para que as nossas comunidades cresçam na humildade, na conversão sincera e na misericórdia, aprendendo a corrigir com amor e a caminhar juntas no discipulado de Cristo, rezemos ao Senhor.
2: Senhor, conduz-nos no caminho do Evangelho.
0: Por nossos falecidos, particularmente Emília de Vasconcelos, tendo participado da morte de Cristo pelo batismo, participe também da sua ressurreição, rezemos ao Senhor.
1: Senhor, conduz-nos no caminho do Evangelho.
0: Ó Deus, fonte de todo bem, atendei ao nosso apelo e fazei-nos, por vossa inspiração, pensar o que é certo e realizá-lo com vossa ajuda, por Cristo nosso Senhor.
1: Amém.

0: Todo-Poderoso.
1: Receba, ó Senhor, por tuas mãos este sacrifício, para a glória do seu nome, para nosso bem de toda a sua santa igreja.
0: Ó Deus, fonte da verdadeira piedade e da paz, concedei que vos honremos dignamente nesta celebração e pela fiel participação nos sagrados mistérios, sejam reforçados os laços que nos unem por Cristo nosso Senhor.
1: Amém.
0: O Senhor esteja convosco.
1: Ele está no meio de nós.
0: Corações ao alto.
1: O nosso coração está em Deus.
0: Demos graças ao Senhor nosso Deus.
1: É nosso dever e nossa salvação.
0: Na verdade, é digno e justo, é nosso dever e salvação dar-vos graças sempre, em todo lugar, Senhor Pai Santo, Deus Eterno e Todo-Poderoso. Em vossa bondade, criastes o homem e a mulher, e com justiça condenados, em vossa misericórdia os salvastes, por Cristo Senhor nosso. Por ele os anjos e arcanjos e todas as forças celestes proclamam com alegria a vossa glória. Concedei também a nós associar-nos a seus louvores, dizendo a uma só voz:
1: Santo, Santo, Santo, Senhor Deus do Universo, o céu e a terra proclamam a vossa glória. Hosana nas alturas, bendito que vem em nome do Senhor. Hosana nas alturas.
0: Na verdade, ó Pai, vós sois santo, fonte de toda a santidade. Santificai, pois, esses dons, derramando sobre eles o vosso Espírito, a fim de que se tornem para nós o corpo e o sangue de nosso Senhor Jesus Cristo.
1: Enviai o vosso Espírito Santo.
0: Estando para ser entregue e abraçando livremente a paixão, Jesus tomou o pão, pronunciou a bênção de ação de graças, partiu e o deu a seus discípulos, dizendo: Tomai todos e comei, isto é o meu corpo que será entregue por vós.

0: mesmo modo, no fim da ceia, ele tomou o cálice em suas mãos e, dando graças novamente, entregou a seus discípulos, dizendo: tomai todos e bebei, este é o cálice do meu sangue, o sangue da nova e eterna aliança, que será derramado por vós e por todos para a remissão dos pecados. Fazei isto em memória de mim. Mistério da fé.
1: Anunciamos, Senhor, a vossa morte e proclamamos a vossa ressurreição. Vinde, Senhor Jesus.
0: Celebrando, pois, o memorial da morte e ressurreição do vosso Filho, nós vos oferecemos, ó Pai, o pão da vida e o cálice da salvação, e vos agradecemos, porque nos tornaste dignos de estar aqui na vossa presença e vos servir.
1: Aceitai, ó Senhor, a nossa oferta.
0: Suplicantes, vos pedimos que, participando do corpo e sangue de Cristo, sejamos reunidos pelo Espírito Santo num só corpo.
1: O Espírito nos una num só corpo.
0: Lembrai-vos, ó Pai, da vossa Igreja, que se faz presente pelo mundo inteiro, que ela cresça na caridade e comunhão com o Papa Leão, com o nosso bispo Urani, os bispos do mundo inteiro, os presbíteros, os diáconos e todos os ministros do vosso povo.
1: Lembrai-vos, ó Pai, da vossa Igreja.
0: Lembrai-vos também, na vossa misericórdia, dos nossos irmãos e irmãs que adormeceram na esperança da ressurreição. Emília de Vasconcelos e todos que partiram desta vida, acolhei-os junto a vós na luz da vossa face.
1: Concedei-lhes, ó Senhor, a luz eterna.
0: Enfim, nós os pedimos, tende piedade de todos nós e dai-nos participar da vida eterna, com a Virgem Maria, Mãe de Deus, São José, seu esposo, os apóstolos, São Sebastião e todos os santos que neste mundo viveram na vossa amizade, a fim de vos louvarmos e glorificarmos por Jesus Cristo, vosso Filho. Por Cristo, com Cristo em Cristo, a vós, Deus Pai Todo-Poderoso, na unidade do Espírito Santo, toda honra e toda glória, por todos os séculos dos séculos.
1: Amém.
0: Obedientes à palavra do Salvador e formados por seu divino ensinamento, ousamos dizer: Pai nosso,
1: que estais nos céus, santificado seja o vosso nome. Venha a nós o vosso reino, seja feita a vossa vontade, assim na terra como no céu. O pão nosso de cada dia nos dai hoje. Perdoai as nossas ofensas, assim como nós perdoamos a quem nos tem ofendido. E não nos deixeis cair em tentação, mas livrai-nos do mal.
0: Livrai-nos de todos os males, ó Pai, dai-nos hoje a vossa paz. Ajudados pela vossa misericórdia, sejamos sempre livres do pecado e protegidos de todos os perigos, enquanto aguardamos a feliz esperança e a vinda do nosso Salvador Jesus Cristo.
1: Vosso é o reino, poder e a glória para sempre.
0: Senhor Jesus Cristo, dissestes aos vossos apóstolos: eu vos deixo a paz, eu vos dou a minha paz. Não olheis nossos pecados, mas a fé que anima a vossa Igreja. Dai-lhe, segundo o vosso desejo, a paz e a unidade, vós que sois Deus, com o Pai e o Espírito Santo.
1: Amém.
0: A paz do Senhor esteja sempre convosco.
1: O amor de Cristo nos uniu. Cordeiro de Deus, que tirais o pecado do mundo, tende piedade de nós. Cordeiro de Deus, que tirais o pecado do mundo, tende piedade de nós. Cordeiro de Deus, que tirais o pecado do mundo, dai-nos a paz.
0: Felizes os convidados para o banquete nupcial do Cordeiro. Eis o Cordeiro de Deus que tira o pecado do mundo.
1: Senhor, eu não sou digna de que entreis em minha morada, mas dizei uma palavra e serei salvo.

Oração de comunhão espiritual. Meu Jesus, eu creio que estás presente no Santíssimo Sacramento. Amo-vos sobre todas as coisas e minha alma suspira por vós. Mas, como não posso receber-vos agora no Santíssimo Sacramento, vinde então espiritualmente ao meu coração. Abraço-me convosco como se já estivesses comigo. Uno-me a vós inteiramente. Ah, não permitais que me separe de vós, ó sumo bem e doce amor meu. Vulnerai e inflamai o meu coração, a fim de que esteja abrasado em vosso amor para sempre. Amém.

0: Jesus, Senhor, que alimentais e fortaleceis vossos fiéis com o pão da palavra e da Eucaristia, concedei-nos desfrutar de tal modo desses dons do vosso amado Filho, que mereçamos para sempre viver em comunhão com Ele, que vive e reina pelos séculos dos séculos.
1: Amém. Glorioso Marte São Sebastião, valoroso padroeiro e defensor da cidade do Rio de Janeiro, vós que derramaste vosso sangue e deste a vossa vida em testemunho da fé em nosso Senhor Jesus Cristo, alcançai-nos do mesmo Senhor a graça de sermos vencedores do nosso verdadeiro inimigo, o pecado, que nos faz viver sem fé, sem esperança e sem caridade. Protegei com a vossa poderosa intercessão os filhos dessa terra de Santa Cruz. Livrai-nos de toda epidemia corporal, moral e espiritual. Fazei que se convertam aqueles que, por querer ou sem querer, são instrumentos de infelicidade para os outros. E que o justo persevere na sua fé e propague o amor de Deus até o triunfo final. São Sebastião, advogado contra as epidemias, a fome e as guerras, rogai por nós sem cessar. Ó glorioso batalhador da fé, socorrendo em nossas fraquezas e necessidades urgentes, rogai por nós junto a Deus. Amém.
0: E nós, após a bênção, vamos rezar uma Ave Maria na sua intenção. Você que participa conosco, evangeliza também com a Rádio Catedral, possamos, como vimos de São Paulo, ter essa urgência evangelizadora. Ai de nós, ai de mim se não evangelizar. Deixemos que a palavra nos ilumine para iluminar também os outros. Vamos pedir depois então à Mãe de Deus e Nossa Mãe, aquela que se abriu totalmente à palavra, que possamos ter essa abertura também para ser palavras vivas para aqueles que se encontram conosco. O Senhor esteja convosco.
1: Ele está no meio de nós.
0: Deus os abençoe e vos guarde.
1: Amém.
0: Ele vos mostre sua face e se compadeça de vós.
1: Amém.
0: Volte para vós seu olhar e vos dê a sua paz.
1: Amém.
0: A bênção de Deus Todo-Poderoso, Pai, Filho e Espírito Santo, desça sobre vós e permaneça para sempre.
1: Amém.
0: Fique em paz e o Senhor vos acompanhe.
1: Graças a Deus.
0: Ave Maria.
1: Cheia de graça, o Senhor é convosco. Bendita sois vós entre as mulheres. Bendito é o fruto do vosso ventre, Jesus. Santa Maria, Mãe de Deus, rogai por nós, pecadores, agora e na hora de nossa morte. Amém.

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0: Deus abençoe você e toda a sua família. Que alegria estar aqui com você, começando mais um programa Eu Seguirei. Eu tenho certeza de que Deus vai falar muito ao seu coração através deste programa. Olha, se você pode, eu já quero convidar você a pegar a sua Bíblia, porque hoje nós vamos meditar a palavra de Deus. A palavra de Deus é o nosso alimento, a palavra de Deus que é o nosso sustento. Eu tenho certeza que essa palavra vai mover seu coração. Olha, aqui você vai ouvir a palavra de Deus, aqui você vai poder cantar. São minutos que ficaremos juntos, onde você vai fazer uma experiência com Deus. Lembrando que tudo que você ouvir aqui, depois fica registrado no meu canal do YouTube, Frei Gilson / Som do Monte, no meu Instagram, no meu Facebook, todos com o mesmo nome, Frei Gilson / Som do Monte, para que você possa também compartilhar essa palavra com os seus amigos, tá bom? Então, vamos escutar a palavra de Deus.
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0: Para ver os defeitos dos outros, nós somos muito rápidos. Para ver os nossos próprios defeitos, a gente é lento. Você já parou para pensar nisso? A gente facilmente vê os defeitos dos outros, mas temos dificuldade para ver os nossos. E deixa eu te falar uma coisa, isso faz muito mal para a nossa vida espiritual. A falta de capacidade de enxergar os meus defeitos, os meus pecados, me impede de crescer. Porque a falta de reconhecimento, se eu não reconheço, eu não peço perdão. Se você não se reconhece do

0: doente, você não vai ao médico. Se você não se reconhece pecador, você não vai buscar o perdão e a salvação. Hoje a meditação ela é importante. Ela precisa fazer a gente olhar para dentro de nós mesmos. Em nome do Pai, do Filho e do Espírito Santo. Amém. Lucas capítulo 6, versículo de 39 a 42. Naquele tempo Jesus contou uma parábola aos discípulos. Pode um cego guiar outro cego? Não cairão os dois num buraco? Um discípulo não é maior do que o mestre. Todo discípulo bem formado será como o mestre. Por que vês tu o cisco no olho do teu irmão e não percebes a trave que há no teu próprio olho? Como podes dizer a teu irmão, irmão, deixa-me tirar o cisco do teu olho quando tu não vês a trave no teu próprio olho? Hipócrita! Tira primeiro a trave do teu olho e então poderás enxergar bem para tirar o cisco do olho do teu irmão. Palavra da salvação. Essa palavra de Cristo ela é tão bonita, ela é tão profunda e ela é tão forte, porque inclusive fala hipócrita. Irmãos, muitas vezes eu já fui hipócrita. Ah, muitas vezes eu fiquei lá, olha o defeito dele, olha o pecado dele. E toda vez que eu faço isso, eu não estou olhando para o meu. Então, muitas vezes eu fui hipócrita. Eu acho que você também precisa reconhecer que muitas vezes você foi hipócrita. Então, para Jesus é hipócrita quando eu primeiro quero tirar a trave do olho do irmão. E veja que Jesus fala, no irmão tem uma trave. Ou melhor, no irmão tem um cisco. Né? Pequeno. No teu tem a trave. Então, às vezes, a gente está preocupado com falhas pequenas dos irmãos e esquecemos das nossas grandes falhas. Jesus é maravilhoso, né? Ele fala, olha, você está preocupado com o cisco do olho do irmão, esquece que no teu tem um pecado maior. Ah, mas eu não cometi o que ele cometeu. E, portanto, o pecado dele é maior do que o meu. O orgulho de se achar melhor do que ele, o orgulho é um grande pecado. São Basílio, ele diz assim, parece, na verdade, que o conhecimento de si mesmo é o mais difícil de todos. O conhecimento de si mesmo é o mais difícil de todos. Nem mesmo o olho que vê as coisas externas se vê a si mesmo. É difícil esse conhecimento de si. É difícil para nós olharmos para dentro de nós mesmos, temos dificuldade. Gente, na vida espiritual nós estamos tratando de um assunto profundo. Temos dificuldade de entrar dentro de nós mesmos. Temos dificuldade de olhar para nós mesmos. O nosso próprio olho, a gente consegue ver para fora. Eu consigo olhar as coisas à minha volta, mas tenho dificuldade de olhar a mim mesmo. Então, assim como este olho externo, eu tenho dificuldade de olhar a mim mesmo, preciso de um espelho. Na vida espiritual é a mesma coisa. Nós temos dificuldades de olhar para nós mesmos. Nem mesmo o olho que vê as coisas externas se vê a si mesmo, e até mesmo o nosso próprio entendimento, pronto para julgar o pecado do outro. Então, para julgar o pecado do outro, nós estamos prontos, como aquele povo que estava com pedras nas mãos para atracar sobre aquela pecadora. Pronto para julgar o pecado do outro e lento para perceber os seus próprios defeitos. Então, para o pecado do outro eu sou rápido, mas para os meus próprios defeitos eu sou lento. Temos que entender que só Deus é juiz e precisamos aprender a olhar para dentro de nós mesmos. Abra sua Bíblia em Romanos capítulo 2, versículo 1. Assim és inexcusável, homem, quem quer que sejas, que te arvoras em juiz. Por que nós somos prontos para ver o defeito dos outros? Porque a gente se arvora em juiz. Te arvoras em juiz. Naquilo que julgas a outrem, a ti mesmo te condenas. pois tu que julgas, fazes as mesmas coisas que eles. Eu tenho que tomar cuidado para não me arvorar como juiz dos outros. Abre também sua palavra em 1 Coríntios, capítulo 4, versículo de 3 a 4. A mim, pouco se me dá ser julgado por vós ou por tribunal humano, pois nem eu me julgo a mim mesmo, de nada me acusa a consciência, contudo, nem por isso sou justificado. Meu juiz é o Senhor. Olha a consciência de Paulo. Na primeira palavra, Deus é juiz. Cuidado para a gente não se arvorar em ser juiz. Deus é juiz. Nessa palavra, Paulo está dizendo, Deus é o meu juiz. Só Deus é juiz. Só Deus é juiz. Pai, Filho e Espírito Santo. Amém.
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0: Resposta a essa palavra, eu quero convidar você agora a cantar comigo.
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0: Pensa agora em cada membro da sua família. Você não vai desistir de nenhum. O sonho que você deve desejar é este: eu e minha casa serviremos ao Senhor. Um dia na sua casa. Talvez hoje você não consiga enxergar isso, talvez está muito longe de acontecer isso, mas um dia toda a sua casa estará aos pés do Senhor. Um dia toda a tua casa estará indo junto para a igreja. Ah, talvez muita coisa está destruindo a sua família, talvez muita coisa está destruindo a sua casa, mas nunca se esqueça, a tua família é uma bênção. A tua família é uma bênção.
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3: O programa de hoje está bom demais e eu quero lembrar você, se você quiser ouvir mais pregações, mais meditação da palavra, basta você me acompanhar no meu canal do YouTube, Frei Gilson / Som do Monte, no meu Instagram, no meu Facebook, no meu TikTok, e lá você vai encontrar muito mais palavra de Deus para você.
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3: Nós vamos terminar este programa rezando. Eu quero clamar agora por você, quero clamar pela sua família. Senhor Deus, libera agora o teu Espírito Santo sobre cada pessoa que acompanha este programa. Vem, Espírito Santo, enche todos os que estão acompanhando este programa agora. Libera, Senhor, para esta pessoa o que ela mais precisa, para o corpo e para a alma. Libera, Senhor, curas e libertações em nome de Jesus para esta pessoa que assiste, que acompanha, que escuta e para toda a sua família. Eu clamo a tua poderosa bênção. Visita agora com bênção de proteção. A bênção que só o Senhor pode dar. Abençoe-vos o Deus Todo-Poderoso, Pai e Filho e Espírito Santo. Amém.
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22: Olá, muito boa noite a todos, boa noite a você que está nos ouvindo, nos vendo. Sejam todos muito bem-vindos para o nosso Vox Populi Turismo de hoje. Eu sou Lucas Machado, coordenador do Cristo Educador, e hoje vou trazer uma pessoa, um mestre, uma pessoa fabulosa para falar um pouquinho para a gente sobre o afroturismo carioca. O Rio que nasceu também das mãos da criatividade, da resistência e dos saberes de homens e mulheres negros, que fazem e continuam fazendo dessa cidade muito mais do que uma passagem, do que simplesmente de mar, de montanha, de verde. O Rio de Janeiro de dores, de lutas, que também leva para refletir porque, afinal, o turismo é conhecimento. O Rio da pequena África, do Cais do Valongo, da Pedra do Sal, das tias baianas, do samba, das tradições, de tantas histórias que continuam sendo contadas, vivenciadas e que a gente tem que celebrar todos esses dias. Quem vai nos levar para fazer esse passeio, mais do que um passeio, vai nos levar para fazer uma viagem pelas nossas raízes, é o historiador, professor, mestre em história comparada, guia de turismo e criador de um projeto que eu achei fabuloso. Projeto Negrociando História, professor Flávio Henrique Cardoso. Muito obrigado, professor, por ter aceito o nosso convite, estar aqui conosco hoje. E já quero deixar um agradecimento especial. O professor Flávio nos trouxe um material de escrita, um material que a gente escreve com lápis, que muita gente ainda não escreve no lápis nos dias de hoje. Muito obrigado pelo presente, está aqui em cima da nossa mesa, vai acompanhar a gente na noite de hoje. Obrigado, professor Flávio, fique à vontade.
2: Bem, boa noite a todos. Eu queria primeiro agradecer ao Lucas por ter me convidado para esse bate-papo sobre história, sobre memória, legado, e que o Lucas também me deixou muito feliz quando ele falou guia de turismo. Porque eu sou guia de turismo, não sou guia turístico, né?
22: Exato.
2: Então, o pessoal da classe aqui, eu estou definindo aqui a classe, a gente não gosta de ser chamado de guia turístico, porque guia turístico é o papel, né? Quando você chega em algum país, algum estado, uma cidade, você recebe, às vezes, o guia turístico para poder você se guiar, né? E nós somos guia de turismo, somos pessoas. Então, Lucas, muito obrigado aí pelo respeito à profissão, à nossa classe.
22: Sempre.
2: Fico muito feliz. Falar da história do Rio de Janeiro, ele nos traz muitas peculiaridades, né? Eu gosto muito de brincar porque o Rio, ele nasce no morro. O Rio nasce no morro, né? No Morro Cara de Cão, depois ele é reinventado, ou depois ele é reinaugurado, né? Refundado no Morro do Castelo, no centro do Rio de Janeiro. E às vezes quando eu estou falando sobre o Morro do Castelo e o Morro de Santo Antônio, por exemplo, que ficavam ali na onde é a Cinelândia hoje, as pessoas, sim, ficam tentando imaginar e não conseguem imaginar que ali tinham dois morros. E mais, eram dois morros e no meio um lago. Né? O Lago de Santo Antônio, que vai ali de onde é hoje o Teatro Municipal até o Largo da Carioca.
22: Olha que espetáculo.
2: Então, e eu acho muito interessante, quando a gente vai falar sobre a história do Rio de Janeiro e a história negra no Rio de Janeiro, quando eu falo do Vale, do Valongo, né, eu vou explicar que o Valongo era um olhar que as pessoas tinham do navio, olhavam dois morros e uma rua no meio, rio restreita, que pareciam vales. E como o vale era uma rua muito longa, era um vale longo, então era o Valongo. E quando você vai contar a história do Rio de Janeiro, que fala das montanhas, o Rio de Janeiro foi criado em cima porque era impossível você viver embaixo. E o Rio vai passar por uma série de aterros, né? Secamento, secagem de rios e tal. Para depois as pessoas descerem. Então, na verdade, quando você desce para vales, porque são ruas estreitas cercadas de morros. Tem o Maurício Abreu e outros, outros historiadores, pesquisadores, geógrafos, né, como o Maurício. A gente sempre pensa como é que se construiu uma cidade marcada por essa topografia de rios, lagos, pântanos, brejos.
22: É
2: que é o Rio de Janeiro.
22: E não tinha tecnologia nenhuma naquela,
2: exatamente,
22: época, né,
2: professor? Até tinha, mas a tecnologia da época, né?
22: Assim.
2: Então, assim, é muito curioso a gente falar sobre isso. Então,
22: as medições eram outro formato.
2: Exatamente, exatamente. Até mesmo a derrubada dos morros vem de uma tecnologia já moderna para a época, né? Que foi dinamites e jatos d'água para derrubar o castelo.
22: Sim.
2: E esses morros foram utilizados depois para poder fazer bairros inteiros, como a Urca, parte do Jardim Botânico. O próprio Jardim Botânico, nós estamos,
22: exato,
2: aqui, utilizado.
22: Foram os aterros, né?
2: Exatamente. Só que quando você fala dessa tecnologia, você fala dessas pessoas que vão construir todo esse Rio de Janeiro, você não pode esquecer da mão de obra africana e da mão de obra indígena. Porque essas pessoas que vão construir com suas mãos e seus conhecimentos da tecnologia essa cidade que hoje nós chamamos de cidade maravilhosa, que tem umas questões sobre isso, mas tudo bem, não é essa discussão aqui. Então, quando eu faço essa aula, 10 anos que eu faço esse roteiro pela Pequena África, e Pequena África, na verdade, é uma questão semântica, né? Porque Pequena África, ela de pequena não tem nada. Nós estamos falando de 5 milhões de metros quadrados, né?
22: A gente conversar aqui, bater papo com o professor é um perigo, porque é só dar o tema que ele discorre e vai acabar com o meu script aqui. Então a gente tem que discorrer,
2: isso.
22: Senão vai atrapalhar os nossos ouvintes e todos que estão nos acompanhando. Eu, antes de falar da Pequena África, que eu até sou muito curioso pelo assunto, eu queria começar isso do início, perguntar para o senhor o seguinte. O afroturismo, o que que é o afroturismo? Explica pra gente, que os nossos ouvintes aqui, o que que quer dizer o afroturismo? Vamos, pra
2: verdade,
22: gente poder chegar lá na frente nos locais, nos passeios, no turismo efetivo.
2: Acho que se você perguntar para 10 guias diferentes sobre o afroturismo, cada um vai dar a sua opinião, sua visão e sua vivência, porque o afroturismo é uma coisa muito empírica também. Eu entendo.
22: Mas para a gente chegar lá na Pequena África, a gente tem que entender o conceito.
2: Porque eu acho que o afroturismo, ele vem da própria palavra, né? Afroturismo. Sim. É um turismo de memória. Eu tenho pesquisado muito, eu percebo que o que mais tem crescido no mundo é o turismo de memória. O que acontece no Rio de Janeiro hoje? O turista que vem para o Rio, a gente sabe que o cara que é novo, está vindo pela primeira vez, ele quer conhecer o Pão de Açúcar. É o que vendem para ele. Ele quer conhecer o Corcovado, ele quer conhecer as praias, né? Ele quer conhecer a noite carioca. Perfeito. Só que esse turista que vem para o Rio de Janeiro, ele não é um turista que vem de primeira viagem. É um turista que vem, já veio várias vezes no Rio de Janeiro. Ele já veio a primeira, na segunda, na décima viagem. E o turista, estrangeiro principalmente, ele gosta de conhecimento. Ele sempre gostou.
22: É verdade.
2: Só que você
22: frequenta
2: tem que...
22: Frequenta museus.
2: Se você não oferecer... Se você tiver um menu para oferecer ele e não oferecer certas histórias, ele não vai conhecer, vai embora e vai achar que o Rio de Janeiro e o Brasil se limita àquele grupo específico que é mostrado para ele, aquele cardápio. E de um tempo para cá, o que, que vem crescendo bastante? Falar da história negra. Porque se você pegar alguns relatos antigos... de acontecimentos históricos, vão dizer que o Brasil era composto de estrangeiros portugueses e indígenas, e apagaram a população negra nessa história. E com o passar do tempo, em razão de ninguém mais querer discutir a escravidão, porque a escravidão se tornou uma chaga para a história do Brasil, o que, que algumas pessoas fizeram? Tentaram apagar a história da escravidão. E a República, quando vem a República, que vem em busca de novos símbolos, começa a apagar essa história. Só que o que eles esqueceram é que a população majoritariamente brasileira é negra. Foi maior no século XVII, XVI, XVII, XVIII. 2/3 da população nos séculos anteriores eram negra. Hoje, 56% da população. Tá? Então, sempre houve uma maioria de população negra, mestiça, indígena no Brasil. Então, isso tem a questão da história oral. História oral você não apaga. Você pode apagar, criar o epistemicídio na escrita, proibir, apagar, negligenciar, mas a história oral está aí. E no dia, quando você anda na rua, você sabe que a história não pode ser só uma história eurocêntrica, europeia. Tem alguma coisa errada. E aí vários pesquisadores foram surgindo, negros, começaram a ter voz, começaram a pesquisar. Esse movimento vai crescendo, principalmente no final do século XIX, depois vai o século XX, a segunda metade, e começam a se escrever sobre a população negra. E aí dessas memórias, esses resgates de memórias, que vai surgir o afroturismo. Que é o quê? É uma pesquisa que vai falar sobre a população negra.
22: É isso que eu ia perguntar.
2: Que é importante. É um trabalho sobre a população negra e com uma perspectiva de agenciamento do negro contado pelo negro.
22: Agora, quando o senhor fala desse afroturismo no Rio de Janeiro, o senhor se refere a um caminho, a uma passagem, a que parte da história que a gente está falando sobre isso? E aonde que a gente encontra isso hoje na cidade? Porque a gente tem uma vivência na cidade como um todo. Uhum. Mas é sempre mais... A gente pensa diretamente no centro da cidade. Uhum. Caso do Valongo, aquela área toda próxima à área portuária. Qual é a área que o senhor está se referindo?
2: Onde tiver uma praia no Rio de Janeiro, tem história negra. Porque praticamente
22: então tá em todos os cantos.
2: Todas as praias teve desembarque de africanos, de forma legal ou ilegal, clandestino ou não. A gente tem que lembrar que o tráfico até 1830, 31, ele era legal, então era comércio. Ele só vira tráfico com a Lei Feijó de 31, que ele passa a ser ilegal, aí ele passa a ser tráfico. E a situação do negro vai só piorar com a ilegalidade do tráfico.
22: É que era o comércio escravo, né?
2: Porque antes você desembarcava em locais que eram legais, depois você passa a cair para locais ilegais, e principalmente chegando à noite, em vários portos. Depois vão cada vez mais distante do Rio. Por isso que você vai para Angra, você vai para Mangaratiba, você vai ver que vai ter traços de africanos que ficavam ali, sim, na quarentena ou ficavam escondidos para ser desembarcados depois. Aí você vê a grande quantidade de africanos que não estão desembarcando no centro, mas o tráfico continua a existir.
22: Mas então, professor, por que, que a gente pensa como território da história o centro da cidade? Que era o maior volume?
2: É porque quando você fala... no final do século XVII, só para encurtar para você entender... Quando você pega o gráfico, século XVI e XVII, a população negra chegava em Recife. E depois Bahia, Salvador.
22: Sim.
2: Esse tráfico ele só vai mudar a partir do século XVIII. E por que, que ele muda no século XVIII? Porque no final do século XVII, acha-se ouro e diamante na região centro-sul do Brasil, que é Goiás, Mato Grosso, Minas Gerais. Uhum. E aí, como já estava com um problema de questões econômicas, eu não gosto de falar ciclo, porque ciclo dá começo, meio e fim.
22: O
2: açúcar não acabou.
22: Verdade.
2: O café não acabou. Nós continuamos, né,
22: trabalhando de uma forma geral.
2: Não, nada acabou. Então, exato, isso não pode ser ciclo. Ciclo é quando acaba. Houve uma diminuição, uma redução, mas não acabou. Quando chega no final do século XVII, acha ouro e diamante nessas regiões. Então, a demanda para essas regiões agora aumenta consideravelmente. E muitos negociantes, donos de senhores de escravizados que viviam na região Nordeste, começam a trazer os seus escravizados para a região Centro-Sul, ou vendendo, ou negociando, ou se desfazendo, ou estando para produzir também, poder vir fazer essa caça ao tesouro aqui na região. E aí a população dessa região tende a crescer. E qual o problema que nós vamos ter? Vai ter um novo caminho que vai ser criado. Porque como o ouro, majoritariamente o ouro vai ser encontrado em Minas Gerais.
22: Isso.
2: Só que Minas tem um problema geográfico. Minas não tem mar. E aí como você faz?
22: Como é que escoa, né?
2: Tem que escoar por um jeito. O Rio de Janeiro, até o século XVII, ele era um rio caracterizado pela agricultura, era agrícola, né? Cana-de-açúcar, engenho do açúcar, fazenda, chácara, etc. A partir desse momento, o rio começa a ganhar uma nova concepção. Passa a ser o centro social, político e econômico do Brasil. E aí, a grande maioria dos escravizados passam a chegar onde? Não mais em Recife e Salvador, agora no Rio de Janeiro. Tanto é verdade que o rio passa a ser a capital e o vice-reinado de 1763. Mas quando ele ganha esse título, ele já é a central, já é o centro das atenções, já é o centro político, econômico e social. Então, e o boom do tráfico acontece quando? No século XVIII, quando o Rio já é o centro social e político e econômico. Entre século XVIII e XIX, a grande maioria dos africanos que estão chegando no Rio de Janeiro. O caminho real vai até Paraty. E no final das contas, depois vai culminar chegando aonde? Na Praça 15 e no Valongo. O Rio de Janeiro, para responder a sua pergunta de forma mais sucinta, foi o maior porto escravagista da humanidade, não foi das Américas. Ninguém recebeu mais africanos escravizados do que o Rio de Janeiro. E aí, basicamente, aonde? Praça 15 e Valongo.
22: Porque era sede do Império?
2: Porque passou a ser a partir de 1608, principalmente. Exato. Mas anteriormente a isso, quando já passa a ser vice-reinado, ele passa a ser mais importante, os africanos chegam aqui. E aqui se constrói o quê? Um entreposto comercial. Um complexo escravagista que começa na Praça 15, onde os escravizados eram vendidos na rua em frente à Praça 15, a famosa Rua Direita, que hoje é a 1º de março.
22: É a 1º de março, é isso aí. Agora, professor, o que a gente vai fazer um passeio para os aqui falando com os nossos ouvintes. O que a gente vai encontrar nesses locais? O que a gente vai ter de para poder ver efetivamente essa história?
2: Boa, essa pergunta é muito boa, porque a gente divide, hoje o tour é dividido em dois momentos. Porque ou você, quando vai com professores, os professores sofrem mais, né? Eu dou curso para professores, então o professor tem que sofrer um pouco mais, até porque a discussão é outra, né? Não tá, né, como você pegar uma pessoa que é leiga, que não conhece. E quando vai historiador mesmo, ele vai sofrer mais ainda, porque a gente tem que ter uma discussão. Eu sempre falo que dar 15 minutos para um professor falar é bullying. 15, 20 minutos. Então a gente tem que tentar fazer...
22: É um perigo, porque se deixar, eles falam uma hora inteira.
2: Todo. Então, esse tour deveria durar, em média, 6 horas. Então a gente teve que adaptar. Hoje ele dura 2 horas e meia, até 3 horas, dependendo do público. Porque tu tem que também perceber...
22: Sim, sim.
2: Com criança, você não pode fazer 3 horas.
22: É isso.
2: Você faz com que, embora eles topem fazer, tá? Criança topa fazer 3 horas. Eu fiz com vários grupos... Eles adoram caminhar, discutir, falar, não tem filtro nas perguntas, pergunto o que eles bem entendem, e eu acho bacana, né? Então a gente dividiu. Eu faço um tour hoje, o oficial, que começa na Praça 15, na Praça Mauá, tá, e termina no Valon, e termina na Pedro Ernesto, ali no Instituto Pretos Novos ou no Mucabe, dependendo do momento, do tempo. Uhum. E tem o outro que começa na Praça 15 e termina no Largo de Santa Rita.
22: Tá.
2: Por que a gente fez essa divisão? Porque tem uma questão de tempo.
22: São dois circuitos diferentes.
2: Então, um circuito diferente, inclusive até no olhar. Por que o principal é esse, o primeiro, que é Praça Mauá, Gamboa? Porque nele você vai visualizar alguns elementos que ainda estão lá do complexo escravagista. Como o próprio cais, sim, e também você vai ver o Jardim Suspenso, a Pedra do Sal. Pedra são do elementos sal, que são importantes ali, que você vai ver, e o próprio Instituto Pretos Novos e os cemitérios que tem ali.
22: Não, e tem uma praça logo ali atrás, na Gamboa também, que era uma praça de referência.
2: Praça, né? Da Harmonia.
22: Da Harmonia, exatamente.
2: A Praça da Harmonia, ela é marcante por vários... Sabe que a Praça da Harmonia era um mercado municipal.
22: Foi um minuto o senhor vai contar isso pra gente.
2: Ótimo.
22: Da Praça da Harmonia, porque eu gosto daquela área.
2: Tô ali. Falando muito rápido, gente?
22: Não, fica à vontade. Tá ótima a conversa, mas eu preciso chamar o comercial e a gente volta em 2 minutinhos. Fique ligado que a gente volta já já com o professor Flávio. Obrigado, até já.
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5: Voltamos aqui com o nosso Vox Populi Turismo de hoje. Eu estou tendo uma pessoa super ilustre, mestre professor. A gente combinou aqui que é guia de turismo em exercício da profissão, mas acho que é mais importante, professor Flávio. Professor de História, da História Negra, contando para a gente um pouquinho sobre isso. Eu deixei uma pergunta para o senhor quando falou no bloco anterior de um local que eu aprecio muito, que é a Praça da Harmonia, ali na Gamboa, ali próxima à cidade do Samba, aquela área toda da Gamboa ali atrás, para a gente localizar aqui os nossos ouvintes. Conta um pouquinho para a gente, professor, dessa área, partindo ali da Praça da Harmonia, já que a gente deixou esse caminho aqui para seguir, qual é o guia, qual é o passo que a gente vai, qual é o trajeto que a gente circula dessa região para a gente contar para os nossos ouvintes.
6: Falando particularmente da Praça da Harmonia, a gente tem que lembrar que o Rio de Janeiro tem um passado, uma história de mercados municipais.
5: Isso.
6: Tinha na Glória, tinha na Praça 15, tinha na Candelária, e tinha o mercado municipal da Harmonia. Que
5: era chamado Mercado Municipal.
6: Mercado Municipal, que era enorme. Era um mercado gigante ali. Quem conhece a Praça da Harmonia, lembrando que o mar vinha até onde está o campo de futebol hoje, tem um campo de futebol na Praça da Harmonia, o mar vinha até ali. E tinha esse mercado municipal, que durou quase 50 anos. Depois o mercado municipal, ele entra, cai em desuso, aí vira um cortiço. O Estado vai e expulsa as pessoas do cortiço, né? E para construir depois a praça futura. E a Praça da Harmonia tem um marco importante. Ela foi ali o berço de grandes lutas e resistências. A própria revolta da vacina, que estoura no Rio de Janeiro em 1904, ela vai estourar nascendo a cidade, e ali o maior local de resistência foi a Praça da Harmonia, liderada por Prata Preta, né? Horácio da Silva, o famoso Prata Preta, que era um capoeirista negro e estivador, né? Majoritariamente os estivadores eram negros, que vai organizar e vai liderar aquele movimento, e depois de muito tempo, uma semana de resistência, não se sabe o que aconteceu muito bem com Prata Preta, se ele foi deportado, que era muito comum naquela época para todas as lideranças populares, ou se ele foi morto. Hoje o Prata Preta é homenageado no Coreto, que fica em frente,
5: sim,
6: onde ali fica a sede do bloco Prata Preta, que é um dos blocos mais famosos da pequena África, que bomba ali, né?
5: É.
6: O bloco do Prata Preta. E, curiosamente, na imagem, se você procurar a imagem do Prata Preta na internet, só tem pouquíssimas imagens, talvez uma imagem só. Tem uma escola ali, a Fundação da Cirvagas, que tem a pintura dentro da escola do Prata Preta, que foi um grande líder. Curiosamente, depois dessa revolta da vacina, é construído logo em seguida o Batalhão da Harmonia, que fica ali, para poder ter um tipo de controle social que é importante. Agora, falando do roteiro...
5: Isso, vamos lá na pequena África.
6: O que eu falo para as pessoas? Meus amigos tentam me impressionar às vezes. Pô, Flavão, fui lá na praça, conheci a pequena África por minha conta. É mesmo? Aí eu assim... Mas você foi nos três pontos principais lá da praça, né? Três pontos, você foi na Pedra do Sal? Aí ele, não foi. Você foi no Valongo? Não. Foi no Instituto Pedro? Não. Então você não foi na Pequena África. Então a Pequena África, ela parte de algum roteiro muito simples. Cada guia faz o seu roteiro. Tem guias, certo, que sobem o Morro da Conceição inicialmente, tem guias que começam na Lago da Prainha. Eu costumo começar em frente ao Museu de Arte do Rio, na Praça Mauá, porque eu gosto de ter uma contextualização geográfica. Então quando eu lido com muita gente que pouco conhece a história do Rio, e você sabe que um dos objetivos do meu trabalho é apresentar o Rio para o carioca. Né?
5: Exato. É isso que eu estou querendo trazer aqui para os nossos ouvintes.
6: E as pessoas assim, desconhecem por quase que completo a história negra e a história da pequena África. Então eu começo normalmente na Praça Mauá, onde eu conto um pouco da história da fundação da cidade, eu conto, falo do que foi na Morro Cara de Cão, conto do quadrilátero, que eram os dois morros que ficavam na Cinelândia, Santo Antônio e o castelo, e os dois morros que ficavam aqui na Praça Mauá, que ainda estão lá, que é o da Conceição e da escola de São Bento, sim, né? A famosa escola de São Bento. E aí foi criado ali dentro desse quadrilátero a cidade do Rio de Janeiro. Esse era o Rio de Janeiro, que é a extensão da Rio Branco hoje. Se você pegar o Rio de Janeiro daquela época, é a extensão do Rio Branco e a largura da Praça 15 até a fronteira, que era a Uruguaiana. Antiga, tá, né? Que era uma rua que jogava todos os dejetos naquela rua, Rua da Lama, né? Que é importante. Mas eu começo ali, depois que eu contextualizo essa parte geográfica, eu começo a contar um pouco da história, porque no Museu de Arte do Rio tem um mapa da África, e eu conto um pouco dessa viagem da diáspora africana, para as pessoas entenderem pelo mapa, conto que, e vou quebrando alguns mitos. Então, que mito que a gente vai quebrar primeiro na Praça Mauá? Que não houve só tráfico transatlântico, houve tráfico transíndico também. Nós temos que falar da África Oriental. Temos que falar de Madagascar, de Moçambique, da Etiópia, etc. Sim. Que houve tráfico também. As pessoas insistem com essa história de que só houve tráfico transatlântico. Beleza. Depois a gente vai para a Prainha. Na Prainha é importante porque ali foi um local de grande comércio de produtos e de pessoas. Na Prainha, ali tem um exemplo, um modelo das casas estilo português, né? Coloniais portuguesas. Que te conta um pouco dessas histórias. O Maurício Abreu, que é um geógrafo, ele diz que antigamente as pessoas moravam na parte de cima das suas casas e embaixo tinham seu pequeno também. Comércio. É. E nesse comércio, normalmente, muitos deles eram comércio de pessoas. Tinham sua pequena senzalinha ali para vender pessoas ao longo do dia, né? E aí, conforme fosse, não desse para vender todo mundo, guardava-se as pessoas e segue a vida e faziam suas preces e missas ali antes de qualquer refeição. É bem assim característica da sociedade brasileira, da pessoa que olha para o céu, agradece a Deus pelo que tem, inclusive os escravizados que tem ali. E aí, hoje a gente foi adaptando, hoje já tem uma imagem muito bonita da Conceição Evaristo ali, agora pintado na parede, tem algumas figuras pintadas nas paredes do outro lado, e tem uma estátua no meio da Prainha que tem uma homenagem a uma das maiores, mais importantes da história, que é a Mercedes Batista. E por que é importante falar dessas mulheres? Porque eu entendo que quando eu vou contar a história da Pequena África, não dá para contar a história da Pequena África sem falar das mulheres pretas. Para mim, verdade, são as preservadoras de memória, são as que guardaram esta memória para que hoje eu e outras pessoas também pudessem contar um pouco dessa história. Só para te resumir, as mulheres pretas que vêm de África para cá...
5: Isso é muito característico da mulher, né? Mulher guarda a história, guarda a memória.
6: Exatamente.
5: E é muito característico.
6: É muito característico da mulher, e a mulher preta ela é fundamental para essa história do Rio de Janeiro. E aí depois a gente passa um pouco pela casa da Conceição Evaristo, que tem em frente o mosaico que tem o Hilário Jovino. Depois a gente vai para a Pedra do Sal. Na Pedra do Sal é uma parada importante, são os locais que a gente mais demora um pouquinho, porque a Pedra do Sal a gente tem que falar da música, do samba, a gente fala da resistência e da reexistência da população que ali viveu. Tá? É um local de encontros, até hoje a Pedra do Sal é um local de encontros, é um local de música, é um local da conversa, é da fofoca, é
5: roda de samba,
6: da roda de samba, da roda de jongo, da roda de roda, é. Nada mais africano e dos povos originários do que uma roda. Né? A roda é fundamental, inclusive quem é professor gosta de trabalhar muito com aluno em roda, porque o aluno fica muito mais à vontade para falar quando está em roda do que quando você está naquela função de em pé e eles sentados. Isso os africanos já percebiam isso há muito tempo. Né? Os griôs faziam muito rodas para contar a história oral africana para os seus mais novos em forma de roda, que eu acho bacana. E a Pequena África, ela tem a Pedra do Sal tem uma coisa muito importante também, porque ela foi tombada em 1984. Isso é fundamental de entender, que se ela não tivesse sido tombada naquela época, ela não estaria mais daquele tamanho.
5: Teria sido reduzida.
6: Reduzida talvez mais a uma escada. Por quê? Porque a pedra era muito maior do que ela está ali hoje. Aquela pedra ia muito mais até a Sacadura Cabral, até um pouco mais depois. E, na verdade, a pedra ia, o mar vinha, havia um encontro dessa pedra sagrada, que eu chamo de sagrada, uhum, com o mar que também é sagrado. E por isso que as tias e mães faziam as oferendas ali, ao pé da Pedra do Sal, que onde tem mar e a, sim, pedra, se fazia as oferendas para os deuses africanos, para os orixás. Por isso que ela foi tombada como patrimônio religioso. E todo dia 2 de dezembro, que é o Dia Nacional do Samba, as tias e mães vão lá fazer a lavagem da Pedra do Sal.
5: Sim, exato, isso que eu ia falar. Eles fazem uma limpeza ali da
6: exatamente
5: área.
6: Exatamente.
5: Né? É. Porque... Agora, o senhor falou, vou só fazer uma pergunta que é uma curiosidade minha, da ligação que o senhor falou da música com samba, com jongo, pela região. Até hoje, é uma área de muita musicalidade, isso aí.
6: Uhum.
5: E a referência que a gente tem da música africana, da música que vieram, é lá desde os tempos dos, vamos dizer, dos escravos, ela continua se perpetuando até hoje. A gente tem uma variação, claro, mas o jongo está aí até hoje. Então, assim, essa história é contada pela música?
6: É contada pela música, pela letra, pela melodia e pelo corpo.
5: É isso.
6: Assim, você falar de música não é só falar da música. Por isso que quando tem algumas questões na Pedra do Sal, fala assim, pessoal, assim, ao Estado, alguém está querendo tirar o samba da Pedra do Sal por questões. Não é tirar o samba apenas. Ali é uma identidade.
5: Sim, pois é.
6: Ali você está tirando corpos, histórias do passado e de hoje também. Porque a ligação de passado e presente com a população negra, ela é constante o tempo inteiro. E falar de Pedra do Sal é falar de ressignificação. É você ressignificar, porque a população negra teve que se ressignificar quando chegou aqui. Nós estamos falando de uma diáspora forçada. Eu dei, alguns anos, 2 anos atrás, eu dei uma aula para uma escritora camaronesa, ela falou deportação. Uma palavra que eu achei bem interessante falar isso. Porque os caras foram deportados para cá, sem família muitas vezes, e tiveram que se reencontrar aqui e refazer suas famílias aqui. Não com suas famílias de lá, com novas famílias. Então, a Pedra do Sal é marcante pela sua ressignificação, ressemantizações, tá? Por mostrar essa busca o tempo todo e por resistência. Resistência. Olha tantos R's aí.
5: É verdade.
6: Significações que é importante, entendeu?
5: Agora, professor Flávio, vamos sair do centro da cidade, vamos chegar na Tijuca.
6: Uhum.
5: A Tijuca, a gente tem algumas referências que são parte dessa história. Conta pra gente um pouquinho sobre isso que a gente
6: tem. Só pra gente concluir, depois da Pedra do Sal, a gente vai pro Jardim Suspenso, depois Cais do Valongo, passa pela Praça da Harmonia e vai até o Estudo Pretos Novos, que a gente pode depois concluir a respeito sobre isso. Quando você fala da Tijuca, a gente tá falando de um antigo engenho, né? Porque quando você sabe que toda vez que eu vejo assim, tem Primeira República, vai ter uma Segunda em algum momento.
5: Eu ia chegar no Martinho da Vila, mas o senhor já foi.
6: Uhum. Que eu acho importante, assim, República Velha, então teve uma nova. Né? Se tem República Nova, tem Velha. Se tem Primeiro Renato, se tem Segundo, teve Primeiro. Quando você fala assim, Engenho Novo, teve Engenho Velho. Certo? Engenho Velho é a Tijuca.
5: Sim.
6: Então a Tijuca foi um grande engenho. Aliás, aquela região toda ali foi um grande engenho, né? Que é importante. É, hoje a Tijuca e parte dela ali, dos adjacências, você vê que tem muitos nomes de placas de libertadores, né? De abolicionistas. Não é à toa, eu acho que a Tijuca tem muito disso mesmo. Eu acho que a ligação que a Tijuca tem com as escolas e educação, acho que tem muito a ver com isso. A Tijuca, ela respira resistência. Não sei se a população tijucana hoje é resistente. Mas eu digo que a Tijuca, a história da Tijuca, pela própria história de engenhos, da construção de produção que existia ali, né? Teve muitos escravizados, muitas histórias de famílias, muitas pessoas devem ter morrido, devem ter sido enterradas naquela própria Tijuca ali. Ela respira o tempo todo. É uma série de possibilidades para se discutir. E eu não sei se o tijucano tem esse conhecimento. Talvez o samba que pulsa o tempo todo na Tijuca tem muito a ver, porque tem ali, foi um engenho velho, tem os morros, tem as escolas de samba, tem os compositores que marcam aquela região,
5: claro.
6: E o tijucano, que é tijucano, ele tem que gostar de música, não tem como fugir disso. Então, falar de Tijuca, falar de música, falar...
5: Você já viu que eu gosto de música, né? Eu vou caminhando sempre pro lado da musicalidade. Você já viu isso?
6: Mas eu acho que é importante. E eu acho que nada é por acaso. Esses ventos que batem na gente, não batem... O vento fala, né?
5: O corpo fala,
6: o vento fala, a música fala.
5: O vento fala e a gente ouve o vento falar.
6: Exatamente. É. De vez em quando ele dá alguns avisos, né? Mas ele fica chateado com a gente e dá uma ventania.
5: Agora, eu queria tocar no projeto do senhor... que é o projeto que eu, como falei no início, adorei o nome, Negrociando História. Qual é o objetivo, qual é a intenção que o senhor tem com esse projeto? E dois, vou fazer duas perguntas numa só. Se a gente quiser achar o projeto, como é que a gente faz? Tem rede social, internet, como é que a gente chega lá? Para entender um pouco melhor isso.
6: Eu sempre fico feliz quando alguém me pergunta isso, porque eu já falei para você em off aqui, isso gerou várias discussões no começo.
5: Eu adorei o nome, gente. Ele me falou que foi uma dúvida danada. Eu adorei esse nome.
6: Recebi algumas críticas no começo, porque falei, negrociando, aí as pessoas já levaram para o outro lado. Eu falei, não, na verdade, eu estou trazendo para uma provocação para que nós possamos falar, pudéssemos falar do agenciamento da população negra na história do Brasil. A história do Brasil, tem um fotógrafo chamado Milton Guran, que ele falou uma palavra que eu achei interessantíssima, do negligenciamento. Porque quando você fala do esquecimento, parece que as pessoas não sabiam da história. Não, o brasileiro tem consciência da história negra, as pessoas sabem da escravidão, tem pleno conhecimento, parece que as pessoas não sabiam da história. Não, o brasileiro tem consciência da história negra, as pessoas sabem da escravidão,

0: história da diáspora para as pessoas, para as mentes, para que elas possam sair de lá. Eu peço para elas saírem de lá com uma reflexão. Ninguém tem que concordar com a história que eu estou contando. Você não está lá para poder dizer assim, perfeito, tudo que o Flávio falou, eu concordo. Não é isso. É que você saia de lá com uma reflexão e vá buscar você, com seus próprios meios, as pesquisas. Pesquisar é para saber se você concorda, não concorda, o que você pensa sobre isso. E eu acho que eu tenho conseguido fazer isso. Levar as pessoas à reflexão. Eu sempre brinco que a pessoa que sai da minha aula sem nenhum sentimento, ela tem algum problema de psicopatia.
1: É assim, a gente tem que fazer, talvez essa seja uma função dos mestres, né, dos professores, é fazer com que as pessoas reflitam sobre aquilo que está se falando. É, a história diz uma coisa que a gente conta como uma verdade e a gente tem que analisar a reflexão do momento, do estado e tal. Uhum. Tem uma série de fatores e acho que o senhor é isso, traz uma história, a reflexão que as pessoas têm que ter sobre o momento passado, uhum, que a gente não pode esconder que aconteceu.
0: Trazer as técnicas, a tecnologia, exato, o conhecimento intelectual da população, é a participação negra, esses intelectuais negros participaram.
1: A importância que a gente teve da história negra.
0: Na formação, na construção, nos elementos que levaram a população negra a chegar, como é que eles fizeram tudo isso, é importante. Falar da culinária é importante, falar da religião é importante, falar da questão da matemática, todo o conhecimento que o africano, sim, trouxe para manter e sustentar essa economia nas Américas, inclusive na própria Europa. E aí, uma coisa que eu também gostaria sempre de frisar, e eu falo para todos, eu conto a história afro-brasileira, diaspórica, sem desqualificar nenhuma outra história. Não é o meu papel aqui ficar falando do europeu, nem dos povos originários. Se alguém quiser saber um pouco da história europeia, que já está vasta, uhum, aí, vai procurar saber, e dos povos originários eu cito, mas não conto. Quando alguém pergunta assim, você pode falar dos povos originários? Procure alguém dos povos originários para falar, acho que é melhor. Tem tantos intelectuais aí dos povos originários que podem falar para você, não que eu não possa falar, mas eu acho que é importante você chamar as pessoas que estão ali o tempo todo pesquisando sobre isso. Então eu gosto muito de falar da história do agenciamento, do protagonismo negro, da história negra, mas sem em nenhum momento desqualificar. A Chimamanda Adichie, né, ela falou do perigo da história única. Isso é uma coisa que eu sempre cito também. E no Brasil, por muito tempo, teve uma história única. A gente tem que mostrar que a história é diversa.
1: É verdade. Agora, professor, o senhor me deixou sem uma resposta antes da gente finalizar. Se a gente quer encontrar o projeto na internet, tem um contato, tem um site, tem um Instagram, qual é que a gente faz?
0: É, o projeto é Negrociando História, tá? Tá no Instagram, Negrociando História, não tem como errar.
1: Ó, a gente tá aqui, o projeto Negrociando História.
0: Negrociando História. Eu tenho um Instagram do meu nome, Flávio Lozeiro, mas eu quase não uso muito, eu uso mais o Negrociando, você vai me encontrar lá. Lá eu publico as datas das aulas públicas, eu atendo hoje diversas empresas, né? Eu dou curso de letramento racial, eu dou palestra, faço cursos para professores, mas atendo ao público em geral, alunos, crianças também, trabalho com crianças. Logicamente que a linguagem, a gente tem que ir moderando conforme o público que a gente trabalha, mas a história é a mesma. Tá? A história é a mesma. Então você quer procurar, entre em contato por telefone, que é o 21 999 210662, e pelo Instagram você vai falar comigo tranquilamente.
1: Negrociando História vai te achar.
0: E também, se as pessoas se procurarem depois das aulas, eu sempre ofereço bibliografias que as pessoas queiram consultar, dou sugestão de livros, que eu acho que é importante, e de pessoas também que para a leitura.
1: Professor Flávio, eu adorei a nossa conversa aqui. Confesso que eu queria ter perguntado sobre o letramento africano, mas não vai dar tempo. Vai ficar para a próxima vez. Porque eu tenho curiosidade disso, como também venho da área de educação. Também queria entender um pouco mais, mas já fica para a próxima, vai ser a primeira pergunta. Eu queria muito agradecer a presença do senhor aqui conosco no nosso programa do Vox Populi Turismo de hoje. Mas antes disso, antes da gente se despedir efetivamente, eu queria fazer uma lembrança, deixar um lembrete aqui, que já está chegando o momento da peregrinação do Cristo Redentor. A gente já vive a contagem regressiva para os 100 anos do Cristo Redentor. Estamos fechando uma programação completa sobre isso. E aí essa programação especial vai querer ser dividir com vocês que estão nos vendo, dividir com o senhor, professor. Uhum. Vamos estar falando ali sobre o Rio de Janeiro, vamos estar falando sobre o Cristo Redentor de 100 anos atrás. Então eu queria convidar a todos para

0: essa programação especial. Fique ligado que vai ter muito mais informação sobre isso.
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0: Obrigado, professor Flávio. Obrigado você que ficou nos assistindo, até nos vendo, nos ouvindo. Está conosco no nosso dia de hoje, no nosso Vox Populi Turismo. Professor Flávio, muitíssimo obrigado pela sua presença. Muito bom dividir esse conhecimento com o senhor. Mais uma vez eu te agradeço pela noite de hoje.
2: Lucas, eu agradeço. Eu fiquei muito feliz, porque eu confesso que estou bem feliz com esse convite. Bem feliz com esse convite. E sempre que me convidarem para falar sobre o turismo, eu estou aqui. O turismo é uma cadeia importantíssima para o Rio de Janeiro. O Rio não sobrevive sem um turismo. São mais de 75 empresas ou segmentos que trabalham com turismo, né? Movimenta a economia. E, logicamente, vou sempre puxar a sardinha para o meu lado, né? Quem quiser conhecer a história afro-brasileira, é só entrar em contato conosco.
0: Obrigado a todos. Nos vemos no próximo Vox Populi Turismo. Fiquem ligados.
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0: muito boa noite, ouvintes da Rádio Catedral 106,7 FM, a sintonia da felicidade. Boa noite a todos também que nos acompanham pelas mídias sociais, pelo YouTube, pelo Facebook, pela Web TV Redentor. É com enorme alegria no coração que estamos hoje aqui, direto dos estúdios da Rádio Catedral, ao vivo, servindo a Deus e venerando Maria Santíssima em mais um lindo terço mariano, entregando a Nossa Senhora mais flores perfumadas a cada Ave Maria. Eu sou o Fábio, da Camila, minha esposa, da Maria Lúcia e do Pedro, e pertencemos ao Núcleo de Formação e Espiritualidade da Arquidiocese do Rio de Janeiro.
1: Boa noite a todos, eu sou a Camila do Fábio, da Maria Lúcia e do Pedro, e estamos aqui para estar junto com vocês rezando essas intenções desse Santo Terço, que estamos aqui pela Rádio Catedral. Escreva sua intenção no zap da nossa amada Rádio Catedral, 3231-3567, que na medida do possível, ao longo das 5 dezenas, vamos ler as intenções. Estamos aqui com a Zezé, da nossa paróquia, Nossa Senhora da Apresentação, e estamos com a Joana, também da paróquia, Nossa Senhora da Apresentação.
0: Boa noite, Zezé, tudo bem?
2: Boa noite.
0: Boa noite, Joana.
3: Boa noite.
0: Muito bom tê-las aqui para rezar conosco também, cada um um mistério mais daqui para frente, tá bom?
3: É um prazer, uma alegria.
0: Muito bem. Para que a gente possa ter uma noção do que é o Núcleo de Formação e Espiritualidade, é importante que a gente diga que desde julho de 2025 nós recebemos um convite do Antônio Augusto, que é o bispo referencial da nossa querida Pastoral Familiar, para auxiliar a Comissão Arquidiocesana da Pastoral Familiar, para que, de fato, estejamos presentes nas paróquias, não só levando a missão da Pastoral Familiar para cada uma delas, mas também dando apoio aos padres e diáconos para que juntos, de mãos dadas, possamos inclusive implantar cada vez mais Pastoral Familiar nas nossas igrejas da nossa arquidiocese. Nós também temos, algumas vezes, missões de falar com o povo de Deus através de alguma pregação. Então, alguém de alguma paróquia que deseja a nossa presença na nossa arquidiocese para falar sobre essa temática da Pastoral Familiar, sobre a família, fique à vontade de nos convidar através do seu próprio coordenador, através do seu padre ou até mesmo o diácono da sua paróquia. Nós queremos sempre ter essa missão de levar os verbos da Pastoral Familiar para cada uma das igrejas na nossa arquidiocese. E os verbos são acolher, acompanhar, discernir e integrar. Perceber a beleza que somos uma família de famílias, né?
1: Então, meus irmãos, ontem, dia 10 de setembro, tivemos o Dia Mundial da Prevenção do Suicídio, onde o Conselho Federal de Psicologia destaca a importância desta profissão com o cuidado à saúde mental das coletividades e individualidades. Escutar também é cuidar. Estar atento, abrir espaços para o diálogo e acolher sem julgamentos também é a forma de prevenção ao suicídio.
0: Nós tivemos, no final do mês de agosto, essa linda peregrinação na Casa da Mãe, lá em Aparecida. Quantos ônibus, dezenas, centenas de ônibus estivemos lá nessa caravana em agosto. E nesse mês de setembro, nós temos o mês da Bíblia, que tem como texto base o livro de Daniel. Inspira reflexões sobre a fidelidade de Deus em tempos de desafios, fortalecendo a esperança e a perseverança do povo de Deus.
1: Importante que hoje cada pessoa, cada família, ainda abraçadas e sentindo o amor de Maria, Nossa Senhora Aparecida, possa conversar neste colo de mãe e rogar a ela que interceda pelos seus pedidos, suas necessidades pessoais e familiares, bem como entregar também suas alegrias e vitórias quando da superação de uma doença ou de conquistas de trabalhos ou bênçãos de ter sido chamado a um novo emprego.
0: Entregamos nesse terço sobre a proteção da Sagrada Família por você, meu irmão, minha irmã, que conhece alguma pessoa que já pensou em retirar com as próprias mãos o sopro da vida dado por Deus a cada um de nós.
1: Pelos jovens que, diante a tantas pressões impostas pelo mundo, caminham pelas estradas da vida, muitos ainda sem rumo, sem ainda terem tido uma viva experiência do amor de Jesus Cristo e de Maria Santíssima.
0: Rezamos também por todos aqueles profissionais da segurança pública, os nossos bravos policiais, os delegados, os agentes penitenciários, todos aqueles que sofrem essa pressão psicológica diante da realidade do nosso dia a dia. Rezamos também por todo o clero, por todas as famílias que hoje nos ouvem e principalmente por você, meu irmão, minha irmã, que já ousou pensar ou até mesmo já tentou tirar a sua vida. Quando envolvidos com algum transtorno mental, diante de algum diagnóstico médico, onde o diagnóstico médico te deixou triste demais, sem muita esperança, mas Deus é quem dá a última palavra. Essas pessoas que estão mergulhadas talvez numa depressão tão grave que não consigam sair. A depressão vai nos causando esse sentimento de culpa, essa desesperança e essa perda de valor pessoal. E leva, muitas vezes, a pensamentos suicidas. E a pessoa acredita realmente que não há solução para o seu sofrimento.
1: Rezemos agora, meus irmãos e irmãs, por cada intenção que você carrega no seu coração.
0: Iniciamos o nosso terço em nome do Pai, do Filho e do Espírito Santo. Amém.
1: Divino Jesus, nós vos oferecemos este terço que vamos rezar meditando nos mistérios dolorosos da vossa redenção. Concedei-nos, por intercessão da Virgem Maria, Mãe de Deus e Nossa Mãe, as virtudes que nos são necessárias para bem rezá-lo e a graça de ganharmos as indulgências desta santa devoção. Mãe Santíssima, pedimos vossa intercessão junto a teu Filho Jesus pelas nossas famílias. Olha por nossas necessidades, mas olha também por nossas realizações. Que as bênçãos do Senhor, sob vossa intercessão, esteja sobre cada uma de nossas famílias.
0: Rezemos todos juntos aqui no estúdio. Creio em Deus Pai, Todo-Poderoso, Criador do céu e da terra, e em Jesus Cristo, seu único Filho, nosso Senhor, que foi concebido pelo poder do Espírito Santo, nasceu da Virgem Maria, padeceu sob Pôncio Pilatos, foi crucificado, morto e sepultado, desceu à mansão dos mortos, ressuscitou ao terceiro dia, subiu aos céus, está sentado à direita de Deus Pai Todo-Poderoso, donde há de vir a julgar os vivos e os mortos. Creio no Espírito Santo, na Santa Igreja Católica, na comunhão dos santos, na remissão dos pecados, na ressurreição da carne, na vida eterna. Amém. Senhor, aumente em nós as virtudes teologais, a fé, a esperança e a caridade. Pai nosso que estás nos céus, santificado seja o vosso nome. Venha a nós o vosso reino, seja feita a vossa vontade, assim na terra como no céu.
3: O pão nosso de cada dia nos dai hoje, perdoai-nos as nossas ofensas, assim como nós perdoamos a quem nos tem ofendido. E não nos deixeis cair em tentação, mas livrai-nos do mal. Amém.
0: Em honra a Deus Pai, o Criador. Ave Maria, cheia de graça, o Senhor é convosco. Bendita sois vós entre as mulheres e bendito é o fruto do vosso ventre, Jesus.
3: Santa Maria, Mãe de Deus, rogai por nós, pecadores, agora e na hora de nossa morte. Amém.
0: Em honra a Deus Filho, o Salvador. Ave Maria, cheia de graça, o Senhor é convosco. Bendita sois vós entre as mulheres, e bendito é o fruto do vosso ventre, Jesus.
3: Santa Maria, Mãe de Deus, rogai por nós, pecadores, agora e na hora de nossa morte. Amém.
0: Em honra a Deus, Espírito Santo, o Santificador. Ave Maria, cheia de graça, o Senhor é convosco. Bendita sois vós entre as mulheres e bendito é o fruto do vosso ventre, Jesus.
3: Santa Maria, Mãe de Deus, rogai por nós, pecadores, agora e na hora de nossa morte. Amém.
0: Glória ao Pai, ao Filho e ao Espírito Santo.
3: Como era no princípio, agora e sempre. Amém.
0: Ó meu Jesus,
3: perdoai-nos, livrai-nos do fogo do inferno. Levai as almas todas para o céu e socorrei principalmente as que mais precisarem.
0: Abençoai o Santo Padre, o Papa Leão, o nosso arcebispo Donali e todo o clero. Primeiro mistério doloroso, a agonia de Jesus no horto. Retirou-se Jesus com eles para um lugar chamado Getsêmani e disse-lhes: assentai-vos aqui, enquanto eu vou ali orar. e, tomando consigo Pedro e os dois filhos de Zebedeu, começou a entristecer-se e angustiar-se. Disse-lhes então: minha alma está triste até a morte. Ficai aqui e vigiai comigo. Adiantou-se um pouco e, prostrando-se com a face por terra, assim rezou: meu Pai, se é possível, afasta de mim este cálice. Todavia não se faça o que eu quero, mas sim o que tu queres.
1: Escreva sua intenção pelo zap da Rádio Catedral 3231-3567. E neste primeiro mistério, rezamos a leitura e as intenções no WhatsApp. Temos aqui, Manuel, ele pede pela alma de Jane Lanes Barbosa, falecida hoje. Nós temos também a dona Rosa Maria, que ela oferece essa intenção pela recuperação da cirurgia e agradece também pela prova do filho, padre Marcos Malaquias, e pela sua família. E também a Elizabeth Timóteo, que pede oração pela saúde dela e pela aposentadoria do seu marido José Carlos, pela libertação do cigarro, pelos filhos Marcos e Márcio, e a restauração do casamento de Caroline com Lucas, e pelas famílias Timóteo, Moraes, Santos, Lima, Dias, Suzano, Pereira, Souza e Fonseca.
0: A Bárbara também nos pede aqui oração para o próximo retiro dos ministros da Eucaristia lá na paróquia Nossa Senhora da Apresentação. Também rezamos aqui pelo 11º Congresso da Pastoral Familiar do Regional Leste 1. Hoje, unidade, cerca de 700 pessoas começam já esse encontro, cujo tema é a arte de comunicar, transformando as relações familiares em si. E lá estarão 10 dioceses e mais uma administração apostólica. É a demonstração de fé e unidade da nossa igreja no nosso Regional Leste 1. Entregamos Dom Tiago Stanislau, Dom Antônio Augusto, todos os padres da CNBB que lá estarão representados, também todos os padres e diáconos de todas as paróquias da nossa arquidiocese que porventura tiveram a oportunidade de lá estarem. E rezamos também para todos os leigos missionários que estão nesse encontro da Pastoral Familiar lá em Volta Redonda nesse momento. Vamos então entregar todas essas vidas, todas as pessoas no nosso primeiro mistério doloroso. Pai nosso que estás nos céus, santificado seja o vosso nome. Venha a nós o vosso reino. Seja feita a vossa vontade, assim na terra como no céu.
3: O pão nosso de cada dia nos dai hoje. Perdoai as nossas ofensas, assim como nós perdoamos a quem nos tem ofendido. E não nos deixeis cair em tentação, mas livrai-nos do mal. Amém.
0: Ave Maria, cheia de graça, o Senhor é convosco. Bendita sois vós entre as mulheres, e bendito é o fruto do vosso ventre, Jesus.
3: Santa Maria, Mãe de Deus, rogai por nós, pecadores, agora e na hora de nossa morte. Amém.
0: Ave Maria, cheia de graça, o Senhor é convosco. Bendita sois vós entre as mulheres e bendito é o fruto do vosso ventre, Jesus.
3: Santa Maria, Mãe de Deus, rogai por nós, pecadores, agora e na hora da nossa morte. Amém.
0: Ave Maria, cheia de graça, o Senhor é convosco. Bendita sois vós entre as mulheres e bendito é o fruto do vosso ventre, Jesus.
3: Santa Maria, Mãe de Deus, rogai por nós, pecadores, agora e na hora de nossa morte. Amém.
0: Ave Maria, cheia de graça, o Senhor é convosco. Bendita sois vós entre as mulheres e bendito é o fruto do vosso ventre, Jesus.
3: Santa Maria, Mãe de Deus, rogai por nós, pecadores, agora e na hora de nossa morte. Amém.
0: Ave Maria, cheia de graça, o Senhor é convosco. Bendita sois vós entre as mulheres e bendito é o fruto do vosso ventre, Jesus.
3: Santa Maria, Mãe de Deus, rogai por nós, pecadores, agora e na hora de nossa morte. Amém.
0: Ave Maria, cheia de graça, o Senhor é convosco. Bendita sois vós entre as mulheres e bendito é o fruto do vosso ventre, Jesus.
3: Santa Maria, Mãe de Deus, rogai por nós, pecadores, agora e na hora de nossa morte. Amém.
0: Ave Maria, cheia de graça, o Senhor é convosco. Bendita sois vós entre as mulheres e bendito é o fruto do vosso ventre, Jesus.
3: Santa Maria, Mãe de Deus, rogai por nós, pecadores, agora e na hora de nossa morte. Amém.
0: Ave Maria, cheia de graça, o Senhor é convosco. Bendita sois vós entre as mulheres e bendito é o fruto do vosso ventre, Jesus.
3: Santa Maria, Mãe de Deus, rogai por nós, pecadores, agora e na hora de nossa morte. Amém.
0: Ave Maria, cheia de graça, o Senhor é convosco. Bendita sois vós entre as mulheres e bendito é o fruto do vosso ventre, Jesus.
3: Santa Maria, Mãe de Deus, rogai por nós, pecadores, agora e na hora de nossa morte. Amém.
0: Ave Maria, cheia de graça, o Senhor é convosco. Bendita sois vós entre as mulheres e bendito é o fruto do vosso ventre, Jesus.
3: Santa Maria, Mãe de Deus, rogai por nós, pecadores, agora e na hora de nossa morte. Amém.
0: Glória ao Pai, ao Filho e ao Espírito Santo.
3: Como era no princípio, agora e sempre. Amém.
0: Ó meu Jesus,
3: perdoai-nos, livrai-nos do fogo do inferno, levai as almas todas para o céu e socorrei principalmente as que mais precisarem.
0: Abençoai o Santo Padre, o Papa Leão, o nosso Arcebispo Donani e todo o clero.
1: Nossa Senhora de Fátima, rogai por nós.

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1: Vamos então rezar agora o segundo mistério doloroso, a flagelação de Jesus. Então lhe soltou Barrabás, mas a Jesus mandou açoitar e o entregou para ser crucificado.
2: Escreva sua intenção pelo zap da Rádio Catedral 3231-3567. E neste segundo mistério, rezamos pelas intenções que estão aqui no nosso WhatsApp. Pedimos aqui pela Viviane Barbosa, ela é da paróquia Nossa Senhora do Carmo, Padre Jorge Ney, Campo Grande. Ela pede oração por seu marido Crispim, que teve um AVC, que está com um tumor na cabeça, não consegue se aposentar. E também pede pela filha Vicky, pela causa na justiça. Também temos aqui a nossa irmã Maria Isabel, que está pedindo pelo seu sobrinho José Alfredo, que está internado no CTI do Hospital Raul Gazola.
1: Tem aqui a intenção também do nosso irmão Leandro, lá da nossa escola diaconal, onde também participo, estou no segundo ano da escola diaconal. E o Leandro, que está no último ano da escola diaconal, nesse final do ano, todos da turma, a turma São Miguel, vão estar sendo ordenados diáconos. Ele pede aqui pelas famílias que o Senhor derrame sua misericórdia sobre todos nós. Essa é a intenção dele e, em particular, ao Leandro e a todos nós da Escola Diaconal.
2: Ah, também quero pedir também, o Cássio, ele colocou para a gente para falar do Frei Anselmo Fragasso. Ele fica ouvindo a rádio e fica muito feliz quando falamos o nome dele. Então, Frei, sua bênção. Estamos aqui rezando pelo Senhor também. Agora nós vamos dar continuidade ao nosso segundo mistério com a nossa querida irmã Zezé. Zezé, podemos começar esse segundo mistério?
1: Sim, tudo bem? Boa noite, Zezé.
3: Boa noite. Estou muito feliz aqui de rezar perante a nossa família da paróquia Nossa Senhora da Apresentação. Tenho sim as minhas intenções para o apostolado da oração e as famílias da pastoral familiar. A minha família, que eu tenho uma cunhada que está acamada, é paroquiana lá no Batã, e outra cunhada lá em Natividade. Que Nossa Senhora abençoe junto com a Sagrada Família.
1: Muito bem, podemos então iniciar, Zezé?
3: Pai nosso que estás no céu, santificado seja o vosso nome. Venha a nós o vosso reino. Seja feita a vossa vontade, assim na terra como no céu.
4: O pão nosso de cada dia nos dai hoje. Perdoai as nossas ofensas, assim como nós perdoamos a quem nos tem ofendido.
3: E não nos deixeis cair em tentação, mas livrai-nos do mal. Amém. Ave Maria, cheia de graça, o Senhor é convosco. Bendita sois vós entre as mulheres. Bendito é o fruto do vosso ventre, Jesus.
4: Santa Maria, Mãe de Deus, rogai por nós, pecadores, agora e na hora de nossa morte. Amém.
3: Ave Maria, cheia de graça, o Senhor é convosco. Bendita sois vós entre as mulheres. Bendito é o fruto do vosso ventre, Jesus.
4: Santa Maria, Mãe de Deus, rogai por nós, pecadores, agora e na hora de nossa morte. Amém.
3: Ave Maria, cheia de graça, o Senhor é convosco. Bendita sois vós entre as mulheres. Bendito é o fruto do vosso ventre, Jesus.
4: Santa Maria, Mãe de Deus, rogai por nós, pecadores, agora e na hora de nossa morte. Amém.
3: Ave Maria, cheia de graça, o Senhor é convosco. Bendita sois vós entre as mulheres. Bendito é o fruto do vosso ventre, Jesus.
4: Santa Maria, Mãe de Deus, rogai por nós, pecadores, agora e na hora de nossa morte. Amém.
3: Ave Maria, cheia de graça, o Senhor é convosco. Bendita sois vós entre as mulheres. Bendito é o fruto do vosso ventre, Jesus.
4: Santa Maria, Mãe de Deus, rogai por nós, pecadores, agora e na hora de nossa morte. Amém.
3: Ave Maria, cheia de graça, o Senhor é convosco. Bendita sois vós entre as mulheres. Bendito é o fruto do vosso ventre, Jesus.
4: Santa Maria, Mãe de Deus, rogai por nós, pecadores, agora e na hora de nossa morte. Amém.
3: Ave Maria, cheia de graça, o Senhor é convosco. Bendita sois vós entre as mulheres. Bendito é o fruto do vosso ventre, Jesus.
4: Santa Maria, Mãe de Deus, rogai por nós, pecadores, agora e na hora de nossa morte. Amém.
3: Ave Maria, cheia de graça, o Senhor é convosco. Bendita sois vós entre as mulheres. Bendito é o fruto do vosso ventre, Jesus.
4: Santa Maria, Mãe de Deus, rogai por nós, pecadores, agora e na hora de nossa morte. Amém.
3: Ave Maria, cheia de graça, o Senhor é convosco. Bendita sois vós entre as mulheres. Bendito é o fruto do vosso ventre, Jesus.
4: Santa Maria, Mãe de Deus, rogai por nós, pecadores, agora e na hora de nossa morte. Amém.
3: Ave Maria, cheia de graça, o Senhor é convosco. Bendita sois vós entre as mulheres. Bendito é o fruto do vosso ventre, Jesus.
4: Santa Maria, Mãe de Deus, rogai por nós, pecadores, agora e na hora de nossa morte. Amém.
3: Glórias ao Pai, ao Filho e ao Espírito Santo,
4: como era no princípio, agora e sempre. Amém.
3: Ó meu Jesus, perdoai-nos, livrai-nos do fogo do inferno, levai as almas todas para o céu e socorrei principalmente as que mais precisarem.
1: Abençoai o Santo Padre, o Papa Leão, o nosso arcebispo Dorani e todo o clero.
5: Amém. Nossa Senhora da Apresentação,
3: rogai por nós.

0: Continuando o nosso terço, no terceiro mistério doloroso, temos a coroação de espinhos. Os soldados do governador conduziram Jesus para o pretório e rodearam-no com todo o pelotão. Arrancaram-lhe as vestes e colocaram-lhe um manto escarlate. Depois, trançaram uma coroa de espinhos, meteram-lhe na cabeça e puseram-lhe na mão uma vara. Dobrando os joelhos diante dele, diziam com escárnio: Salve, Rei dos Judeus!
1: Escreva sua intenção pelo zap da Rádio Catedral 3231-3567. E neste terceiro mistério, rezamos as leituras que temos aqui no WhatsApp. O som Carlinhos, ele colocou: Boa noite, me chamo Carlos Gutenberg. Sou da paróquia de Nossa Senhora Imaculada Conceição, de Engenho de Dentro. Ele está pedindo pelos pais, né? Ele gostaria de pedir essa oração de reconciliação também, do casamento. E ele gostaria de estar colocando, né, as intenções dele para que possa, né, ter esse pedido alcançado por Nossa Senhora Aparecida.
0: Rezamos também aqui pelas intenções de José Alves de Castro, que é o meu compadre, pela sua esposa Michele, pela filha Maria Luísa. Nosso irmão também, o Austin, colocou pedindo para botarmos nessas intenções toda a comunidade paroquial da Paróquia Nossa Senhora da Apresentação, as vocações sacerdotais, todos os nossos sacerdotes, as almas do purgatório, aqueles que mais sofrem, aqueles que pedem orações diariamente. Também pediu o Vitor da Cristo Rei: Peço que coloque meu amigo Armando Torre, que está fazendo quimioterapia para tratamento de câncer. Também rezamos por José, Vanúzio e os filhos, Mateus e Yasmin. Rezamos também para que Deus continue abençoando e moldando nosso coração de acordo com a vontade. Também pela conversão diária e por todo o clero. Essas são as intenções do Ionaldo da Neuza. Temos também a intenção do Maurício, também na nossa escola diaconal. Colocar todos os pedidos da paróquia São Luís, Rei de França, todos da Escola Diaconal e a nova caminhada dele na Escola Mater Ecclesiae na paróquia São Jerônimo.
1: O Mário também está pedindo aqui da paróquia Nossa Senhora de Nazaré de Anchieta, que ele está em Dubai, mas ele queria pedir as orações pela família, pelos amigos Miguel, John, Adriana Marques, Pedro e Cleusa e todos os amigos da Rádio Catedral.
0: Nesse mês da Bíblia, com o livro de Daniel, a gente aprende bastante com a fé em meio à adversidade. Então todos aqueles que nesse texto estão passando por diversas situações das mais difíceis, permaneçam fiéis, sigam o exemplo de Daniel. É possível sim resistir às situações mais extremas, mantendo sempre a esperança e a integridade diante dos nossos pensamentos. Também no livro de Daniel nós temos revelada a proteção e o cuidado divino com a superação diante das crises. Que nós, todos nós, saímos desse terço com a certeza de que a nossa vida é valiosa e digna de preservação. Deus nos ama incondicionalmente. Rezamos o terceiro mistério com a Joana. Tudo bem, Joana? Boa noite.
2: Tudo bem, boa noite.
0: Primeira vez aqui na Rádio Catedral.
2: Primeira vez.
0: A Zezé não era a primeira vez hoje aqui na Rádio Catedral, mas não falamos, mas com esse vigor todo, 84 anos de vida, estando aqui como exemplo de perseverança, unidade, em comunhão com a nossa paróquia, Nossa Senhora da Apresentação. Joana, quais são as suas intenções, por favor?
2: Minhas intenções vai para a minha irmã Sônia Regina, que está internada no Hospital Cides Carneiro, em Correias, Petrópolis, fazendo tratamento de câncer. Para o meu sobrinho José Carlos, que também está fazendo tratamento de câncer. E por todas as pessoas que estão fazendo tratamento por essa doença, que ela é tão devastadora. E também peço por todas as famílias, peço aqui pela família do Fábio, Camila, Maria Lúcia e Pedro, que Deus abençoe a família. Também peço pela saúde de Lúcia e Regina e por toda a nossa paróquia, pelos nossos párocos, pelo nosso pároco, Padre Bruno, Padre, os dois Brunos, né? E por toda a nossa igreja e por todas as famílias e por todos os enfermos.
0: Podemos então iniciar.
2: Pai nosso que estais no céu, santificado seja o vosso nome. Venha a nós o vosso reino, seja feita a vossa vontade, assim na terra como no céu.
3: O pão nosso de cada dia nos dai hoje. Perdoai-nos as nossas ofensas, assim como nós perdoamos a quem nos tem ofendido. E não nos deixeis cair em tentação, mas livrai-nos do mal. Amém.
2: Ave Maria, cheia de graça, o Senhor é convosco. Bendita sois vós entre as mulheres, bendito é o fruto do vosso ventre, Jesus.
3: Santa Maria, Mãe de Deus, rogai por nós, pecadores, agora e na hora de nossa morte. Amém.
2: Ave Maria, cheia de graça, o Senhor é convosco. Bendita sois vós entre as mulheres, bendito é o fruto do vosso ventre, Jesus.
3: Santa Maria, Mãe de Deus, rogai por nós, pecadores, agora e na hora de nossa morte. Amém.
2: Ave Maria, cheia de graça, o Senhor é convosco. Bendito é o fruto do vosso ventre, Jesus.
3: Santa Maria, Mãe de Deus, rogai por nós, pecadores, agora e na hora de nossa morte. Amém.
2: Ave Maria, cheia de graça, o Senhor é convosco. Bendita sois vós entre as mulheres, e bendito é o fruto do vosso ventre, Jesus.
3: Santa Maria, Mãe de Deus, rogai por nós, pecadores, agora e na hora de nossa morte. Amém.
2: Ave Maria, cheia de graça, o Senhor é convosco. Bendita sois vós entre as mulheres, e bendito é o fruto do vosso ventre, Jesus.
3: Santa Maria, Mãe de Deus, rogai por nós, pecadores, agora e na hora de nossa morte. Amém.
2: Ave Maria, cheia de graça, o Senhor é convosco. Bendita sois vós entre as mulheres, bendito é o fruto do vosso ventre, Jesus.
3: Santa Maria, Mãe de Deus, rogai por nós, pecadores, agora e na hora de nossa morte. Amém.
2: Ave Maria, cheia de graça, o Senhor é convosco. Bendita sois vós entre as mulheres, bendito é o fruto do vosso ventre, Jesus.
3: Santa Maria, Mãe de Deus, rogai por nós, pecadores, agora e na hora de nossa morte. Amém.
2: Ave Maria, cheia de graça, o Senhor é convosco. Bendito sois vós entre as mulheres, bendito é o fruto do vosso ventre, Jesus.
3: Santa Maria, Mãe de Deus, rogai por nós, pecadores, agora e na hora de nossa morte. Amém.
2: Ave Maria, cheia de graça, o Senhor é convosco. Bendita sois vós entre as mulheres, e bendito é o fruto do vosso ventre, Jesus.
3: Santa Maria, Mãe de Deus, rogai por nós, pecadores, agora e na hora de nossa morte. Amém.
2: Ave Maria, cheia de graça, o Senhor é convosco. Bendita sois vós entre as mulheres, e bendito é o fruto do vosso ventre, Jesus.
3: Santa Maria, Mãe de Deus, rogai por nós, pecadores, agora e na hora de nossa morte. Amém.
4: Glória ao Pai, ao Filho e ao Espírito Santo, como era no princípio, agora e sempre. Amém. Ó meu Jesus, perdoai-nos, livrai-nos do fogo do inferno, levai as almas todas para o céu e socorrei principalmente as que mais precisarem.
5: Abençoai o Santo Padre, o Papa Leão, o nosso Arcebispo Dorani e todo o clero.
6: Nossa Senhora Aparecida,
7: rogai.

0: Rezamos agora o quarto mistério doloroso. Jesus carregando a cruz no caminho do Calvário. Passava por ali certo homem de Cirene, chamado Simão, que vinha do campo, pai de Alexandre e de Rufo, e obrigaram-no a que lhe levasse a cruz. Conduziram Jesus ao lugar chamado Gólgota, que quer dizer lugar do crânio.
1: Escreva sua intenção pelo zap 3231-3567. Neste quarto mistério, rezemos as leituras que temos. Esse quarto mistério eu gostaria de rezar pelos filhos, né? Dona Elizabeth Carvalho, ela pede pelo neto, pelos filhos. A Milene pede pelo filho Daniel. Eu gostaria também de estar pedindo pelos meus dois filhos, pelo Pedro e pela Maria Lúcia. A Patrícia pede pelos filhos dela, pelos meninos dela e pela Alice também. A Roseli pede pelas duas filhas. Então eu gostaria de colocar nessa intenção desse quarto mistério que nós possamos rezar pelos nossos filhos. No mês da Bíblia, pelo livro de Daniel, podemos aprender que há importância na oração e no diálogo. Daniel recorre à oração constantemente para alguém em sofrimento. Isso pode ser interpretado como a importância de expressar sentimentos, seja em oração, conversa com pessoas de confiança ou profissionais, ao invés de enfrentar a dor sozinho. O livro de Daniel também nos aponta esperança no futuro. As visões de Daniel apontam um futuro restaurado e justo. Mesmo que simbólica, essas mensagens podem ajudar a cultivar esperança e reduzir sentimentos de desespero. Que nesta caminhada de fé, peçamos a Jesus que encontremos homens e mulheres que nos ajude a levantar quando fraquejamos ou a permanecer de pé para vivermos as bênçãos que Deus tem reservado a cada um de nós. Pai nosso, que estás nos céus, santificado seja o vosso nome. Venha a nós o vosso reino, seja feita a vossa vontade, assim na terra como no céu.
2: O pão nosso de cada dia nos dai hoje, perdoai-nos as nossas ofensas, assim como nós perdoamos a quem nos tem ofendido. E não nos deixeis cair em tentação, mas livrai-nos do mal. Amém.
1: Ave Maria, cheia de graça, o Senhor é convosco. Bendita sois vós entre as mulheres e bendito é o fruto do vosso ventre, Jesus.
2: Santa Maria, Mãe de Deus, rogai por nós, pecadores, agora e na hora de nossa morte. Amém.
1: Ave Maria, cheia de graça, o Senhor é convosco. Bendita sois vós entre as mulheres e bendito é o fruto do vosso ventre, Jesus.
2: Santa Maria, Mãe de Deus, rogai por nós, pecadores, agora e na hora de nossa morte. Amém.
1: Ave Maria, cheia de graça, o Senhor é convosco. Bendita sois vós entre as mulheres e bendito é o fruto do vosso ventre, Jesus.
2: Santa Maria, Mãe de Deus, rogai por nós, pecadores, agora e na hora de nossa morte. Amém.
1: Ave Maria, cheia de graça, o Senhor é convosco. Bendita sois vós entre as mulheres e bendito é o fruto do vosso ventre, Jesus.
2: Santa Maria, Mãe de Deus, rogai por nós, pecadores, agora e na hora de nossa morte. Amém.
1: Ave Maria, cheia de graça, o Senhor é convosco. Bendita sois vós entre as mulheres e bendito é o fruto do vosso ventre, Jesus.
2: Santa Maria, Mãe de Deus, rogai por nós, pecadores, agora e na hora de nossa morte. Amém.
1: Ave Maria, cheia de graça, o Senhor é convosco. Bendita sois vós entre as mulheres e bendito é o fruto do vosso ventre, Jesus.
2: Santa Maria, Mãe de Deus, rogai por nós, pecadores, agora e na hora de nossa morte. Amém.
1: Ave Maria, cheia de graça, o Senhor é convosco. Bendita sois vós entre as mulheres e bendito é o fruto do vosso ventre, Jesus.
2: Santa Maria, Mãe de Deus, rogai por nós, pecadores, agora e na hora de nossa morte. Amém.
1: Ave Maria, cheia de graça, o Senhor é convosco. Bendita sois vós entre as mulheres e bendito é o fruto do vosso ventre, Jesus.
2: Santa Maria, Mãe de Deus, rogai por nós, pecadores, agora e na hora de nossa morte. Amém.
1: Ave Maria, cheia de graça, o Senhor é convosco. Bendita sois vós entre as mulheres e bendito é o fruto do vosso ventre, Jesus.
2: Santa Maria, Mãe de Deus, rogai por nós, pecadores, agora e na hora de nossa morte. Amém.
1: Ave Maria, cheia de graça, o Senhor é convosco. Bendita sois vós entre as mulheres e bendito é o fruto do vosso ventre, Jesus.
2: Santa Maria, Mãe de Deus, rogai por nós, pecadores, agora e na hora de nossa morte. Amém.
1: Ave Maria, cheia de graça, o Senhor é convosco. Bendita sois vós entre as mulheres e bendito é o fruto do vosso ventre, Jesus.
2: Santa Maria, Mãe de Deus, rogai por nós, pecadores, agora e na hora de nossa morte. Amém.
1: Ó meu Jesus,
2: glória ao Pai, ao Filho e ao Espírito Santo.

0: céu, e socorrei principalmente as que mais precisarem.
1: Abençoai o Santo Padre, o Papa Leão, o nosso arcebispo Dom Arani e todo o clero.
2: Nossa Senhora de Fátima,
0: rogai por nós.

0: esse quinto mistério doloroso, crucifixão e morte de Jesus. Chegados que foram ao lugar chamado Calvário, ali o crucificaram, como também os ladrões, um à direita e outro à esquerda. E Jesus dizia: Pai, perdoa-lhes, porque não sabem o que fazem. Era quase a hora sexta e em toda a terra houve trevas até a hora nona. Escureceu-se o sol e o véu do templo rasgou-se pelo meio. Jesus deu então um grande brado e disse: Pai, nas tuas mãos entrego o meu espírito. E dizendo isso, expirou.
1: Escreva sua intenção pelo nosso zap 3231-3567. A Lívia pede pela recuperação da sua filha Luana, que também é minha afilhada, que esteve internada. Estamos rezando por você, Luana. A Cristina, ela também pede orações pela família dela e pela saúde da Josiane. Ela é da paróquia Nossa Senhora da Conceição. A Cida está pedindo também pela saúde de sua filha. Está pedindo também pela saúde de sua filha.

0: 18 de outubro, lá no CCSP em Irajá. Como nós falamos, para terminarmos esse quinto mistério rezando, lembrando as pessoas que existe o CVV, o Centro de Valorização da Vida, e o telefone 188, que ele funciona 24 horas por dia, gratuito e sigiloso. Essas pessoas precisam compreender que não estão sozinhas. O suicídio realmente é um problema grave e muitas vezes não é falado. Procure sempre o auxílio de um irmão na igreja, procure o auxílio de um psicólogo, procure um médico, psiquiatra. Rezamos então o nosso quinto mistério. Todos juntos. Pai nosso, que estás nos céus, santificado seja o vosso nome. Venha a nós o vosso reino. Seja feita a vossa vontade, assim na terra como no céu. O pão nosso de cada dia nos dai hoje. Perdoai-nos as nossas ofensas, assim como nós perdoamos a quem nos tem ofendido. E não nos deixeis cair em tentação, mas livrai-nos do mal. Amém.
1: Ave Maria, cheia de graça, o Senhor é convosco. Bendita sois vós entre as mulheres e bendito é o fruto do vosso ventre, Jesus.
2: Santa Maria, Mãe de Deus, rogai por nós, pecadores, agora e na hora de nossa morte. Amém.
1: Ave Maria, cheia de graça, o Senhor é convosco. Bendita sois vós entre as mulheres e bendito é o fruto do vosso ventre, Jesus.
2: Santa Maria, Mãe de Deus, rogai por nós, pecadores, agora e na hora de nossa morte. Amém.
1: Ave Maria, cheia de graça, o Senhor é convosco. Bendita sois vós entre as mulheres e bendito é o fruto do vosso ventre, Jesus.
2: Santa Maria, Mãe de Deus, rogai por nós, pecadores, agora e na hora de nossa morte. Amém.
1: Ave Maria, cheia de graça, o Senhor é convosco. Bendita sois vós entre as mulheres e bendito é o fruto do vosso ventre, Jesus.
2: Santa Maria, Mãe de Deus, rogai por nós, pecadores, agora e na hora de nossa morte. Amém.
1: Ave Maria, cheia de graça, o Senhor é convosco. Bendita sois vós entre as mulheres e bendito é o fruto do vosso ventre, Jesus.
2: Santa Maria, Mãe de Deus, rogai por nós, pecadores, agora e na hora de nossa morte. Amém.
1: Ave Maria, cheia de graça, o Senhor é convosco. Bendita sois vós entre as mulheres e bendito é o fruto do vosso ventre, Jesus.
2: Santa Maria, Mãe de Deus, rogai por nós, pecadores, agora e na hora de nossa morte. Amém.
1: Ave Maria, cheia de graça, o Senhor é convosco. Bendita sois vós entre as mulheres e bendito é o fruto do vosso ventre, Jesus.
2: Santa Maria, Mãe de Deus, rogai por nós, pecadores, agora e na hora de nossa morte. Amém.
1: Ave Maria, cheia de graça, o Senhor é convosco. Bendita sois vós entre as mulheres e bendito é o fruto do vosso ventre, Jesus.
2: Santa Maria, Mãe de Deus, rogai por nós, pecadores, agora e na hora de nossa morte. Amém.
1: Ave Maria, cheia de graça, o Senhor é convosco. Bendita sois vós entre as mulheres e bendito é o fruto do vosso ventre, Jesus.
2: Santa Maria, Mãe de Deus, rogai por nós, pecadores, agora e na hora de nossa morte. Amém.
1: Ave Maria, cheia de graça, o Senhor é convosco. Bendita sois vós entre as mulheres e bendito é o fruto do vosso ventre, Jesus.
2: Santa Maria, Mãe de Deus, rogai por nós, pecadores, agora e na hora de nossa morte. Amém.
1: Glória ao Pai, ao Filho e ao Espírito Santo.
2: Como era no princípio, agora e sempre. Amém.
1: Ó meu Jesus,
2: perdoai-nos, livrai-nos do fogo do inferno, levai as almas todas para o céu e socorrei principalmente as que mais precisarem.
1: Abençoai o Santo Padre, o Papa Leão, o nosso arcebispo Dorali e todo o nosso clero. Nossa Senhora de Fátima,
2: rogai por nós.
1: E para concluirmos esse santo terço com muita alegria no coração, saindo melhores do que quando entramos, vamos rezar. Infinitas graças vos damos, soberana rainha, pelos benefícios que todos os dias recebemos de vossas mãos liberais. Dignai-vos agora e para sempre tomarmos debaixo de vosso poderoso amparo, e para mais vos obrigar, vos saudamos com uma salve rainha.
2: Salve rainha, mãe de misericórdia, vida, doçura, esperança nossa, salve. A vós bradamos, degredados filhos de Eva, a vós suspiramos, gemendo e chorando neste vale de lágrimas. Eia, pois, advogada nossa, esses vossos olhos misericordiosos a nós volvei. E depois deste desterro, mostrai-nos, Jesus, bendito é o fruto do vosso ventre.
1: Ó clemente, ó piedosa,
2: Ó doce sempre virgem,

0: Virgem Maria, rogai por nós, Santa Mãe de Deus, para que sejamos dignos das promessas de Cristo. Amém.
1: Muito obrigado, Zezé, pela participação aqui no estúdio. Obrigado, Joana, minha esposa Camila, e a todos que estão nos acompanhando nessa transmissão hoje pela Rádio Catedral desse Santo Terço. Amém. Que Deus nos abençoe, que nos guarde todo mal e nos conduza à vida eterna.
2: Amém.
1: Uma boa noite a todos, fiquemos todos com Deus.
2: Boa noite.

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